0: Força Nacional do SUS, distribuídas por todas as regiões do país.
1: Hoje, na apresentação da Voz do Brasil, Luciana Vasconcelos e Luciano Seixas.
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1: Mais recursos para a agricultura familiar, aquela que produz os alimentos que chegam à mesa dos brasileiros.
2: O governo do Brasil anunciou o Plano Safra 2026-2027 da agricultura familiar com um recorde de financiamento, 97 bilhões e 300 milhões de reais.
1: A repórter Graziele Bezerra acompanha o anúncio do plano neste momento e traz para a gente os detalhes ao vivo. Boa noite, Graziele.
3: Boa noite para você também, Luciano. Boa noite para Luciano e para ouvinte da Voz do Brasil. Dos 97 bilhões de reais destinados para fomentar a agricultura familiar, mais de 85 bilhões serão destinados ao PRONAF, que é o Programa Nacional de Fortalecimento da Agricultura Familiar. Um aumento de quase 9% do crédito comparado à última safra. O dinheiro poderá ser aplicado em programas de crédito, seguro agrícola, compras públicas, assistência técnica e extensão rural. A ministra do Desenvolvimento Agrário e Agricultura Familiar, Fernanda Machiavelli, destacou as operações de crédito que terão juros reduzidos.
4: Eu estou falando que agora quem quiser produzir alimento nesse país tem juros de 2%. Familiar para quem quer produzir alimentos. E se quiser produzir alimento orgânico agroecológico, a taxa de juros, presidente, agora é 1%.
3: E o plano também amplia o limite de crédito para a unidade familiar de 53 para 74 mil reais. Outra novidade dessa edição é o Pronaf de Habitação. Quem vive no campo vai poder fazer financiamentos com limite de 10 mil reais para reformar a casa ou fazer instalações sanitárias. Serão 5 anos para quitar, além de desconto de até 40% para quem pagar a conta em dia. Outra novidade é o Terra à Mesa Garantia Safra, com mais de 400 milhões de reais destinados à inclusão produtiva, adaptação climática e fortalecimento da produção de alimentos para mais de 60 mil famílias do semiárido brasileiro. O governo do Brasil também anunciou programas para melhorar a governança no campo e agilizar a regularização fundiária de imóveis rurais, públicos e privados. Devolvo para vocês, Luciano, Luciana.
2: Obrigada, Graziele, pelas informações ao vivo aqui na Voz do Brasil.
1: E para o agronegócio, o governo do Brasil anunciou um plano safra também com valor recorde.
2: São mais de 525 bilhões de reais com taxas de juros reduzidas.
1: O plano traz incentivos também para os produtores comprometidos com a agricultura sustentável.
5: O Plano Safra 2026-2027 é o maior da história destinado à agricultura empresarial. Ao todo, o governo do Brasil anunciou nesta terça-feira 525 bilhões e 100 milhões de reais em linhas de crédito para médios e grandes produtores rurais. São quase 9 bilhões de reais a mais que na safra anterior. O objetivo é fortalecer a produção agropecuária, ampliar a oferta de alimentos e manter o Brasil entre os maiores produtores e exportadores do mundo. Do total anunciado, 384 bilhões e 900 milhões de reais serão destinados ao custeio da produção e à comercialização da safra. Outros 140 bilhões e 200 milhões de reais vão financiar investimentos em irrigação, armazenagem, inovação tecnológica, compra de máquinas e equipamentos, recuperação de áreas produtivas e geração de energia renovável. O presidente em exercício, Geraldo Alckmin, disse que os números representam um compromisso do governo com a produção de alimentos e investimentos no campo.
6: Ano passado, batemos recorde de produção e a expectativa esse ano é de 353 milhões de toneladas.
5: Outra novidade é a redução das taxas de juros em linhas estratégicas de financiamento. No PRONAMP, programa voltado aos médios produtores rurais, a taxa caiu para 9% ao ano. Também houve redução em programas voltados à irrigação, agricultura sustentável, armazenagem e inovação. A expectativa é ampliar o acesso ao crédito e estimular novos investimentos no campo que já exporta e produz números recordes, disse André de Paula, ministro da Agricultura e Pecuária.
7: O agronegócio brasileiro representa hoje cerca de um quarto de todo toda a riqueza produzida no país. O PIB da agropecuária cresceu 11,7% o ano passado. Um entre cada quatro empregos de brasileiros está ligado ao agro.
5: O Plano Safra também amplia os incentivos para práticas sustentáveis. É mais oportunidade para quem produz, destacou o ministro da Fazenda, Dário Durigan.
8: Tivemos também os bônus que incentivam sustentabilidade no agronegócio, que podem dar um prêmio de 0,5 pontos percentuais, seja para quem tem o CAR normalizado, seja para quem adota boas práticas agropecuárias no sentido da sustentabilidade.
5: Desde 2023, o governo do Brasil tem ampliado os recursos à agricultura empresarial. Nos últimos quatro anos, foram quatro recordes, saindo de 364 bilhões para mais de 525 bilhões de reais. Reportagem Pablo Mundim.
2: Brasil, Argentina, Uruguai e Paraguai. Esses países formam o Mercosul, que reúne 73% do território sul-americano.
1: Responsável por 65% do PIB da região, o bloco se reuniu hoje em Assunção, no Paraguai, para definir estratégias que fortalecem os países.
9: O encontro reúne líderes dos países membros e associados do Mercosul em Assunção, no Paraguai. Nesta cúpula do bloco, o objetivo é discutir medidas para aprofundar a integração regional, fortalecer o comércio, a agenda social e o desenvolvimento. Durante o discurso, o presidente Lula defendeu o fortalecimento da integração entre os países sul-americanos.
10: O Mercosul permanece como o principal espaço institucional em uma região cada vez mais polarizada. O projeto de integração sul-americano deve estar acima de qualquer divergência ideológica.
9: Lula anunciou também que fará uma proposta de aumento da contribuição brasileira ao FOSEM, fundo que financia obras de infraestrutura e projetos sociais para reduzir desigualdades entre os países do bloco.
10: O Mercosul precisa fazer diferença na vida das pessoas. Desde a sua criação, o FOSEM já financiou mais de 1.000 quilômetros de rodovias, 680 quilômetros de ferrovias, 750 quilômetros de linha de transmissão elétrica, 100 quilômetros de rede de saneamento básico. Estamos prontos para lançar o FOSEM 2 e aumentar a contribuição brasileira com aporte de 100 milhões de dólares anuais ao longo de uma década.
9: Na área de segurança, Lula defendeu a cooperação internacional para o combate ao crime organizado e ao tráfico de drogas.
10: Em parceria com a Interpol, estamos implementando nova iniciativa para o enfrentamento do crime organizado na América do Sul, cuja sede será o escritório regional da Interpol em Buenos Aires. O Brasil vai custear a presença de delegado dos 12 países da região na capital argentina por um ano, para ampliar a coordenação no combate ao tráfico internacional de drogas e crime organizado.
9: Durante o encontro, foi aprovado o reconhecimento de meios de autenticação e identificação digital entre os países membros. Com essa medida, pessoas que moram na Argentina, Uruguai e Paraguai poderão acessar a plataforma gov.br para autenticação de documentos nos países estrangeiros, por exemplo. Para entrar em vigor, os legislativos de cada país terão de aprovar a iniciativa. Reportagem Luciana Colares de Holanda.
2: E durante a cúpula do Mercosul em Assunção, no Paraguai, o presidente Lula prestou solidariedade ao povo da Venezuela, afetado por um forte terremoto na semana passada.
1: Ele pediu um minuto de silêncio e disse que momentos como esse, com tantas vidas perdidas, demonstram a importância da solidariedade e da cooperação regional.
2: Para ampliar a cooperação humanitária do Brasil com a Venezuela, o ministro da Defesa, José Múcio Monteiro, chegou hoje à capital Caracas, onde se reuniu com a presidente encarregada do país, Delcy Rodrigues.
1: Múcio visitou também o hospital de campanha montado pela Marinha do Brasil, que é especializado em assistência cirúrgica de emergência.
2: A unidade de saúde tem capacidade para realizar cirurgias e intervenções ortopédicas sob anestesia, além de oferecer suporte avançado de vida e cuidados intensivos em até 30 leitos.
1: O ministro José Múcio Monteiro disse que o Brasil vai atuar em duas frentes: inicialmente com apoio humanitário para o momento de emergência e posteriormente ajudando na reconstrução do país.
11: Hoje está chegando aqui o nosso quinto KC 390, trazendo mantimentos, trazendo ajuda. E nós estamos querendo ver onde é que nós podemos ajudar mais, fazer uma coisa ordenada. Por isso que o presidente nos mandou os três, para que nós conversássemos, para ver quais as prioridades nesse momento.
2: Fim do conflito Estados Unidos e Irã e a situação do petróleo se normalizando internacionalmente, o governo do Brasil começou a retirada gradual de incentivos que tinham sido concedidos a produtores.
1: A partir de amanhã deixa de vigorar um deles, a subvenção de 35 centavos por litro de diesel.
12: Depois de quase 2 meses de medidas para conter o impacto da crise no Oriente Médio sobre os combustíveis, o governo começa a desmontar o pacote criado durante o conflito entre Estados Unidos e Irã. Nesta terça-feira, foi anunciada a retirada de uma das medidas de apoio que estava em vigor, a subvenção de 35 centavos por litro concedida ao diesel. O desconto havia sido criado para impedir que a alta no preço internacional do petróleo afetasse os preços aqui no Brasil. De acordo com o ministro da Fazenda, Dário Durigan, com o fim do conflito, não há mais sentido manter o benefício.
13: A gente foi atento e pronto para colocar as medidas de pé para não ser sócio da guerra e mitigar preço, também seremos atentos e teremos prontidão na retirada e na reversão das medidas. Nós estamos hoje com o Brent, que não está exatamente no mesmo patamar do período pré-guerra, mas também já diminuiu bastante em relação ao período mais dramático ali da guerra, que mais nos impactou.
12: O governo avalia agora a retirada de outra subvenção, de R$1,12 por litro de diesel e do desconto de 44 centavos no preço da gasolina, também adotados para diminuir os impactos da crise. O ministro do Planejamento e Orçamento, Bruno Moretti, disse que a retirada desses benefícios será gradual.
14: A gente vai se adaptando, retirando gradualmente as subvenções, para que a gente tenha todas as condições para manter a nossa meta de resultado primário para o exercício sendo naturalmente perseguida. Nós vamos cumpri-la de maneira então que a gente preenche todas as condições que a gente falou desde o começo aqui. Proteger a população é o primeiro ponto, acomodar e amortecer choques de preço com a responsabilidade fiscal, com neutralidade fiscal.
12: O ataque dos Estados Unidos ao Irã levou o país persa a fechar o Estreito de Hormuz, rota por onde passa a quantidade expressiva de petróleo. A tensão elevou o preço do barril e gerou preocupação com o abastecimento mundial. No Brasil, o diesel é essencial para o transporte de cargas. Há 2 semanas, Estados Unidos e Irã assinaram um acordo de paz, finalizando o conflito. Reportagem Luana Karen.
2: O Brasil está em alerta com a volta do fenômeno climático El Niño ao país.
1: As ondas de calor são apontadas como um risco a quase todo o território nacional.
2: As projeções para os próximos 2 anos indicam secas severas no norte e nordeste e chuvas intensas com risco de inundações no sul.
1: O El Niño é um fenômeno climático que ocorre quando as águas do Oceano Pacífico se aquecem de forma anormal.
2: As mudanças trazem impactos diretos na saúde pública, como prematuridade de bebês e surgimento de comorbidades maternas.
1: Um estudo da Fiocruz estima que nos últimos 20 anos, 120 mil mortes estavam diretamente relacionadas ao aumento da temperatura média do planeta.
2: E para conter os impactos, o Ministério da Saúde anunciou hoje um pacote de ações para reforçar medidas de prevenção a desastres.
15: Para ampliar a capacidade de resposta do SUS aos efeitos do El Niño e de outros eventos climáticos extremos, foi anunciado um pacote de medidas nesta terça-feira. Entre elas, o Brasil passará a contar com mais 8 bases da Força Nacional do SUS distribuídas por todas as regiões do país. Com o reforço, as equipes terão capacidade de chegar a qualquer emergência em menos de 1 dia. O anúncio foi feito pelo ministro da Saúde, Alexandre Padilha.
16: Com a base regional, nós vamos poder botar 47 pessoas e equipamentos em 12 horas. Então, nós estamos aumentando 20 vezes mais a nossa capacidade de pronta resposta.
15: As iniciativas incluem ainda a implantação de centros de informação em saúde e clima nas 5 regiões do país, para ajudar no monitoramento de riscos em tempo real e o lançamento do painel nacional de calor extremo, que vai disponibilizar previsões diárias para todos os municípios brasileiros. O ministro Alexandre Padilha destacou a importância da integração entre essas informações e os dados de saúde da população.
16: Permite cada vez mais o planejamento antecipado, saber que você vai ter nos próximos 5 dias uma onda de calor e ter certeza que tem na unidade de saúde os produtos, medicamentos, a preparação para os pacientes para reduzir o risco de óbitos e de danos à saúde.
15: As medidas integram o AdaptaSUS, que prepara o Sistema Único para Emergências e propõe ações para proteger a população. Estão previstas quase 100 metas para serem executadas até 2035, com investimentos de cerca de 10 bilhões de reais. Reportagem Márcia Fernandes.
1: A lei que restringe o uso de celulares nas escolas entrou em vigor no ano passado. De lá para cá, algumas mudanças já são perceptíveis no ambiente escolar.
2: É o que aponta um levantamento do Ministério da Educação, divulgado hoje, e que mostra aumento na participação dos estudantes e na concentração durante as aulas.
12: Os dados revelam que 92% das escolas públicas e privadas da educação básica já aderiram à lei que restringe o uso de celulares nas instituições escolares. De acordo com a diretora de apoio à gestão educacional da Secretaria de Educação Básica do MEC, Anita Stephanie, a restrição segue um movimento mundial e busca o uso saudável dos celulares no ambiente escolar.
17: É um movimento mundial a questão do uso mais cuidadoso. A gente vem apoiando os municípios, os estados para conseguirem a implementação dessa lei.
12: A pesquisa também mostra os principais desafios de aplicar a restrição. 39% das escolas relatam dificuldade para conquistar a adesão dos estudantes às novas regras. 31% das instituições também dizem ter dificuldade para realizar a fiscalização contínua durante aulas e intervalos. 97% concordam que a medida contribuiu para aumentar a participação dos estudantes nas atividades pedagógicas. Segundo Kátia Schweikart, secretária de Educação Básica do Ministério da Educação, a medida é uma forma de posicionar o lugar da tecnologia no fazer educacional.
18: A lei que trata da restrição do uso de celulares, ela tenta ser uma forma da gente posicionar o lugar da tecnologia no fazer educacional, especialmente de crianças, adolescentes, mas não só, dos jovens e adultos também. E essa relação dos adultos com as crianças é que ainda é o nosso maior desafio.
12: Os resultados também indicam que 71% discordam que a restrição do celular limita o desenvolvimento de habilidades digitais. Para o professor Rodrigo Alves Basílio, a medida restritiva contribui para melhorar a concentração e a socialização e também reduz conflitos e a ansiedade dos estudantes.
19: Eles tinham excesso de informação. No decorrer do tempo, eles foram aprendendo a conviver. A melhora é evidente a nível de aprendizado, a nível de concentração, a nível cognitivo.
12: Os pais também concordam que um ano depois da implementação da lei, as mudanças já são perceptíveis.
20: Tirando o celular de cena, né? Isso com certeza vai agregar em amizade, boas conversas.
21: Elas têm que ter contato com outras crianças ao vivo, então elas só têm um ambiente escolar para se interagir.
12: Nesta etapa foram divulgados os resultados referentes à percepção dos gestores escolares. Os dados relativos aos professores serão apresentados no segundo semestre desse ano. Reportagem Thaís Antônio.

0: Brasil abre mais de 70 mil vagas de emprego com carteira assinada em maio.
1: O destaque ficou com o setor de serviços, responsável por mais da metade dos novos postos de trabalho.
0: Resultado do novo CAGED, divulgado hoje pelo Ministério do Trabalho e Emprego.
1: Nos últimos 12 meses, o saldo é a criação de mais de 1 milhão de vínculos formais.
2: Em maio deste ano, foram criados 72.960 postos de trabalho com carteira assinada no país, de acordo com dados do novo CAGED, Cadastro Geral de Empregados e Desempregados. Os cinco grandes grupamentos de atividades econômicas registraram saldos positivos no mês, sendo que o maior crescimento foi no setor de serviços. Apesar disso, o desempenho para o mês foi inferior ao dos anos anteriores. O ministro do Trabalho e Emprego, Luiz Marinho, falou dos impactos da política internacional na economia brasileira e destacou que o Brasil tem conseguido, ainda assim, permanecer com resultados positivos.
3: Mas não podemos esquecer também das tarifas e do efeito guerra que criou um transtorno danado no mercado global. Felizmente, nós estamos conseguindo manter a economia positiva. Não fosse os mais em ordem de 500 novos mercados abertos, seguramente as consequências teriam sido muito, muito maior do que foi para a economia brasileira. Isso levou com que a gente consiga estar gerando empregos e estarmos no menor índice de desemprego da história do Brasil.
2: No acumulado do ano, o mercado gerou pouco mais de 767 mil novas vagas, um crescimento de 1,6%, alcançando um estoque de 47.877.000 vínculos formais de trabalho na economia. Nos últimos 12 meses, no recorte entre junho de 2025 e maio de 2026, o saldo é de 1.132.000 novos empregos com carteira assinada gerados no país. Reportagem Natália Koslick.
0: E destaque para a criação de empregos formais de brasileiros que fazem parte do CadÚnico.
1: Do total de vagas ocupadas de janeiro a abril, mais de 87% são de pessoas em situação de vulnerabilidade, que integram programas sociais do governo do Brasil.
0: Entre os beneficiários do Bolsa Família, o saldo de emprego chegou a mais de 438 mil postos, o que representa 62,6% do total.
1: As informações são do Ministério do Desenvolvimento e Assistência Social, Família e Combate à Fome.
0: Ministro da Secretaria-Geral da Presidência da República, Guilherme Boulos, defendeu mais uma vez o fim da escala 6x1 hoje, durante o programa Bom Dia Ministro, produzido pela empresa Brasil de Comunicação.
1: Em entrevista a emissoras de rádio, Boulos disse que a pauta precisa avançar no Congresso.
4: Nós estamos falando de dar tempo de descanso para as pessoas. Nós estamos falando de tirar milhões de brasileiros da exaustão, de garantir que possam ter mais tempo com a sua família. Não foi por acaso que essa pauta ganhou força. Mas não foi por acaso que essa pauta tomou as redes sociais, tomou as ruas. É porque é uma pauta que ela significa um grito de liberdade para o trabalhador brasileiro.
0: Boulos disse ainda que o governo do Brasil está comprometido com os direitos de motoristas e entregadores que trabalham por aplicativos.
1: Os financiamentos de motos pelo Move Brasil poderão ser contratados a partir do dia 13 de julho.
0: Para o ENAMED, o Exame Nacional de Avaliação da Formação Médica, foram prorrogadas até quarta-feira, dia 1º de julho.
1: O novo prazo também vale para os pedidos de atendimento especializado e de uso do nome social.
0: As provas estão marcadas para o dia 13 de setembro.
1: O exame é obrigatório para estudantes que estão concluindo o curso de medicina inscritos pelas instituições de ensino.
0: As inscrições devem ser feitas exclusivamente pelo sistema disponível em enamed.inep.gov.br.
1: E essas foram as notícias do governo do Brasil.
0: A realização da Secretaria de Comunicação Social da Presidência da República.
1: Com produção da empresa Brasil de Comunicação.
0: Fica agora com as notícias do Poder Judiciário e do Congresso Nacional. Boa noite.
1: Boa noite para você e até amanhã.

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2: Em cumprimento à decisão do STF, grupo criado para aperfeiçoar o sistema remuneratório da magistratura realiza primeira reunião.
3: STJ define que pensão por morte e auxílio reclusão a menores de 16 anos não retroagem se pedido é posterior ao prazo legal.
2: Trabalhadores portuários avulsos vão poder ter as horas de descanso entre uma jornada de trabalho e outra flexibilizada.
3: Boa noite, eu sou Marcela Luiz.
2: E eu sou Walter Lima.
3: O presidente do Supremo Tribunal Federal e do Conselho Nacional de Justiça, o ministro Edson Fachin, abriu hoje os trabalhos do grupo criado para aperfeiçoar o sistema remuneratório da magistratura em cumprimento à decisão do Supremo Tribunal Federal.
2: A primeira reunião foi no Conselho Nacional de Justiça. Marta Ferreira.
4: O grupo tem a atribuição de analisar questões relacionadas à remuneração da magistratura, com foco na uniformização, padronização, transparência e previsibilidade das parcelas remuneratórias, além de propor soluções normativas voltadas à superação de obstáculos identificados na aplicação do sistema constitucional de remuneração. O grupo terá prazo de 180 dias para concluir as atividades.
3: O ministro Flávio Dino, presidente da primeira turma do STF, apresentou na sessão desta terça-feira um balanço das atividades do colegiado no primeiro semestre de 2026.
2: A turma realizou 37 sessões, sendo 10 presenciais e 27 virtuais, e julgou 3.973 processos.
3: Já o ministro Gilmar Mendes, presidente da segunda turma do Supremo Tribunal Federal, apresentou um balanço dos trabalhos do colegiado durante a gestão dele, iniciada em agosto do ano passado. A sessão marcou o encerramento da presidência do decano da Suprema Corte, que será sucedido pelo ministro Luiz Fux.
2: Em 15 sessões presenciais e 42 sessões virtuais ordinárias e 4 extraordinárias, o colegiado julgou 8.740 processos. O ministro Gilmar Mendes reforçou ainda o compromisso da turma com a proteção dos direitos e das garantias individuais na análise de processos de natureza penal.
3: Pensão por morte e auxílio reclusão para menores de 16 anos de idade não retroagem se o pedido para os benefícios for feito após o prazo legal.
2: Esse entendimento foi firmado pelo STJ em recurso repetitivo e, com isso, deve orientar juízes e tribunais de todo o país. Fátima Uchoa.
5: De acordo com a relatora na primeira sessão do STJ, ministra Maria Tereza de Assis Moura, a alteração feita pela Lei 13.846 de 2019 passou a prever o pagamento retroativo dos valores se o pedido for feito em até 180 dias após o óbito, no caso de pensão por morte, e após a prisão, no caso de auxílio reclusão. Fora do prazo, o pagamento vai retroagir apenas à data do pedido no INSS. A ministra ainda destacou que, se o fato aconteceu antes de 18 de janeiro de 2019, a norma nova não se aplica, ainda que o benefício tenha sido requerido na vigência da mudança legislativa.
3: Trabalhadores portuários avulsos vão poder ter as horas de descanso entre uma jornada de trabalho e outra flexibilizadas.
2: Diferente da contratação regular, esses profissionais se oferecem para trabalhar de acordo com a demanda nos portos. Rossini Gomes.
6: A decisão por flexibilizar a interjornada da categoria foi definida hoje no Tribunal Superior do Trabalho. Para que ocorra essa alteração, sindicatos, administradoras e o Ministério Público alinharam 8 fatores. Dentre eles, eventos climáticos, insuficiência de trabalhadores e atraso do navio. A próxima etapa é definir numa nova audiência o valor da hora extra que será pago se o portuário tiver um descanso inferior às 11 horas entre uma jornada e outra.
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3: Uma boa noite.
2: E até amanhã.
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1: Eu sou Marluce Ribeiro.
2: E eu sou Humberto Pinheiro.
1: E estes são os destaques de hoje do Jornal do Senado, que começa agora.
2: Senado começa a discutir PEC dos agentes de saúde e de endemias.
1: Comissão aprova restrição a ultraprocessados em cantinas escolares.
2: Avança a inclusão de educação financeira nos currículos dos ensinos fundamental e médio.
1: Boa noite.
2: Boa noite.
1: Refrigerantes, salgadinhos e outros alimentos ultraprocessados podem perder de vez o espaço nas escolas.
2: Avançou no Senado uma proposta que proíbe a venda e a publicidade desses produtos nas instituições de ensino e determina que as cantinas ofereçam ao menos uma opção de lanche saudável. O repórter Rodrigo Rezende explica.
3: A publicidade e a venda de alimentos ultraprocessados ou com alto teor de calorias, gordura saturada, gordura trans, açúcar livre e sal podem ser proibidas em estabelecimentos de ensino. Esse é o objetivo de proposta do senador Jacques Wagner, do PT da Bahia, aprovada pela Comissão de Educação. O projeto, relatado pela senadora doutora Eudócia, do PSDB de Alagoas, ainda aponta que as cantinas deverão oferecer para consumo, diariamente, pelo menos uma opção de lanche que contribua para a saúde dos escolares e que valorize a cultura alimentar local. Para a doutora Eudócia, essa é uma questão que envolve saúde, aprendizagem e qualidade de vida dos estudantes.
4: Porque não adianta o PNAE estabelecer com nutricionistas, com colegas que têm responsabilidades de promover a alimentação saudável nas nossas crianças e adolescentes e, de uma forma contrária, nós temos dentro dessa escola cantinas que vendem alimentos que não são saudáveis.
3: As cantinas ainda deverão disponibilizar, pelo menos, uma opção de alimento ou preparação e uma opção de bebida aos estudantes que tenham necessidades alimentares especiais, tais como diabetes, doença celíaca, intolerância à lactose e outras alergias. Fica ainda proibida nas escolas de educação infantil que atendem crianças menores de 2 anos a oferta de preparações ou produtos que contenham açúcar. A proibição da publicidade nas escolas inclui a promoção dos produtos por meio do patrocínio de atividades escolares, inclusive extracurriculares, divulgação de apresentações especiais e distribuição de brindes ou prêmios. A proposta segue para análise da Comissão de Assuntos Sociais.
1: E seguiu para o plenário a proposta que determina o ensino de educação financeira nas escolas.
2: Segundo o texto aprovado hoje na Comissão de Educação do Senado, o assunto deverá ser tratado de forma articulada em outras matérias do currículo escolar. Repórter Márcio Maturana.
5: Alunos do ensino fundamental e do ensino médio podem passar a receber educação financeira, segundo um projeto aprovado pela Comissão de Educação e Cultura, que segue para a votação no plenário do Senado. O relatório foi lido pelo senador Humberto Costa, do PT de Pernambuco.
6: Em um país marcado por elevados índices de endividamento das famílias e por uma cultura em que o diálogo sobre finanças permanece com frequência um tabu nos diversos ambientes, inclusive o doméstico, a escola assume papel relevante na disseminação de competências financeiras básicas.
5: Pelo projeto, a educação financeira fica incorporada à Lei de Diretrizes e Bases da Educação Nacional como um tema transversal. Isso significa que não vai ser criada uma disciplina específica, mas o assunto vai ser tratado de forma articulada em outras matérias do currículo.
1: O senador Humberto Costa, do PT de Pernambuco, criticou o excesso de publicidade das bets durante as transmissões da Copa do Mundo. Segundo ele, a divulgação intensa das apostas esportivas incentiva os jogos de azar, com impactos negativos, especialmente para crianças e adolescentes. O parlamentar também citou a investigação aberta pela Secretaria Nacional do Consumidor sobre a publicidade das empresas durante o torneio.
2: Humberto Costa defendeu regras mais rígidas para o setor e lembrou que apresentou um projeto de lei que prevê o aumento da idade mínima dos apostadores para 21 anos, limites à publicidade e medidas para evitar o superendividamento. A proposta está em análise na Comissão de Transparência e Defesa do Consumidor.
7: A paixão pelo esporte, pelo nosso futebol, não pode ser associada e confundida com esse câncer social que são as apostas promovidas pelas bets.
1: Na mesma linha, o senador Eduardo Girão, do Novo, do Ceará, defendeu regras mais rígidas para as plataformas de apostas esportivas e afirmou que apoiaria uma proposta para proibir as bets no país.
2: Segundo ele, os prejuízos envolvem endividamento, problemas de saúde mental e impactos sobre as famílias.
0: É um assunto que transcende muito eventuais divergências do campo da direita, da esquerda, contra governo e a favor do governo. É humanidade. Se o governo Lula fizer a proibição, encaminhar um projeto para proibir, eu sou o primeiro a votar e parabenizar o presidente por esta medida.
1: Os soldados da borracha, trabalhadores recrutados para extrair látex na Amazônia durante a Segunda Guerra Mundial, podem passar a receber um abono natalino.
2: O benefício foi aprovado pela Comissão de Assuntos Econômicos em decisão terminativa. Se não houver recurso para análise no plenário, a proposta seguirá para a Câmara dos Deputados. A repórter Marcela Cunha traz mais informações.
8: A proposta beneficia os seringueiros recrutados pelo governo brasileiro para trabalhar na Amazônia durante a Segunda Guerra Mundial, na extração de látex. Eles já têm direito a uma pensão de 2 salários mínimos por mês e passariam a receber em dezembro uma espécie de 13º no mesmo valor. Para o relator senador Alan Rick, do Republicanos do Acre, a medida corrige uma desigualdade, já que o bônus de fim de ano só era pago aos pracinhas, os militares que lutaram em campos de batalha na Itália.
9: O seringueiro tinha que sair com seu terçado, de madrugada com a sua poronga na cabeça, que era a lanterna do seringueiro, com a sua espingarda para se proteger das onças e dos outros bichos. Eles se esforçaram, lutaram para produzir a borracha para o esforço de guerra do Brasil na Segunda Guerra Mundial.
8: Entre 1943 e 1945, cerca de 60 mil brasileiros, principalmente jovens do Nordeste, foram levados para a Amazônia para produzir borracha para os aliados. O autor da proposta, senador Confúcio Moura, do MDB de Rondônia, disse que o impacto financeiro da medida é inferior a R$1.500.000 por ano.
1: E o Senado Federal iniciou hoje as discussões sobre a proposta de emenda à Constituição que estabelece o direito à aposentadoria diferenciada aos agentes comunitários de saúde e aos agentes de combate às endemias.
2: A PEC ainda regulamenta o vínculo funcional da categoria. Repórter Douglas Castilho.
10: Na prática, a proposta estabelece a idade mínima de 57 anos para mulheres e 60 anos para homens, condicionada à comprovação de 25 anos de tempo de contribuição e de efetivo exercício profissional, com regras de transição para os agentes que já ingressaram no serviço público ou estejam em atividade. O texto também assegura a estabilidade, vedando a contratação temporária ou terceirizada desses profissionais, salvo na hipótese de emergências em saúde pública. O relator da proposta, senador Irajá, do PSD do Tocantins, ressaltou a importância da PEC, relembrando a atuação dos agentes na pandemia de Covid-19.
11: Se não fosse a atuação dos nossos agentes de saúde, nós teríamos ultrapassado a casa de milhões de brasileiros que teriam morrido naquela tragédia. Sem contar o trabalho dioturno que os agentes fazem, a saúde preventiva nas famílias.
10: O texto determina ainda que a União prestará assistência financeira aos estados e municípios para compensar o aumento das despesas com essas aposentadorias. O senador Irajá chegou a propor um rito especial para a votação, em que a decisão final seria tomada hoje. Mas o presidente do Senado, a quem cabe a última palavra, ponderou que o rito tradicional seria o mais indicado, mantendo a discussão em 5 sessões de primeiro turno e mais 3 em segundo turno e 2 votações.
1: E seguiu para a sanção presidencial o projeto que autoriza a venda e o uso de sprays de pimenta para a defesa pessoal de mulheres. A proposta também cria um programa nacional de capacitação sobre o uso do item e os limites da legítima defesa.
2: Mulheres maiores de 18 anos poderão adquirir o spray e adolescentes de 16 a 18 anos com a autorização dos responsáveis. O texto seguiu para a sanção presidencial. Mais detalhes sobre esse projeto você acompanha ao longo da programação da Rádio Senado.
1: Edição de Paula Groba e trabalhos técnicos de João Lira. O

0: Boa noite. Aprovada a proposta que estabelece atividades para conscientizar a população sobre fibromialgia. A repórter Paula Bittar acompanhou a votação e explica mais sobre essa doença e o texto aprovado.
1: A Comissão de Constituição e Justiça da Câmara aprovou uma proposta que cria ações de conscientização sobre a fibromialgia. A fibromialgia é uma síndrome que se caracteriza por dores generalizadas, principalmente na musculatura. Também pode causar fadiga, distúrbios no sono, alterações de memória e atenção. Ansiedade, depressão e alterações intestinais podem ainda acometer os pacientes. Segundo a Sociedade Brasileira de Reumatologia, a doença é relativamente comum e afeta cerca de 2 a 3% da população brasileira. A incidência é maior em mulheres entre 30 e 50 anos. A proposta insere as ações na lei que criou o Dia Nacional de Conscientização e Enfrentamento da Fibromialgia, comemorado anualmente em 12 de maio. O texto aprovado estabelece que durante o mês de maio será realizada a campanha Maio Roxo de conscientização sobre a fibromialgia. A campanha incluirá, entre outros pontos, a publicação de informações em redes sociais e sites em linguagem simples e acessível sobre dor crônica, fibromialgia, direito a tratamento adequado, acesso à assistência farmacêutica e benefícios de práticas integrativas e complementares e o incentivo à educação continuada para profissionais de saúde, com foco no atendimento humanizado, no diagnóstico precoce e no tratamento adequado. Durante a discussão do texto na comissão, o deputado Pompeu de Matos, do PDT do Rio Grande do Sul, ressaltou o caráter silencioso da fibromialgia e a necessidade da tomada de ações.
2: Essas pessoas não estão sozinhas. A doença é silenciosa, mas nós estamos vendo, ouvindo, acolhendo, sentindo a manifestação dessas pessoas. Elas não são isoladas no mundo. E quanto mais nós avançarmos no sentido de reconhecer, de apoiar, de fazer o enfrentamento, melhor será o tratamento, o amparo e a proteção a essas pessoas.
1: A proposta que cria ações de conscientização sobre a fibromialgia já pode seguir para análise do Senado, a menos que haja recurso para votação pelo plenário da Câmara. Da Rádio Câmara, de Brasília, Paula Bittar.
3: Segurança Pública.
1: Delegado Palumbo, do Podemos de São Paulo, solicita a aprovação de seu projeto para extinguir a progressão de regime a presos. Critica a lentidão na votação de outras propostas que buscam acabar com o auxílio reclusão e as saídas temporárias e cobra o endurecimento de leis penais.
0: Na opinião de delegado Palumbo, a segurança pública eficaz exige a união dos três poderes, o fim das audiências de custódia e o apoio às guardas municipais. Para ele, a falta de punições rigorosas penaliza diretamente o trabalhador que fica exposto à violência urbana diariamente.
1: Ranieri Paulino, do PL, lamenta a morte do engenheiro civil Rubens Fernando da Costa Filho, morto a tiros em Guarabira, na Paraíba. O deputado presta solidariedade aos familiares e amigos da vítima e defende a rápida apuração do caso pelas autoridades competentes.
0: No entendimento de Ranieri Paulino, o episódio reforça a necessidade de promover a cultura da paz e o enfrentamento de todas as formas de violência. Segundo o parlamentar, o caso mobiliza a população paraibana em torno do pedido por justiça.
3: Relações Exteriores.
1: Salomão, do PT do Espírito Santo, critica declarações e iniciativas atribuídas a integrantes da família Bolsonaro nas relações com os Estados Unidos. Ele alega que medidas como a defesa de tarifas sobre produtos brasileiros e ataques ao PIX contrariam a soberania do país.
0: Helder Salomão sustenta que representantes públicos devem priorizar a defesa dos interesses do Brasil nas relações internacionais. Segundo o parlamentar, a atuação política deve estar voltada à proteção da economia nacional e ao fortalecimento das instituições brasileiras.
1: Chico Alencar, do PSOL do Rio de Janeiro, presta solidariedade à população da Venezuela afetada por um terremoto. O deputado defende a mobilização da comunidade internacional para apoiar os milhares de atingidos.
0: Chico Alencar também exalta a assistência do Brasil ao país vizinho e acrescenta que a cooperação internacional tem função importante na reconstrução das áreas afetadas. Segundo ele, a solidariedade deve orientar a resposta a qualquer crise humanitária.
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1: Transportes.
2: Nas palavras de Jorge Araújo, do PP da Bahia, as obras de mobilidade urbana e serviços públicos do governo estadual não têm atendido às expectativas da população. O deputado cita a implantação do VLT de Salvador e reclama da demora na conclusão do projeto.
3: Jorge Araújo também aponta problemas nas áreas da saúde e da infraestrutura rodoviária da Bahia. Segundo o parlamentar, é necessário ampliar os investimentos para melhorar o atendimento na rede pública de saúde e as condições das estradas que cortam o estado.
2: Ricardo Maia, do MDB, celebra a liberação de 66 milhões de reais para a construção do primeiro viaduto do sertão da Bahia, viabilizada pelo DENIT, e que vai ligar Heliópolis a Cícero Dantas. Segundo ele, a obra reforça o compromisso do Executivo Federal em melhorar a vida das pessoas.
3: Ricardo Maia também anuncia a entrega de um hospital de câncer em Alagoinhas e de vans de saúde para as cidades de Fátima, Ribeira do Pombal, Tucano e Jeremoabo. Os repasses têm origem nas emendas destinadas pelo parlamentar para socorrer pequenos municípios baianos.
2: Durante viagem ao norte e noroeste de Mato Grosso, Rodrigo Dazaeli, do PL, relata que cidadãos apontaram dificuldades em vários setores. Entre elas, ele cita que a condição ruim das rodovias atrapalha a logística e impede o desenvolvimento regional.
3: Rodrigo Dazaeli também cobra maior agilidade na liberação de licenças ambientais para obras de infraestrutura. Segundo o parlamentar, a burocracia atrapalha atividades produtivas e prejudica a população.
1: Economia.
2: Benedita da Silva, do PT do Rio de Janeiro, destaca o lançamento do programa Desenrola Adimplentes do governo federal. A deputada informa que a iniciativa permite que trabalhadores com dívidas de até 15 mil reais e histórico de pagamentos em dia tenham acesso à renegociação de crédito com juros reduzidos.
3: Benedita da Silva também ressalta o FIES empreendedor, voltado a estudantes que quitaram regularmente o financiamento estudantil. Ela entende que a medida amplia o acesso ao crédito para a abertura de pequenos negócios e incentiva o empreendedorismo.
2: Messias Donato, do União do Espírito Santo, condena o anúncio de mais de 520 milhões de reais em publicidade e propaganda, afirmando que o investimento visa mascarar a falta de resultados do governo positivos nas áreas de segurança pública e saúde.
3: Em sua leitura, o Brasil passa por uma instabilidade tributária e sofre um desgaste crescente no cenário internacional. De acordo com Messias Donato, o setor produtivo, especialmente o agronegócio, também está desamparado, resultando em impactos negativos para a economia nacional.
2: Pastor Henrique Vieira, do PSOL do Rio de Janeiro, questiona o patrimônio do líder religioso Edir Macedo e a expansão de seu grupo empresarial. Para o deputado, é necessário acompanhar a apuração sobre possíveis irregularidades e garantir transparência na gestão desses recursos.
3: Segundo o pastor Henrique Vieira, o crescimento de conglomerados econômicos ligados a instituições religiosas exige fiscalização. Ele afirma que a defesa das investigações não representa um ataque à fé, mas uma forma de preservar a credibilidade das instituições religiosas.
2: Gongás, do PT do Rio Grande do Sul, defende a proibição das bets no Brasil, sob o argumento de que as apostas online podem levar ao vício e ao endividamento das famílias. O deputado lembra que a chamada ludopatia é reconhecida pela Organização Mundial da Saúde como um transtorno.
3: Gongás aponta que proposta apresentada pela bancada do PT proíbe a oferta, a promoção e a exploração de apostas de cota fixa no país. Ele explica que o texto também prevê o bloqueio de acessos, a remoção de aplicativos e a interrupção de fluxos financeiros ligados às bets.
2: Jorge Guetem, do Republicanos de Santa Catarina, defende a atualização dos limites de faturamento do MEI, das microempresas e das empresas de pequeno porte. Para ele, a defasagem da legislação tem levado empreendedores a perderem benefícios mesmo sem aumento real de renda.
4: O limite de faturamento do MEI permanece congelado em R$ 81 mil desde 2018. Nesse intervalo, a inflação corroeu significativamente o poder de compra do empreendedor brasileiro. Em termos reais, muitos faturam praticamente o mesmo que faturavam anos atrás, mas são tratados pela legislação como se tivessem enriquecido. Atualizar esse teto não significa criar privilégios, significa apenas restabelecer o valor real originalmente previsto para essa categoria.
3: Jorge Guetem acredita que a proposta facilita a transição entre regimes tributários, amplia a possibilidade de contratação e reduz a informalidade. Ele também argumenta que a medida fortalece o empreendedorismo, estimula a geração de empregos e diminui a burocracia.
2: E o deputado Jorge Guetem também participou de um encontro no Ceará em que representantes do setor produtivo defenderam o reajuste automático anual do MEI. O repórter Murilo Souza acompanhou o evento que fez parte do programa Câmara pelo Brasil.
1: Representantes do setor produtivo cearense defenderam a criação de um mecanismo de reajuste automático para o teto de faturamento do microempreendedor individual, o MEI. A proposta foi apresentada durante seminário promovido em Fortaleza pela Comissão Especial da Câmara dos Deputados, que analisa o aumento do limite anual de faturamento da categoria. Hoje, o teto é de R$81 mil por ano e está congelado desde 2018. Para empresários e entidades, a falta de atualização pela inflação prejudica milhares de pequenos empregos e pode estimular a informalidade. O relator da proposta, deputado Jorge Guetem, do Republicanos de Santa Catarina, afirmou que vai incluir no parecer um mecanismo de correção anual do teto do MEI. Segundo ele, já existe entendimento com o governo para elevar o limite de faturamento de R$81 mil para R$130 mil por ano e permitir a contratação de mais um funcionário. Jorge Guetem também anunciou que o relatório vai prever uma medida para reduzir os impactos da eventual mudança nas regras da jornada de trabalho sobre micro e pequenas empresas. Pela proposta, empresas que precisarem contratar novos funcionários durante a transição terão isenção da contribuição previdenciária desses trabalhadores por 2 anos.
4: Nós queremos incluir no nosso relatório uma forma de mitigar o impacto que vai causar, principalmente nos pequenos negócios, essa alteração da jornada e da escala. Então, nós queremos, no mínimo por 2 anos, que quando a empresa tiver que contratar mais funcionários por causa da mudança da escala da jornada, que ela tenha isenção da contribuição previdenciária.
1: As sugestões apresentadas no seminário de Fortaleza serão incorporadas ao relatório final do projeto, que ainda será votado pela comissão especial antes de seguir para análise do plenário da Câmara. A reunião faz parte do programa Câmara pelo Brasil, que faz reuniões estaduais para discutir assuntos que estão na pauta do parlamento. Da Rádio Câmara de Brasília, Murilo Souza.
3: O aumento no faturamento dos MEIs deve ser debatido pelo plenário da Câmara. Uma proposta do Executivo sobre o tema foi entregue pelo presidente Luiz Inácio Lula da Silva ao presidente da Câmara, Hugo Mota, ontem.
2: A entrega da proposta ocorreu durante encontro no Palácio do Planalto. Segundo Mota, o texto do governo amplia o limite do MEI para R$110 mil já no próximo ano e R$140 mil em 2028. O aumento pode ser debatido em comissão geral no plenário amanhã. A repórter Silvia Munhato tem as informações.
5: O presidente da Câmara, deputado Hugo Mota, do Republicanos da Paraíba, anunciou a pauta do plenário para esta semana, ainda sem alguns projetos que ele considera importantes, mas que dependem de acordo entre os líderes partidários.
6: Porque nós queremos votar o projeto que aumenta o valor de faturamento dos MEIs, dos microempreendedores individuais, nós queremos votar o projeto que regulamenta a inteligência artificial, nós queremos votar o projeto da misoginia e tantos outros temas que são muito importantes e de interesse das bancadas aqui da casa.
5: A correção dos limites de faturamento de pequenas empresas vem sendo negociada com o governo, mas deve entrar no debate de plenário em sessão solene em homenagem ao Dia das Micro e Pequenas Empresas, marcada para quarta-feira. Já o projeto que pune a misoginia ou o ódio contra mulheres não tem consenso entre os líderes, como explicou o líder da oposição, deputado Cabo Gilberto Silva, do PL da Paraíba.
7: Primeiro que o texto aprovado no Senado Federal está péssimo em vários pontos. E posteriormente não foi atendida as solicitações da bancada feminina da oposição, e nesse tema, obviamente, eu como líder da oposição tenho que obedecer estritamente a elas, e daí não teve acordo.
5: A deputada Talíria Petrone, do PSOL do Rio de Janeiro, vice-líder do PSOL, diz que a oposição quer penas mais específicas para o crime de misoginia, com garantias para a liberdade religiosa.
8: A Constituição já prevê liberdade religiosa, então, mas há um desejo da bancada da extrema-direita em especial de garantir, no meu entendimento, a liberdade para agredir mulheres, porque nem no âmbito das igrejas, nem no espaço de culto, é possível agredir mulheres. Isso não é um tema de esquerda ou direita, é um tema que tem a ver com dignidade das mulheres brasileiras.
5: A pauta do plenário para essa terça-feira conta com um requerimento de urgência para o projeto que reduz a área de proteção ambiental da Baleia Franca em Santa Catarina. Entre os projetos estão o que institui o Programa Nacional de Assistência Integral às Pessoas com Epilepsia e o que autoriza a instalação em todo o território nacional de câmeras de reconhecimento facial nas estações ferroviárias e rodoviárias. Outro projeto amplia o controle sanitário e as punições para fraudes e publicidade enganosa em torno dos suplementos alimentares. Também pode ser votado o projeto que trata do tempo máximo de espera para atendimento de crianças e adolescentes no sistema de saúde. O plenário ainda pode votar uma proposta de emenda à Constituição que permite que entidade de representação de municípios de âmbito nacional possa propor ação direta de inconstitucionalidade e ação declaratória de constitucionalidade. Da Rádio Câmara de Brasília, Silvia Minhato.
3: As informações sobre o resultado das votações de hoje estarão na edição de amanhã.
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0: a projetos beneficentes.
1: Aloysio Mendes, do Republicanos, parabenizou São Pedro dos Crentes pela realização da 15ª Cavalgada, ocorrida entre os dias 27 e 28 de junho. Na avaliação do parlamentar, o evento contou com o maior público já registrado e se consolidou como a maior festa do sul do Maranhão.
0: Aloysio Mendes agradeceu a recepção que recebeu na cidade, elogiou a gestão municipal pela organização da festa, cumprimentou as lideranças regionais presentes e reforçou que vai continuar apoiando o município para manter o alto padrão das festividades e o desenvolvimento local.
1: Termina agora o jornal Câmara dos Deputados, produzido pela Rádio Câmara, com trabalhos técnicos de Everson Urani e apresentação de José Carlos Andrade e Paula Bittar. Boa noite.
0: Uma ótima noite para você. A Voz do Brasil volta amanhã.
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3: Esse jogo não ficar tão nervoso. Eu fico com essa opção do Endrick e o Matheus Cunha um pouco mais recuado, mas muitas vezes próximo do Endrick para fazer as tabelas, até porque o Bruno Guimarães, além de marcar e ajudar o Casemiro, o Bruno Guimarães muitas vezes está fazendo função de 10. É o jogador que está pisando muito na área e que tem mais assistências na Copa do Mundo. Ele está ajudando muito nessa função do meio também. Então meu voto é esse, viu, Gigante?
4: Deixa eu avisar que estamos de volta no FM, na Gaúcha, depois da Voz do Brasil. E você está pensando, bom, não era para estar a bola rolando? México e Equador? Então, Simon Bianchini, explica para quem chegou na Gaúcha, que está agora aqui, por que que o jogo não começou ainda, Simon?
5: Más condições climáticas na cidade do México. Uma forte tormenta, uma tempestade com raios, chuva forte nas últimas horas. Com isso, aquele protocolo que valia uma lei nacional apenas dos Estados Unidos foi adotada pela FIFA para os outros dois países sede desta Copa do Mundo, Canadá e México. E por isso o jogo sofreu um atraso. Agora veio a confirmação, bola rolando às 11 horas da noite, ou seja, uma hora de atraso. Jogadores, daqui a 4 minutos, estão autorizados a iniciarem o trabalho de aquecimento no gramado Estádio Azteca. Bola vai rolar daqui a 58 minutos, Gigante, para México e Equador, Copa do Mundo.
4: Andrezinho, agora me aparece a imagem aqui da Telemundo, os dois, o narrador e o comentarista, dentro do estádio, né, na posição de transmissão, que é muito alta. E realmente está cheio o estádio. Isso, ou seja, ninguém foi para uma área coberta, ninguém ficou abrigado.
6: Ninguém saiu.
4: Ou seja, um protocolo de Araque. É, na verdade,
6: porque,
4: é isso.
6: Porque quando é lá nos Estados Unidos, aí nos Estados Unidos onde tu está,
4: tem que sair.
6: Tem que se esconder, não fica ninguém no campo. Né? Tem que sair, não pode ficar ninguém exposto. Tá todo mundo sentado na arquibancada. O pessoal tá dançando, bebendo.
4: Ali o pessoal pulando do Equador, ó, com bandeira, com capa de chuva, uma bandeira, a moça ali com uma manta do Equador, na chuva. É, os mexicanos ali também tirando foto, com bandeira, capa de chuva, mas todo mundo na área desabrigada. Ou seja, para que esse protocolo? Na prática não tem nenhum efeito, mas vamos ter que esperar, fazer o que é do jogo. Então estamos de volta na Gaúcha, vamos só repassar ali na Bruno os jogos que tivemos na Copa até agora, né? Enfim, esperando esse jogo, tivemos duas classificações e por consequência duas eliminações nesta terça-feira, Helena.
7: É isso mesmo, Lucianinho. A gente, em preparação para essa partida entre México e Equador, que vai atrasar, vai começar às 11 horas da noite, mas tivemos também outras partidas que aconteceram hoje durante o dia. A classificação da Noruega é o nosso destaque, isso porque enfrenta o Brasil na próxima fase, nas oitavas de final, venceu a Costa do Marfim por 2-1. Além disso, é claro, a França goleou a Suécia por 3-0 e Mbappé agora fica na vice-artilharia de todas as Copas do Mundo com 18 gols, perdendo apenas para Lionel Messi, que tem 19. Então, esses os três jogos do dia. Agora, às 11 horas da noite, começa a partida entre México e Equador para decidir quem que vai enfrentar o vencedor da partida entre Inglaterra e República Democrática do Congo, que acontece amanhã, a 1 hora da tarde.
4: Estamos no Gaúcha na Copa com toda a equipe. André Silva que vai narrar, Rafael Collin que vai comentar, o repórter Simon Bianchini na Central de Esportes, Helena Brum e toda a produção, Camila Nunes, Douglas Weber. A gente voltou a ter na tela, Barão, o nosso diagrama de Copa do Mundo, né? Os enfrentamentos

0: equipamentos de, né, de 16 avos, oitavas, quarta, semi e final. Olhando ali, meu amigo Colin, a gente vai ter Paraguai e França. Acho que a gente já pode botar avançar na casinha ali a França, tá? Assim como a gente pode pegar Canadá e Marrocos, imaginar que a bandeirinha do Marrocos vai avançar mais uma casinha. Tipo aquele jogo que na infância a gente jogava Ludo, uhum. Que a pecinha ia andando para frente. Então a gente pode projetar na frente, na sequência, uma França contra Marrocos. Será que os marroquinos podem dar uma aprontada contra essa França, Colin?
1: Poder pode, mas é bem difícil, né? É como a gente conversava há pouco. É que tá gastando a bola a seleção da França, tem muita capacidade individual nos seus jogadores. E Marrocos é uma seleção mais interessante do que Paraguai, que vai ser agora o próximo adversário da França, que Suécia, que foi adversária hoje, resistiu até quase o fim do primeiro tempo, mas depois não conseguiu mais, né? A França acabou vencendo com facilidade. Então, assim, poder pode. O Marrocos pegou o Brasil e fez um enfrentamento até melhor, foi melhor que o Brasil, no meu entendimento, na primeira rodada da primeira fase. Mas é difícil, é aquela história, vai ter que ser na superação, porque a França realmente está numa prateleira superior a todas as outras seleções, mas em relação à Argentina, eu coloco de igual para igual.
2: Goleiros no aquecimento, Lucianinho.
0: Opa, goleiros no aquecimento.
2: Primeiro do time visitante, Galíndez, Gonzalo Valle e Moisés Ramírez. E agora os mexicanos, Raúl Rangel, Carlos Acevedo e o histórico goleiro Guillermo Ochoa, todos no trabalho de aquecimento, partida confirmada para as 11 horas da noite no horário de Brasília. E pelas imagens que nós temos aqui, a chuva cessou, ou pelo menos não chove tão forte como anteriormente, e por isso a partida foi autorizada para daqui a 53 minutos, meu comandante.
1: Lembra do Ochoa, gigante?
0: Lembro.
1: 2014?
0: Grande goleiro, lembro.
1: Lembra lá em Fortaleza? 0-0?
0: Lembro, 0-0. Que jogo aquele, Rafael Coelho? Meu
2: que Deus transmissão de vocês. Muitos bastidores.
1: Fechou o gol, 0-0. Melhor em campo disparado. E eu e o Lucianinho, depois do jogo, brindamos com um chopinho lá, né? Mesmo com um empate.
0: Exatamente.
1: Tomamos um chopinho histórico lá.
0: Exatamente, para celebrar aquele momento, lembramos até hoje, viu? Lembra que eu te falei, vamos lembrar, brindar este momento, porque a gente vai daqui a sei lá quanto tempo estar lembrando disso.
1: É verdade.
0: E quanto tempo depois? 12 anos depois estamos lembrando. Atenção.
3: Vem aí um novo Ochoa dos esportes.
0: Jory, antes de tu entrar, Jory, deixa eu chamar uma coisa importante, que é a inserção política obrigatória, que senão a gente se incomoda, tem que rodar em horário determinado. Então vamos à inserção política obrigatória e a gente já volta.
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0: De volta a Gaúcha na Copa, espichado Simon Benchini. O Diori está conosco a partir de agora. Acho que foi o Simon Diori que me chamou.
2: Eu,
0: agora.
2: Simon.
0: Fiquei na dúvida.
2: Deixa eu pedir para o pessoal da equipe de lives colocar a imagem do André Silva para pegar um react dele.
0: Deixa eu ver.
2: FIFA comunica que não teremos a hora do intervalo.
5: Não vai ter parada técnica?
2: Não.
0: Eles sentiram o pepino, Andrezinho. Eles querem apressar tudo.
5: Agora eles querem apressar o jogo.
0: Agora eles estão com
5: pressa.
0: Mas
5: é o seguinte, ó, a meu favor, tá? Eu todo jogo eu falo isso, eu digo que transformaram o jogo de futebol em 4/4. Eu falo que é horário do comercial, que não é parada técnica. Por exemplo, hoje se tivesse, né, com chuva e tal, não tem nem condição de calor, tá 17 graus nesse momento lá na Cidade do México. Mas é o seguinte, é só vocês prestarem atenção quando acontece a tal parada técnica, como ela é chamada nos jogos. A torcida no estádio vaia em peso. Quem entende e gosta de futebol, quer futebol jogado 45 para um lado, 45 para o outro, e não quatro tempos de 24 minutos. Porque como todo
0: não tempo, é basquete.
5: Porque como agora no mínimo tem 3 minutos ali que vai aos 48, vira 2 de 24, né? Se a gente convencionar dividir o tempo assim, então vira dois tempos de, viram 4 tempos de 24. Futebol não é esporte estadunidense, não é o esporte como o basquete que tem 4 períodos e que se joga no mundo inteiro, lá joga com 12 minutos, no mundo inteiro joga com 10. Não é o beisebol que é dividido em tempos, enfim, futebol americano e tal. Futebol, ele é sucesso porque se joga 45 para cada lado, Lucianinho.
0: É. Bom, Johnny Vasconcelos está direto de São Francisco, na Califórnia. Amanhã tem Estados Unidos e Bósnia-Herzegovina. E aí, Johnny, mais informações do nosso Gaúcha na Copa, espichado aqui. Estamos espichando, pois é, né? Andrezinho. Não passei a bola para o Andrezinho, é quase um show dos esportes. É, mas já está até fora do horário do show já também, já é Estúdio Gaúcha.
3: Ah, é, né? Já é 10h10 da noite, né? Aqui 6 horas e 10 minutos.
0: Começou uma regressiva aqui na Telemundo, de hora, 49 minutos na regressiva para o jogo começar. Agora estão com pressa.
3: É, agora o pessoal se apressou, né, para que o jogo aconteça. E aqui, Lucerinho, em São Francisco, a gente já começa a ver uma movimentação discreta de alguns torcedores da Bósnia circulando por alguns pontos. Aqui, agora há pouco, passou um torcedor com a camiseta da Bósnia. É, amanhã tem um jogo entre Estados Unidos e Bósnia, né, valendo vaga para as oitavas de final. E, obviamente, a gente vai ver um estádio lotado. Mas, Lucerinho, deixa eu aproveitar essa pegada de show dos esportes. E aqui também eu deixo o Simon aí à vontade para alguma chamada antes de trazermos esse material. Porque eu fiz uma entrevista, Lucerinho, que até o objetivo era colocar no ar em outro espaço. Mas aproveitando esse gaúcho na Copa Espichado, talvez a gente possa trazer esse material que é bastante inusitado, bastante curioso. Cheguei a conversar com o André Silva sobre esse assunto aí no WhatsApp nos últimos dias. Eu fui acompanhar o Jogo do Brasil em Santa Clara, num bar que tinha um evento chamado Hexa House, que é um evento de pagode que reúne torcedores brasileiros e tudo mais. Chegando lá, tinha um DJ brasileiro no evento. Além da banda de pagode, do grupo de pagode, tinha um DJ brasileiro. E eu comecei a conversar com esse DJ brasileiro, comecei a falar de Copa do Mundo, comecei a falar sobre futebol e tudo mais com ele. E a partir do momento que ele foi começando a me contar a história dele, eu fui me surpreendendo com o rumo que a conversa foi tomando. Primeiro ponto: ele é filho da Roseli, campeã mundial com a seleção de basquete em 94 e medalhista olímpica com a seleção de basquete em 96. Então já começa por aí, o cara é filho de uma campeã olímpica no basquete. Aí ele tem vários familiares que jogaram basquete. Ele, inclusive, jogou basquete. E aí eu descobri que ele jogou basquete em Caxias do Sul, no Caxias Basquete, no ano de 2013. Teve uma carreira por algum tempo, né? Acho que foram 5 anos no basquete profissional no Brasil, jogou na Liga Brasileira e depois foi morar nos Estados Unidos. Aí, a partir dessa vida dele nos Estados Unidos, ele chegou a tentar jogar basquete um tempo, conseguiu uma bolsa universitária, foi eliminado do processo porque já tinha feito o basquete profissional por alguns anos no Brasil, isso era, inviabilizava a possibilidade de que ele fosse bolsista universitário aqui nos Estados Unidos. E a partir disso ele começa a construir uma nova vida aqui na Califórnia. E aí ele começa a trabalhar como DJ, hoje toca em 11 estados aqui dos Estados Unidos. Ele começa a trabalhar também no mundo do basquete, mas fora de quadra. E desenvolve uma agência de jogadores de basquete, tanto no masculino quanto no feminino. Hoje ele agencia 100 atletas de basquete. Tem uma empresa que é licenciada pela FIBA, que é a Federação Internacional de Basquete. E além disso, ele trabalha na Tesla, no setor de desenvolvimento de carros da Tesla, e que agora está sendo finalizado, está sendo encerrado, para que se comece a produção de robôs humanoides Optimus. E aí, cara, esses robôs são muito malucos, porque são aqueles robôs que parecem uma pessoa e que fazem as coisas que uma pessoa faz. E esses robôs vão começar a ser produzidos a partir de julho. E o objetivo da Tesla é produzir no ano que vem 1 milhão de robôs. Inicialmente para usar na linha de produção da própria fábrica, mas num segundo momento para venda desses robôs, para que as pessoas possam ter os robôs em casa.
6: E aí os robôs vão fazer tarefas como passear com o cachorro, como cuidar da casa, como lavar a louça, lavar a roupa, cuidar da casa quando está viajando, se tiver que acender uma luz, fazer alguma coisa, ele é automatizado e tem todo esse recurso. Então, provavelmente, nos próximos 5 anos, quando a gente retornar aos Estados Unidos, nessa região aqui, ou até em outros locais dos Estados Unidos, vocês podem se preparar, porque a gente vai ver, assim como a gente vê os carros sem motorista, e assim como a gente vê os robôs de delivery, a gente vai ver robôs caminhando pela rua, como se fosse uma pessoa, passeando com um cachorro, fazendo compras no supermercado, e vai ser essa maluquice que um dia foi maluquice de cinema, ou maluquice futurista, e que está chegando na realidade. O preço desses robôs, segundo o nosso entrevistado, e na medida do possível a gente pode trazer um trecho aqui, vai ser mais ou menos o mesmo preço de um carro. Então a gente está muito perto de viver uma certa transformação tecnológica que vem aí nesse projeto audacioso da Tesla.
5: Vamos botar o robô a apresentar um programa também, Luciano, o que tu acha?
0: Mas tu sabe, loucura, né? Sabe, Jolly, aqui quando a gente vai jantar, tipo agora à noite, a gente sai daqui e vai caminhando. A gente encontra, tu já fez um vídeo sobre isso, parece uns robozinhos, uns carrinhos.
6: Parece um carrinho de sorvete, né? De picolé.
0: Quadradinho, assim, com rodinhas e na frente ela tem uns olhinhos, assim, que... E, tipo, eu não entendo como é que funciona aquilo na prática, se aquilo é uma entrega, cara, de comida que o pessoal bota ali dentro.
6: É delivery. Não, assim, na prática, mas... Lucerinho, tu usa o mesmo aplicativo, um dos aplicativos isso. Que tu usa no Brasil, por exemplo, tá?
0: Eu acho que é o Uber Eats, que é o Uber Eats. Que eu vi hoje, na isso rua aí. Aqui.
6: Quando tu vai pedir o Uber Eats e tu escolhe o restaurante que tu vai fazer o pedido, tu tem a possibilidade de colocar a entrega por robô ou então o restaurante, se tem esse tipo de entrega por robô, ele te informa, te avisa, olha, nossa entrega é realizada por um robô. E aí tu aceita ou não aceita. Mas é um processo absolutamente rotineiro aqui nos Estados Unidos. Nessa região aqui, na região de Nova York, que vocês estão aí também, é bem comum, né?
0: Aqui passa direto, aqui, e eu queria saber como é que funciona na prática. A gente estava até comentando outro dia, eu e o Radan, que é o seguinte, tá, tudo bem, o cara, eu pedi pro restaurante, ele botou a comida ali dentro, tá? Certamente eu devo ter uma senha, alguma coisa, para poder abrir quando ele chega
6: pra entrega. Aparece o teu nome num visor ali no robô, já vi vários robôs quando eu estava em Los Angeles, aqui em São Francisco eu não vi muitos, não. Mas em Los Angeles eu vi vários, aí tem tipo um painelzinho digital, aparece o nome ali da pessoa, e a partir disso, quando o robô chega em ti, por proximidade, ele ativa um código no teu aplicativo que tu preenche ali e libera a portinha, né, para pegar comida, isso aí.
0: Porque senão qualquer pessoa podia chegar ali no robozinho e abrir e pegar a comida.
6: Abrir e pegar a tua comida, exatamente.
0: Mas é muito louco, tu tá caminhando pra quem vem aquela coisa na tua direção, assim, Andrezinho, do nada, não tem ninguém com controle remoto manipulando aquilo, não, aquilo ele anda sozinho, e ele para, um dia eu parei na frente de óleo, fiquei parado, e ele fica parado também, e daí ele tenta desviar, daí ele dá, né, ele bota a rodinha pro lado, vira e passa.
5: Isso aqui que eu tenho medo, Luciano.
0: Muito louco.
5: Isso aqui que eu tenho medo, tu deve conhecer também, vai ter gente que vai conversar com esses robozinhos ainda.
0: Ah, não, tem gente.
5: Vai sentar e bater um papo no meio da rua.
6: O cara já conversa com o IA, Andrezinho. O cara já acorda e fala com a IA.
5: Vai sentar e vai conversar com o robô. E aí, como é que foi teu dia? É?
1: E aí, meu bruxo?
6: Coisa de louco. Coisa de louco.
0: Vocês estão
6: é maluquice louco, total, cara. Isso que a gente tá vivendo, cara. E tá aqui mais próximo. Tá aqui mais próximo dessa realidade tecnológica que pra gente ainda é distante. É um pouco assustador. Porque a gente está caminhando para um mundo, e eu até conversei sobre isso com o Leandro, puxa vida, me fugiu o sobrenome dele agora aqui, o Leandro Balbinotti, que é gaúcho e é um dos vice-presidentes de tecnologia da Amazon, trabalha na linha de produção alimentícia e no braço da Amazon, que é o Whole Foods, que é o mercado que vocês tanto frequentam aí, Lucerinho.
0: O Leandro estava me falando. Whole Foods hoje, olha.
6: O Leandro, ele cuida de toda a parte do Whole Foods na Amazon. E ele é um cara que é muito, muito ligado a essa parte de tecnologia. A vice-presidência dele na Amazon é nesse setor. E eu perguntei para ele sobre a evolução tecnológica, né, que a gente teve da Copa de 94 para a Copa de 2026. Porque se a gente pensar em 94, 94 é o ano que surge a Amazon como uma livraria online. Não era nem perto do que é hoje. 94 é o ano que a Microsoft está entrando na era da internet. Então a gente tem uma Copa completamente analógica. O Google foi criado, desenvolvido por dois alunos de doutorado de Stanford, universidade que fica aqui no Vale do Silício, em 96. Eles criam esse projeto e a partir dessa concepção, desse algoritmo do projeto universitário, o Google é iniciado em 98. Então a gente está há 28 anos vivendo a era do Google. Se a gente parar para pensar no contexto histórico, é nada. 28 anos é absolutamente nada. Então de 94 para 2026, o trabalho que a gente fazia lá atrás e a realidade tecnológica que a gente tinha para trabalhar numa cobertura, na comparação com o que a gente tem hoje, uma cobertura que cabe dentro de uma mochila, com equipamento, microfone, conexão via internet, celular, imagem, live, extremamente conectado, é um abismo, é uma revolução. Só que daí a projeção do Leandro, e é por isso que eu acho que é tão assustador, é de que nos próximos 8 anos a gente vai ver talvez uma revolução proporcional a esses 32. Não vai demorar 32 anos para mudar tanto. Em 8 anos vai mudar 32. E ele aposta, inclusive, que nos Jogos Olímpicos de Los Angeles, que acontecem daqui a 2 anos, a gente vai ver outro mundo. Já vai ser outra realidade, porque nesses 2 anos tem muita coisa para acontecer. Talvez se veja nas ruas já em 2028 os robôs humanoides caminhando, levando cachorro para passear e coisa parecida, como se fosse uma coisa normal, né?
5: O meu cachorro eu vou levar, não vou deixar um robô levar. Não. O meu não.
6: Ah, se é pra ter cachorro, vai passear com o cachorro, né?
5: Não. O meu não. Tô com medo, Lucianinho.
1: Daqui a pouco vai ter cachorro juntando o cocô do robô.
6: Loucura, cara.
5: Caramba, não é.
0: Não, cachorro robô latindo, imagina.
1: É. Também.
5: Não, isso já tem, eu acho, até, se não me engano, a gente já viu por aí. Mas...
0: Ô, Bianchini.
7: Oi.
0: Os times estão no aquecimento ali, a FU, hein? Agora, hein?
7: Isso,
0: acho que agora
7: trabalho
0: vai valer,
7: intenso,
0: hein?
7: De aquecimento, né, Lucianinho? Os jogadores tanto esperaram já era para estar mais ou menos quase na pausa. E, aliás, a nova informação, a FIFA revogou o cancelamento da pausa, tá?
5: Jogo então, sem comercial não é jogo sem comercial, né?
7: Até porque agora é mais caro, né, Andrezinho, Lucianinho, Diori, Colin? O minuto, a inserção no mata-mata é mais caro. Então, por isso também... A FIFA voltou atrás, revogando aquela decisão inicial. Então teremos as duas pausas por volta de 22, 23, 24 de cada tempo. Reforçando, tá? E aliás, uma informação nas redes sociais da seleção mexicana. Gilberto Mora, jogador do Tijuana, 17 anos, titular, escalado mais uma vez pelo Javier Aguirre. E o que o México informa? Titulares mais jovens em partidas de eliminação direta de Copa do Mundo. Gil Mora, 17 anos e 259 dias. Pelé, com 17 anos e 239 dias. É um registro histórico que eles comparam com o maior jogador de todos os tempos.
0: É o Gaúcha na Copa que daqui a pouco vai passar a bola para André Silva. Vamos combinar, Andrezinho, vamos até às 10h30, pode ser?
5: Pode ser.
0: Agora é 10h22, aí eu passo a bola pra ti, que daí dá pra fazer aquela abertura de jornada, meia horinha, né?
5: Não,
0: com tranquilidade, informações e tudo mais aqui, ó. O Jonathan Moura tá comentando aqui, ó, será? Não dá pra colocar um robô pra entregar os gols da seleção brasileira? Aí a gente vai poder falar que todo
5: podia fabricar um lateral, Diori.
0: Não é culpa do
5: lateral, Diori.
0: Fabricar um lateral direito, Diori.
6: Vai. Que loucura, né, cara? Que loucura, já pensou?
5: Lateral,
6: cara, lado. e tem um vídeo inclusive que foi o Felipe da Silva, que é esse brasileiro que eu conversei, que jogou basquete em Caxias, filho da Roseli, ele me mostrou um vídeo aqui que mostra o robô em ação, né? E cara, é um vídeo do robô dançando assim, sabe? Fazendo uma dancinha. É uma coisa muito aleatória aqui, ó, para quem tá na nossa live aqui, eu vou botar na imagem aqui o robô fazendo um passinho de dança aqui, ó. É completamente aleatório. É um robô que tem, assim, a predominância, assim, dos membros brancos. E ele tem articulações ali e todos os movimentos, absolutamente como se fosse uma pessoa fazendo a dança ali, fazendo os movimentos. Cara, é coisa de maluco o que a gente vai viver pela frente num curto espaço de tempo. Parece uma realidade intangível, mas a gente vai viver uma coisa completamente surreal em um curto espaço de tempo.
5: Mas é o gingado do Leonardo da Costa, ô Luciano, olha ali.
0: É exatamente ali, ó, que espetáculo.
5: Leonardo da Costa no carnaval.
6: É. Imagina ter um robô, Lucininho, pra descarregar as compras do mercado quando chega em casa, Lucininho. Tu só pega e manda ótimo. Lá o robô, bah, pega sacolas do carro lá e tal. Ele vai lá e pega
0: essa caixa de leite que vem com 12 caixinhas pra subir a escada. Maravilha, hein?
6: Ah, uma beleza. O cara não tem que fazer 5 viagens, o robô faz pra ti.
0: É, o robô é que faz pra gente, né? É. Tá aí, legal, hein? Legal essa imagem que o Jorge coloca aí pra gente na live. Pra quem tá na Gaúcha, vai lá na live ver essa imagem do robô dançando ali. É exatamente. Ali, Leonardo da Costa, num bom momento, dançando,
5: né? Sim, né? Gingado.
6: Só que o Leonardo é mais bronzeado, né, cara?
0: É. Ah, sim, esse robô tá meio branquelo ali.
6: É, tá meio pálido ali, né?
0: Meio pálido. Olha aqui, ó. O pessoal quer o robô Paquetá, mas essa só falta botar o robô. Lugar do Paquetá, o Jonathan Bora, ele quer um robô pro time do Brasil. 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
1: Foi gigante.
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0: 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O que você ia falar, Barãozinho?
1: Não, o seguinte, pra quem tava esperando o jogo às 10 da noite e agora o novo horário é 11 horas, o pessoal pode estar pensando assim, pô, tem que trabalhar cedo amanhã, acho que eu não vou conseguir olhar. Ó, vai na minha dica. Olha, só o fato de sair jogando Gilberto Mora, o guri mexicano, esse guri é bom demais, é muita habilidade, vale muito a pena.
5: Não, tem outro detalhe.
1: Hã?
5: O Brasil vai ganhar da Noruega, né?
1: Uhum.
5: Vai se classificar para as quartas, né? O ganhador daqui vai pegar o ganhador de Inglaterra e Congo. E quem passar pega o Brasil nas quartas.
1: É.
5: Então pode estar vendo um futuro rival do Brasil.
0: Tá na linha do Brasil, é.
1: É, o time como o México não tomou gol na Copa ainda, né? O México venceu a primeira por 2-0, a segunda por 1-0, a terceira por 3-0. É, não tomou gol. E passou com 100% de aproveitamento. E tem nesse menino que agora vai sair jogando muita habilidade à disposição. Ele cai mais pro lado esquerdo. Mas assim, pô, 17 anos, tu pensa assim, não, o guri ainda tá em formação, mas ele tem gol de direita, de esquerda, ou seja, bate forte com a direita, bate forte com a esquerda, tem personalidade, bate pênalti, bate falta, dribla, parte pra cima do adversário, então, vale a pena. Pode dar o azar aí de não ir bem? Pode, claro que pode, ser bem marcado pelo Equador, que também é uma seleção que foi muito bem nas eliminatórias, foi a defesa menos vazada das eliminatórias, mas é uma atração, realmente é uma grande atração, Gilberto Mora, camisa 19 do México.
5: Tava olhando a nossa live aqui, Lucianinho, a Norma Brito colocou que o sonho dela era ter a personagem robô do desenho dos Jetsons, que fazia todos os trabalhos domésticos em casa.
6: Uma baita referência.
0: É, né? Verdade.
6: Baita referência.
0: Ô,
6: Lucianinho,
0: ajudava muito.
6: Observar, fala de Olivia. Se tu observar a live aqui, tem uma convidada comigo aqui, tá? A gente tá participando aqui, eu tô participando do programa aqui no Pier 39, em São Francisco. E aí veio uma moça que se chama Summer e veio perguntar se eu podia entrevistar ela. E aí eu disse que sim. E aí vamos conversar com ela. Hello.
8: Hello.
6: How are you?
8: I'm well.
6: Well, so are you following the World Cup?
8: Like a little bit, like so-so.
6: And what about USA match tomorrow?
8: I think USA is gonna win.
6: Yeah, are you alone or are you with your friends?
8: I'm with these people. We're at a summer camp.
6: How many people are here?
9: Like a lot. Maybe a lot. Like 165.
10: 65?
9: Yes.
10: Yeah, 65. Are you a student?
9: Yeah, I'm a student.
10: Where do you study?
9: I go in Torrance, California.
10: Oh, nice, nice. So, do you have any song that you can sing for the audience in Brazil? Yes! Please come on. Yeah.
9: Okay.
10: Let's go.
9: We're gonna sing World Cup song, okay? World Cup! World Cup! World Cup! World Cup! World Cup!
10: I don't know how this is. World Cup! Okay, nice, nice, really nice. Congratulations. Yeah. Have a great day.
9: You have a great day too. Good.
10: Thank you. Bye bye. Tá aí, os estudantes aqui, o Lucianinho passeando aqui no pier. Ela pediu para ser entrevistada, disse que é estudante, que tá com uma galera aqui da turma dela, são 65 pessoas. Cantaram uma música que eu acho que eles inventaram na hora, né? Acho que eles não estão se importando muito com a Copa do Mundo, não quero dizer nada para vocês.
5: Deus, parece que tá usando a luvinha do Didi ali atrás.
10: Ele tá com um chapéuzinho ali diferenciado, né?
5: Essa aqui é do Didi, né, Diori?
10: É, são,
0: só pra
10: são
0: dizer coisa, o seguinte,
10: coisas da Copa do Mundo, né?
0: Boa, baita, Jolly. Bom, Jolly, vou te agradecer.
10: Valeu.
0: Seguinte, pode voltar depois, mais na sequência. Só pra fechar nossa enquete, pra quem você vai torcer, batucou aqui um negócio. Deu 51% pro Equador e 49% pro México. Ficou parelhinho, hein? A vantagem era grande do Equador, mas a torcida do México, né, se recuperou e, portanto, ficou quase 50-50, 49-51. Tem uma inserção política obrigatória, Andrezinho, que vai entrar no ar agora.
5: Inserceia.
0: Eu vou me despedindo e na volta já vamos abrir o futebol.
11: Ô, Lucianinho,
0: de Copa da Gaúcha. Fala, Helena Brum.
11: Te interrompendo só pra falar pro Jory que a música existe, tá? Ela é uma música de um influencer americano que fez ela em 2022, o iShow Speed. Sabe o Speed que tá sempre nas transmissões da Copa do Mundo? Aparece com o Luva de Pedreiro em algumas transmissões. Ele fez essa música, ela existe.
5: Só jovem sabe disso.
0: É, também não sabia, Andrezinho. A gente velho não sabe. Bom, depois da inserção política obrigatória, vem André Silva comandar o futebol de Copa da Gaúcha. México e Equador vai ter jogo e você vai acompanhar tudo. Abraço gigante. Tchau.
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1: São 22 horas mais 34 minutos no Brasil. Deveríamos estar com 34 minutos do primeiro tempo do jogo entre México e Equador, valendo uma vaga nas oitavas de final da Copa do Mundo. Mas uma forte chuva na cidade do México, local da partida, no estádio Azteca, impediu que o jogo começasse no horário programado. A FIFA adota no México também o protocolo que é lei nos Estados Unidos, e a FIFA está adotando para o México e para o Canadá, que são as outras duas sedes desta Copa do Mundo. Por isso, o jogo foi atrasado em uma hora, e a partir das 11 horas da noite, horário de Brasília, 8 horas da noite no horário mexicano, a bola vai rolar lá no mítico Estádio Azteca, palco de 3 aberturas e de 2 finais de Copa do Mundo, a Copa de 70 e a Copa de 1986. Aliás, o México tenta repetir, por exemplo, o que fez em 86 e tenta avançar na Copa do Mundo para oitavas, para quartas de final, quem sabe, enfrentando a seleção do Equador, que conseguiu uma inesperada classificação ao derrotar a Alemanha na última rodada da fase de grupos. Confronto latino, confronto em língua latina, confronto de sangue quente e que já começou fora de campo, com foguetório, algo bem tradicional do confronto entre latinos. Os mexicanos fizeram a maior bagunça na frente do hotel do Equador, que até na FIFA foi reclamar disso. É o que você vai acompanhar conosco a partir de agora no Futebol de Copa da Gaúcha. Graus é a temperatura neste momento na cidade do México. A bola rola a partir de 11 horas da noite, nos 2.240 metros de altitude da capital mexicana. Aliás, altitude que é menor que de Quito, a capital equatoriana, que é de 2.850 metros. Então, o Equador está bem adaptado a também esta questão que, por vezes, se fala que muda, né, trajetória de bola, que muda até a questão física para os atletas. Mas a bola vai rolar 11 horas da noite e, a partir de agora, nós vamos trazer todos os destaques de México e Equador aqui no Futebol de Copa da Gaúcha, porque RBS na Copa, na RBS sempre tem mais Copa, começando com os destaques da seleção do México, Simon.
2: Que tenta fazer valer o seu retrospecto como mandante no estádio Azteca e a boa fase na Copa do Mundo de 2026 para mais uma vez disputar as oitavas de final. Técnico Javier Aguirre promove mais uma vez o jovem de apenas 17 anos entre os titulares, o camisa 19, Gilberto Moura.
1: É, Gilberto Moura, grande destaque da seleção mexicana. 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Agora, Simon Bianchini, os destaques da seleção equatoriana.
2: Que renasceu nessa Copa do Mundo ao derrotar a Alemanha. O técnico Sebastián Becasese mantém praticamente a mesma formação, o mesmo conceito de jogo, e a grande modificação, Andrezinho, é a alteração na braçadeira de capitão. Ener Valencia abdicou e agora Moisés Caicedo do Chelsea é o novo líder da equipe dentro de campo.
1: É, são alterações que promove Sebastián Becasese, o técnico da seleção equatoriana. Ao meu lado estará Rafael Colin para trazer a opinião no Futebol de Copa da Gaúcha. Bom, Colin, o que que essa hora, né, pode ter influenciado na preparação dos jogadores? Porque estava todo mundo pronto quando veio a notícia ali meia hora antes, um pouquinho, 45 minutos antes, que não ia ter aquecimento no campo naquele momento. Eles teriam que aguardar nos vestiários para aí sim, uma hora depois, saltar para campo para fazer o aquecimento que está sendo concluído neste momento. Boa noite.
3: Boa noite, André. Boa noite, Simon, Helena. Boa noite a todos que nos acompanham. Talvez o foco de um ou outro jogador possa mexer um pouquinho com esse aspecto, mas o aspecto físico é o que preocupa mais, é desafiador para os preparadores que encaminhavam tudo para um início às 10 da noite e aí tem que reprogramar o trabalho para iniciar o jogo às 11 horas da noite. Mas a dificuldade é para as duas seleções, então bom, depende de como cada um lida com isso, de como cada profissional, especialmente da área física, trabalha com essa questão. Mas é um jogo de duas seleções com esquemas defensivos extremamente sólidos. O México sequer tomou gol ainda nesta Copa do Mundo. E o Equador vem de uma eliminatória onde tomou apenas 5 gols. Para o público ter uma ideia, a Argentina, que foi líder, que venceu as eliminatórias de forma disparada, tomou 5 gols a mais que a seleção do Equador. Enfim, é uma defesa muito boa, com Pacho, que joga no PSG, com Incapié, que é do Arsenal, enfim, um sistema defensivo muito bem montado pelo BKCS. Agora, resta saber do meio para frente se o Equador vai conseguir jogar contra um México que tem o apoio do seu torcedor. Essa é uma grande vantagem que o México tem para esse confronto, porque joga realmente em casa, com o estádio completamente lotado, e isso pesa muito, André.
1: É, o técnico Javier Aguirre falou isso na prévia do jogo, de que conta com a força do estádio Azteca. Na Central de Esportes está Helena Brum. México e Equador, jogo valendo vaga nas oitavas de final para enfrentar que seleção, Helena? Boa noite.
4: Muito boa noite, André, boa noite a todos que nos acompanham. Quem vencer essa partida entre México e Equador pega o vencedor de Inglaterra e República Democrática do Congo. O confronto das duas equipes é amanhã, a 1 hora da tarde. As oitavas são no dia 5 de julho, um domingo, às 9 horas da noite, de novo no Estádio Azteca. E esse vencedor das oitavas muito interessa a seleção brasileira, porque fica no caminho do Brasil nas quartas de final. Se o Brasil passar da seleção da Noruega, que descobriu a sua classificação hoje,

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1: Agora sim, estamos de volta, 10h42 da noite, 7h42 no México. Simon Bianchini com mais destaques de México e Equador.
2: Começando com os mandantes, o zagueiro Vázquez falou sobre essa boa fase do futebol mexicano. 3 vitórias nas 3 partidas da fase de grupos, a melhor defesa da competição, e projetou também esse confronto contra a seleção equatoriana.
3: Ah, primero estamos contentos porque creo que hicimos un buen primer paso. Creo que al final de cuentas ya lo hemos hablado, ya lo que hicimos atrás lo tenemos que dejar atrás. Ya hoy son matar o morir, ya son finales y lo vemos como una final. Creo que al final de cuentas son cosas muy, muy buenas que hicimos, que hay que mantenerlas para este partido. No, bien, creo que al final de cuentas es entendible todo esto porque son partidos muy juntos, son partidos de 4 o 5 días que muchos de nosotros llevábamos ya una carga de con nuestros equipos. Creo que al final de cuentas todo suma mentalmente, es igual, y nada, hoy estamos preparados para este buen gran reto. No, sabemos que hemos hecho bien las cosas, hay que continuar así. Hoy creo que tenemos un adversario difícil, un adversario que va a ir mucho a las espaldas de nosotros, son muy rápidos, muy ágiles. Y nada, ser conscientes de lo que vamos a enfrentarnos y estar preparados para eso.
4: Gracias, Johan. Gracias.
2: Sebastián Becasese, pelo lado da seleção equatoriana, ele que é argentino, né? Falou da responsabilidade de enfrentar os anfitriões num palco histórico, não só pro futebol mundial, né, André? México é o único país a ter sediado 3 Copas, mas justamente onde o México tem uma invencibilidade em Copas do Mundo, nunca foi derrotado. Vamos ouvir Sebastián Becasese, técnico do Equador, sobre essa missão.
5: Sí, bueno, sabemos que ganó, sabemos que también nunca perdió en ese estadio a lo largo de la historia de los mundiales, y creo que ese es un lindo desafío para nosotros como grupo, como equipo, como familia, para hacer historia, ¿no?
6: Justamente hacer historia, buscar clasificación mundialista, seguir avanzando en un estadio mítico como el Azteca.
5: Sí, sí, la verdad que es una gran oportunidad. Obviamente la dificultad es extrema, pero este grupo, como siempre digo, en la dificultad también muestra su personalidad, su carácter. Y bueno, tenemos confianza que hoy también puedan expresar eso que hacen generalmente. ¿No?
2: Sebastián Becasese, técnico do Equador, André Silva.
7: E aí, Colin, o que dá para dizer sobre esses personagens?
8: O Vázquez, em determinado momento, ele disse o seguinte, que a preocupação em relação ao Equador é a velocidade e habilidade de alguns jogadores. E aí a gente vai pro ataque aqui do Equador, que tem Ener Valencia, que até não faz uma grande Copa, mas sempre é um perigo, né? A velocidade do Valencia, se o México partir para cima de forma desorganizada, só porque tá jogando em casa e tal, ceder espaços para o Ener Valencia é o que ele mais gosta. Bem ou mal, é o que ele mais gosta. E o Gonzalo Plata, a gente acompanha ele, o desempenho dele no Flamengo, é um jogador extremamente habilidoso também, de partir para cima. Então, tá correta a avaliação do zagueirão mexicano em relação a essa preocupação com o Equador. Por sua vez, o Becasese, obviamente, está muito preocupado com o fator local, porque aquela história do 12º jogador pode pesar nesse tipo de confronto, até porque, como o Simon destacou, a história mostra que o México é imbatível nesse estádio aí.
2: André, tem uma questão, né? A gente fala muito do futebol mexicano, que por muito tempo pagou muito aos jogadores, né? Quase patamar de salário europeu. Hoje já começa a perder alguns dos seus talentos pro futebol europeu, não só clubes ingleses, espanhóis, né? Mas de outros centros. Então dá pra dizer que é meio a meio, pelo que eu tô olhando aqui na ficha, em relação ao plantel que joga no futebol mexicano, mas também no exterior. Mas tem uma curiosidade: o Julián Quiñones, ponta esquerda, que daqui a pouco a gente vai escalar os times, ele é equatoriano, nasceu no Equador, mas jogou muito tempo no México e acabou se naturalizando. Hoje ele joga no futebol do mundo árabe, tá? Então não é um jogador que atua no futebol mexicano, mas o mencionado pelo Colin, o ex-colorado Ener Valencia, joga já há 1 ano no Pachuca, conhece as coisas, o ambiente, né? E o próprio estádio Azteca. Mas esse é o bastidor. Quando quiser, daqui a pouco a gente pode falar sobre buzinaço, foguetório que fizeram, né,

0: coisa que a gente conhece aqui na América Latina bastante, Andrezinho. Na concentração, na noite passada, de ontem para hoje, na concentração da seleção equatoriana.
1: Vamos falar também sobre isso. 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Você queria falar, Colin?
2: O Simon falou do Quinones, Julián Quinones, está fazendo uma Copa muito boa. É dos melhores jogadores do México nessa Copa, jogando bastante pelo lado esquerdo, cortando pro meio com um chute muito forte, tá numa fase espetacular, é outra arma do México que a gente fica de olho em seguidinho, camisa 16.
1: Faz uma boa Copa do Mundo, né? Fez o primeiro gol mexicano, inclusive, nesta Copa do Mundo, foi destaque já do México nos jogos anteriores.
3: André?
1: Oi, Helena.
3: Sobre o Ener Valencia, que o Simon também mencionou, que hoje atua no futebol mexicano, no Pachuca, pelo clube nessa última temporada ele fez 22 jogos e 8 gols marcados. Pela seleção, contando os amistosos, 10 jogos e 3 gols. No total ele tem 32 jogos e 11 gols nessa temporada. São bons números, ele é também, é claro, destaque, o maior artilheiro da história da seleção equatoriana, com 49 gols marcados.
1: Luzes apagadas, está começando a festa, está começando o protocolo de abertura do jogo entre México e Equador, e que teve uma noite movimentada lá na cidade do México, Simon.
0: É verdade. Na frente do hotel que serve de concentração para a seleção equatoriana, um forte foguetório, rojões e, claro, buzinaço por parte de torcedores da própria seleção mexicana. Foram atrapalhar o sono e conseguiram. Relatos da imprensa que está acompanhando o dia a dia do Equador na América do Norte, Andrezinho, conseguiram o seguinte, alguns jornalistas, que os jogadores, os membros da comissão técnica solicitaram pro hotel uma troca nos quartos para tentar fugir um pouco dessa situação. E aí a resposta foi a seguinte: hotel lotado.
1: Nossa live, inclusive, ó.
0: Aí, ó, algumas imagens da frente do hotel, desse foguetório, mas também teve um buzinaço. E aí não conseguiram trocar as suas habitações. O que resolveu, o Andrezinho? Chamar a polícia. E mesmo assim a polícia não conseguiu retirar todos os torcedores imediatamente. Foi uma festa que durou algumas horas e acabou atrapalhando. Mas o jogo até teve esse atraso de uma hora, né? É só de noite, agora 8 horas da noite no horário local na cidade do México. Então também teve esse tempo maior para recuperação. Mas esse fato que a gente acompanhou tanto, não só no Brasil, na América do Sul, em Porto Alegre, é bem verdade, né, André? Mas sim, também chega uma Copa do Mundo. Eu não lembro desse episódio nas últimas Copas.
1: Mas quer dizer que você não ganha jogo, né, o Colin? Né? Pro torcedor, se o torcedor acha que vai ganhar o jogo com isso, desculpa avisar que não ganha, né?
2: Não ganha, e isso é coisa de chinelão. Vamos usar essa palavra, né? Porque e não, assim, eu não vou generalizar. O povo mexicano é super querido, super simpático. São alguns abobados, marginais, que combinam, vão lá na frente do hotel e fazem isso. A parte da torcida do Inter já fez, parte da torcida do Grêmio já fez. Nas Libertadores, várias vezes, a gente viu um monte de time fazer isso.
1: Fazer jogo na Bahia que fizeram, sei, na
2: sim,
1: porta do
2: já aconteceu também.
0: A Batalha dos Aflitos não teve isso, que o Grêmio teve suspense no hotel.
1: No hotel do Inter contra o Flamengo.
0: É que o São Paulo, uma vez, para jogar contra o Grêmio aqui, dormiu em Florianópolis, veio no dia da partida.
2: É que começou em algum lugar e alguns, meia dúzia de gato pingado, eles
1: trocaram uma ideia inteligente,
2: acharam legal e foram espalhando, foram fazendo em várias cidades, mas obviamente que não dá para generalizar, né? Isso aí só tem que ser coibido dentro do possível, as autoridades têm que coibir para não acontecer isso aí, não combina nada com Copa do Mundo, isso que foi feito agora por uma porcentagem bem pequenininha da torcida mexicana.
1: Times em campo neste exato momento, os bandeirões estendidos no gramado do estádio Azteca, o México com o tradicional uniforme, os jogadores estão com um agasalho verde, né? Calção branco, meiões vermelhos com detalhes do meião ali nas cores da bandeira também, branco e também a cor verde, com a camisa amarela, com o calção azul, meião amarelo, a seleção equatoriana. E claro, nós vamos ter a execução dos hinos nacionais a partir de agora. Como a gente está começando bem mais cedo a gente vai conseguir ouvir os hinos nacionais, tanto do México quanto da seleção equatoriana.
4: Que sempre é muito legal, né?
1: E especialmente eu acho esse momento quando muito a gente legal. Vai ter uma torcida cantando, como vai ser a mexicana cantando o seu hino hoje, né?
4: É verdade. É o momento, eu acho o momento mais legal da Copa. Esse pré-jogo, claro que a gente gosta de futebol, gosta das partidas, mas esse momento dos hinos, esse momento é muito bacana.
1: É, os 26 jogadores inscritos por cada seleção estão em campo, também uma mudança na regra do protocolo da FIFA. E a partir de agora nós vamos ter a execução dos hinos. Vai começar com o hino mexicano, que é o time mandante, e depois virá o hino da seleção equatoriana, né? Vamos ver se a FIFA vai manter esta ordem, se não vai mudar, né? Um minuto de silêncio para a Venezuela, já é anunciado também. Teremos
4: muita gente batendo palmas, né? Justo.
1: Inclusive o onipresente presidente da FIFA, Gianni Infantino, que está nas tribunas do Estádio Azteca. Equador, o primeiro hino a ser executado, né? Depois o hino mexicano. O torcedor mexicano se comporta agressivamente, a gente sabe disso, inclusive na hora do hino. Que não é legal, né? Não pode vaiar o hino nacional, vai ser executado o hino equatoriano neste momento.

Executado o hino nacional equatoriano, agora teremos o hino nacional mexicano. Mexicanos al grito de guerra. É assim que começa o hino nacional mexicano. Foi escrito também por um poeta, por Francisco González Bocanegra, e teve a música composta pelo maestro catalão Jaime Nuño Roca. A partir de agora, o hino nacional mexicano.

Delírio coletivo no estádio Azteca para a execução do hino nacional mexicano. E é nesse embalo que a partir de agora nós vamos confirmar as duas escalações, começando com o time da casa. Alô, Simon Menchini.

0: Aguirre com Raul Rangel 1, Jorge Sanches 2, 3, o capitão Montes 5, Vázquez e 23, Jesus Galhardo. Meio campo com Luiz Romo 7, Eric Lima 6, o jovem 17 anos, 19 é de Gilberto Mora e na frente Roberto Alvarado 25, Raul Jiménez número 9 e 16, Julián Quiñones. México no papel do técnico Javier Aguirre.
1: 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Agora o desafiante, o time do Equador, Simon.
0: Equador confirmado por Sebastião Becassese com 1 Galíndez, 4 Ordóñez, 6 Pacho e 3 Incapié. Meio campo com 21 Alan Franco, 15 Vitti, 23 capitão Moisés Caicedo, 9 Yeboá, 20 Nilson Angulo. Na frente Valência 13 e 19 Gonzalo Plata, o time equatoriano.
1: 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Dentro de um minuto a bola vai rolar no estádio Azteca e quem vai comandar o espetáculo, Simon?
0: Vem da Eslovênia, Slavko Vincic é o árbitro principal da partida, auxiliado pelo Tomás Klancic e Andras Kovacic. Novar daí da Argélia, o Mokrani Gourari, é ele que fica responsável pelo árbitro de vídeo, toda a equipe, dentro e fora de campo, no futebol de Copa da Gaúcha e na RBS, André. 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
1: 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México, Equador, a bola vai rolar. Helena Brum, confiram pra gente aí as campanhas, né, do México e do Equador aqui na Copa do Mundo.
2: O México chega nesse jogo como o primeiro do grupo A, com 9 pontos e 100% de aproveitamento na fase de grupos. A defesa não foi vazada, não sofreu nenhum gol. Já o Equador, terceiro do grupo E, com 4 pontos, entra na categoria de um dos melhores terceiros colocados na fase de grupos, com 1 vitória, 1 derrota e 1 empate.
1: Bom, toda a comoção está do lado do México, né, Colin? A bola vai rolar dentro de alguns segundos. Agora essa comoção, ela tem que ficar a partir de agora para fora das quatro linhas, né?
3: Exatamente. Em outras palavras, assim que o juiz apitar, para os jogadores mexicanos é atacar com responsabilidade. É fase de mata. Não pode entrar tanto assim no calor da torcida, atacar de forma desorganizada, porque do outro lado tem uma seleção muito bem treinada pelo Sebastião Becassese, que está pronta para contra-atacar. Naturalmente o México vai partir para cima, mas com organização.
1: Contagem regressiva para a bola rolar no estádio Azteca a partir de agora. Está valendo! Vale uma vaga nas oitavas de final da Copa do Mundo. México e Equador. A saída de bola foi mexicana. Já dá para ouvir pelo som ambiente que a torcida vai jogar e vai jogar muito. São 80 mil torcedores e a vaia pega a seleção equatoriana. Já tem um chutão lá para o campo ofensivo. A bola vai ficar para o goleiro Raul Angel. O goleiro mexicano domina com toda a tranquilidade. Agora o torcedor mexicano grita o nome do seu país. A bola jogada do lado esquerdo, trabalhada pelo Johan Vázquez. Vázquez domina, tem o capitão pedindo mais à direita. A bola volta para o Raul Angel. A festa é linda, o som é lindíssimo que vem da cidade do México. A torcida mexicana delira na arquibancada pela sua seleção. Será que a seleção verde vai passar? Ou será que a seleção equatoriana, Latri, vai... Essas são duas seleções chamadas de Latri, né? O México e também a seleção equatoriana. Bola com o goleiro Raul Rangel. Raul Rangel movimenta a bola para Johan Vázquez. Ela volta para o goleiro. Abertura aqui na direita para o capitão Montes. Ele foi expulso na primeira partida da Copa do Mundo. Montes, pé direito, faz o lançamento, buscava o passe, tira por ali a zaga com o Ordóñez. A recuperação mais uma vez da equipe mexicana. O torcedor não sossega na arquibancada. É impressionante, Simon Bianchini, o som que vem da arquibancada no estádio Azteca.
0: Clima de Libertadores, né? A gente está tão acostumado com esse ambiente na América do Sul, no México. Eles são tão apaixonados, não poderia ser diferente. Agora a seleção equatoriana tentou recuar com o Gonzalo Plata, quase na linha de volante, foi derrubado. Respira um pouco e o barulho é esse no Azteca.
1: Caminho da vaia, Rafael, olha é. Nem a bomboneira faz esse barulho.
3: Poxa vida, olha, cada toque de bola do Equador é vaia em cima de vaia. Só que aquela história que eu falei há pouco, o México não faz pressão, espera com cautela para não atacar de forma desorganizada.
1: Galíndez tentou um lançamento aqui à frente, a bola passou pela cabeça do Angulo, saiu pela linha lateral favorável à seleção da casa, a seleção mexicana. Bom, Helena, quem já está nas oitavas de final da Copa?
2: Bom, André, a gente já teve alguns times classificados hoje. A gente destaca a classificação da França, que enfrenta o Paraguai. Também temos Canadá e Marrocos, que se enfrentam. E, é claro, Brasil e Noruega.
1: É Brasil e Noruega, domingo, 5 da tarde, no futebol de Copa da Gaúcha. Sai o México, sai lá do campo de defesa com o Alvarado, que voltou para buscar o jogo. Fez abertura na esquerda para Galhardo, Galhardo domina, chegam dois na marcação, então ele recua no campo de defesa, mais uma vez a bola com o Vázquez. Do Vázquez para o Montes. Montes tem o Sanches aqui pela direita, a bola passa pelo lateral, ele se esforça para evitar a saída pela linha de lado. Consegue um toque para Mora, vai tocando bola a equipe mexicana. Alvarado de novo na direita para Mora, recebeu o camisa número 19, o jovem Moura, lá vai ele para cima na marcação, gingou de um lado no outro, buscou Alvarado fechar o caminho para ele, abriu espaço, um, dois, chutou, explode no corpo do zagueiro equatoriano, e a bola fica dominada então por Ener Valência. Roubada de bola do Moura, dormiu no ponto equatoriano, quero Gonçalo Plata, vem México mais uma vez. O Romo faz a abertura de bola para Quinhones, Quinhones deixa na esquerda para Galhardo, volta para Romo, o Romo gira, busca aqui a presença do Lira, Lira trabalha, cabeça do meio campo, gira, bota a bola aqui na direita para Sanches. Sanches tem mais uma vez posicionado lá Alvarado. Alvarado domina, faz o passe por dentro. Combinação rápida para chegar no Mora na ponta. Ele dominou, tem habilidade. Passe curtinho, lindo para Lira. Cruzou, pintou a chance. Passa por cima da área equatoriana. Mas a pressão mexicana, a bola fica com Galhardo. Galhardo domina, recua a bola para Vázquez. De Vázquez faz a bola chegar nos pés de Romo. Romo abre na direita para Sanches. Sanches tem o Mora de braços abertos, pedindo e recebendo. E recebe Gilberto Mora pela direita. Já passou o Sanches, Mora encarou a marcação, chegou no bico da grande área, buscou a tabela, foi no fundo, cruzou, pintou o primeiro, afasta a zaga equatoriana, tenta sair do sufoco com o Angulo, faz o lançamento na frente para Ener Valência, ele briga e comete falta, e o árbitro está marcando, mas o México começou a apertar, Simon.
0: Duas vezes com o jovem Mora na ponta direita, duas jogadas tabelando, a última ele foi à linha de fundo, já na área, tentou cruzamento por milímetros, o jogador mexicano conseguiu complementar para o fundo, gol, México na pressão.
3: 17 anos, parece um veterano, impressionante como começa bem o gurizão, o Mora.
1: E vem o México, bola para Jorge Sanches, recebeu pela direita lateral, encarou a marcação, tocou curto por dentro, a pancada por cima do gol, e era o menino por ali, Simon.
0: Agora ele procurou um posicionamento mais centralizado, recebeu o lateral direito quase na meia lua, com o pé chapado, tentou um chute com efeito, a bola subiu demais, mas o goleiro Galíndez estava bem posicionado. 0-0 e mudou o estilo, André.
1: É, mudou o estilo. Vem a seleção mexicana.
0: No caso, foi uma chamada.
1: Exatamente. Bola com o Alvarado. Olha a chance. Pintou mais uma pancada. O Mora estava pedindo o braço aberto. O Romo arriscou por cima do gol, Simon.
0: É, mas agora o Romo foi pouco inteligente. Era três mexicanos contra dois zagueiros equatorianos. Ele tinha dois jogadores abertos. Ele foi fominha, quase da entrada da área. Tentou a finalização. O chute saiu torto. longe do gol do Galíndez. Ele tem que pedir desculpa para a nação mexicana nas arquibancadas e para os companheiros, porque perde uma excelente oportunidade a menos de 6 da etapa inicial, André.
1: 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Quem chega ao México, Romo cruzou, olha o gol, perdeu! Botou pra fora, Simon!
0: É a terceira, quarta oportunidade criada pelo México em 6 minutos de partida. O Romo foi aberto na ponta direita, o cruzamento no segundo pau, tava batida a zaga equatoriana, e aí o centroavante, o grandalhão, o Raul Jiménez, testou livre, poderia ter escolhido o canto, optou pelo mais próximo, errou a cabeçada, perde gol feito no Azteca, o México, quem não faz leva 0-0.
1: Bola aquela que todo centroavante pede, Rafael Poli.
3: Pois é, e ele quis escolher o canto, o fato de ter escolhido, o preciosismo dele acabou fazendo com que ele cabeceasse para fora. Se cabeceasse para o gol, com o cruzamento perfeito que foi executado pelo lado direito, pelo Mora, olha, essa bola certamente teria o endereço certo e o México já estaria com 1-0.
1: E sai o México, agora tenta avançar a marcação um pouco para sair do sufoco o time equatoriano. Zagueiro Montes domina, faz o passe para Quinones, movimenta Romo, tenta o passe lá na esquerda, Raul Jiménez de cabeça busca a participação do Gallardo, tem cobertura por ali do Alan Franco jogando pela linha de lado, jogador do Atlético Mineiro, e rapidamente cobrado pelo Gallardo. Aí se atrapalharam os mexicanos. A gente tá falando, não pode ter toda aquela pressa também, né, Colinho?
3: Exato, é o que a gente viu aí, se afobou camisa número 9, o Raul Jiménez, que há pouco errou um gol, né, tem que manter a tranquilidade, não pode misturar as coisas. O clima tá espetacular, o ambiente todo propício para o México, que começa bem, mas no caso do Jiménez, alguma ansiedade pode estar acontecendo.
1: Vasquez para Lira, diga, Simon.
0: Só o meu destaque interior foi de mudança no estilo do técnico Sebastião Becassese. É um técnico que usa roupas mais despojadas, camisas grossas e largas. Hoje, talvez, por ser mata de Copa do Mundo, ele tá indo com um blazer preto ao black, viu? Um jeito diferente de se vestir o técnico argentino de 44 por 45 anos, que por muito tempo foi auxiliar do Jorge Sampaoli, não trabalhou com o Sampaoli na seleção argentina. Fez carreira solo desde então, comandando principalmente defesa e justiça até a chegada na seleção equatoriana de futebol. 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
1: Lateral cobrado por Incapié pela seleção equatoriana, tira por ali o lateral Sanchez, é mais um lateral para a equipe, só tem que avisar para ele que ele tem uma área técnica para ficar, né? Ele tá quase lá no meio campo junto com o cara.
0: Daí tem aquela cultura, né, de técnico argentino, a gente conhece bem eles, e os portugueses.
3: Os dois estão fora agora.
1: Tem que meter um cartão, pronto, resolve o problema, né? Bola recuada pelo Caicedo para o goleiro Galíndez. Galíndez domina, sai do interior da grande área, busca Ordóñez. Ordóñez tenta gastar um pouco o relógio. Na esquerda tem Pátio, um excelente zagueiro. Abertura para Pedro Vitti. Domina Vitti, camisa número 15. Pátio na bola com a canhotinha. Bola volta para Pátio. Pátio tem o Caicedo mais à frente. O novo capitão da seleção equatoriana. Ficou com a braçadeira que já foi por muito tempo do Valência. Bola recuada de novo para Pátio. Pátio faz abertura para Gonçalo Plata, o herói da classificação da equipe equatoriana para esta fase da Copa. Domina Plata, ele prende, dá uma gingada na frente do marcador. Abre ali na direita então para Ordóñez. Ordóñez tem o caminho fechado. O México vai avançando para cima dele com o Quinones. Ele consegue fazer o giro, tira Gallardo de cabeça e recupera Caicedo. Fica apertado o time equatoriano lá no setor direito defensivo. Ordóñez tenta jogar curto, acaba desarmado por Gallardo para Romo. Perde a bola para Caicedo e rapidamente, com habilidade, jogador do Chelsea mete aqui na esquerda para Vitti. Vitti evita a saída de bola pela linha do lado. Domina com a perna canhota, sempre a preferencial. Na frente ali do BKC, se trabalha, gasta o tempo o time do Equador. Vai o torcedor mexicano na arquibancada, bola com Caicedo, sem pressa alguma o time equatoriano, a bola volta para Vitti, e Vitti domina, tenta mastigar o jogo, lançamento na frente, chega a Deboa, tem cruzamento para área, tira a zaga da equipe mexicana com Gallardo. Voltou na esquerda para Angulo. Dominou, ajeitou, torce para o pé direito. Não conseguiu o arremate. Faz o passe atrás para Caicedo. Caicedo movimenta, a bola chega na direita. Trabalhado pela equipe equatoriana mais uma vez. Iboá fez o toque curto para Alan Franco. Cruzamento na área. Aparece para fazer o desarme por ali o Alvarado. E agora vai dar contra-ataque do México. Caiu no pé do Quiñones. Quiñones dominou. Arrancou em alta velocidade. Deixou o primeiro na saudade. Dois acercado. Ele acaba sendo desarmado. Depois comete falta, Simon.
0: Quiñones ultrapassou a linha divisória do meio campo, recebeu o bote, se atrapalhou, esqueceu da bola. Nisso apareceu o Caicedo, jogador experiente, Premier League, tomou. E aí o Quiñones, para não perder a disputa, acabou metendo o pé na frente, derrubando o adversário. 0-0 no estádio Azteca.
1: O Equador tem jogadores mais acostumados a jogar no futebol europeu, que é um nível mais alto, tá? O México também tem alguns jogadores, mas tem muitos da sua liga local também. Cara de ser um time mais tarimbado, digamos assim, Rafael Colli. Tá parecendo isso no começo do jogo, né? Dando aquela mascada no jogo, né?
3: Exatamente, tentando desacelerar esse ritmo louco do início da partida. E tem no seu volante o Caicedo, jogador experiente, que tá tentando organizar tudo isso.
1: Falhou Gonçalo Plata. Aí vem Eric Lira ali pela direita, cercado por dois pelo Angulo e pelo Vítio, mas a falta tá marcada, Simon.
0: Ponta direita, disputa por espaço, jogadores acabaram chocando por ali. Nisso, o atacante que vem jogando de ala esquerda, o Angulo, meteu um leve pisão em cima do número 6, o Eric Lira. Falta muito maior que um escanteio. Seleção mexicana querendo o primeiro gol.
1: E nas tribunas, logo muito perto ali de onde está o presidente da FIFA, Gianni Infantino, duas lendas, Jorge Campos e Hugo Sanchez. É, dois ex-jogadores da seleção mexicana. Sanchez, o Jorge, cobra o lateral. O Ar está marcando ali um impedimento, é isso?
0: É, na devolução.
1: Mas foi lateral, né?
0: Não, mas entendi. Teve a devolução.
1: Teve devolução?
0: Isso, teve a devolução. Ah. Ele tocou e correu para receber. Eu acredito que tenha sido ali a posição irregular. André, estou fazendo aqui uma pesquisa, tá? Você mencionou os jogadores mexicanos, né, que jogam fora do país. Eu peguei aqueles que jogam em principais ligas ou principais clubes, tá? Uhum. Raul Jiménez, Fulham, Santiago Jiménez, que é reserva, Milan, já tem um outro patamar, né? Já não é mais aquele Milan que a gente se acostumou na década de 90.
1: Mas do time titular é só o Raul Jiménez?
0: Tem o Vargas, que tá no banco do Atlético de Madrid, e tem o Edson Álvarez, que é do West Ham. Fora isso, são ou clubes periféricos da Europa ou futebol mexicano. Os principais de clubes europeus estão no banco de reservas. E aí o Equador tem, por exemplo,
1: Quiñones lançado, pintou a chance para Alvarado na direita, disparou, bateu na zaga e sai pela linha de fundo, Simon.
0: Alvarado recebeu do Quiñones, tentou o chute, desviou, é escanteio, ponta esquerda para a seleção da casa.
1: Pressão mexicana com 13 minutos e 40 segundos. 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O árbitro vai ali advertir os jogadores mais uma vez na área. Trilo apito. Pede, ó, ninguém puxa ninguém por aqui, tá certo? Claro que ele não tá falando assim porque ele, né, nasceu na Eslovênia. O Slavko Vintic. Vamos para a cobrança do escanteio. É a oportunidade. Escanteio curtinho, não tá valendo nada. Porque tem. Ô Simon, tu que entende de arbitragem? Bater o escanteio, tu evita que bata o escanteio para divertir na área, não deixa jogar?
0: Se tem alguma irregularidade, marca infração, né?
1: É. Pô, o México quer sair com o cara sozinho dentro da área, porque o escanteio era uma jogada ensaiada, agora vai ter que bater direto. Lá vem o escanteio, cobrado a meia altura, tira a zaga do Equador. Sobra de bola, vai ficar para Sanchez aqui pelo lado direito. Ele domina, o Montes está mais aberto, recebe o zagueirão que está no apoio, vem para tentar o cabeceio. Ele faz então o cruzamento, a bola viaja, segunda trave, tira a zaga, sobrou, pé direito. Era o garotão de novo, Gilberto Mora jogou, a bola passou. Passando muito, muito, muito pertinho mesmo na trave esquerda do goleiro, Simon.
0: Olha, André, eu não vou trazer aquela expressão do Pedro Ernesto Denardin, né? Sobre região pubiana do jogador. Mas o Mora, que vai completar ainda nesse segundo semestre, 18 anos, joga muita bola. Tem muitas espinhas na cara ainda, no rosto. Recebeu essa bola quase na linha lateral da área, acabou chutando um chute cruzado, quase entrou perto do poste esquerdo, ia ser um golaço de Copa do Mundo. Nem 18 anos, joga no Tijuana, uma das grandes promessas da história do futebol mexicano. 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
3: E ele joga com liberdade, isso que é legal. Ele não joga numa posição fixa, preso. Não, ele tem a liberdade e a confiança do treinador, que ele começou pela direita e agora esse chutaço aí, que quase resultou em gol, foi do lado esquerdo. E isso é bacana porque o jogador se sente à vontade em campo.
1: Agora o Lira tenta um lançamento pro Quinhones, a bola sai forte, sai pela linha de lado. São 11 horas mais 17 minutos no Brasil. 8:17 da noite na Cidade do México. Hora de conferir o tempo e o placar no futebol de Copa da Gaúcha. 16 minutos mais 20 segundos é primeiro tempo, 0 para o México, 0 para o Equador, Helena Brum.
2: Hoje o Brasil conheceu o seu adversário nas oitavas de final da Copa do Mundo. A Noruega venceu a Costa do Marfim pelo placar de 2-1 e agora enfrenta a seleção brasileira no domingo às 5 horas da tarde em New Jersey, nos Estados Unidos.
1: 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Tem lateral o Equador e claro, não tem pressa nenhuma para fazer essa cobrança. Gonçalo Plata lá no campo de defesa, domina, escapa da marcação do Gallardo, faz boa jogada o Plata, deixou o segundo marcador na saudade, fez grande abertura na esquerda, a bola chegou para Vitti e vem a seleção equatoriana no meio, pintou a chance do Equador e Eboá! Essa bola não entrou por preguiça, teve ainda um desvio, Simon.
0: Mas seria um gol de Copa, viu, André? Uma bola no espaço curto, meteu entre as pernas do zagueiro Montes, entrou na área de bico, chute forte. Eu não sei se desviou no Raul Rangel. É, mas explodiu no poste direito.
3: Sem escanteio.
0: Não sei se houve desvio, viu,
3: Corinthians? Houve.
0: Mas mesmo assim seria um golaço.
3: O goleiro defendeu.
0: Um toque muito sutil, um golaço seria do atacante equatoriano no estádio Azteca.
3: E tudo começou com Gonçalo Plata driblando três jogadores lá no lado direito e essa bola realmente era escanteio para o Equador.
1: É, não marcou a arbitragem. Fica a bola dominada pela seleção mexicana. Montes recua para o goleiro Rangel. Sai jogando curto, lado esquerdo. Bola para Vasquez. Vasquez tenta levar o México mais uma vez para o ofensivo. Busca Gallardo. Erra. Está se afobando o time do México, Colin. Está se afobando. Não é o primeiro erro de passe simples.
3: Começou bem. Primeiros 10 minutos, muito bem pelo lado direito. Especialmente através das jogadas do Gilberto Mora, do jovem. E começou a mostrar alguns momentos de afobação. Isso é péssimo pro México. E o Equador, por sua vez, se sente um pouco mais à vontade, às vezes marca alto justamente para provocar o erro mexicano e daqui a pouco já vai ter a parada para hidratação.
1: E agora uma falta em cima dele, do Yeboah, lá pelo lado direito.
3: Quando o jogo começa a entrar no seu eixo, tem a pausa para hidratação.
1: É, isso aí para mim é o grande prejuízo ao jogo. Bola com o zagueiro Pacho. Domina o zagueiro William Pacho. Sem nenhuma cerimônia, joga pro lado, gasta o tempo o time do Equador. A bola vai do Ordóñez pro Pacho. Do Pacho aqui na esquerda para Incapié. Agora vai tentar um lançamento para velocidade do Angulo. Ele chega, domina contra o Sanches por baixo, estica a perna, joga pela linha de lado, perto da bandeirinha do escanteio, lado esquerdo de ataque da equipe do Equador, no carrinho feito pelo Jorge Sanches. Falava da nossa programação, né? 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Incapié, lateral cobrado em direção à grande área, tem o desvio do Plata, tira a zaga da equipe do México, mas a sobra de bola será equatoriana. Mas aí o árbitro está dando uma falta, os jogadores mexicanos reclamam de um lado, os equatorianos do outro. E agora é Libertadores mesmo, porque os dois bancos de reservas vão quase que para dentro do campo, hein, Simon?
0: Olha, uma disputa de espaço, jogador equatoriano com o mexicano foi arremessado e acabou pegando no totem da televisão, da câmera central por ali. Acho que a bronca é porque o Raul Jiménez teve uma questão de concussão muito séria, jogando na Premier League há alguns anos, né? Usa até uma espécie de proteção, é, quase uma tiara.
1: Uma fratura no crânio, né?
0: É, por isso uma preocupação e por isso os jogadores mexicanos foram defender o seu companheiro de time. E agora uma bronca, o juiz tenta dar algumas explicações em inglês, mas a falta não foi tão dura assim, foi mais uma preocupação por conta desse histórico do centroavante, camisa 9, mexicano.
1: É, porque a bola tava saindo já pela linha de lado, acho que o encontrão não precisava ter dado, né, Corinho, porque tava fora de campo, né?
3: É, foi uma disputa sobre a linha, né, lateral, e aí o Jimenez, ele caiu fora ali, bateu em alguns objetos que estavam ali, e isso gerou preocupação, e óbvio, daí os dois bancos, foi perto dos dois bancos, e aí os atletas saíram para reclamar da arbitragem, mas segue o jogo.
1: Segue o jogo, bom jogo de futebol, apesar do placar ainda zerado, no campo de defesa o time do México. A bola com o zagueiro Vázquez, na esquerda para Galhardo. Galhardo faz o passe para Quinones. Quinones recebe a marcação do Alan Franco, sai dele, tenta mais à frente para Alvarado, se movimenta bem. Que bola pro lado esquerdo pro Quinones. Invadiu a grande área, pintou o primeiro gol, cortou, bateu, golaço! Quinones, 21 minutos e 15 segundos do primeiro tempo, lançado na sua característica de velocidade, ele botou na frente, invadiu a área e disparou uma pancada no ângulo superior direito do goleiro Galíndez. Tem lei do ex na Copa? Acho que tem. Quinones faz 1 para o México, 0 para o Equador, Simon.
0: Olha, André, não tem posição irregular, porque ele é lançado, mas parte do seu campo, em alta velocidade, na ponta esquerda. Quinones chamou o marcador, parou, observou e meteu um petardo de perna direita no ângulo do Galíndez, que nada pôde fazer. A seleção mexicana faz valer o fator local, um dos melhores rendimentos na Copa até aqui, e vai abrindo o marcador no Azteca, onde é imbatível em Copa do Mundo. México 1-0 no Equador, Colin.
3: O curioso é que o gol foi no contra-ataque. O México joga em casa com apoio do seu torcedor. E aí, na roubada de bola, acabou sendo fatal. Olha, que lançamento do camisa 25, Alvarado, de canhota, botou na frente. E aí o Quinones, que vive excelente fase, faz uma baita Copa do Mundo, ganhou na velocidade, entrou na área, bateu de perna direita, um foguete, golaço do México, 1-0 no Equador, Helena.
2: Esse é o terceiro gol de Quinones nessa edição da Copa do Mundo, seu quinto pela camisa mexicana. Com resultado parcial, o México segue invicto na Copa do Mundo, assim como no Estádio Azteca. A seleção mexicana nunca perdeu na Cidade do México na história das Copas. E agora avança para as oitavas de final e aguarda o confronto de amanhã entre Inglaterra e Congo para descobrir o seu adversário na próxima fase.
1: É a Inglaterra que se cuide se ela for a classificada. Lado esquerdo, Angulo cruzou, tira a zaga mexicana, a bola toma mais altura que sair de dentro da grande área, por isso o Equador segue na pressão, bola com Angulo de novo aqui pela esquerda, recua para Pedro Vitti, e Vitti com o pé canhoto trabalha, gira, a bola chega lá na direita com Alan Franco, Alan Franco para Yeboah, Yeboah que criou a grande oportunidade do Equador até agora no jogo, a bola volta ali para Caicedo, Caicedo mais atrás para Pátio, agora terá que se projetar o time equatoriano, terá que jogar, bola do Vitti, Vitti para Pátio, escapa do primeiro marcador, evolui meia esquerda de ataque, erra o passe, mais uma oportunidade para a equipe do México. Olha o Alvarado de novo, ele domina, sai do primeiro, sai do segundo, busca o passe mais à frente para Romo, atrás para o jogador que é o Vázquez. Vázquez prende, cercado por dois, busca Quinones, sai jogando por dentro, bonito toque de bola mexicano, grande jogada no Romo. Aí não, o professor parou, Simon, ele quer enlouquecer o professor.
0: E eu acho que ele vai te enlouquecer, porque ele vai dar pausa pro comercial, André.
1: Aí ele evitou o contra-ataque para isso. Não. Aí eu vou embora, larguei tudo. Eu vou largar
3: isso aqui.
1: Eu tirei o microfone e vou embora. Não.
3: Segue aí,
1: os caras vão acabar com o futebol.
3: Impressionante, né? Porque era um contra-ataque, foi falta no jogador mexicano, mas ele estava girando em cima do Caicedo e ficando com o campo livre para contra-atacar. Isso numa Copa do Mundo seria 3 contra 3 ou 3 contra 2. A chance iminente do México fazer 2-0. Ele não deu a lei da vantagem, marcou a falta e ainda disse o seguinte: pessoal, vão lá beber água, fiquem calmos.
1: Essa regra imposta pela TV dos Estados Unidos.
3: Foi totalmente o antijogo isso aí.
1: Um país que não gosta de futebol. Ah, tá enchendo o estádio. Tá enchendo porque tem gente de todo mundo lá. Mas um país que não tem cultura do futebol, que tá estragando o futebol. E esse lance, pra mim, é a evidência clara de como se estragar o jogo de futebol, criando uma regra por causa de uma rede de televisão dos Estados Unidos que detém os direitos comerciais da Copa do Mundo. É inacreditável o que a FIFA está fazendo com um esporte chamado futebol, transformando ele numa modalidade de quatro tempos.
3: Parece que a prioridade dele foi parar o jogo para fazer a pausa para hidratação.
1: Por causa do tempo no relógio?
3: É, na cabeça dele, não, vou parar agora, só que houve a falta e houve uma lei da vantagem, que ele tem que deixar o jogo seguir. Não, aí ele parou porque ele já estava com aquilo ali definido para fazer a pausa para hidratação.
1: Até porque o chefe está na arquibancada lá, né?
3: É o antijogo.
1: Né? Bom, vamos falar do jogo, Colin, enquanto o comercial segue rolando lá nos Estados Unidos, né? E nas outras redes que estão fazendo esse comercial, o México ganhando de 1-0 do Equador.
3: É, a gente vê ali na imagem o BKCS conversando com seus jogadores, está na hora do Equador entrar um pouco mais no jogo, criar suas chances também, porque até o momento só dá México. Claro, o ambiente é todo favorável, isso ajuda e muito. O torcedor mexicano vai a qualquer toque na bola do jogador equatoriano desde o primeiro minuto. Então é muito forte a pressão para o Equador, que até em alguns momentos se sentiu bem no jogo, conseguiu sair um pouquinho mais, tentou desacelerar o ritmo, que também é importante, né, para deixar os jogadores mexicanos um pouco afobados, nervosos, mas aí deixaram uma brecha e foi fatal. O Quinones está jogando pelo lado esquerdo, e essa era uma dúvida que eu tinha, se o Mora não ia jogar por ali também. Não, o Mora está pela direita, bem demais também, e o Quinones pela esquerda. E o Alvarado circulando bastante pelo meio, foi numa dessas ações que ele recebe a bola e lança o Quinones, que parte do seu campo, portanto não estava em posição irregular, e arrancou, foi parar dentro da área e deu o chute que gerou o gol da vitória parcial mexicana, 1-0 até o momento.
1: A notícia ruim, a Helena pode me ajudar, mas se não me falha a memória, é que o México só joga mais uma fase em casa, né? Aí no Estádio Azteca, que seria a próxima fase, né? Ele passando hoje contra a Inglaterra ou contra a Congo, mas depois contra Brasil ou Noruega, se o México seguir na Copa, aí se muda lá para os Estados Unidos, né? Não joga mais em casa, né?
2: É isso mesmo, joga agora 16 avos dentro do Estádio Azteca, a próxima fase das oitavas de final também seria no Estádio Azteca, se o resultado se confirmar, contra o adversário ainda a definir entre Inglaterra e República Democrática do Congo. Mas na próxima fase, aí nas quartas de final, teria que deixar o solo mexicano e ir até Miami, nos Estados Unidos.
1: É, o que, claro, vai ter um monte de mexicano, vai estar lotado o estádio, tá, Colin? Mas eu acho que pro México é ruim, né? Porque
3: claro,
1: ele é uma das sedes da Copa do Mundo, mas ele não tem direito, por exemplo, se chegar à decisão, jogar em casa.
3: Perde esse clima
1: porque
3: aí.
1: E a partir das quartas, a Copa toda é nos Estados Unidos.
3: A gente perdeu uma Copa em 98 com a França jogando em casa, com apoio do seu torcedor.
1: Não ganhamos em casa, ok, beleza, acontece.
4: É a segunda vez que a gente tem uma Copa em mais de um país, né, pessoal?
1: Isso.
4: E eu lembro na Copa de 2002, eu era pequeno, não trabalhava, mas a final foi no Japão e a decisão do terceiro, se não estou equivocado, na Coreia do Sul.
1: Coreia que foi até a semifinal.
4: Pois é. Foi. Daí a Copa do Mundo vale casa, até, né, as oitavas para os três países, a partir das quartas é só daí no país manda-chuva.
1: Exatamente, é mais uma das... Bom, a próxima Copa vai ter um jogo, dois jogos, três aqui na América do Sul, depois vai se mudar para Espanha e para Marrocos, né?
4: Argentina, Uruguai e Paraguai. E daí sim, aí que tá, tinha uma informação que seria apenas o jogo inaugural desses países na Copa, mas agora também tem uma outra informação que pode ser toda a primeira fase desses grupos, enfim, ainda não está batido o martelo em relação a isso. E daí é Marrocos, Portugal e Espanha, a Copa de 2030, fase mais quente.
1: É, aí já é, bom, já é uma outra discussão lá pra frente. Vamos seguir com o jogo, porque pra mim eu vou ver prejuízo pra quem tiver que vir jogar na América do Sul e depois se mudar pra Europa. Eu acho que aí é ruim para as seleções que vão ter que fazer esse deslocamento todo pra cá, né? Porque tu vai fazer uma Copa em três continentes, América do Sul, Europa e África, mas enfim. trabalha o time mexicano. Olha o Mora, já deixou o Yeboah a saudade, buscou o passe na esquerda, tem cruzamento do Alvarado, a bola atravessa a extensão da grande área, chega aqui do lado esquerdo para o corte feito pelo Vite, ele dá um chutão, a bola viaja, sobe Montes, ganha de cabeça do Valência, faz a bola chegar mais à frente para Lira, fica para Romo, deixa mais atrás para Vasquez, faz o passe no peitoral do grande Aleu Jiménez. Que jogada que ele ia fazendo para cima do pátio, errou a zaga com o Ordóñez, voltou para Jiménez, conseguiu na esquerda para Quinhones, para Jiménez, pintou o segundo, bateu o golaço.

0: é do México. Edi Raul Jiménez, a 30 minutos e meio do primeiro tempo. Eu vou dizer de novo, Colin. Arriba México! O México está triturando o Equador no estádio Azteca e está carimbando o passaporte para as oitavas de final da Copa do Mundo. No Azteca não tem para ninguém. O Azteca é território mexicano. Raul Jiménez, ele começou a jogada, se enrolou, recuperou, fez a tabela e meteu no ângulo do goleiro Galíndez. México 2, Equador 0, Simon.
1: O México tem um futebol caliente com seu centroavante desengonçado, Raul Jiménez, experiente, 35 anos, começou a jogada na ponta direita, entregou para o companheiro, a bola foi recuperada pelo Equador. Saída equivocada, parou nos pés do centroavante, abriu na ponta esquerda pro Quinhones, devolveu pro Jiménez. Na hora de chutar, um chute meio torto, mas a bola foi no ângulo do Galíndez. Explode a arquibancada do estádio Azteca. México 2, finalmente aquele time que jamais se criava, promete algo em Copa do Mundo. 0 pro Equador, Colin.
2: Raça mexicana, raça de Copa do Mundo. Impressionante a luta de Raul Jiménez pela bola. Batalhou tanto que recebeu a assistência dele, Quinhones, que tá jogando muita bola, já fez o primeiro gol e agora deu a assistência ao receber o passe, o chute de direita no ângulo e a felicidade de Jiménez e também do povo mexicano, Helena.
3: Esse é o segundo gol de Raul Jiménez na Copa do Mundo e o seu 13º nessa temporada. Com o México, segue invicto na Copa do Mundo e sem tomar gols. E agora vai para as oitavas de final e aguarda o confronto de amanhã entre Inglaterra e Congo a 13h para descobrir o seu adversário na próxima fase.
0: O Valência está no jogo, Colin. Tocou na bola, não... eu esqueci que ele estava no jogo.
2: Mal, Valência, parece muito pouco, quando aparece é bem marcado, não tá conseguindo fazer uma boa Copa, não é só no jogo de hoje, na Copa toda, pouco tá aparecendo Ener Valencia.
0: E conseguiu apenas um escanteio, quem sabe nesse escanteio sai alguma coisa pro Equador, porque o Equador tentou ganhar tempo, tava indo bem, mas depois que tomou o primeiro gol, o caminhão veio por cima. 2-0 pro time do México para cima do Equador. Escanteio aqui na esquerda, favorável à seleção equatoriana. Cai cedo na bola. Caíram dois jogadores mexicanos naquele empurra-empurra na área. Agora o nosso amigo da Eslovênia gosta de resenhar, né, Simon?
4: Parece brasileiro?
0: Muito.
4: Muito. E, ó, foi Valência que derrubou.
0: É, o Valência deu uma cabeçada ali no peito do Montes. Então, o árbitro resenha com os dois agora. Aí eu não gosto de árbitro falar demais, cara.
2: E na Copa tá acontecendo muito isso aí, né? Antes da cobrança sempre tem empurra e muita falação.
0: Vamos pro escanteio. Apita aí, se o cara empurrar tu dá pênalti, querido. Bateu, cai cedo, sai Rangel, dá um soco na bola. A sobra de bola do Equador com o Vite. Ele recua, a bola vem mais atrás pro Franco, abre aqui na esquerda. Mais uma vez o Angulo levanta pra ninguém, ela vai direto, André, pela linha de fundo. Diga lá, Simon.
4: André, eu mencionei há pouco, né, o Quinhones. Ele nasceu, de fato, na Colômbia, mas tem ligação com o país Equador também. Mas eu quero chamar a atenção para os números dele. Ele defende o Alcadazia, tá? Que é clube que joga o Gabriel Carvalho. Já somando o jogo de hoje, que ele tem um gol e uma assistência. Os números dele, tá? No ano, na temporada, 25-26. 40 gols e 5 assistências. Ou seja, a cada jogo, ou ele marca, geralmente ele marca, ou ele dá uma assistência. A cada jogo ele vai te render um gol, ou fazendo, ou dando passe para companheiro.
0: E agora foi atingido o jogador mexicano ali no meio do campo, o Alvarado. O jogo tá parado mais uma vez. O árbitro vai lá, conversa com os jogadores das duas equipes, especialmente com os capitães, né? A falta foi cometida em cima dele pelo Angulo, número 20. São 11:36 da noite no Brasil, 8:36 da noite na Cidade do México, em festa. O México vai vencendo o Equador. É hora de conferir o tempo e o placar no futebol da Gaúcha. 35 mais 35 segundos. Por enquanto, 2 México, 0 Equador, Helena.
3: Amanhã, mais 3 partidas são definidas pela fase de 16avos de final. À 1 hora da tarde, a Inglaterra enfrenta a República Democrática do Congo. Mais tarde, às 5, tem Bélgica e Senegal. E às 9 horas da noite, os Estados Unidos jogam contra a Bósnia.
0: É, o México tem o caminho para chegar até as quartas jogando em casa. Em 70 foi assim, acabou perdendo para a seleção da Itália. Em 86 perdeu para a Alemanha nos pênaltis, né? Depois de um 0-0 sofrido para a seleção mexicana, o senhor Gojo Alemos foi acompanhado quando está de 70 no ano, mas o de 86 sim, né?
2: A Copa de 86 também acompanhei, mas especificamente esse jogo eu não estou lembrado.
0: É, o 0-0 e o México foi até melhor que a Alemanha. A Alemanha é finalista, né? E acabou perdendo nos pênaltis. O placar foi 0-0 no tempo normal e prorrogação.
2: Essa Copa aí eu lembro de Argentina e Inglaterra. Lembra?
0: Ah, sim.
2: Que loucura que o Maradona fez, né?
0: É, gol de mão e gol driblando todo o time da Inglaterra. 2 gols diferentes. Lá vem Gonçalo Plata pelo Equador. Passou pelo primeiro, ficou na marcação do segundo, pediu falta. O Arthur nada marcou. Tem um chutão lá pro campo ofensivo. O Jiménez briga, ele corre de um lado e outro e briga. A sobra de bola é da equipe equatoriana. Aqui na esquerda com o Incapié. O Incapié agora fez sinal bem claro para sua equipe se acalmar, né? Porque se o Equador entrar na correria do México, vai levar mais.
2: Aí toma mais. E vai, e dele vai, a 37 minutos de primeiro tempo. Às vezes acontece nos primeiros 10 minutos, primeiros 5 minutos. Não, a torcida não abre mão de vaiar o Equador a todo momento.
0: Tem 80 mil para vaiar, se os 10 mil poupar a voz, tem 70. Aí vai revezando.
3: André.
0: Diga, Helena.
3: Sobre justamente essa ligação da seleção mexicana com o solo mexicano, mais especificamente com o estádio Azteca, nas outras 2 edições disputadas no México, os mexicanos foram eliminados justamente quando deixaram o estádio na capital. Em 1970, ano marcado também pelo tricampeonato da seleção brasileira, os mexicanos caíram nas quartas de final para a Itália, numa partida disputada na cidade de Toluca. Então, quando saíram da cidade do México, foram eliminados. E também em 86, o México foi novamente às quartas de final. Nos pênaltis caiu para a Alemanha Ocidental. A partida foi disputada em Monterrey, novamente caindo quando saem da cidade do México, quando saem do estádio Azteca.
0: Caicedo cobrou falta, ergueu segunda trave direto pela linha de fundo. 38 minutos, o placar é 2-0 para o México. Bom, o México tomou conta do jogo, né, Colin?
2: Exatamente, ainda mais agora com 2-0. Aí o Equador, que até em determinado momento estava organizado em campo, aí começa a se perder. Essa cobrança de falta, por exemplo, não pode desperdiçar, ainda mais um jogador importante que é o Caicedo, capitão do time, colocou direto para fora. Pelo menos na bola parada, tem que tentar achar um gol para entrar no jogo novamente. Até o momento, o Equador não consegue controlar a seleção mexicana.
0: Vem o Equador, passou pelo Plata, tira a zaga mexicana, ficou ali no meio para o Romo. O Romo para Raul Gomes, tentou meter um calcanhar aqui para o Gilberto Mora. A bola fica dominada então pelo Pátio. Pátio domina o zagueirão da equipe do Equador. São 39 minutos agora jogados deste primeiro tempo e a vaia pega para cima do equatoriano. Escapou Pátio, pé canhoto, fez o lançamento lá na direita. Boa bola para Ieboá. Ieboá dominou, encarou o marcador, saiu do primeiro, saiu do segundo, cortou, ajeitou, pé canhoto, bateu isso. Palma o goleiro Rangel jogando pela linha de fundo. A segunda grande jogada do Ieboá na partida, Simon.
4: É, mais uma vez, é o único que fez finalizações contra o gol da equipe da casa. E agora foi a vez do goleiro Raul Rangel fazer a ponte, tocar para escanteio. Caicedo na bola, lado esquerdo ofensivo da seleção da América do Sul.
0: É, quem tá caindo cedo é o time do Equador, né?
2: Muito cedo, é impressionante. Cedinho. O Ieboá é o único, é o mais lúcido do ataque do Equador, já criou uma chance ainda quando tava 0-0 e agora outra.
0: Caicedo bate o escanteio, bola viaja, soberano para fazer o corte de cabeça. Montes
4: só não caiu mais cedo porque o jogo atrasou. Desculpa.
0: É muito bem lembrado pelo Saiu uma hora, né? É, essa hora já estaria sendo a eliminação concretizada, né? Se o jogo tivesse começado às 10 da noite, né?
4: Já, a torcida mexicana que já começou a entoar há pouco o Selito Lindo, já estaria naqueles momentos finais, assim, aquele show de luzes, sabe?
0: Exatamente, no famoso que aqui no Brasil nós está chegando a hora, né? Chegou Angulo lá pela esquerda, fintou, invadiu a grande área, pintou a chance para o Equador, por baixo, bem posicionado para ali para dar um carrinho, jogar pela linha de fundo, estava o Alvarado.
2: Tá em tudo que é lugar o Alvarado, impressionante. Agora falhou o Sanches, lateral direito, permitiu que o Angulo deu o lado, inclusive, para o Angulo entrar na área e entrou com muita facilidade, mas o Alvarado salvou.
0: Mais uma vez Moisés Caicedo, de bola parada em bola parada, tenta chegar o Equador, tenta descontar nesta reta final de primeiro tempo, 2-0 México. Caicedo cobrou o escanteio, sai o goleiro para dar um soco na bola, Rangel mais uma vez, e ela vai se perder em arremesso lateral para a equipe equatoriana lá pelo lado direito.

0: escanteio, Caicedo mais uma vez aqui na esquerda. Empurra, empurra tradicional lá na grande área, né? O árbitro apita, dá uma olhada, ameaça bater um papo. Lá vem Caicedo na bola. Já foi autorizado, partiu o pé direito. O próprio equatoriano cabeceou, o Bart já estava apitando ali uma falta de defensor e dando favorável a posse de bola para a equipe mexicana. 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É direto dos Estados Unidos. O Pedro Ernesto Leonardinho, a nossa super equipe de debatedores, comandam o programa com muito debate, opinião, análise e transmissão, claro, em imagens no YouTube Gaúcha Esportes. E amanhã, Baré, amanhã tem muito mais Copa do Mundo. Amanhã tem Inglaterra e Congo. Jogo no começo da tarde, 1 da tarde, Inglaterra e Congo. Estarei ao lado do Cristiano Munari, do Lucas Katsurayama e do Marcos Bertoncello. Amanhã promete, hein, Simon? Eu, o Munari, o Katsurayama e o Bertoncello na mesma equipe.
1: Boa sorte, homem.
0: Amanhã vai. Amanhã vão abrir o livrinho aquele.
1: Só, né? Não fica no mesmo estúdio.
0: É verdade. A tarde vai ser interessante. E no final da tarde tem Bélgica e Senegal com o Manhã Gol, com o Walter Júnior, com o Jason Lisboa e com o Lucas Arruda. E no final da noite tem Estados Unidos e Bósnia. Eduardo Costa, Violon, Simon Bonfini, Lucas Arruda. Vem México! Bola na direita para ele, garotão Mora. Dominou, espiou na grande área, cruzou. Jimenez subiu, jogou na linha de fundo, Simon.
2: Cabeça não é a melhor alternativa com o Raul Jimenez. Grande jogada do México, triangulação, lançamento na ponta direita para o jovem Mora, fez o cruzamento perfeito. E aí, na hora de saltar, o Jimenez tentou cabecear. É bem verdade que tinha Ordóñez na marcação, mas longe do gol, perde a chance de encaminhar de vez a classificação. México 2-0.
3: A coisa do Mora que eu gosto, Paulinho, quando ele chega no fundo depois desse ataque do Romo, é que ele chega fazendo aquele cruzamento que a gente aprendeu quando a gente aprendeu a jogar bola, que os travessos iam para a linha, né?
0: Uhum.
3: Que a bola que o Arce cruzava, Luiz Carlos Vinck, Paulo Roberto, né? Que é a bola que procura o centroavante, não é aquela bola que tu joga para dentro da área.
4: Exatamente, é o tal do, a gente chamava de efeito procurante. Isso. Né? Normalmente era pro centroavantão, agora também foi pro centroavante, pro Raul Jimenez, e os pontas faziam esse tipo de cruzamento, laterais, enfim, e tu citaste três grandes laterais da época que faziam isso da dupla Grenal.
0: Vem México, na direita, Sanches chegou dentro da grande área, cruzou, pintou o gol, ela passa muito perto da trave, o Jimenez aparou de primeiro, Mora estava no meio do caminho, não sei se ele estava na condição irregular, e a bola foi pela linha de fundo, Simon.
2: É, grande jogada, mais uma da seleção mexicana, na ponta direita, o cruzamento na entrada da área, o Jimenez pegou de primeira, e daí a bola saiu mascada. O Gilberto Mora estava adiantado, se conseguisse o desvio por pouco, não conseguiu, iria ser anulado o gol, mas como o México chega com tremenda facilidade, daqui a pouco os acréscimos, aposto 2-3, viu, André?
0: É, 3 é certo, né? Porque é o comercial, né?
2: 2, né? Teoricamente era para ser o período, mas os jogadores sempre esperam um tempo a mais para beber uma aguinha e principalmente receber orientações. 5, gostou de jogo o árbitro da Eslováquia.
0: É, se tu pegar o tempo que ele bate papo, tem que dar os 5 mesmo. A resenha foi boa ali em alguns momentos dentro da grande área. 45 mais 15 segundos, tá 2-0 pro México contra o Equador. O jogo vai terminar só nesta quarta-feira no nosso horário lá no México, ainda será noite da terça-feira. Sanches tentou evoluir, acabou sendo desarmado, a bola ficou dominada por Caicedo. Caicedo faz a bola chegar aqui do lado direito para Alan Franco. Alan Franco busca a combinação com Yeboá. Yeboá retorna a bola para Caicedo, que mais atrás bate para Ordóñez. A vaia pega para cima dele. Ele então recua no interior da grande área para o goleiro Hernán Galíndez. Galíndez com o pé direito dá um chutão, a bola viaja, chega lá na área. Praticamente o Plata brigou contra a marcação, a bola ficou dominada de novo pela equipe do México com o Quinones. Levou uma banda por ali, levou uma pancada e pode tomar até cartão equatoriano, Simon.
2: É, porque deu rapa em cima do Quinones, que veio buscar jogo no campo defensivo. Alan Franco, a gente conhece do futebol brasileiro, leva o primeiro cartão amarelo da partida, 46 da etapa inicial. 2-0 México na RBS, sempre tem mais Copa.
0: Quem ainda joga bola sabia que ali aquela carimbada para dizer, dá um tempo, né?
4: É, baixa um pouco a bola, o ritmo, é para dar uma intimidada, mas que não tá adiantando muito, né? E na verdade o Equador nem tá fazendo tanto isso, foi fazer agora que tá 2-0, ganhou o amarelo Alan Franco, né? E México, olha,

0: poderia ter vencido até por mais, tá 2-0, poderia ser 3 ou 4.
1: E vem México mais uma vez, tem um chutão, a bola fica no ar ali, brigaram Angulo e Montes, caiu pro Valência, perdeu fácil ali pro Vázquez, que deu um carrinho e jogou bola pela linha de lado. Lateral favorável à seleção equatoriana, RBS na Copa, na RBS sempre tem mais Copa. Aí Incapié movimenta, faz a bola chegar na direita para Ordóñez, do Ordóñez para o Já, amarelado Alan Franco, deixa para Yeboá, Yeboá dominou, passou pelo Galhardo, por baixo, Galhardo atorou o Yeboá, que é o cara que está levando perigo. Acho que vai sair o cartão agora para o lado do México, hein, Simon?
2: Não, bate papo, vai gastar o espanhol, o árbitro esloveno.
1: O nosso amigo Galhardo, né, fez o que tinha que fazer, né? O Yeboá já tinha deixado ele dar saudade.
2: Chegou de van,
1: é, mais ou menos assim, né? Mas ele não deu realmente o cartão. Como disse o Simon Benchini, falta para Caicedo. 47,5, vamos a 50. Ele vai erguer mais uma bola na área. Todo mundo ali na risca da grande área. Ninguém ainda invadiu.

0: Bola parada, não tá acertando uma. Vai pra área o Pátio, vai pra área o Ordonhas, o Incapier, e ele não bota essa bola na área, ele bota a bola diretamente pra fora. Tá dando tudo errado pra seleção equatoriana.
1: É, o time do Equador tá se despedindo da Copa do Mundo. O México está avançando para mais uma fase da Copa do Mundo. Olha, nos primeiros dias nenhum europeu tinha avançado, né? Hoje avançaram dois, a Noruega e também a França. Goleiro Galíndez bate na bola, pé direito. Subiu com tranquilidade Vasquez para fazer o corte de cabeça e jogar pela linha de lado pela seleção mexicana. É lateral para o time do Equador. Vem o Alan Franco para movimentar a bola. Tem que dar uns passinhos para trás. Aí vai, vai, vai. Aí tá bom, aí tá bom. Lá atrás. Aí. Agora sim. Aí cobrar o lateral Alan Franco. Aí ele avança dois, três passos. O árbitro apita para ele voltar de novo. Ele faz a cobrança do lateral. Tenta sair do campo de defesa do time do Equador. Resta um minuto para terminar o primeiro tempo. Incapier na esquerda para Angulo. Angulo botou na frente. Passou rápido e fácil pelo Sanches. Mas aí tem o carrinho na linha de fundo. Escanteio, a última chance do Equador, Simon.
2: É, e sempre, André. Acho que é o quarto ou quinto escanteio do Equador na partida do lado esquerdo.
1: E será que vai cair cedo?
2: E agora acho que é Angulo. Vai procurar um ângulo melhor. Essa a Helena Bruno cantou pra fazer.
1: O Angulo vai procurar um ângulo melhor também. Vocês estão engraçadinhos, né? 11:50 da noite. Vem pro escanteio o Equador. É, mas não vai mais o Caicedo, como preconizou o Colin aqui, porque não tava adiantando nada, né?
2: Manja muito de bola.
1: Escanteio cobrado curtinho. Vite. Abertura de bola para o Angulo. Mais atrás o passe para Alan Franco. Eu ia dizer, se demorar ele vai terminar. Apita o árbitro. Termina o primeiro tempo. Ele não deu um segundo a mais. 50, termina o primeiro tempo. 2 para o México, 0 para o Equador. O Simon Bianchini agora comanda o Gaúcha na Copa.
2: Valeu, André Silva. Faltando 9 minutos para meia-noite. Esse é o Gaúcha na Copa, edição 128. Estamos transmitindo o futebol de Copa na Gaúcha. 2 para o México, 0 para a seleção do Equador. 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Quero o destaque inicial do comentarista Rafael Colin. México já encaminhou a classificação, Colin?
0: Sim, encaminhou muito bem a classificação. Poderia ter vencido por mais, está 2-0, poderia ser 3, 4. Foi bem demais o México, aproveitando o calor da torcida, mas também jogando bola, jogando com sangue no olho, como tem que ser a Copa do Mundo. Esse é o destaque de abertura aqui no Gaúcha na Copa, Simon Bianchini.
2: Daqui a pouco tem mais Rafael Colin aqui no Gaúcha na Copa, mas Helena Brum, central de Copa da Gaúcha. Quero saber, o México vai se classificando, já tem adversário definido para a próxima fase ou tem que secar amanhã nos próximos dias?
3: Vai ter que secar, né? Vai ter que descobrir o adversário amanhã a partir da 1 hora da tarde. A bola rola entre Inglaterra e República Democrática do Congo, daí sai o adversário até então do México, que vai vencendo a partida contra o Equador. A gente ressalta que a próxima partida acontece também no Estádio Azteca, onde os mexicanos têm 100% de aproveitamento, né? Na verdade, 85% de aproveitamento, porque tiveram alguns empates ao longo do caminho, mas nunca perderam nos seus domínios.
2: Daí o México vencendo, vai para as quartas depois e pode cruzar o caminho do Brasil.
3: Pode sim, isso porque se o Brasil passar do seu confronto contra a Noruega, que foi definido hoje o adversário nas oitavas de final, aí sim pode acontecer um encontro com os mexicanos, se passarem ou de Inglaterra ou de República Democrática do Congo.
2: E aí, tendo Brasil e México, o jogo não é mais no México e passa daí a partir das quartas todas as partidas em território norte-americano. 11 horas mais 53 minutos, Gaúcha na Copa, falamos em seleção brasileira. Antes, para ouvirmos o Rodrigo Oliveira atualizando as últimas da seleção, baixe o aplicativo da KTO e jogue com mais confiança. 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

0: 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Rodrigo Oliveira com as informações da seleção brasileira aqui no Gaúcha na Copa.
1: A seleção brasileira tem um desfalque importante para o jogo contra a Noruega neste domingo pelas oitavas de final da Copa do Mundo. O meia Lucas Paquetá teve confirmada lesão muscular na coxa esquerda. A CBF não divulgou o tempo de parada, mas mesmo em uma hipótese otimista, é projetado o retorno do jogador em uma eventual semifinal. Fica a dúvida sobre quem substituirá Paquetá. Há um leque grande de opções. Uma alternativa mais defensiva seria a entrada de Danilo Santos, num time com três volantes marcadores. Outra possibilidade seria a entrada de Gabriel Martinelli, que na vitória sobre o Japão de virada por 2-1, entrou em uma função mais centralizada, mais perto do gol, inclusive fez o gol da vitória. Ele dividiria a marcação e a armação com o Matheus Cunha. E uma alternativa mais ofensiva seria a entrada de Endrick, com o Matheus Cunha recuando para a função de Paquetá. Tudo isso será definido a partir de quinta-feira. Afinal, os jogadores já treinaram hoje pela manhã em Morriston e receberam folga. Se reapresentam na quarta-feira à tarde e retomam na quinta os trabalhos, de olho na partida contra a Noruega de Erling Haaland. E o Brasil tem vários atletas na Premier League, como Alisson, Casemiro, Matheus Cunha, Bruno Guimarães, Rayan, jogadores que já enfrentaram Haaland e sabem o potencial, o poder que tem esse extraordinário centroavante. Mas está definido o adversário do Brasil, Brasil e Noruega, 5 da tarde, horário de Brasília, no MetLife, no próximo domingo. Dos Estados Unidos, com a seleção brasileira, Rodrigo Oliveira.
0: Valeu, Rodrigão. Gaúcha na Copa, voltando. Antes da gente aprofundar esse intervalo de México 2, Equador 0, Colin, quero te ouvir. Noruega mete medo?
2: Respeito. E todo cuidado é pouco. A seleção brasileira tem motivos para se preocupar. Medo não. Medo não pode ter.
0: Mais forte que o Japão?
2: Sim, mais forte que o Japão. Mais forte que o Japão. Tem um centroavante extremamente decisivo. O Japão é aquele coletivo de velocidade, que até não foi tão ofensivo assim. Foi meio que um Paraguai também. O Paraguai está extremamente defensivo na Copa e, do seu jeito, conseguiu eliminar a gigante Alemanha. Faz parte, é uma proposta de jogo. O Japão foi assim e não teve sucesso contra o Brasil. A Noruega vai jogar, a Noruega vai enfrentar o Brasil. E tem no seu atacante principal um motivo de preocupação. Não dá pra ter medo, não dá pra ter medo de ninguém, nem da Argentina, nem da França. Se entrar assim, já entra com a derrota estampada no rosto. Tem que ter sangue no olho, como a gente tá vendo aqui do México, que é uma seleção que tem suas limitações, mas tá jogando por prato de comida, tá jogando, repito, com sangue no olho. É assim que tem que ser, assim que o Brasil tem que entrar, porque daí tem qualidade para isso, tem atletas diferenciados tecnicamente para poder levar vantagem em relação à Noruega.
0: Rafael Collin, quero te ouvir agora sobre esse intervalo do jogo que a gente está acompanhando. Como destacou, México jogando por um prato de comida, sangue no olho. México pode ser a grande surpresa dessa Copa do Mundo, Collin?
2: Pode, tem o apoio do seu torcedor e a seleção, quando tem essa química com a torcida e pode contar com isso. Claro que pelo andar da Copa aí, em determinado momento, de repente não vai poder mais contar com os seus jogos em casa, mas enquanto tem isso, pode seguir avançando e enchendo o tanque da confiança, digamos assim. E um time confiante, unido, um correndo pelo outro, muitas vezes supera adversários gigantes, adversários maiores, e tem adversários maiores nessa Copa do que a seleção mexicana. Mas pode sim ser uma grande surpresa. Sequer tomou gol ainda na Copa. A gente está já na segunda fase e o México não tomou gol nessa Copa do Mundo e joga com qualidade e tem jogadores habilidosos, tem jogadores marcadores, tem jogadores talentosos, tem zagueiros de qualidade, enfim, tem perfis adequados para um coletivo extremamente forte como está sendo nessa Copa do Mundo.
0: Pra zerar sobre a partida, Colin, acredita que o Equador pode reagir ou no máximo fazer o de honra?
2: Tá muito difícil pro Equador reagir. O Equador não tem criatividade no meio de campo. Os volantes trocam passes, abrem o jogo na esquerda para um Gonzalo Plata, tentam uma bola longa pro Ener Valencia, que não tá levando vantagem, ou o Angulo pelo lado esquerdo tentando também, o Yeboá caindo pelos lados, mas não tem aquele jogador centralizado para chamar o jogo, para poder desafogar o time e não deixar o México pressionar tanto. O Equador não fica tanto com a bola e isso é excelente para o México, que retoma e com o apoio da torcida parte para cima, obviamente com sua qualidade também. E aí quando tem bola parada, o Equador não aproveita. Coloca a bola direto para fora, o escanteio agora, por exemplo, último lance do primeiro tempo, últimos segundos, não botou a bola para a área, foi fazer jogada ensaiada, o árbitro terminou o primeiro tempo. Então tá realmente muito difícil de enxergar, de visualizar uma possível reação da seleção equatoriana, viu, Simon?
0: Perfeito. Rafael Collins, sinal marcou meia-noite.
2: Posso tomar um café?
0: Claro, até porque tu vai até às 3 da manhã, a gente tem esporte e companhia. Entramos no segundo semestre.
2: Opa!
0: É 1º de julho. Faltam 6 meses para acabar o 2026. Esse é Gaúcha na Copa, edição 128. E agora a gente vai atualizar as informações da dupla Grenal, começando com o Inter, Lucas Katsurayama.
3: O Inter encaminhou a contratação do meia Caleb, que pertence ao Fortaleza, um contrato até o final de 2028, mas que atuou na última temporada europeia pelo Alavés da Espanha. Só que o clube europeu não quer permanecer com ele, não exerceu o direito de compra, enquanto o Fortaleza tem um objetivo de negociá-lo pelo custo elevado, considerando que o clube está na Série B do Campeonato Brasileiro. Caleb tem 26 anos, é canhoto, joga preferencialmente pelo meio, mas pode jogar também na segunda função de meio de campo ou até aberto pelos lados, numa função um pouco mais ofensiva. Então chega aí para ser um reforço para o time do técnico Paulo Pezzolano para o segundo semestre. Tudo muito bem encaminhado entre Inter e o staff do jogador. Fortaleza vai facilitar tanto esse negócio que nem participa muito das negociações. E o Colorado também determinou o prazo para o retorno, a data do retorno de Rocher aos treinamentos. É na próxima segunda-feira, dia 6 de julho. Ele está recebendo, portanto, alguns dias de férias depois da eliminação do Uruguai na Copa do Mundo, que foi na sexta-feira passada para a Espanha, na fase de grupos ainda. E aí o Rocher retornou para a América do Sul, está descansando um pouco, e aí na segunda-feira volta a treinar com o time de Paulo Pezzolano para o segundo semestre. Mas muito contestado pelas lesões, pelas falhas, tem uma grande tendência do Rocher não permanecer e ser negociado. Com o Inter, Lucas Katsurayama.
0: Valeu, Katsurayama, meia-noite mais 2 minutos, esse é o Gaúcha na Copa, com a força de Infinity Pay, suas vendas crescem, a taxa diminui, amigo torce junto com você na Copa, saiba mais em sejaamigo.com.br. 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Agora vamos atualizar o Grêmio. Repórter Marcos Souza.
4: O segundo reforço da intertemporada do Grêmio desembarcou em Porto Alegre e agora aguarda a conclusão dos trâmites burocráticos para assinar contrato por 3 anos. Matheus Nascimento chegou hoje à capital gaúcha após fazer todos os trâmites de negociação e acertar a vinda para o Grêmio em definitivo. O jogador rescindiu o contrato com o Botafogo e assinará um vínculo por 3 anos com o Grêmio assim que tiver a conclusão dos exames médicos realizada.
0: Valeu, Marcos Souza. Um abraço pro Pichoxó, nosso parceiro lá de São Paulo, também na Rede Gaúcha com a gente. E pro Jonathan Mendes, colega da Banda B, sempre ligado na Gaúcha. E a Banda B é outra que também faz parte, tradicional rádio curitibano, lá do Paraná, também em rede com a gente nessa Copa do Mundo. Sobre dupla Grenal, Matheus Nascimento, ex-Botafogo, estava no futebol norte-americano. É bom reforço pro Grêmio, Colin?
2: Matheus Nascimento, bom jogador, gosto dele, mas assim, a gente se acostumou a ver jogadores de maior expressão na dupla Grenal, né? É um cenário diferente hoje em dia, tem que usar criatividade para encontrar um jogador médio para trazer para a dupla Grenal. Acredito que é interessante, mas não é aquele jogador que te encher os olhos pro torcedor, Simon.
0: E no Inter, Caleb, que tá no futebol espanhol, ex-cria do Atlético Mineiro, pertence ao Fortaleza.
2: É um
0: Inter já tentou ele lá atrás, é um velho sonho, né?
2: É, um velho sonho, mas também se enquadra no mesmo perfil que eu falei aqui, de tentar ver se encaixa no estilo de jogo do treinador. Não vejo assim como uma grande contratação. É a forma atual como a dupla Grenal consegue se desdobrar no mercado para poder reforçar seus elencos. É uma pena que estejam nessa situação. Torcer que os jogadores vivam um bom momento aqui, mas acho que é mais do mesmo de outras várias contratações que a dupla faz.
0: Veja a seleção equatoriana retornando aos poucos e o Preciado, jogador Atlético Mineiro, lateral direito, com a 17, vai entrar. É uma alteração que vai tentar o Sebastião Becassese para mudar a rota desse jogo. É um lateral. Aposta que vai sair o Alan Franco.
5: Né? É do Galo, não,
0: Preciado. É isso, Atlético Mineiro.
2: Ele já entrou no decorrer dessa Copa do Mundo.
5: Se é do Galo, é bom, Simon.
2: É. Às vezes ele faz a ponta também, tipo um segundo lateral, participando das ações ofensivas. É uma alternativa, talvez seja pouco aí para que o Equador precise. O Equador precisa de criatividade no meio de campo, viu, Simon?
0: É, mas com o lateral direito vai resolver isso?
2: Acho que não, acho que é difícil.
0: Então tá, os dois times já no gramado, já eu confirmo se teve mais alguma troca. Acho que é o 26 também, né? O Yamar Medina, que é lateral esquerdo. Isso aí, são dois laterais que vão entrar. Saem Ordóñez e o Alan Franco, um zagueiro e um meio campista, um ala pela direita, para a entrada de dois laterais no time do Sebastião Becassese. O México por enquanto não muda. 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
6: Valeu, Simon Bianchini. 6:07. Já estamos invadindo a quarta-feira aqui no Brasil, mas lá no México ainda são 9:00 PM. 9:07. Então a festa vai ser grande na cidade do México hoje com esta classificação mexicana. Bom, confirmando, trocas de Alan Franco e Ordóñez por Preciado e Medina. Entram dois laterais no intervalo aí na seleção do México. 6:05. E aí vamos para a contagem para terminar e a bola rolar para o segundo tempo. Primeiro tapa na bola foi ali do Ener Valencia para a seleção do Equador. Já vem a vaia. Bom, Colin bota dois laterais. Está preocupado com a defesa, né? Ajeitar a defesa.
2: É, assim, o principal problema do Equador, no meu entendimento, é a falta de criatividade. Para não acontecer isso que foi feito agora, ligação direta. E o Preciado entra mesmo como. Ele é lateral, mas entra como ponta também aqui nas jogadas ofensivas, já deu para ver agora. É o que ele quer, mas tem que ter mais criatividade no meio, senão não adianta.
6: É o Preciado que fez esse cruzamento há pouco, não deu em nada, ficou um equatoriano caído. O árbitro mandou o jogo seguir. E aí tem contra-ataque mexicano.
7: A bola tá na esquerda para Quinones. Preciado vem voltando ali, chamou um aplicativo para ajudar a marcação, porque já tá lá no ataque o Quinones. Troca passes. Quinones faz abertura na direita, é pro Mora, pintou! Foi fora do gol. Era o Alvarado. O Alvarado, ele passa de um lado, do outro do campo. Ele não tem lugar fixo, Simon.
0: É um motorzinho em todos os lugares, né, André? Recebeu agora na ponta direita, com a perna canhota, tentou um chute com efeito, colocado. A bola subiu no detalhe um pouquinho demais, mas é polivalente. Todos, onipresente também, né, André? Todos os lugares, em todos os momentos, o número 25 do time mexicano.
7: O Incapié já tá ali dentro da área, agora como zagueiro, né? Que é a sua posição de origem, para recolocar a bola em movimento.
2: Só quero observar mais um pouco para ver se não, se o Equador não vai fazer três zagueiros e liberar bastante o Preciado pela direita e também o Medina pela esquerda.
7: Medina agora dá um chutão lá pro ataque, a bola fica fácil, dominada pelo goleiro Galíndez. Galíndez está jogando curtinho com o Vázquez. Vázquez volta ali para o goleiro da seleção mexicana, que é o Rangel. Falei Galíndez, não, mas Galíndez é o do Equador, né? Montes, lançamento à frente. Quarta defesa ali do Equador com o Medina. Medina. O Palmeiras deu uma mordida na canela do Medina e saiu pela linha de lado. 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O México está avançando. E amanhã, uma da tarde, no horário de Brasília, vamos conhecer o adversário que sairá de Inglaterra e Congo. Tenta jogar o time do Equador com um Angulo. Bola passa pelo Angulo, fica pro México. Romo faz o lançamento à frente. Incapié corta de cabeça. Ajeita Caicedo, dá de bandido, joga contra o Patrimônio. A bola é da equipe mexicana. Quinones trabalha por dentro. Faz abertura pro Mora. Ajeitou, buscou o Jiménez. Tira a zaga. Agora a chance é do Valência.
2: É impressionante como ele não consegue dominar uma bola.
7: Ele não tem força física para arrancar, cara.
2: Exato. E antes disso, no domínio, ele sempre deixa escapar, ele não deixa essa bola morrer no pé, e aí facilita a vida do zagueiro, que já está muito próximo a ele.
7: Renner Valência, né? Mas ela falou ali 8 gols, ele fez no México, né? 30 e volta, uma coisa assim. Não é muita coisa mesmo, né? Já está na fase bem descendente da carreira. Lira domina pela equipe do México. Joga lá no campo de defesa. Vázquez gira pro ataque. Vai correr o Mora, ele vai acreditar. Aí o Incapié recua pro goleiro Galíndez. Pé direito do Galíndez, a bola viaja. Alvarado, agora aqui pelo setor esquerdo, corta. Quinones, o Romo brigou por dentro. Yeboá, Alvarado cometendo a falta. Alvarado estava na ponta direita, já apareceu aqui do lado esquerdo, estava ali no meio. E assim ele vai se movimentando, a camisa número 25 da equipe mexicana.
2: Exatamente. Só confirmando, o Preciado está mesmo de lateral direito, não está no 3-5-2, a seleção equatoriana, mas ele tem esse perfil ofensivo e essa é uma das armas para o segundo tempo do BKSS.
7: E vem o time do Equador, Angulo, toque curtinho. Trabalha ali por dentro com o Vite. A seleção equatoriana tenta se organizar. Caicedo. De novo no Vite. Incapié. Angulo. Prende pela esquerda, Angulo.
2: Não tem o 10, ó.
7: Bola no Vite. Trabalham os volantes, então. O Vite e o Caicedo.
2: Exatamente.
7: Caicedo na direita para Yeboah. Fintou o Quinones, boa do Yeboah, fintou mais um, mas não teve espaço para o chute. Incapié apoiando agora zagueiro, não mais lateral. Bola na esquerda para Angulo, deu uma pedalada na frente do marcador, dois à sua frente, ele ficou para Incapié. Colocou lado, lado esquerdo, o Yeboah apareceu por lá. Roda a bola a seleção equatoriana, 5 minutos, segundo tempo. Gonçalo Plata, sumitaço no jogo Plata, na direita para Preciado. Combinação com o Plata. Ajeitou pro Vite de canhota. Longe do gol, Simon.
0: Girou a bola a seleção equatoriana. Sobrou pro Vite da meia direita com a perna canhota. Deu um gancho na bola longe do gol defendido pelo Rangel. 2-0 pro México. 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
6: É, parece que por enquanto dos jogos dessa fase é o jogo com uma superioridade bem maior, né? Porque o Canadá ganhou no finzinho, o Brasil ganhou no finzinho. A França hoje também, né? Passou, né? Dá pra um jogo da tarde, da terça-feira.
2: Até os 40 do primeiro, a França tava com alguma dificuldade, né? Criou até chances, claro, poderia ter feito antes, mas ainda tava no 0-0. Depois desandou a Suécia.
8: André?
6: Olha o Incapi agora, meu Deus do céu, diga, Helena.
8: Repassando os números do recém-citado Ener Valencia, que está atuando pelo futebol mexicano no Pachuca, pelo clube ele tem 22 jogos e 8 gols, pela seleção 10 jogos e 3 gols, então no total 32 jogos e 11 gols, mas a gente ressalta que ele é o maior artilheiro da história da seleção equatoriana, com 49 gols no total.
6: Chegou o México, tira por ali, cai cedo o perigo. Insiste o México. Bola na esquerda, forte demais o passe aí. Nem o Quinones chega, mesmo assim ele aplaude. O Quinones é um cara que não para, né? Ele corre pra tudo que é lado ali na frente. Tem muita liberdade. Javier Aguirre, que também estava naquela campanha da Copa de 1986, de quartas de final da seleção mexicana. Equador sai do campo de defesa, cai cedo. Ai, ai, ai, ai, ai, ai, ai, ai, Pacho! Conseguiu se livrar do marcador dentro da pequena área para Caicedo. Caicedo aqui na direita. Vem a combinação do Preciado para o Ieboá. Ieboá faz o passe na frente, é pro Valência. Chegou na área, chutou dividindo com a marcação. A bola subiu e foi na linha de fundo, Simon.
0: É, mas até quando o Valência tenta dar um chute, progride com a bola, ele tá adiantado. Posição regular do Ex-Colorado. Faz uma nada boa, hein? E dificilmente ele vai ter um ciclo, mesmo sendo o principal jogador da seleção equatoriana nos últimos anos, pela idade, né, André? Um jogador bem experiente, 35 anos, deve ter algum tipo de reformulação na seleção equatoriana. Até mesmo o BKCS talvez não permaneça, pensando no ciclo para 2030. E claro, né, a gente tem algumas dúvidas em relação às eliminatórias sul-americanas, já que 3 países têm vagas garantidas para o sediário mundial aqui na América do Sul.
6: A gente vai montar o nosso time e vamos conseguir uma vaga também, né? Porque
0: o problema vai ser jogar em El Alto.
6: Eles classificam 6, tem a chance da 7ª. Se já vai ter 3 classificados, todo mundo vai para a Copa.
2: É, tem que ter um limite, né?
6: Já vai todo mundo para a Copa.
2: Tá legal, assim, ver algumas seleções que nunca puderam frequentar a Copa do Mundo estarem frequentando, viverem seus momentos históricos. Isso eu acho que também é bacana. Mas também exagerar nesse aspecto não é bom, tem que achar o limite.
8: E André?
6: Oi, Helena.
8: Falando sobre essa diferença de tradição entre o México e o Equador, principalmente em Copas, o Equador está na sua 5ª Copa do Mundo da FIFA, a 2ª consecutiva depois da edição de 2022, e já o México disputa pela 18ª vez a Copa do Mundo, sendo a 4ª seleção com mais Copas na história, depois de Brasil, Alemanha e Argentina.
6: Vem o time do Equador, chegou na área, Angulo e Eboá travado na hora do chute, pediu a falta, caiu ele para um lado, o zagueiro para o outro, e agora é contra-ataque organizado pelo Mora. A bola chegou na direita, é Alvarado, agora ele se enrolou com as próprias pernas, e agora o árbitro vai paralisar o jogo para o atendimento ao jogador do México e também ao jogador da seleção equatoriana, Simon.
0: Meio performático também o árbitro, né? Gosta de um gestual, além de um bate-papo, né, André? Ele deu um pique, já foi fazendo abertura com os braços do centro para fora. Ali, o cara do Equador chutou o mexicano. Foi um lance parecido com aquela tomada que o gol foi anulado da seleção brasileira do Vinícius Júnior.
6: É verdade.
0: Contra a Escócia.
6: Com menos intensidade, mas foi, né?
0: É.
6: Quer dizer, hoje com mais intensidade.
0: E aqui não foi falta de forma correta, porque o mexicano fez antecipação como o Vini Júnior tinha feito.
6: Aquela anulação daquele gol, não tem nenhuma explicação. A não ser que aquele árbitro, o Brasil já tinha bronca com ele, né? De uma outra Copa do Mundo. Não tem explicação.
0: É mexicano, né?
6: É, exatamente. O César Ramos, né?
0: Isso.
6: Troca passes da seleção equatoriana. A bola lá atrás para o zagueiro Pacho. Do Pacho para o Caicedo. Caicedo faz o lançamento à frente. Plata. Angulo. Domina pela esquerda, volta ali na esquerda para o cruzamento, para o Valencia, tirou a zaga. Bico na bola do capitão da equipe mexicana, Montes. A
7: bola tá mais com o Equador, bola com o Caicedo. Medina, Plata, Vite, Angulo, ele contra o marcador, pico da grande área, lado esquerdo de ataque, bola para Medina, volta para Angulo, não tem espaço, ele recua, então a bola volta para a intermediária, Caicedo, círculo central do gramado, trabalhada por Pátio, logo à direita para Caicedo, mais na direita ainda para Yeboá, vai para cima do jogador equatoriano, Caicedo, de novo para Yeboá, circula a bola, mas não encontra espaço para furar o bloqueio, time equatoriano, Vite, Incapié, bola do lado esquerdo para Medina, trabalha o Medina, recua mais uma vez, ela chega mais uma vez no pé do Caicedo, lá atrás para Pátio, volta para Caicedo, Caicedo domina, faz o passe para Vite, Incapié pede, recebe do lado projetado o zagueiro, abre na esquerda a bola para Angulo, Angulo domina, olha para a área, olha para o lado, não encontra espaço, busca então o contato, a tabela com o Vite, gira, recua para Incapié, 11 minutos e 50, segundo tempo, bola no Medina, Medina trabalha com o pé canhoto, bate, atrás você ouve o som do futebol de Copa da Gaúcha até a batida na bola, você sabe por que você ouve esse som? Porque há um chip na bola, que é o mesmo chip do sensor para marcar o impedimento, que ativa microfones à beira do campo, que trazem este som. Bola com Incapié, faz o lançamento para a área, tira Vasquez, sobra para Medina, na esquerda para Angulo, lá vai ele, pedalou, pé direito, bico da grande área, dois na marcação, atrás para Incapié, volta para Angulo, se fecha o time do México, deixa a bola com o Equador e agora rouba, rouba com o Mora, e agora é contra-ataque, Mora dominou, prendeu, escapou do primeiro, quando ele passava pelo segundo, Incapié deu uma pancada nele, caiu o garotão. E vamos ter alterações, muito provavelmente está caindo o Mora, Simon.
0: Mora partiu em contra-ataque rápido, depois fez recuo, nisso o Incapié chegou cometendo a falta. Serão duas substituições, tá? Uma em cada time. Sai Mora com a 19 para a entrada do número 26, Gutierrez. 26 Gutierrez, Brian Gutierrez, jogador de meio campo, tá, André? Sai Valência, provavelmente no seu último jogo de Copa do Mundo, para a entrada de Rodríguez, que é atacante, mais uma modificação, Kevin Rodríguez, duas trocas, a terceira no Equador, a primeira seleção da casa, na RBS sempre tem mais Copa.
7: O Rodríguez entrou contra a Alemanha, inclusive participou, né, dividindo a bola que sobrou para o gol marcado pelo Plata da vitória diante da seleção da Alemanha.
2: Certamente vai botar mais movimentação e qualidade do que o Valência, né? Mais uma péssima atuação do Valência, mas eu tiraria o Vite, que é um dos volantes ali, deixa o Caicedo, porque tá perdendo de 2-0, tem que buscar o empate de qualquer jeito para levar pelo menos para prorrogação, então daqui a pouco já tá começando a hora, o momento de arriscar um pouquinho mais, então dois volantes organizando o jogo ali, deixa o Caicedo organizando e bota um meia para se aproximar desses vários atacantes que o Equador tem.
7: E as trocas, essas trocas foram agora até emblemáticas, né? Que saiu o Mora, que é um jovem, e o Valência, que é um cara já caminhando o final da carreira, né?
2: Verdade, teve um lance antes que o Valência entrou pela direita, se fosse no melhor momento da carreira dele, ele ia parar dentro do gol, mas o zagueirão chegou, ele largou na frente, o zagueirão saiu atrás, chegou e conseguiu dividir, disputar com o Valência, que perdeu mais esse lance ali para a seleção equatoriana. Quem é que entrou para a saída do Mora?
7: O Gutierrez, né?
0: Isso. Então, meia atacante que joga no Chivas Guadalajara.
2: É, 23 anos. Eu acredito que o Javier Aguirre vai manter a mesma postura, mesmo esquema, porque está indo muito bem. O México faz uma grande partida.
7: Casquinha do Jiménez. Quiñones tentou a devolução por dentro. Não deu, tira de qualquer maneira por ali a defesa equatoriana. Meia-noite, 22 da quarta-feira no Brasil. 9:22 da noite de terça-feira na Cidade do México. É hora de conferir o tempo e o placar do futebol de Copa da Gaúcha. 15 campos. o torcedor mexicano na arquibancada do Azteca. 2 para o México, 0 para o time do Equador, Helena.
8: Já estão classificadas para as oitavas de final as seleções do Brasil, Marrocos, Paraguai, Noruega e França. A disputa da próxima fase começa no sábado com o confronto de Canadá e Marrocos às 2 horas da tarde.
7: 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Agora vai Incapié, lá na esquerda, bola para Angulo, volta campo de defesa para Incapié, Vite está por ali para receber, ainda não recebeu. Incapié pisa, toca a bola para o Vite. Nitidamente está me parecendo, Colin, o México resolveu o seguinte: eu já ganhei o jogo, tá? Vou dar a bola para vocês, se vocês quiserem tentar fazer alguma coisa, tentem, senão o jogo vai terminar 2-0 para mim.
2: Exato, e explora contra-ataque e se desgasta menos, marca, fecha espaço.
7: Já pensando na outra fase, né?
2: Com certeza.
7: Pela esquerda, Angulo, ganhou, jogou na área, passou pelo Rodrigues, não passou pelo pé esquerdo do Galhardo. Quando é que o México volta a jogar, Helena, se classificando?
8: O México, que volta a jogar justamente no estádio Azteca, volta a jogar no dia 5/7, que seria um domingo, né? E joga contra o vencedor do confronto entre Inglaterra e República Democrática do Congo, que acontece amanhã a 1 hora da tarde.
0: Dia 5 sempre é importante, né, André?
7: Oh, sempre, né? Sempre é importante, né? No caso será o dia 6, mas vale também.
0: Bom, às vezes vem antes.
7: É, às vezes também. Mas o seguinte, né, Paulinho? Jogo domingo, né? Tá dando aquela preservada mesmo, tá? O México, assim, não é que ele largou o jogo, mas ele tá com o jogo controlado, né? Mesmo a bola estando com o Equador, né?
2: Exatamente, não tem como manter esse ritmo que o México impôs no primeiro tempo, de pressão, de marcar mais adiantado, de correria. Fez o seu resultado. Foi um baita primeiro tempo. E agora explora contra-ataque, joga com mais inteligência, dosando energia. Até porque o Equador não está criando chance, né?
7: Olha o grandalhão Rodrigues, que entrou agora, saiu da área, matou no peito, jogou na direita. Caicedo tentou cruzar a bola, tocou na zaga mexicana, tem escanteio para o Equador.
0: Ponta direita, tentativa do cruzamento, pegou na zaga mexicana. Escanteio, ponta direita, seleção equatoriana, torcida da seleção equatoriana fica apreensiva com medo de uma eliminação na segunda fase. Para quem estava fora, tinha da Alemanha, não parece tão difícil assim. O problema é que dentro de campo não ajuda, né, André?
7: É, Vite cobra escanteio aqui na direita. Pé canhoto, bola na área, zaga mexicana de novo para fazer o desarme por ali com o Vasquez. Preciado, Vite vai tentar jogar na área mais uma vez, o time equatoriano. Vite, ali da intermediária, chuveirou lá em direção à ponta esquerda, ela quica no gramado, corre na linha de fundo, não deu pro Angulo, é apenas lateral favorável à seleção mexicana, que vai se classificando para as oitavas de final da Copa do Mundo. Vai ganhando por 2-0 da equipe do Equador. E nesta quarta-feira, 1 da tarde, no futebol da Gaúcha, tem Inglaterra e Congo. 5 da tarde tem Bélgica e Senegal. 9 da noite tem Estados Unidos e Bósnia. Vem México, na velocidade do Gutierrez, pintou o terceiro, chegou na direita, a bola era no meio, ele tentou um passe mais atrás, buscava o Quinones. Se ele joga em direção à grande área, acho que esse passe entraria, hein, Colin?
2: Exatamente, ele tinha duas opções: o passe para trás, que muitos fazem, né? Ou buscar diretamente o centroavante. Ele optou pelo passe para trás e acabou dando nos pés do jogador equatoriano. Entrou na mesma função do Mora, entrou ali pelo lado direito. O Gutierrez está mantido o mesmo esquema mexicano.
7: Incapié, Angulo, mais um passe errado do Equador, facilidade para o goleiro Raul Rangel sair da sua meta e ficar com a posse de bola para a equipe do México mais uma vez. Hoje não vai ter tequila, hein? Hoje vai faltar tequila na cidade do México.
2: É.
7: Não tenho dúvida nenhuma. Vai faltar tequila. Tem muito.
2: Tequila, limão, sal. Mas,
7: e olha, o mexicano gosta, viu? E gosta de uma festa também, o povo mexicano. Troca passes a seleção equatoriana. Bola ali no meio-campo. Chegou para Preciado. Tentou o passe e errou. Alvarado mais uma vez. Lira. Por dentro vem trocando passes a equipe do México. De novo, a bola tá no pé do Lira. Romo Vázquez. Escolou um bom passe, mas a bola escapou ali do Galhardo. E caiu na esquerda para ele, Quinones. Olha o pique do cara. E já chegou na grande área. Ele tentava o cruzamento para o Alvarado. A bola tocou no pátio e saiu pela linha de fundo. Simon.
0: Lançado em velocidade, tentou o cruzamento, mas nitidamente já extenuado. Cruzamento não foi dos melhores. Pegou na perna esquerda do pátio, conseguiu cavar escanteio. Toda a calma do mundo, a seleção mexicana vai chegando na área para tentar o terceiro gol, para encaminhar de vez, fechar o caixão da seleção equatoriana.
7: É, vamos à cobrança do escanteio. É lado esquerdo de ataque da equipe mexicana. Tá lá ele, Alvarado, para fazer a cobrança. Camisa 25 às costas. Bate sempre preferencialmente com o pé esquerdo na bola. Slavko Vintic, o resenha esloveno. Bate um papo com a galera por ali. Combinando a tequila, né? Depois do jogo. Partiu Alvarado, o pé canhoto, bola viajou para a área, no toque de cabeça. Espalma o goleiro. Defesaça do Galíndez no cabeceio do Montes, Simon.
0: Cruzamento muito bom no centro da área. Montes subiu sozinho, ganhou do Preciado. Um testaço o goleiro Galíndez. Fez boa defesa. De novo escanteio, de novo o Alvarado na cobrança.
7: Lá vem ele para bater na bola aqui pela esquerda mais uma vez. Alvarado, pé canhoto, jogou na área! De novo o Montes levou vantagem, agora ela passou raspando a trave esquerda do Galíndez.
0: Repeteco o replay, André. Alvarado meteu a bola, um cruzamento muito semelhante. De novo o Montes subiu agora. Na verdade, quem se antecipou a ele foi o companheiro Vázquez. Fez a cabeçada, se o Montes pega em cheio, ele manda pro fundo do gol. Quase que o México em duas oportunidades fez o terceiro, vence 2 a 0 no Azteca. E agora sim o tempo para o que, André Silva?
7: É, para os comerciais e para a gente ouvir Rafael Colin, porque é o seguinte, Colin, vamos lá, tá no nosso caminho, tá? A gente tem que ganhar da Noruega, nós Brasil temos que ganhar da Noruega, mas vamos lá, o Brasil ganha da Noruega. Confirma sua tradição pela primeira vez na história ganhando a Noruega, porque até hoje nunca ganhou. Ganha a Noruega. A Inglaterra deve passar pelo Congo, é favorita? Vamos lá, confirma. Vamos só pelos favoritos, tá? Passou a Inglaterra. Vai ter México e Inglaterra. Papinha pra Inglaterra não vai ser.
2: Não, de forma alguma. É. Vai ter que correr muito.
7: Tá, então vamos fazer o seguinte, vamos projetar, até porque a gente não tá vendo a Inglaterra, a gente tá trabalhando no jogo do México. Se o México eliminar também a Inglaterra, fator Azteca e tal, e aí vai pegar o Brasil em Miami nas quartas de final. Perigos que esse México pode oferecer ao Brasil, né, num confronto de quartas de final.
2: Quinones versus Danilo. Primeiro confronto que eu já tenho receio, tá? Quinones versus Danilo. Mas tem uma coisa muito... Ah, e a zaga não tomou gol ainda, né? Essa zaga do México, o Montes e o Vázquez... É uma zaga muito forte e muito qualificada. A marcação como um todo. E aí, para mim, vem o principal. Existe uma coisa que é básica, vale para a Copa do Mundo e vale para qualquer outro campeonato, que é a vontade. O que a gente falou há pouco, sangue no olho. Se o Brasil não abrir o olho com esse aspecto da pegada, da gana que a seleção mexicana tem, claro, nesse caso aqui, influenciada pelo ambiente do estádio Azteca. Não sei como é que seria lá no confronto com
7: mas
2: o Brasil.
7: Acho que
2: o
7: Miami vai ter maioria de mexicanos.
2: Mas é no Azteca, não é no
7: Azteca?
2: Não,
7: o jogo é em Miami.
2: É em Miami daí. Quartos, aí já muda um pouco o cenário. Claro, também acho que a maioria vai ser de mexicanos, mas tem muito brasileiro também que vai marcar presença. E então, assim, se o México igualar ou superar o Brasil na força, na vontade, na gana, o Brasil vai ter enormes dificuldades. Eu não vejo assim em alguns jogadores da seleção tanta pegada assim como eu tô vendo da seleção do México. E é um time que ainda tá encaixando na Copa. A seleção brasileira ainda é uma incógnita. É difícil avaliar Brasil contra o Haiti, 3-0, Brasil contra a Escócia, 3-0. Pegou o Japão, que não tá num patamar alto e já sofreu bastante. Então, eu prevejo enormes dificuldades se o Brasil passar. Já vai ter muita dificuldade contra a Noruega. Se passar e depois eventualmente pegar o México, vai ter que ter muita gana, muita pegada, além da qualidade técnica e também do coletivo trabalhado pelo Ancelotti.
7: E seguimos com o jogo parado, né? Os treinadores já nem conversam mais com os jogadores e só agora o jogo vai ser retomado. Vai ser lá de um tiro de meta para o Equador. Incapié vai bater na bola. São 26 minutos já deste segundo tempo. Agora autorizado Incapié para o goleiro Galíndez. Joga quase uma melancia aqui para o Caicedo na direita. Aí
2: melancia com um tijolo dentro.
7: Aí o Caicedo dá um picão lá para frente, literalmente. E a bola tomou a direção da ponta esquerda, onde está o Angulo. Ele contra o Sanches. Toque curto atrás para Medina. Vite domina, troca passes o time do Equador, mas não consegue ser produtivo o time equatoriano. E a torcida segue jogando junto. E joga muito a torcida mexicana. Mete vaia para cima do time do Equador. Bola com Pátio. Do Pátio para o Pedro Vite. Insiste o Equador no toque curto. Incapié, Vite mais uma vez. Aberto aqui, Caicedo pede, mas ele sinaliza para o Pátio jogar lá na esquerda. Ele faz a bola chegar, então, no Incapié. Incapié para Medina. Buscou Yeboah, que caiu agora pela esquerda, marcado ali pelo lateral Sanches. Recua para Vite. Incapié mete na área, tira a zaga. Lance perigoso, aquela bola caindo ali entre os zagueiros. E que se atrapalhou agora a zaga do México. O Vázquez é quem fez o corte e tem escanteio o Equador, Simon.
0: O Equador começa a forçar a bola no Fedor. Espanou a zaga com o número 5, Vázquez. É escanteio, Caicedo na bola.
7: 27, segundo tempo. Equador tentando voltar para o jogo. Caicedo cobra curto. Medina chuveirou na boca do gol. Bola perigosa. Passou por todo mundo, caiu no fundo do campo. Também caiu o capitão mexicano Montes, Simon.
0: Dividiu com Plata, alega ter sido tocado na face. E ali, na verdade, foi choque na trave. E aí dói, né? Plata não teve culpa ou responsabilidade alguma. Deu com a face pro lado direito, vai ter substituição no México. Duas trocas, saem Jiménez e Romo. Para entrada Vargas e do outro Jiménez, número 11, Santiago Jiménez. Duas modificações, é justamente um volante por outro e um atacante, um centroavante por outro. André Silva, três trocas no time da casa.
7: Aí o Jiménez que sai é com J e o que entra com G, né?
2: O Jota entregou tudo em campo, entregou um gol, o segundo. E muita dedicação, e é óbvio, né? Completamente desgastado, cansado, renova o fôlego e deixa o time armado para contra-atacar, porque o Equador ainda vai pressionar.
7: Olha a bola aqui, girando o Gutierrez pro Quinhones. É que teve força demais, por isso ela ficou pro goleiro Galíndez. Se não, seria o terceiro. Montes ganhou mais uma, ganha todos o Montes pelo ar, então é impressionante. Tenta jogar o time mexicano, o Equador rouba a bola com o Incapié, ela é recuada para o goleiro Galíndez, sai do interior da grande área, empurra o passe para Pátio, Pátio faz a bola chegar nos pés de Caicedo, antes da divisória do gramado ele já empurra uma bola na frente, para o Rodrigues, saiu na cara do gol, perdeu o gol, o Rodrigues recebeu em condição o lançamento que veio lá de trás do Caicedo, matou no peito, na saída do goleiro ele jogou, ela passou à direita. Olha o Equador aí, Simon.
0: Em 3 minutos, duas chegadas da seleção equatoriana. Grande lançamento de 40, 50 metros para o Rodrigues. Já está fazendo mais que o Valência. Dominou no peito, cara a cara com o goleiro Rangel. Tentou o toque com a perna direita. Se ele encosta com a esquerda, ia dar um efeito diferente na bola. Teria mais chances de diminuir a partida, mas o Equador renasce no jogo, tenta o gol de honra para depois buscar o empate, 2-0 México.
7: Bom, o goleiro tá caído, tem atendimento, claro, vai ter acréscimo, é o que tá sinalizando o ar também pro Caicedo. Agora a gente já conversou lá atrás, com 5, 10 minutos, né, com a linha do segundo tempo, de que o México tá administrando, amorcegando, tá classificado e tal, mas tem que abrir o olho, né?
2: Tem que abrir o olho, porque é aquela velha história do 2-0 que pode enganar, de repente o Equador entra no jogo fazendo um gol, e o Simon foi muito feliz nessa comparação, né? O Rodrigues, em poucos minutos, em um único lance, já fez mais que o Valência durante todo o período que ele esteve em campo, né? Impressionante isso. E se sai o gol, vira outro cenário, né? O México tem que jogar um pouco mais, tem que querer um pouco mais, porque senão vai ser pressão no final por parte do Equador, e ainda tem bastante tempo, né? São 30 do segundo tempo.
7: 30 minutos do segundo tempo, já está recuperado o goleirão Rangel.
0: O Ochoa foi para aquecimento e a torcida foi a loucura.
7: Memo Ochoa, goleiro da seleção mexicana, na sua sexta Copa, chegou o México. Era o outro Jiménez, o Santiago pela esquerda, apreciado, errou na hora do chute. Jiménez, o Santiago brigou contra a marcação, tira a zaga do Equador. Entrou outro Jiménez para brigar com
2: a outro louco mundo na frente lá, impressionante.
7: Olha o Equador, é o Rodrigues, grandalhão. Agora o árbitro deu a falta, ele vai à loucura, segura a bola, sinaliza que nada aconteceu. PKC se vai orientar ali, o jogador que vai entrar na seleção equatoriana, camisa 16. Entra agora no Equador, vai ser a quarta troca, né, do time equatoriano.
0: Isso, quarta modificação, e ainda tem possibilidade de mexer mais uma vez, né?
7: Não, já vai dois, hein? Tô vendo o outro ali também. O outro eu não identifiquei o número, mas o 16 com certeza eu vi.
0: É o Jordi Caicedo, centroavante, joga no Huracán da Argentina. Esse é o 16, já confirmo quem mais entra.
7: É, vai meter outro centroavante. O Paulinho disse que tinha que ter outro centroavante em campo, né? Pra ajudar o Rodrigues, né?
2: E acho que a partir de agora é mais na bola aérea, porque pelo chão o Equador não conseguiu e dificilmente vai conseguir, tem enormes dificuldades, e vai apelar para a bola aérea no final aí o BKSS.
7: O torcedor já está cada vez mais festivo, né? Agora tínhamos gritos de olé, olé, olé. É o Kendry Páez, né? Outra revelação equatoriana, né? O camisa 10, né, Simon?
0: Isso, Kendry Páez, que é meia, jogador do River Plate, 19 aninhos.
2: Podia entrar mais cedo, né? 32 segundo tempo, colocar um meia para trabalhar mais essa bola. Isso foi o que faltou o jogo inteiro.
7: Ele podia entrar mais cedo, tá entrando o Caicedo.
2: Pois, né? É. É verdade.
7: E também não, né? Não tem o que fazer, né, o
2: meia-noite e 40, né? Ninguém é de ninguém.
7: Pessoal que nos perdoa, né? Daqui a pouco essa luz aí do tubo vai ser desligada. Não, deixa assim, senão não enxerga o campo. E ó, tá reclamando lá o mexicano alguma coisa.
2: Eu só acho o seguinte, a zaga do México tá invicta, né? Essa zaga joga um monte, hein?
7: Joga um monte, é verdade. Trocas, vamos lá, Simon.
0: O time do Equador sai o número 9, Yeboah, para a entrada do número 16, Jordi Caicedo. E a outra modificação é a saída do Angulo para a entrada do Páez com a número 10.
7: Atacante por atacante, foi isso que ele fez.
2: É. Não, só me confirma aí, Simon, o Vitti e o Caicedo, os dois volantes,
0: segue,
2: continuam?
0: Segue.
2: É, só o Munari mesmo para gostar do Sebastian BKSS.
7: Só isso. Eu tô no jogo com o Munari, vou no jogo da Inglaterra, vou...
2: Por favor, repassa o recado que essa hora ele tá dormindo.
7: É, e aí tu vai estar dormindo, provavelmente.
2: Também.
7: Exatamente isso. Vai mexer o México também, vai aproveitar.
0: Vamos lá, 17 e 15. O Reis é o 15 com a... é lateral direito. Saem Quiñones e um Alvarado.
2: Pá! Dois que gastaram a bola.
0: Pra entrada do Pineda com a 17, o Reis... que é o número 15, o Pineda é meio campista.
2: Olha o reconhecimento da galera aí, né? Quiñones, autor do primeiro gol, e o Alvarado, olha, se bobear ele vai correr mais uns 20 quilômetros ainda antes de tomar banho.
7: Ele vai sair e dar uma volta no estádio,
2: é,
7: quando acaba o jogo. Que corre realmente o Alvarado, muito bom jogador.
2: Muito bom, é importante, né? No futebol intenso que é hoje em dia, um cara desse no meio de campo é fundamental, e ele que deu o lançamento pro Quiñones, que fez o primeiro gol e deu assistência pro segundo.
7: Alvarado, um grande destaque no jogo de hoje. Jeremy Alvarado atua no Stuttgart da Alemanha. Vem a seleção mexicana.

0: Paes, Kendry Paes. Domina Kendry. Vite. O Vite carimba, toda vai no pé dele. Bola lá no Gonçalo Plata. Dominou pela esquerda, tentou passar, ficou na marcação do Sanches, voltou para ele. Encarou o Gutierrez, Gutierrez deu um tapa na bola. Voltou então pro Vite, girou pro Caicedo.
1: Os dois carimbando, ó. Vite e Caicedo.
0: Eu ia dizer isso agora, deve ser os caras que mais tocaram na bola no Equador.
1: Podia ser só um.
0: Incapié lá pela esquerda, tentou a cruzada, tocou no marcador que era o Sanches, tem escanteio o Equador. Simon
2: apareceu na ponta esquerda, já acabou o escanteio e cobrou.
0: Medina jogou na área, tira Montes mais uma vez, o gigante zagueiro, capitão mexicano. Sobra de bola do Caicedo, chuveiro para a defesa do goleiro Rangel. São meia-noite, mais 43 minutos com 50 segundos desta quarta-feira, 9:43 da noite na Cidade do México. É hora de conferir o tempo e o placar do futebol de Copa da Gaúcha. 36 mais 45 segundos, o México está chegando nas oitavas de final da Copa do Mundo. Vence o Equador por 2-0, Helena Brum.
3: Nessa terça-feira, pela fase de 16avos de final, a Noruega venceu a Costa do Marfim por 2-1 com gol de Haaland ao final do segundo tempo, e a França venceu a Suécia por 3-0.
0: Mbappé, dá um gol atrás do Messi. Mbappé é absurdo, né? Que joga.
1: Parece fácil, né?
0: Eu tenho medo da França. Eu tenho medo de jogar quando eles tomam uma goleada.
1: É muita qualidade.
0: Porque eles parecem que eles não descansam enquanto eles não abrem uma grande vantagem. Bola na área, pulou Rodrigues, sobrou pro Paes. O Arthur tá marcando a falta do atacante em cima do defensor mexicano. Diga lá, Colinha.
2: O Brasil perdeu um amistoso, né, André? Só para ajudar, com um a mais, boa parte da partida para a França.
0: É, e aí, no amistoso, a França tirou o pé contra o Brasil, depois estava 2-0, né?
1: Exato. Fala, Helena.
3: E André, além dessa estatística absurda do Mbappé de ser vice-artilheiro de todas as Copas, ele também passou o Leônidas e o Ronaldo Fenômeno, se tornando o maior artilheiro em mata-matas de Copas do Mundo. Então tem mais essa estatística pro camisa 10 da França.
1: Fez dois hoje, fora os que ele errou, né? Chutou na trave, enfim. Ele cria muitas oportunidades, ele é muito rápido, e a seleção francesa joga com muita facilidade.
0: Vamos ouvir um pouquinho do estádio, Murica Matos. Torcida mexicana, sobe o som.

0: Bahia cruzou para a área, tira a zaga mexicana, a torcida quer fazer a festa. Agora uma falta dura foi atingido o jogador mexicano. Tá caído no gramado por ali o Santiago Jiménez. Falta foi do Vite, cometida pelo jogador equatoriano. O árbitro marcou a falta, mas não vai apresentar cartão. 2 a 0 México em cima do Equador. São 39 do segundo tempo.
1: Na hora que a dupla de zaga, o primeiro tempo foi todo do México, foram dois chutes do Equador. O México abriu esse placar de 2 a 0 no primeiro tempo. E aí no segundo tempo, quando a zaga foi mais exigida, ela mostrou porque não tomou gol ainda na Copa do Mundo. O Montes e o Vázquez são dois paredões e quando passa por eles, sempre muito atento, sempre muito seguro, o goleiro Raul Rangel. Bem demais o sistema defensivo mexicano também.
0: Equador tenta descontar, tem um lançamento lá na ponta esquerda, cortou o Sanches. Voltou a bola para a equipe equatoriana, encapulei atrás para Vite, de Vite para Caicedo, que o Colin gosta, ele toca para o outro e carimba para lá e para cá. Caicedo tenta um lançamento agora direto para a área, tira a zaga, voltou para ele, pegou desviado, passou longe do gol do goleiro Rangel, Simon.
2: A bola sobrou muito distante, poderia ter tentado de outra forma, chutou um chute prensado, acabou saindo longe do gol defendido pelo goleiro Rangel, mas tentou cair cedo, 40 minutos, 2 a 0 México, bye bye, o adiós, Equador.
0: É, faz a festa a torcida mexicana, vai ter o Lê de novo aqui, esse Lito lindo, vai ter tudo. Vem o time do México, Vargas domina ali pelo campo de defesa, recua a bola para o Vázquez, ele pega mal com a canhota, joga pela linha de lado, Aguirre pede calma para o jogador mexicano, lateral cobrado pelo Preciado pela equipe do Equador, que tenta chegar

0: pouco mais à frente de novo, a bola está dominada pela equipe mexicana. Olha o Vargas, saiu bonito, meteu o passe na frente, é pro Santiago Jiménez, ele contra o Incapié, dominou Santiago Incapié, bateu na bola e a bola fica dominada pelo Preciado, pelo Equador, aqui pelo lado direito da defesa. Preciado sai jogando para Vite, Vite volta para Preciado, Preciado tenta levar o Equador pro campo ofensivo, faz um lançamento direto com tranquilidade, Rangel, a bola escapou da mão dele, aí com o pé ele fez o domínio lá na linha de fundo, depois abraçou a bola no fundo do campo, Simon.
1: Meu Deus, mas a sorte que ele estava um pouco distante da meta, essa bola quicou na frente dele, passou perto do ombro, ele foi buscar com os pés quase na linha de fundo, daí a gente tinha o cara do Equador babando, teve que se atirar para ficar com a bola. Se toma esse gol, ia ser um perosaço, André.
0: É, ia ser um frango da Copa, né? O goleiro mexicano. Trabalha o time do Equador. Lá no campo de defesa, vem o Incapié. Joga ali pro Caicedo. Caicedo trabalha, círculo central, pisa, gira. Olhou pro lado, tá o Vite do lado dele. Recebe o Vite. Vite trabalha lá na esquerda, bola pro Medina. Volta para o Vite. Faz a festa, galera mexicana. Vite ergueu na área, segunda trave pro Paes, ele é pequenininho. Tocou na bola por ali o Galhardo, jogando pela linha de lado.
2: De sul-americano é o segundo que tá caindo, Uruguai e agora Equador.
0: Agora Equador, Brasil já passou, Argentina tem que passar, Colômbia tem que passar ainda também, né? Paraguai já passou.
2: Então é o segundo.
0: Exatamente. Lateral cobrado, Preciado jogou para a área, tira a zaga mais uma vez por ali com o Montes. E agora pode pintar o contra-ataque, mas o Equador ainda fica com a bola dominada. Agora vai dar contra-ataque para o México. Se não se atrapalhasse por ali o Sanches, ele pede desculpas para os companheiros. Recupera o time equatoriano, bola para Vite. Vite trabalhou para o Plata na área, para o Rodrigues. Tira a zaga mais uma vez com o jogador que é o Galhardo. Voltou para Paes, jogou na área, desvio de cabeça. Ela vai direto pela linha de fundo. Era o Medina que estava infiltrando ali na área, Simon.
1: É, o Vite tentou o cruzamento da meia direita para o Medina, lateral esquerdo, quase na marca do pênalti para tentar alguma coisa. É o recurso que resta a seleção sul-americana. A segunda, como vocês escreveram há pouco, a cair dessa Copa do Mundo de 2026. E tudo sempre contado aqui na RBS, na Gaúcha, onde sempre tem mais Copa.
0: Vem Equador, 43, segundo tempo, 2-0, México, bola erguida na área, passou por todo mundo, caiu na direita para Preciado, jogou de novo no chuveiro, tira a zaga do México, a bola tocou ali no lateral direito, Sanches não saiu porque Incapié evitou a saída, Incapié dominou, jogou entre as pernas do Sanches, mas aí apareceu para fazer a cobertura por ali, o jogador que é o Gutierrez, jogando pela linha de lado. Agora o Incapié discute com o Lira. Olha a mãozinha na boca, hein, Simon? Isso dá vermelho.
1: E o VAR pode dedurar.
0: Exatamente.
2: Deixou o cotovelo.
0: Chegou na área, o chute bateu na zaga, brigou Rodrigues, tira a defesa do México, agora é contra-ataque. Agora é contra-ataque. Santiago ganhou pela direita. Disparou aqui por baixo para receber o Peralta. A bola chegou para ele. Pintou o terceiro na bola. O carrinho feito pelo jogador da equipe equatoriana, o Caicedo, em cima do Pineda. Lançamento à frente. A bola vai sair pela linha de lado. Já estava impedido o equatoriano. Mas por detalhe, o Orbelin Pineda não guardou o terceiro, Simon.
1: Jogada em rápido contra-ataque. Sandy Jiménez tinha o marcador, esperou a passagem do Pineda. O passe foi meio enforcado. Nisso, o Caicedo conseguiu dar um carrinho providencial. E o próprio Pineda se enrolou um pouco. Parece que ficou com medo de chegar. Poderia ser o terceiro. México confirmando classificação no Azteca.
0: 45 segundos,
3: André,
0: minutos do segundo tempo. Diga, Helena.
3: Quando a gente fala sobre os sul-americanos, retomando já nas oitavas, Brasil e também Paraguai, dois eliminados, o Uruguai e agora o Equador, e ainda jogam a Argentina contra Cabo Verde na sexta-feira às 19h, a Colômbia contra a seleção de Gana às 10h30 da sexta também.
0: É, vozinha contra Messi. Subiu a placa, Simon.
1: Mais 7, me diria aqui no narrador.
0: É, mais 7, como diria Marcelo Bebê. Vamos a 52. Então vai acabar então a 1h da manhã. Lançamento para a área. Cobertura perfeita na defesa com o Galhardo. Aí o Rangel faz a defesa. Um toda a tranquilidade. Restam 7 minutos para o México carimbar o passaporte para garantir a vaga nas oitavas de final da Copa do Mundo mais uma vez, para manter vivo o sonho de superar as quartas. Só não torço para que o México supere, porque o Brasil pode estar no caminho, né? E a gente espera que esteja. Agora o Pineda vira para a arquibancada, chama a galera e a galera responde.
2: Só tô sentindo falta agora do Cielito Lindo.
0: Daqui a pouco vem, né? Vai ter uma grande festa, com certeza, com a
1: linha. Esse ambiental, na hora, esporte, companhia.
0: É, tá bonito. Olha o time mexicano pela esquerda. Brigou o Lira por ali. Recuperação é do Vargas. Santi Jiménez, olha o Olé, vai pintar o Olé. Lira, chegou na área. Olha o gol saindo, Pineda! Ela passou muito perto do ângulo superior esquerdo do goleiro Galíndez.
1: Lira fez jogada, entregou. Pineda faz. Chute bonito, colocado, mas um pouquinho de força. A bola subiu demais. Deixou de fazer seu gol em Copa do Mundo, Pineda.
0: Tira a zaga mexicana, sobra na frente da grande área, pro outro Caicedo, centroavante que entrou ali, o grandalhão Jordi Caicedo, agora com o Moisés Caicedo, do Moisés para o camisa 15, o nosso amigo Vitti, que tenta o passe pro Preciado, que cruza errado, e com a bola trabalhada pelo Pineda, tomou falta o Pineda, cai no gramado, tá escrito Orbelin na camisa, né? Orbelin Pineda, falta cometida pelo Kendry Paes. 47,5, 2-0 para o México e pintou cartão para o Paes.
1: Isso, matou a jogada, por isso cartão amarelo, segundo em cada tempo para a seleção equatoriana.
0: O tempo vai indo, a torcida mexicana ansiosa. Cidade do México não vai dormir, o México não vai dormir nesta terça-feira.
1: Hoje pode foguetório, buzinaço, tudo, né, André?
0: Ó, Incapié e Santi Jiménez. O Incapié agora deu uma cabeçada no Santi Jiménez, né?
1: Sem força, né? Rosto no rosto, face to face. E agora o árbitro, que gosta de uma conversa, chega ali, mais um bate-papo. Imagina que ele não aprendeu de espanhol, o cara veio da Eslováquia. Gastando espanhol, André.
0: Meteu ali, vamos tomar uma tequila, cara, depois do jogo, pô.
2: Vamos encerrar de forma chique.
1: Santi, o Santi tá dedurando.
0: Que, os jogadores do México estão dizendo que ele botou a mão na boca, o equatoriano, pra
1: e
0: falar.
1: E não foi
0: algo.
1: A primeira vez, né?
0: Exatamente. E aí, se o VAR denunciar, o Incapié vai pra rua. Agora o Incapié disse que não fez isso, mas o VAR mostra ele com a mão na boca. Tá na rua, né, Sérgio? Já dá pra dizer isso, né?
1: Chegou o pé do ouvido e falou. Vai pra rua.
2: É, ele tava pedindo, ele soltou o braço uma hora pra tentar dar um cotovelaço. Agora.
0: O juiz já tá procurando ele, ó.
2: É isso aí.
0: Ó, o juiz vai no VAR só pra dizer que vai botar ele pra rua. Aliás, fala sobre essa regra, Simon, que foi instituída pela FIFA na Copa do Mundo.
1: Isso, por conta de muitos episódios, né? Jogadores tapando. Popularizaram, não gosto, né, André? Lei Vinícius Júnior, porque ofensas racistas de alguns jogadores no futebol espanhol e também teve jogador do Benfica, né?
0: O argentino.
1: É, mas contra o Vinícius Júnior, porque daí não dá pra fazer a leitura labial. É uma novidade, eu acho correto isso, porque muitas vezes são ofensas. Não gosto do termo Vinícius Júnior, né? Mas para trazer clareza, porque fazer a leitura labial é possível. Ah. Só acho que não precisava ir ao monitor. O VAR poderia, para tornar mais rápida essa decisão, e já vir direto. Ó. Falou ou não falou, porque não é algo interpretativo, né?
0: E papelão do Incapié, né? Zagueiro do Arsenal da Inglaterra. Sai aplaudindo, sai rindo. Papelão do Incapié.
2: É verdade, é verdade. Eu compreendo que os ânimos ficam à flor da pele, muito difícil aguentar uma eliminação, mas tem que. Isso tudo está no pacote do jogador profissional, no combo. Ele tem que aceitar a derrota. E se está na regra, agora que não pode fazer se falar, xingar o adversário tapando a boca com a mão, então é o vermelho bem aplicado e acabou a Copa mais cedo para ele.
0: É, acabou a Copa mais cedo, mas vai embora, né? Junto com o Caicedo, com todo mundo.
2: Exato.
0: Vai embora para o Equador, com o Valência, com todo mundo, né?
1: Bom, Félix Torres volta pro Inter.
0: A gente vai ter mais um minutinho, provavelmente, do jogo, né?
1: Ou dois.
0: O Equador ainda quer pressa, o Moisés Caicedo está com pressa, o México só quer segurar o resultado. Mas o Simon, até porque o ânimo deu uma esquentadinha, não é melhor acabar o jogo que não vai mudar mais nada mesmo?
1: Hein? É sim, é arbitragem preventiva, tá na regra, ele pode fazer isso.
0: Olha lá com o Santi Jiménez, ó, já atropelaram ele, cai o equatoriano para cima do Santi Jiménez, o árbitro dá a falta do Santi, que diz que foi agredido. Pelo Vite.
1: E aí, André, entra no que a gente estava exatamente falando agora, arbitragem preventiva, porque o árbitro é responsável pela integridade física dos jogadores. Se ele vê que o jogo está descambando para um lado mais violento, como parece agora, os jogadores do Equador perdendo um pouquinho a linha, não houve uma agressão.
0: Ah, depois. O Vite deixa o cotovelo nele. Né?
1: No Brasil, tenho certeza que o VAR ia sugerir para revisão. Foi proposital, no mínimo para amarelo. Como é contato do cotovelo com a nuca, é uma agressão, André. Para mim é para expulsão. O Vite tinha que ser expulso agora.
0: Se perdeu o Equador, né?
2: Se perdeu. Não, tem que encerrar de forma digna. Perdeu no campo, não conseguiu suportar a pressão no primeiro tempo. E aceitar. É difícil, repito, mas tem que aceitar.
0: Vai terminar o jogo, hein? Agora uma dividida do Montes com o Jordi Caicedo. 52. O tempo de acréscimo já acabou. O Arco sinaliza ali com a mão erguida, acho que mais um minuto, pelo que pude perceber. Com o braço estendido ali o Arco no centro do campo. Goleiro Rangel bate na bola. Olha o Celito lindo.
2: Agora engrenou.
0: Uma da manhã da terça-feira, 10 da noite no México, da quarta, aliás, 10 da noite da terça no México. Cabeceio do Montes. Vai terminar o jogo, a festa mexicana vai começar nas arquibancadas, vai seguir nas arquibancadas e vai tomar as ruas da cidade do México. O México está nas oitavas de final da Copa do Mundo. Agora uma pegada dura do Caicedo. Termina, professor, para evitar qualquer coisa. Olha o que fez o Caicedo, Simon.
1: Chegou atrasado, mirando o corpo do adversário. Amarelo para Moisés Caicedo, capitão equatoriano.
0: É, tem que terminar o professor Slavko. Vamos acabar esse negócio, Slavko.
1: Se algum jogador mexicano tiver alguma lesão, a culpa não é só do agressor, mas do juiz também.
0: É, porque agora já está decidido. Já para que 2 minutos a mais do 7 que ele já tinha decretado? O Memo Ochoa está quase entrando no campo para fazer a festa. A bola com o Moisés Caicedo. Ficou ali dominada pelo Vázquez. Peralta troca passes do time mexicano. Escapa pela esquerda. Agora sim, acho que vai terminar o jogo. Trila o apito do árbitro. Festa total. Vamos ouvir a festa no Estádio Azteca.

0: classificado para as oitavas de final da Copa do Mundo, bate o Equador pelo placar de 2-0. Agora resta a definição, Helena Brum, do adversário mexicano que acontece nesta quarta-feira.
1: É isso mesmo, André, porque o México pega o vencedor entre Inglaterra e República Democrática do Congo. O confronto das duas equipes é amanhã a partir da 1 hora da tarde, com cobertura da Rádio Gaúcha. As oitavas de final são no domingo, dia 5 de julho, às 9 horas da noite, novamente no Estádio Azteca. E é importante ressaltar que o vencedor das oitavas fica no caminho do Brasil nas quartas de final, se o Brasil, é claro, passar da Noruega. E esse jogo aconteceria em Miami, nos Estados Unidos.
0: Sobe o som aí, Murica.

0: Seleção Mexicana segue no estádio Azteca.
1: E claro, agora vai tomar as ruas. Não vou te convidar para tomar uma tequila, porque vai ter que seguir por aqui, né, Rafael Collin, para o Esporte e Companhia. Né?
2: Mas depois das três podemos.
1: Ah, depois. E a gente já
2: aí tu vai estar dormindo.
1: Depois das três já tomamos muitas nessa vida.
2: É, a gente não está mais dos anos 90,
1: não, né, não. Mas vamos falar então, Collin, de 2 para o México, 0 para o Equador.
2: Ah, um resultado muito justo. Impressionante, primeiro, a química, né, desse time mexicano com a torcida. Do início ao fim, o torcedor apoiando os jogadores mexicanos, vaiando quando o Equador tocava na bola, e esse ambiente todo colaborou. O México entrou com sangue no olho, com muita raça, com muita dedicação e muito organizado. Tem jogadores bem talentosos, o Gilberto Moura, de 17 anos, começou a partida pelo lado direito, Quinones pelo lado esquerdo, e no meio de campo o Alvarado tomou conta, um motorzinho em tudo que é lugar, e a pressão foi muito grande desde o início. O Equador tentava controlar, tentava desacelerar o jogo, mas aí o Alvarado achou Quinones, lançou em profundidade, Quinones fez 1-0. Depois, simbolizando a raça mexicana durante o jogo inteiro, o centroavante Raul Jiménez lutou, batalhou, disputou com os zagueiros, até que recebeu assistência do Quinones e fez 2-0. E aí tudo ficou mais fácil para o México. O México fez esse resultado no primeiro tempo e depois se deu ao luxo de administrar, de baixar as linhas, de provocar o Equador para sair para o jogo, e o Equador não teve criatividade. O Becacese, do início ao fim, manteve 2 volantes, Vite e o Moisés Caicedo. E quando tinha bola parada, já que tecnicamente estava mal na partida, toda a equipe do Equador, mesmo na bola parada, esses cruzamentos não eram qualificados, muitos diretamente para fora. Não sei o que houve, se foi nervosismo ou se realmente o ambiente mexicano prejudicou demais a seleção equatoriana, mas foi muito justa essa vitória e o México está na fase de oitavas de final.
1: E enquanto os jogadores mexicanos fazem a festa, Simon Bianchini, uma das imagens que aparece é o goleiro Galíndez, Caicedo e Valência abraçados, e parece que o Caicedo é o mais emocionado, né?
3: Pois é, deve ser o encerramento do ciclo desse trio de jogadores, né, André? O Valência com 35 anos, certamente. Caicedo assumiu a braçadeira de capitão. O Galíndez também é um goleiro já com uma trajetória pelo futebol sul-americano, joga hoje o futebol argentino. O Javier Aguirre, técnico da seleção mexicana, na segunda passagem pelo time nacional, também cumprimentou o Valência. E agora sai o time equatoriano, todo em conjunto, agradeceu a sua torcida, mas deve passar por algum tipo de reformulação. Equador, que tem o BKCS como seu técnico já desde 2024, e ele também não tem a permanência assegurada pensando no próximo ciclo do próximo Mundial.
1: Valeu, Simon Bianchini, muito obrigado a Helena Brum, ao Rafael Collin, a toda a nossa equipe de produção, nossa equipe técnica, equipe das lives, que nos colocaram também imagens no Gaúcha Esportes, e claro, um abraço especial a você que esteve conosco desde cedo, né? Porque 9 da noite nós começamos a falar desse jogo com o Gaúcha na Copa. E aí o jogo se foi atrasando, atrasou em 1 hora. E agora exatamente a 1:07 desta quarta-feira, 10:07 no México. Fica por aqui o futebol de Copa da Gaúcha. 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
8: Colin, aqui na Califórnia, um abraço pra ti e também pro Diego Neri, que está na Austrália. Conheço ele de Porto Alegre, falo de Los Angeles. 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Ou seja, em Los Angeles, um amigo mandando um abraço pra outro lá em Sydney, na Austrália, aqui pela Rádio Gaúcha. 996995218. Perceberam que há pouco eu li uma mensagem da Califórnia, do Felipe Fernandes, mandando um abraço pro Diego Neri. E vocês acreditam que agora o Diego Neri da Austrália mandou o agradecimento? Outro abraço para o Felipe Fernandes, é um grande amigão meu, Diego Neri, de Sydney para a Califórnia. O rádio é um negócio fantástico, né?
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1: Vamos nessa, meus amigos. 10:10 AM. Estamos já no dia 1º de julho de 2026. É, iniciando o segundo semestre. E tivemos mais um dia aí de jogos eletrizantes na Copa do Mundo. México classificado, a França também classificada, a Noruega vai ser adversária do Brasil, também classificada. Camilinha, me passa aqui o nosso roteiro de hoje, nós vamos até as 3 da manhã, é o Esporte e Companhia, Gaúcha na Copa, né? Tudo misturado. O que importa mesmo é que temos muitas informações para vocês nesta madrugada do dia 1º de julho, num oferecimento de KTO, kto.bet.br, jogue com responsabilidade, site proibido para menores de 18 anos, Capotas do Vale na Souza Reis 484, é a Capotas do Vale Porto, aqui na capital gaúcha, Porto Alegre, na Souza Reis. 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Alô, Eduardo Gabardo.
2: Bom dia, Rafael Conin, a seleção brasileira de volta a Morniston, tem pela frente a Noruega, domingo, 5 horas da tarde, no estádio MetLife, pela fase de oitavas de final da Copa do Mundo. Ficou conhecendo o Brasil, o adversário hoje, a Noruega, com a vitória em cima da Costa do Marfim. O jogo foi observado com toda atenção pelos integrantes da comissão técnica da seleção brasileira. Bom, a quarta-feira ainda será de descanso, teve um treino na terça-feira, os jogadores foram liberados para descansar na quarta, voltam durante a quarta-feira para concentração e quinta-feira de manhã tem treino o técnico Carlo Ancelotti começando a preparar o time, né? E especialmente a escalação, com algumas questões importantes. Lucas Paquetá com a lesão muscular, não poderá jogar domingo e, aliás, dificilmente poderá voltar a jogar nesta Copa do Mundo. As alternativas de Ancelotti: Martinelli, que marcou o gol da vitória no Japão, é uma opção para esta vaga, mudando um pouco a configuração tática da seleção. Endrick, que entrou também no decorrer da partida contra o Japão, é uma outra alternativa. Num esquema com um poder de marcação maior, o Danilo Santos não pode ser descartado. E o gaúcho Rafinha, atacante que está em fase final de recuperação de uma lesão muscular, deverá ficar à disposição para o jogo do domingo, também é uma alternativa. Agora chegou o momento decisivo, Colin, da Copa do Mundo, reta final, oitavas de final, jogo eliminatório, Brasil e Noruega, com a expectativa de um grande ambiente nesta semana aqui na região de Nova Jersey, Nova York, com previsão de muito calor e a movimentação das torcidas de Brasil e Noruega para este grande confronto. 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Grande abraço, Colin.
1: Eu tenho o prazer de receber agora aqui na nossa madrugada esportiva da Rádio Gaúcha o colega jornalista Vitor Birner. Vitor, prazer te receber mais uma vez, tudo bem, tudo certo, como é que estão as coisas?
3: Tudo bem, Rafael? Boa noite ou bom dia, dependendo de como cada um interpreta esse momento, tá tudo bem, obrigado pelo convite, é uma honra para mim participar.
1: É verdade, isso aí varia bastante aí, a questão do boa noite, do bom dia. Agora, o que tá bom mesmo, ou não, quero saber a tua opinião, é o desempenho da seleção brasileira, rende boa discussão isso aí, hein, Vitor?
3: Rende, até porque a gente olha algumas atuações, algumas poucas, tá? Por exemplo, a gente pega a França, que é uma seleção mais talentosa que a brasileira, com mais jogadores que resolvem, e a gente vê um futebol de outro nível. Por outro lado, o trabalho coletivo da seleção brasileira é o que mais engatinha, o mais inicial entre todas as seleções na Copa do Mundo. Porque o Ancelotti perdeu o lado direito inteiro. Por exemplo, se ele tivesse Militão e Estevão, e tivesse também o Rodrigo, ou até sem o Rodrigo, o Militão, você tem a marcação forte na direita, na jogada aérea, e um lançamento longo que ele usou 500 vezes no Real Madrid para ganhar jogos, também do Militão, como pode sair dos zagueiros. Você perde um lateral direito, você não tem um outro que faça todas essas coisas. Você perde o Estevão, que é o cara que dribla. E a rotação de movimentação era feita pelos outros três jogadores mais avançados. O que o Ancelotti foi obrigado a fazer? Ele foi obrigado a colocar um terceiro jogador de meio campo, já que com quatro a seleção ficava vulnerável defensivamente. E ali começa basicamente uma reconstrução. Uma ideia de jogo diferente, porque o lateral passa menos, o lançamento sai menos, o jogador que tem do lado direito tem menos capacidade de desequilibrar do que o Estevão, apesar de ser, do Ancelotti ter grandes jogadores. Então, a seleção está se encaixando ao longo da Copa do Mundo. Dentro do que é possível, aí vai a minha resposta, eu acho que o desempenho é bom, tá? Porque a gente vê subir degrau por degrau, de jogo para jogo. É óbvio que a construção de um time não é uma estrada aberta onde você só anda para frente, tem recuos, tem curvas, é sempre muito complicado, mas o que me chama atenção é que a seleção começou a fazer aquilo que o Ancelotti mais gosta e mais acredita no futebol: se adaptar aos adversários. Porque o time do Ancelotti nunca é um time de espetáculo. Você pega desde o Milan lá de Kaká, Ambrosini, Pirlo, com o timaço, com o Seedorf. Aí você pega depois também o time do Real Madrid, que ganhou a Liga dos Campeões. Esse time do Real Madrid nunca jogou o melhor futebol do mundo. O melhor futebol do mundo jogava o City, mas chegava, tinha de adversário X ou Y, ele sabia quando usar o contra-ataque, quando usar a jogada aérea. E por mais que ele não tenha o time taticamente na mão, as rédeas, o time já começa a adaptar ao jeito do Ancelotti. E acho que a vitória contra o Japão, se o Brasil conseguir passar das quartas, começa também a moldar o caráter forte de uma equipe que acredita que pode tomar o gol, pode competir, como fez, por exemplo, na abertura contra o Marrocos, quando estava completamente perdido em grande parte do jogo.
1: E contra o Japão chegou a virar a partida, né? Nos colocando na fase de oitavas de final para enfrentar a Noruega, como ficamos sabendo nesta terça-feira. O que você achou do desempenho da Noruega contra a Costa do Marfim e como é que encaixa esse confronto Brasil versus Noruega do Haaland?
3: Bom, aí a gente tem um jogo assim, fosse contra a Costa do Marfim, a Costa do Marfim marca como o Japão marca, um pouco menos organizada, não tem as falhas do Japão em quantidade na jogada aérea, que eram previsíveis, e tinha um contra-ataque com o John Mandé. Era um jogo, entre aspas, entenda bem o que eu vou falar, mais difícil para o Brasil. O jogo contra a Noruega, ele é mais perigoso, e eu estou sendo literal. Por quê? A chance do ataque da Noruega machucar o Brasil é muito grande. É muito grande. A chance do ataque do Brasil machucar a Noruega também é muito grande, né? E a Noruega nunca perdeu do Brasil na história. Por outro lado, são confrontos que jogadores já se conhecem. O Gabriel Magalhães, por exemplo, sofreu bastante com o Haaland, né? Os lados da Noruega são lados muito fortes, a transição em velocidade é muito forte, mas a Noruega vai deixar o Brasil jogar. A Noruega vai permitir que o Brasil jogue. E mais do que isso, eu acho que a Noruega vai atacar o Brasil, porque ela nunca fez algo diferente em qualquer jogo com essa geração desde quando teve o melhor ataque das eliminatórias da Copa do Mundo. E isso vai dar ao Brasil o contra-ataque. Ou seja, a Noruega vai permitir que o Vini Júnior tenha chances em contra-ataque, vai dar espaço do outro lado, o que talvez permita ao Rayan ser mais usado nos contra-ataques, para ter um pouco mais de variação. E a Noruega, apesar de ter muitos jogadores altos, também é um time bem falho quando a gente fala de marcação na jogada aérea. Ou seja, é um jogo completamente diferente do Brasil e Japão. A não ser que a Noruega mude muito, é completamente diferente, e eu acho que o Brasil não fazia a menor questão de ter a bola contra a Noruega. E aí a gente entra no detalhe: quem vai ser mais eficaz, né? Quem vai conseguir aproveitar as chances que vão aparecer? Quem vai poder usar melhor os contra-ataques? Se o Vini Júnior tiver um jogo inspirado, azar da Noruega, mas os laterais brasileiros e a marcação do lado de campo vai ser muito testada para evitar que a bola chegue no Haaland, porque se chegar é um problema enorme para a zaga do Brasil.
1: Ou seja, o jogo da Noruega encaixa no perfil Carlo Ancelotti, seria isso, né?
3: Como seria bom se o Brasil tivesse um ano de trabalho consistente do Ancelotti para esse jogo? O Brasil seria bem favorito contra a Noruega. Como a seleção brasileira ainda não é uma seleção consistente do que o time que tem na verdade, sendo testado os 4 jogos de Copa do Mundo, né? Ele vai pro 5º jogo com o Ancelotti jogando com uma formação diferente, o 5º jogo com o Ancelotti tentando encaixar uma equipe numa partida que é decisiva, que é muito grande. E eu acho que o Ancelotti também é uma vantagem, porque a capacidade que esse cara tem de entender o jogo é enorme. Por exemplo, contra o Japão, eu tenho absoluta certeza, e eu tava na redação, e os meus colegas, não os do programa, mas o pessoal da redação, né, falavam assim: tira o Casemiro, troca o Casemiro. Eu falava, não, eu não sabia se o Casemiro ia fazer bom segundo tempo, e muito menos imaginava que o Casemiro faria gol. Por quê? Porque quando você tá num jogo de mata-mata, né, que é o mata, e é de Copa do Mundo, que é o momento mais tenso, mais exigente para qualquer atleta de futebol, perdendo o jogo, você tem que pensar 500 vezes antes de abrir mão da sua liderança em campo. E o mesmo Casemiro fazendo uma Copa do Mundo bem abaixo do nível que a gente viu histórico do Casemiro, ele tem esse poder de liderança, ele é um cara que não sente negativamente o jogo. Então, quando o técnico troca um jogador desse, ou quando ele acha que está sendo engolido pelo jogo, exemplo, Marrocos, ou quando ele realmente não acredita mais que esse cara possa fazer, ter a liderança, entender a circunstância do jogo, a hora de acalmar o time, a hora de pilhar o time. Então, só um cara com muita experiência, com muito conhecimento de vestiário, e do Casemiro nesse caso, porque trabalharam juntos por anos, consegue ter essa leitura. E talvez essa leitura de jogo, porque o Brasil tem o mais experiente, melhor técnico entre todas as seleções do mundo no seu comando, talvez isso possa pesar favoravelmente ao Brasil contra a Noruega. E se só o Brasil passar da Noruega, aí é um passinho a mais, aí a seleção tende a crescer, a seleção tende a pegar embalo. E Copa do Mundo, quando uma seleção esquenta, a Argentina não era a melhor seleção da Copa do Mundo passada. E também teve alguns pênaltis ali, que eu não vou nem entrar na discussão porque ela já passou. Mas assim, isso a gente viu várias vezes, seleções que não são as melhores do momento esquentarem na Copa do Mundo e naquele mês jogarem o futebol em que elas vão ganhando, crescendo e são campeãs do mundo. Ou seja, o Brasil tem um técnico que entende isso, tem alguns jogadores decisivos, uma camisa que amedrotou o Japão no último jogo, se quiser a gente pode conversar um pouco sobre isso, e por isso acho que o Brasil tem o direito de sonhar com o título mundial, tem o direito de sonhar em passar pela Noruega, apesar de não ter, como todo mundo sabe, a melhor seleção quando a gente olha o futebol dentro de campo.
1: Eu tô conversando aqui no Esporte e Companhia com o jornalista Vitor Birner. Então tá, vamos falar um pouco mais sobre essa questão da camisa pesada. Por que essa camisa pesou contra o Japão? Ou o que representa, o que significa essa camisa pesada nesse momento da Copa do Mundo, Birner?
3: A camisa não vai ganhar o título sozinha. Mas o Japão é, para mim, a seleção mais organizada da Copa do Mundo. O Japão tem maneiras diferentes de jogar, o Japão já foi ofensivo algumas vezes, o Japão sabe esperar atrás e marcar, tem contra-ataque rápido, é extremamente organizado. Quando o Japão faz 1-0 e o Brasil se encolhe no primeiro tempo, o que o Japão deveria ter feito? Deveria ter jogado mais contra o Brasil. Por exemplo, o Brasil apresenta algumas dificuldades, como teve contra o Japão, de saída de bola. Tem desde o início da competição, e eu tenho certeza que o Ancelotti está trabalhando muito para melhorar a saída de bola brasileira. O Japão marca com maestria a saída de bola. Ele mal tentou fazer isso. Começou quando estava 1-1, estava um jogo um pouco mais desconfortável para o Japão, porque o seu treinador percebeu que se ficasse recuado, ele ia tomar o segundo gol na jogada aérea, ia tomar o segundo gol na pressão, que o segundo gol do Brasil estava muito maduro, como a gente gosta de dizer. Por que o Japão respeitou tanto o Brasil, que ainda não é uma seleção organizada? Porque o Japão olhou para a camisa da seleção brasileira. Eu não estou sendo fanista, eu não sou do tipo jornalista Pacheco. O Japão olhou para a camisa da seleção brasileira, o Japão inconscientemente entendeu o seu tamanho. Olha, nós somos o Japão, eles são o Brasil, eles são os pentacampeões do mundo de futebol. Olhou um Vini Júnior, tá? Olhou um Bruno Guimarães, olhou os grandes jogadores que o Brasil tem, e o Japão se encolheu. E o que me chama a atenção é que não foi só o Japão que fez isso para essa Copa do Mundo. E eu acho que as pessoas pouco percebem. Contra o Marrocos, você vê o jogo do Marrocos contra a Holanda, como o Marrocos jogou. O Marrocos ganhou nos pênaltis, mas foi melhor que a Holanda. Mas o Marrocos, quando faz 1-0 e o Brasil empata o jogo depois, o Marrocos sai pouco pro jogo. O Marrocos não vai à frente, o Marrocos não tenta jogar. Por quê? Porque olhou o Vini Júnior, naquela partida olhou o Rafinha, tão criticado, mas que é um grande jogador, olhou o Casemiro, e essas coisas amedrontam o adversário respeita, porque isso é uma coisa do código entre os jogadores que estão lá em campo. todo mundo olha essa camisa e acha uma coisa especial. Eu, por exemplo, estava ouvindo outro dia, tem uma rádio estatal francesa, tem alguns jornalistas muito famosos no país, e eles estavam falando com um pessoal de Luxemburgo do que é a camisa do Brasil numa Copa do Mundo. O cara falava assim, você pode achar que a seleção está melhor ou pior, você pode dizer que o Brasil não é o mesmo do passado, mas quando essa camisa entra em campo, é tudo muito diferente. Um brasileiro mais passional, se ouvisse o francês falando, choraria de emoção ouvindo o cara falar do Brasil. Isso está no campo. Então, se o Brasil jogar bola, isso entra em campo, isso pesa. Agora, tem que jogar, tem que fazer as coisas certas, tem que amedrontar o adversário, tem que fazer o adversário se encolher. É óbvio que se uma França olhar a seleção brasileira nesse momento, ela vai ter o respeito pela camisa, mas é uma camisa pesada também. Se a Itália tivesse uma seleção forte, entrasse em campo, se for a Argentina, aí a gente está falando de um jogo de gigantes. Quando você pega Noruega, Japão, Marrocos, nós estamos falando de histórias diferentes e elas em algum momento podem, como aconteceu nos dois jogos que eu falei, entrar em campo.
1: Tá chegando a hora do Neymar, quase chegou a hora do Neymar no jogo contra o Japão. Se houvesse prorrogação, seria a hora do Neymar, na sua opinião, Birner?
3: O Ancelotti disse que botaria. E obviamente eu vou respeitar muito o que o treinador disse. Eu não sei se ele realmente colocaria o Neymar em campo, tá? Ou se tivesse empatado, qual era o que precisa para o Neymar entrar em campo? Como que o Neymar pode jogar hoje na seleção brasileira? Quando o Brasil coloca o Neymar em campo, o Brasil abre mão completamente da pressão alta. O Neymar não vai fazer essa pressão. E quem tem visto os jogos do Santos, para não ir muito mais longe em tudo que aconteceu desde quando o Neymar saiu do PSG, não vê um Neymar decisivo. Porque o Neymar de antigamente era um jogador que eu acho o Neymar gênio, tá? Acho o Neymar, tecnicamente, um dos melhores jogadores que eu vi na história. E eu sou de 68, eu tenho 57 anos. Eu vi muitos craques de perto e de longe, tá? E o Neymar está, tecnicamente, entre os melhores jogadores. O Neymar é gênio que eu vi na história do futebol. E o que o Neymar fazia? O Neymar pegava a bola, às vezes, meio campo, com o setor do campo, arrancava com ela. Ele dribla para ambos os lados, você não sabe o que ele vai fazer com a bola, você não sabe para onde ele vai driblar, ele não é nada previsível, ele esconde a bola, ele bate de direita, bate de esquerda, tem passe de direita, tem passe de esquerda. Quando o Neymar não tem mais o arranque, ele já tem a dificuldade de abrir espaço. Quando ele não tem a velocidade antigamente, ele fica mais fácil de ser marcado. E o Neymar não é um jogador que gosta de contato. Ou seja, o que o Neymar fez em algumas poucas partidas acima da média no Santos? Um passe para quem está mais adiantado. Em que momento você coloca um cara desses no jogo, a não ser que o Neymar tenha, na seleção brasileira, reencontrado algo mais próximo com o seu jogo de antes? Até agora eu não vi, a gente não tem acesso aos treinamentos, o Neymar está há pouco tempo treinando, o Neymar não deve estar nem na condição física ideal, então ele pode dar esse passe. Em que momento a gente coloca um cara desse no jogo? Se você estiver perdendo e tiver posse de bola, para de repente achar um passe inesperado. Na hora que tiver empatado antes das cobranças de pênaltis decisivas numa Copa do Mundo, porque acertando ou errando ele é um especialista, mas você não muda, você não bota o Neymar mais para mudar um jogo completamente como você fazia antes. Até porque se esse Neymar existisse, ele começaria jogando, né? Ou entraria bem antes, ou teria entrado até no jogo contra o Japão. Porque eu acho curioso que as pessoas não se atentam a isso. Mas eu estava pressionando, tá? Mas é o Neymar. É o Neymar, você não está falando de qualquer jogador. E o Neymar, que é o Neymar que a gente conheceu, ele entra em qualquer momento do jogo. Ele entra naquele momento contra o Japão, ele dribla um, dois, ele desmonta, ele implode a defesa japonesa e ajuda o Brasil a fazer gols. Mas o Ancelotti, quando ele diz que o Neymar entraria só naquele momento na prorrogação, talvez sem perceber, ele tenha implicitamente confessado que o Neymar que ele tem ali não é mais o mesmo. Então, eu sempre pensaria muito antes de colocar o Neymar, mas é óbvio, cabe a avaliação do técnico. Repito, não estou vendo os treinos para entender o estágio atual do jogador.
1: Birner, no início da nossa conversa, você lembrou muito bem que antes mesmo de começar a Copa, o Ancelotti já perdeu todo o seu lado direito titular, o Militão, o Estevão, também o Rodrigo. Perdemos o Wesley já ali no antes mesmo de começar, né? Acho que, se não me engano, foi ali antes da estreia até. E agora perdemos Paquetá. O Matheus Cunha, pelo que eu notei, recuou um pouquinho para o Endrick jogar mais à frente. Matheus Cunha inicialmente preencheu um pouco uma função do meia mais ofensivo, mas o Paquetá também se encarrega de fechar um pouco mais ali com com Bruno Guimarães e com Casemiro. Depois o Martinelli, numa situação de busca de gol da vitória, entrou mais centralizado, fez o gol. É por aí, é Martinelli, é algum outro jogador? Quem é o substituto do Paquetá?
3: Então, teoricamente, é o Danilo Santos. Teoricamente. Porque o Danilo faz essa função de marcar, já foi primeiro volante no Palmeiras, jogou de segundo, no Botafogo ele joga mais avançado, ele faz qualquer função no meio campo, ele tem muita força física, ele tem capacidade defensiva, ele entra na área do adversário para fazer gols, ajuda na construção, mas é uma Copa do Mundo. E na Copa do Mundo, o Ancelotti tem priorizado, e eu compreendo ele completamente, jogadores com mais rodagem, com mais história nas Copas. Porque é um jogo, a gente sempre fala que os pontos corridos têm uma característica, o mata-mata tem outra, eu gosto de usar muito o termo que é um jogo mais cardíaco, né? E o mata de Copa do Mundo é um mata-mata de Libertadores, de qualquer coisa, vezes 500 mil, né? Então, a parte mental do jogador é testada como nunca. E como o futebol tem os duelos físico, quem chega antes na bola, técnico, quem tem mais qualidade, coletivo, o encaixe, se o mental não funcionar, esses três outros desmoronam. Então vai muito do olhar do treinador. Teoricamente é o Danilo Santos. Porém, como eu te falei, a Noruega vai dar muito espaço para o contra-ataque brasileiro. E você ter o Martinelli, você tem um cara para o contra-ataque, que é usado exclusivamente assim muito no Arsenal, constantemente com perigo de gerar, com a capacidade de gerar muito perigo para o adversário. Aí a questão é outra. Como a Noruega vai usar tanto o meio com o Degar, como os lados do campo, com o Solotti, né? Principalmente do lado direito, a Noruega usa esquerda e direita, mas usa mais o lado direito. Eu talvez ache que, enxergando que é o Brasil, talvez fosse mais um pouco pela esquerda no próximo jogo. Você precisa fechar esses lados do campo, você precisa ter, quando a gente fala, a parede do lateral, um jogador na frente de cada lateral, protegendo os laterais para que haja menos confrontos no mano a mano. O Douglas está bem, o Danilo é um pouco lento, tá? Por causa da idade, sabe se posicionar e tudo, mas é um jogador um pouco lento. Então, vai muito do olhar do treinador. Se ele achar que o Danilo está em condições mentais e táticas, entendeu o jogo, para fazer as funções que o Paquetá fazia, vai com o Danilo. Até porque com o Gabriel você tem a possibilidade de mudar o jogo, de fazer uma coisa diferente ao longo da partida. E quando você pensa num mata-mata, você precisa ter os jogadores para a partida que podem resolver o jogo, e muito também os jogadores que entram em campo para mudança de característica de time, para mudança de ideia, para adaptação, tá, assim ganhar o jogo. Então eu acho que, em princípio, tá, apesar de não ter começado como titular nenhuma vez, eu desconfio, sem nenhuma convicção, que o Danilo tá um pouquinho na frente nessa disputa pela vaga do Paquetá.
1: Para fechar nosso papo, Vitor Birner, um pouco das questões gerais da Copa. França e Argentina estão no mesmo patamar, como você vê aí a briga pelo título, e alguma outra coisa que esteja chamando a atenção de você nessa Copa, dentro das quatro linhas, fora das quatro linhas?
3: Bom, a França é melhor que a Argentina, já era na Copa passada, mas a Argentina esquentou, como a gente conversou agora há pouco, e foi pegando embalo, né, maneira como consegue não ser eliminada pela Holanda nos pênaltis, e algumas outras coisas foram tornando aquela equipe uma equipe mais concisa, mais confiante, com caráter competitivo muito forte, e da mesma maneira também conseguiu nos pênaltis o título da Copa do Mundo. A França joga muito mais bola. A Argentina, para mim, é uma coisa um pouco. Eu vou ser sincero, assim, eu respeito muito o futebol argentino, e eu não estou falando isso para fazer média, eu respeito muito a seleção argentina, porque ela é muito competitiva, mas eu não gosto da seleção argentina. Eu acho que faltam jogadores de lado de campo, de construção. Eu acho que o meio campo não é mais o mesmo. Por outro lado, ele ainda tem a capacidade de marcar, de dar ritmo de jogo, de entender a partida, de não se assustar. E a Argentina deve chegar, se for a final, ao mata-mata, com uma condição física bem interessante, porque a Argentina, na verdade, a Copa do Mundo contra seleções realmente difíceis da Argentina começa na semifinal, porque a Argentina pegou a baba da baba, né? No mata-mata, e já estava num grupo onde tinha a Áustria com uma dificuldade e só. Então a Argentina talvez chegue muito inteira na decisão da Copa do Mundo. A França não. A França me lembra o Brasil de antigamente, com o Olise, com o Dembélé, com o Mbappé, com os reservas. Eu acho que quando você pega os seis atacantes de frente, não os três separadamente, os titulares, os seis atacantes de frente, junto a eles o Doué, o Cherki, talvez seja o melhor sexteto de atacantes, somando titulares e reservas do século em qualquer seleção. O time está encaixado, ele dá espaços como a Argentina não dá, mas ele agride como a Argentina não consegue agredir. A Argentina tem uma considerável dependência do Messi, então é óbvio que a França não é imbatível. Nós estamos falando de futebol, mas a França tem o melhor futebol do mundo. E uma coisa que, já que você me deu a oportunidade de falar, porque é uma coisa que eu bato muito, bastante tempo na minha carreira, e principalmente na ESPN, onde eu estou desde 2018, arbitragem. Porque nós, brasileiros, eu vou me incluir isso apesar de não fazer, tá? A gente tem o hábito de destruir o jogo de futebol com arbitragem. E eu não estou nem falando da cera. Aqui no Brasil, encostou na área, pênalti. Raspou no jogador, é pênalti. Qualquer coisa é cartão. Entrou por cima, é expulsão. E vai pro VAR por qualquer coisa. E a gente está vendo uma Copa do Mundo, ao contrário do anterior, onde o futebol está sendo respeitado na sua história. O jogador pode agarrar o outro na área. Obviamente tem um limite do que é permitido. Se o cara estiver indo para a bola e você puxar a camisa dele, você vai ter o pênalti marcado contra si. Mas os agarrões na área são permitidos. Agora, pouco eu assisti o jogo da França. E tem um lance, um jogador da França, a mão escapa e bate na cara do Gyökeres. Se fosse aqui no Brasil era agressão, o juiz não deu nem amarelo. As entradas por cima, em que o jogador sem intenção pega o adversário e não houve força excessiva, é uma coisa normal do jogo. Aqui no Brasil, tudo é expulsão. Na Copa do Mundo, às vezes não dão nem amarelo. Ou seja, eu espero, apesar de não acreditar, que o berreiro por pênaltis, por faltinhas, por cartões, que a gente vê aqui implodindo o que é a essência do jogo, né, acabe depois dessa Copa do Mundo dentro do nosso país. Acho que não vai acontecer, né? Eu acho que quem pede esses lances o tempo inteiro deveria fazer uma meia-culpa, mas cada um faz o que quiser. Eu sempre gosto de chamar isso na ESPN de implosão do futebol. Eu falo, ah, esse é o pênalti brasileiro, esse é o neopênalti, esse é o ultra-neopênalti, esse é a ultra-neofalta, esse cartão aí é ridículo. E na Copa do Mundo, apesar de, para mim, ter dois erros bem pontuais, o gol anulado do Vini Júnior, porque ele foi chutado, e eu discordo, mas respeito a interpretação diferente, da anulação do gol da Alemanha ontem contra o Paraguai, a Copa do Mundo está tendo uma arbitragem até o momento para aplaudir em pé, como eu nunca vi numa Copa do Mundo até hoje.
1: Show de bola, colega jornalista Vitor Birner, da ESPN, muito obrigado pela gentileza de nos atender, que a Copa continue sendo bem legal, bem bacana, saúde sempre pro amigo e um forte abraço.
3: Obrigado, Rafael, para você também, saúde e paz para ti, para todos e todas que nos escutaram, que estão com a gente, valeu.
1: Eu tenho o prazer de conversar agora aqui na nossa madrugada esportiva com um ouvinte muito querido, um ouvinte muito fiel que eu tenho na Noruega, o Eurico Mariante. Quantas vezes nesses 12 anos praticamente de esporte e companhia vocês já ouviram eu citar? Um abraço pro ouvinte Eurico Mariante, diretamente da Noruega, nos acompanhando, muitas vezes ele acordando na Noruega e nós avançando pela madrugada com informações esportivas. Pois é, agora tem Brasil e Noruega. O Eurico é de Porto Alegre, portanto é brasileiro, mas vive há 30 anos na Noruega. Para quem será que ele vai torcer? Como é que ele tá vendo tudo que tá acontecendo, essa classificação da Noruega contra Costa Rica? Eurico, que prazer conversar contigo nesse momento especial. Obrigado por me atender, tudo bem por aí?
0: Boa, tia, tudo bem com vocês aí? Meu, é um prazer enorme, né, tia, te escutar por todos esses anos, né? E, bom, um prazer, que eu não tenho nem como te dizer, de poder estar falando contigo agora aí, né? E, pô, bem feliz, né, de ver o Brasil jogar contra a Noruega, mas com certeza vou torcer pelo Brasil, né? Mesmo que eu ache que a gente vai chegar não tão bem como os noruegueses eles estão, né?
1: Ah, olha aí, ó. Eurico, antes da gente avançar aí pro jogo de domingo e tal, me fala como é que foi essa terça-feira aí na Noruega. a galera acompanhando o jogo, o país para, como é aqui no Brasil, todo mundo se organiza para olhar o jogo e tal. Como é que é aí na Noruega? Como é que foi? E depois da vitória de 2-1, como é que foi a festa por aí?
0: Olha, normalmente, Colin, pra gente aqui, nós estamos 5 horas na frente do Brasil, né? 6 horas na frente dos Estados Unidos, né? No horário. Então, o que acontece, muita gente já saiu do trabalho, né? Todo mundo já estão nos bares, no restaurante, nos pubs, nas ruas, né? Então, normalmente, o país para. Tanto aqui como nos Estados Unidos, né? Que tem muitos noruegueses que moram lá, né? Então a média norueguesa nos estádios de futebol durante a Copa, ela vai entre 40 a 60% do público no estádio no jogo da Noruega é norueguês. Tanto que foram para lá para ver o jogo, os jogos, né? Ou que moram por lá. Então, por exemplo, hoje a avenida principal de Oslo provavelmente tinha 35 mil pessoas pararam na rua e fizeram aquele barco norueguês, aquele que eles estão fazendo, que a gente vê nas imagens nas arquibancadas, a rua toda fazendo junto. Então, para eles, demorou 28 anos quase para eles jogarem uma Copa do Mundo de novo. Então, para eles, tá bem grande, uma coisa bem grande aqui, né? Além do mais, eu acho que, se eu não me engano, é a primeira vez que um time tem pai e filho que jogaram a Copa do Mundo e que o pai e o filho enfrentam o Brasil, né? Na Copa de 98, o pai do Haaland, ele enfrentou o Brasil na vitória deles de 2-1 contra a gente. E agora o filho vai enfrentar o Brasil de novo, nas oitavas de final. Então, para eles é uma coisa espetacular, né?
1: É, não tenho dúvida disso. Eu imagino a alegria do povo norueguês depois da vitória diante da Costa do Marfim, que até reagiu na partida. A Costa do Marfim empatou, mas aí quem decidiu foi o homem, né? O Haaland botou a bola pro fundo da rede. Pô, 35 mil pessoas na praça em Oslo comemorando, vibrando. Imagina o clima de festa, de alegria.
0: Não, tá, é fenomenal, tia, é fenomenal, fora do comum, entendeu? Tu não vê ninguém na rua hoje em dia, a cada 3 pessoas, uma tá usando uma camiseta Noruega, entendeu? Uhum. Mesmo que a nossa comunidade brasileira aqui na Noruega é muito grande, só em Oslo, nós somos 2.500 brasileiros que moram em Oslo, então a comunidade também é grande. Então varia um pouco, tu vê durante a Copa do Mundo agora muita gente usando camiseta brasileira e muita gente usando camiseta norueguesa, né? Eles gostam muito da gente, então por causa do futebol também, por causa do jeito que a gente é, mas a gente tem uma acessibilidade muito boa aqui com os noruegueses, então

0: futebol agora.
1: Que legal, né? Pô, é, não é pouca gente, né? 800 pessoas no mesmo ambiente na Noruega.
0: É, o bar é bem grande, é um bar bem grande. É um bar que tem shows brasileiros e tudo, então é um bar bem grande. Então acomoda bem, assim, não é, não é uma coisa que fica empilhado, assim, não é um lugar que tem que se apertar para ficar, não. É um lugar bem grande, é bem arrumado e tudo, bem organizado, tudo com segurança, com tudo, é super. Isso, quanto a isso, não tem problema nenhum. E, pô, a gente quer ver quem é quem, né, cara? Eles, é. Eles são... Quando eles nos veem, ah, pô, vocês nunca ganharam da gente. Também a gente só jogou uma vez, né? Na verdade, o histórico do Brasil em Copas do Mundo é o único país que o Brasil nunca ganhou, né? Mas também só jogou uma vez. Então, vamos ver se agora a gente pega eles de jeito, né? Vamos ver o que vai acontecer. Eu levo fé no Brasil porque sou brasileiro, mas se eu for ver a realidade, assim, de como está a nossa seleção e a seleção deles e a vontade deles de ganhar, pô, eles têm uma chance muito grande. Eu vou te dizer, eles não são azarões, não. Eu acho que vai ser taco a taco ali no final, sabe? Vai ser taco a taco
1: o jogo contra o Brasil. Quero saber também tua opinião, então, sobre o confronto, né? Tu vê eles bem forte e o Brasil, o Brasil ainda não confirmando aquilo tudo que a gente se acostumou na história.
0: Eu vou te dizer uma coisa, claro, eu vi os resultados das nossas eliminatórias, né? Mas eu não segui muito a seleção, tia, eu não segui a nossa seleção muito, eu tava vendo aqui os campeonatos na Europa, as eliminatórias europeias e tudo, sigo um pouco do futebol norueguês, que não, eu vou te dizer, às vezes eu brincava com eles, muitas vezes eu brincava, o futebol norueguês, o campeonato nacional, parece a segunda divisão do Carioca, né? Mas eles têm uma série de jogadores muito importantes, cara. Pra tu ter uma ideia, eles jogam num 4-3-3, que os três caras do meio de campo são canhotos. São três canhotos no meio de campo. E se tu prestar atenção, assim, eu não sei direito a estatística do jogo de hoje ou do jogo durante a Copa do Mundo, mas a média desses três meio-campistas da Noruega, eles fazem entre 120 e 160 passes certos, cara. Para outros jogadores, não conta os passes entre eles três. Eles fazem passes certos. Eu acho que hoje eu escutei aqui na televisão, o Odegaard errou um passe hoje no jogo. Ele fez mais de 60 passes e ele errou um. Né? Então, eles têm um matador, como a gente já teve, um Romário, um Ronaldo Fenômeno. Eles têm um cara que é um gigante, cara que ele não tem medo nenhum. Hoje ele fez o gol número 60 dele na Copa do Mundo, pela seleção norueguesa, e ele tem 26 anos, cara, ele vai fazer mais duas Copas, com certeza, ele já tem 60 pela seleção, né? É. O meio campo dos caras é muito inteligente, agora a zaga é grande, é forte, mas é muito lenta, né? Então, chegando com velocidade, chegando com os ponteiros, chegando com os caras rápidos, a gente tem uma chance com a bola no chão. A gente não tem muita chance com a bola aérea, né? Porque eles são muito grandes, apesar deles serem lentos, se eles estiverem na zaga já, se eles estiverem na área, vai ser muito difícil botar uma bola por cima neles. Se chegar jogando com a bola no pé, com a velocidade, a gente passa pelo zagueiro sem nenhum problema, tia. Sem nenhum problema ali.
1: Eurico, tu és de Porto Alegre, que bairro e como é que foi parar aí na Noruega?
0: Tia, eu sou do Bonfim, cara, eu sou do Bonfim, eu nasci ali no Bonfim, na Felipe Camarão, eu me mudei um tempo para São Paulo e eu vim pra Europa para fazer um estágio de 4 meses e eu tô há 30 anos aqui, né? Eu morei na França, eu morei na Bélgica, morei um pouco na Alemanha e agora eu moro na Noruega. Conheci agora minha ex-esposa, eu conheci ela numa viagem que eu tava em Portugal a trabalho. E eu tenho duas filhas que nasceram aqui, que são brasileiras e têm as duas nacionalidades, né? Então eu acabei me adaptando por aqui.
1: Que legal. Eurico Mariante, ouvinte do Esporte Companhia, porto alegrense, gaúcho, brasileiro, que mora na Noruega há 30 anos e agora vai curtir ainda mais esse confronto entre Brasil e Noruega. Haaland versus Vini Júnior.

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5: Colin, aqui na Califórnia, um abraço pra ti e também pro Diego Neri, que está na Austrália. Conheço ele de Porto Alegre, falo de Los Angeles, abração Felipe Fernandes. Ou seja, em Los Angeles, um amigo mandando um abraço pra outro lá em Sydney, na Austrália, aqui pela Rádio Gaúcha. 996995218. Perceberam que há pouco eu li uma mensagem da Califórnia, do Felipe Fernandes, mandando um abraço pro Diego Neri. E vocês acreditam que agora o Diego Neri da Austrália mandou o agradecimento? Outro abraço para o Felipe Fernandes, é um grande amigão meu, Diego Neri, de Sydney para a Califórnia. O rádio é um negócio fantástico, né?
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0: Rafael Collin.
1: Uma hora 57 minutos, 1h57, esse é o Esporte e Companhia aqui na Gaúcha. 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Depois das 2 da manhã, eu vou bater um papo com Rivarola, ex-zagueiro do Grêmio, o paraguaio Rivarola, para a gente conversar sobre a classificação do Paraguai para a próxima fase da Copa do Mundo. Vai ser bem legal, então fica ligado aí. O Leonardo Oliveira projeta agora Brasil e Noruega. Fala, Léo.
2: Bom dia, Rafael Collin, tudo bem? Pois então, Collin, eu espero um jogo duríssimo. A Noruega tem um jogador diferente, um jogador que aos 25 anos, tem o Haaland, tem 60 gols pela seleção norueguesa, tem mais gols do que jogos. E é uma seleção de um padrão diferente, um patamar diferente, aliás, em relação à seleção do Equador. Uma seleção muito mais qualificada, com mais jogadores, uma seleção fisicamente privilegiada, uma seleção que tem uma média de 1,88m de altura, uma seleção jovem, tem dois jogadores acima dos 30 anos, apenas um deles o goleiro, ou seja, de um outro nível e de muita dificuldade. O que mais me preocupa não é nem a Noruega, é a seleção brasileira que demora a se estabelecer no jogo, tem dificuldade de propor o jogo. O Japão deu a bola pro Brasil, o Brasil teve dificuldade. O jogo com o Japão foi um jogo difícil, o Brasil pariu uma bigorna para ganhar do Japão. Enfim, é um desafio, mas a Copa do Mundo é feita disso. Não dá para ganhar a Copa do Mundo jogando só contra a Escócia e o Haiti. O Brasil vai ter que encarar num domingo que promete ser de muito calor, e esse é outro elemento. O jogo aqui em Houston foi já com campo com estádio climatizado, e o Brasil vai ter que jogar agora no MetLife, e a previsão é de muito calor. Esse é um outro elemento, e o jogo às 4 da tarde. Bom dia, Colin, bom trabalho e bom programa.
1: Obrigado, Leonardo Oliveira. 1h59. Confrontos definidos: Brasil e Noruega, Canadá versus Marrocos, França versus Paraguai. Daqui a pouco a gente vai conversar com Rivarola sobre o Paraguai. E o México, agora à noite, passou de fase, vai enfrentar o vencedor de Inglaterra e Congo. E vamos ver o que vai dar aí, né? Vamos para... Não, eu já confirmo se é Inglaterra e Congo, tá? Eu já confirmo isso aí. Eu vou repassar todos os jogos desta quarta-feira para vocês. Vem aí o Notícia na Hora Certa.
3: 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Notícia na Hora Certa, no sinal 2 horas. 6 trabalhadores indígenas são resgatados em situação semelhante à escravidão em Glorinha. Polícia Penal assume gestão da penitenciária estadual do Jacuí após mais de 30 anos de comando da Brigada Militar Encharqueadas. Governador Eduardo Leite classifica sequência de homicídios em Porto Alegre como episódio isolado. Céu nublado em Porto Alegre, agora faz 13 graus. Há alerta vermelho de perigo para tempestade no norte e no noroeste do estado entre esta quarta-feira e amanhã. 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
4: Trânsito.
3: Movimento tranquilo em Porto Alegre e também nas rodovias da região metropolitana sem registro de ocorrências.
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3: Um idoso em situação de rua sofreu queimaduras após ter a barraca incendiada em Canoas. O caso foi registrado por volta das 10h15 da noite na esquina das avenidas Boqueirão e AJ Renner, no bairro Estância Velha. De acordo com os bombeiros, o homem de 72 anos foi encaminhado a um hospital com ferimentos nos braços e no rosto. O caso está sendo investigado. A Mega Sena acumulou pela terceira vez consecutiva. As dezenas sorteadas foram 07, 14, 16, 21, 33 e 58. Com 5 acertos, 95 apostadores vão receber R$13.000 cada um. O prêmio principal para o concurso de quinta-feira subiu para R$27 milhões. cartórios de protesto, jeito mais eficiente de recuperar uma dívida. Notícia na hora certa, volta na Rede Gaúcha às 3 horas. Da redação, Gustavo Gossen.
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8: Bom dia, estamos chegando. Gaúcha hoje, cadê o Cleocum?
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0: 2:06 da manhã, Esporte e Companhia aqui na Gaúcha, de volta. Vamos até às 3 horas com muitas atrações. Tem mais Copa do Mundo nesta quarta-feira. O Cleocum tá chegando agora com a previsão do tempo para esse dia 1º de julho e também para os dias seguintes. Fala, Cleo.
1: Indicando para o sul do país uma quantidade expressiva de massa de ar bastante úmida durante a quarta e a quinta-feira sobre toda a região. Na quarta a gente tem chance de chuva um pouco mais volumosa na metade norte do estado. E claro que isto gera uma situação assim preocupante, porque o pessoal já teve no último final de semana, especialmente no sábado, uma situação de chuvas volumosas. E agora a gente tem de novo uma situação de chuva um pouco mais volumosa dominando o norte e noroeste do estado. Enquanto isso, a metade sul, a gente tem uma situação de tempo, digamos assim, eu não gosto de dizer seco, porque seco não é, com menos umidade. Não chega a ter chuva na fronteira com o Uruguai em grande parte das regiões. E nas áreas em que a gente tem um pouco de chuva, no sul e também no oeste, essa quantidade de chuva é pequena. Então o pessoal fica atento a uma concentração de umidade na metade norte do estado. Porque essa umidade, como eu digo, sempre está descendo do Paraná, Santa Catarina, em direção à metade norte do Rio Grande do Sul, onde deve se dissipar, quinta para sexta, mais no, na noite de quinta para sexta, principalmente sexta e sábado, com o tempo mais seco em toda a região. E no domingo a gente tem que ficar atento. Tem previsão de chuva domingo à tarde na metade oeste, mas nas outras áreas pode chover à noite, é o caso aqui da capital. Então o pessoal fica atento com relação ao comportamento do tempo nesses próximos dias, porque a gente tem de tudo um pouco. Primeiro tem essa chuva mais forte na quarta-feira, especialmente à tarde, mas também de manhã tem uma boa chuva. Quinta ainda continua com chuva, principalmente madrugada de manhã. Entre a tarde e a noite é que a chuva enfraquece e vai embora, principalmente na noite de quinta para sexta. Sexta e sábado com tempo seco, mas muito frio. O frio diminui no domingo e em seguida já virão as pancadas de chuva entre a tarde e a noite, outra vez ao estado do Rio Grande do Sul.
0: Valeu, Cleocum. É hora do expressinho, do expresso da Copa. Alô, João Calegari.
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3: Muito bom dia, Rafael Collin. Bom dia a todo mundo que acompanha a Rádio Gaúcha. A gente está aqui no Expresso Copa hoje para falar sobre a trajetória do Irã na Copa do Mundo de 2026, que terminou ainda na fase de grupos. Com 3 pontos somados no Grupo G, a seleção não conseguiu ficar entre os 8 melhores terceiros colocados e deu adeus precoce ao Mundial. Após a eliminação, a delegação iraniana rebateu o secretário dos Estados Unidos, que afirmou ter feito dança da felicidade para celebrar a eliminação do Irã e deixou Tijuana, onde fez sua base no México, com festa. A despedida aconteceu nesta terça-feira, novamente sob a presença de torcedores aglomerados na porta do hotel do Irã em Tijuana, e a cena se tornou comum ao longo do Mundial. Jogadores novamente pararam para atender os torcedores neste dia. Técnico da seleção, Amir Galenoei, fez um discurso público em que exaltou a trajetória iraniana na Copa e a amizade que se criou com o México. O Irã entrou em guerra contra os Estados Unidos e Israel em fevereiro e até houve a assinatura de um acordo de paz. No entanto, a trégua foi esvaziada nos últimos dias com novos ataques entre as partes. O secretário de Segurança Interna dos Estados Unidos, Mark Wayne Mullen, celebrou a eliminação do Irã na fase de grupos da Copa do Mundo e defendeu a forma como a seleção foi tratada durante o torneio. O conflito bélico entre os países afetou diretamente a logística do Irã na Copa do Mundo. Houve ameaças de boicote, amistosos cancelados, problema na emissão de vistos e a troca de base de treinos de Tucson, no Arizona, para Tijuana, no México. Bom, sobre Irã a gente já conversou e agora a gente vai falar sobre Brasil. Não vou tirar aqui o boletim de Rodrigo Oliveira e Eduardo Gabardo, porque a gente vai falar sobre histórico. Sobre histórico de Brasil na Copa do Mundo contra a Noruega. Então esse próximo adversário a gente já sabe, é a Noruega, que superou Costa do Marfim em duelo pela segunda fase do torneio, que aconteceu ainda nesta terça-feira. E para chegar às quartas de final, a seleção brasileira terá que fazer algo inédito, vencer o time europeu. O time norueguês é um dos poucos adversários que o Brasil enfrentou mais de uma vez, mas nunca conseguiu superar. Os quatro confrontos entre Brasil e Noruega aconteceram desta maneira. Desde 1988, quando o primeiro confronto ocorreu, são quatro jogos com dois empates e duas derrotas. Desses, um foi pela Copa do Mundo, em 1998, quando os dois países integraram o Grupo A e o Brasil sofreu o revés por 2-1. Bebeto marcou o gol do Brasil, enquanto Tore André Flo e Kjetil Rekdal fizeram os dois da seleção nórdica. Na definição final da fase de grupos, porém, a seleção brasileira ficou em primeiro. O último confronto foi em 2006, no jogo em que marcou o início do ciclo para a Copa de 2010. Foi exatamente o primeiro duelo depois da eliminação no torneio da Alemanha, um mês e meio depois da eliminação para a França. Vamos relembrar então rapidamente os jogos entre Brasil e Noruega. Em 1988, Noruega 1, Brasil 1, jogo amistoso. Em 1997, Noruega 4, Brasil 2, também amistoso. Em 1998, Brasil 1, Noruega 2, aí já pela Copa do Mundo. E em 2006, como acabamos de falar, Noruega 1, Brasil também 1. O jogo das oitavas de final da Copa do Mundo será domingo, às 5 horas da tarde, em Nova Jersey. Muito obrigado pelo espaço, Colin. Bom dia a ti e um ótimo programa.
0: Eu tenho o prazer de receber agora, aqui na Rádio Gaúcha, o ex-zagueiro do Grêmio, o paraguaio Rivarola. Grande Rivarola, que prazer, que alegria conversar contigo aqui na Gaúcha. Tudo bem? Como estão as coisas aí no Paraguai, Rivarola?
4: Boa noite, muito bem. E o povo paraguaio está feliz, né? Porque ninguém acreditou que a seleção do Paraguai está fazendo. E a gente, todo mundo está feliz. O presidente da República até declarou feriados, né, nacional. Então, também o povo paraguaio apoiando muito a seleção, né?
0: Eu imagino a alegria de vocês, e esse é um dos motivos do nosso contato contigo, Rivarola. Eu quero começar essa entrevista perguntando como é que foi esse feriado, como é que foi essa terça-feira aí no Paraguai. O pessoal não precisou ir trabalhar, o presidente decretou feriado, muitas camisas do Paraguai na rua, pelo jeito. Como é que foi esse dia aí, hein?
4: É um pouco parecido quando a gente estava na França, 98, né? Que eu tive o privilégio de estar nessa época na seleção. E foi muito parecido, os torcedores na rua. E a gente muito feliz, né? O presidente da República também muito ligado no futebol paraguaio. Então, deu tudo certo, né? Depois do jogo ele declarou feriado, né? E o povo ficou feliz, né? Você sabe como que é para festejar. Porque realmente o povo paraguaio merecia, né? E é. A seleção também, que foi um jogo histórico, porque ganhou a uma seleção alemã que tem quatro mundiais, né? Então, tudo isso é muito válido para a gente, né?
0: Rivarola, me diz o que você achou do jogo, desde que a bola começou a rolar, o jogo foi andando, a proposta do Gustavo Alfaro foi dando resultado, uma proposta mais defensiva, e que acabou dando certo, o jogo foi para os pênaltis, e aí deu o Paraguai. Me faz um resumo aí na tua avaliação, como é que foi o desempenho do Paraguai e também da Alemanha?
4: Eu acho que o Paraguai tem um sistema de jogo. Eu acho que contra os Estados Unidos, por exemplo, eu acho que o Paraguai fez outro estilo de jogo e não deu resultado, né? Então, acho que o treinador voltou, que é do nosso, né? Que é esperar sempre. três quartos do campo aí esperando e ficar contra golpe. Todo tempo, já na minha época, o Paraguai jogando assim, né? Porque é o estilo da seleção. E esse estilo deu resultado para a nossa seleção. Sempre foi assim, com um 4-4-2. Então, esse tipo de jogada deu resultado para Paraguai, né? E ultimamente mostrou contra a Alemanha, né? Que eles ficaram atrás e contra-ataque, porque tem dois jogadores, vocês já sabem, né? Que é o Enciso, o Almirão, que são rápidos. Então, tem a possibilidade de chegar lá em cima, né? E marcar o gol.
0: Sim, Enciso, Almirão, jogadores habilidosos, rápidos, são o que a gente chama de escape, né? Para justamente contra-atacar e o Paraguai também assustar os adversários. Mas é um sistema defensivo muito sólido. Tem o Maurício também, o Maurício encaixou muito bem nessa seleção do Paraguai, você não acha, Rivarola?
4: Sim, muito bem, muito bem. O Paraguai precisa um jogador assim, que é um jogador técnico, né? Não é de marca, não é muito, mas a seleção precisava um jogador assim, que é técnico, para buscar o espaço, né? E Magalhães, Maurício mostrou que está ajudando a seleção do Paraguai, então acho que é uma acertada na seleção de ele, né? Está ajudando muito a seleção do Paraguai.
0: A entrada do Galarza ainda na primeira fase, ele não iniciou jogando lá com os Estados Unidos, mas entrou no segundo jogo, já fez o gol da vitória, e acho que ele foi um símbolo do aguerrimento, da dedicação nesse jogo aí contra a Alemanha, né?
4: E a gente precisa, né? Você sabe como que é Paraguai, a gente precisa um Galarza, um Gustavo Gomes, o Cuas, o cara que briga. O jogo do Paraguai sempre foi assim, né? É o estilo de nossa seleção, os jogadores paraguaios é assim, né? Com raça, porque antigamente a gente perdeu, né, essa raça, mas agora está voltando. Então, esse tipo de atitude não tem que trocar, cambiar, né? Porque dá resultado. Então, Paraguai hoje, acho que está esperando entre França e Suécia para ver, e eu acho que não tem que trocar o sistema do jogo, que seja França, que seja outro time, e enfrentar dessa maneira e tentar passar no quarto, né?
0: Deixando claro para os nossos ouvintes que essa conversa com o Rivarola a gente está fazendo durante o segundo tempo do jogo da França contra a Suécia, resultado de 2-0 França. A França desperdiçando um monte de chances, né? Provavelmente vai ser França mesmo, né? A gente vai estar conversando agora na madrugada, já provavelmente com essa definição, França e Paraguai. E assim, é mesmo estilo, não tem outra saída. É marcar, marcar, marcar e tentar sair no contra-ataque. Não tem outro jeito, né, Rivarola?
4: Totalmente estou de acordo com vocês, né? Agora o França está ganhando de 2-0. Então, acho que Paraguai tem que jogar da mesma maneira. E porque Paraguai, quando consegue fazer um gol, ele fecha bem, briga bem. Que é nosso estilo, né? Eu sei que muitos não gostam de repente o estilo de um jogo do Paraguai, mas um mundial assim que a gente precisa passar, né? Passar por etapa, e isso que está fazendo o Paraguai. Eu sei que a gente não gosta muito do futebol paraguaio como o sistema do jogo, né? Mas está dando resultado. Justamente uns periodistas aqui em Paraguai perguntaram também, e eu falei a mesma coisa. É quase parecido na época do Grêmio também, que o Grêmio só pegava, só aquele, só isso, mas na minha época o Grêmio conseguiu quase, quando eu estava, quase 8, 9 títulos. Então, dá resultado, né?
0: Sim. Mas aquele Grêmio saía mais pro jogo também, né?
4: Então, mas tinha um estilo de jogo, né? Não tá falando, porque eu lembrava que o pessoal de São Paulo, do Rio, falavam de que o Grêmio só pegava.
0: É.
4: Mas não é que pegava, tinha um estilo diferente, mas fazia diferença, né?
0: Sim, é verdade, é. Eu lembro muito bem na época, os times do Rio de São Paulo diziam, ah, lá no Sul futebol é de pegada. Ah, jogar contra o Grêmio, contra o Inter é difícil porque tem muita pegada. E eu sempre dizia, não é só pegada, tem qualidade, tem as duas coisas aqui no Rio Grande do Sul. E no caso do Grêmio, ele foi atropelando todo mundo, teve várias conquistas nos anos 90 e o Rivarola estava junto em muitas delas, inclusive jogou a decisão do Mundial contra o Ajax. Agora, Rivarola, a França não é a Alemanha. A França tem, por exemplo, muitos craques. Tem Olise, tem Mbappé, tem Dembélé, tem Barcolá. Como é que é dobrar a marcação? Tem que estar voando fisicamente para dobrar, triplicar a marcação, se for o caso?
4: A gente sabe, né, que o França, eu acho que hoje é mais seleção que a Alemanha, né? Tem jogadores desequilibrantes, você já nombrou, tem vários aí, eu estava assistindo agora e acho que vai ser difícil para Paraguai, mas Paraguai se faz bem o trabalho, aguentando bem, marcando bem, está esperto, ligado, eu acho que Paraguai pode dar outra surpresa, né? Que já deu contra a Alemanha, que ninguém acreditou, né?
0: E o goleirão vai trabalhar bastante e já trabalhou nos pênaltis, né? Foi bem demais o goleiro do Paraguai, né?
4: Pois é, um goleiro que apareceu assim, de repente, né? Ele já vinha mostrando seu futebol como goleiro em São Lourenço do Almagro e foi convocado e eu acho que enquanto a goleiro, o Paraguai tem vários, né? Tem ele, tem o Gatito. Tem o Olveira, que é um uruguaio nacionalizado. Então, o Paraguai, nessa posição, acho que não teve muita dificuldade, né?
0: O Rivarola, por que na estreia o Paraguai foi tão mal? Porque quis jogar de igual para igual contra os Estados Unidos? Me dá a tua avaliação aí desse início, que não foi nada bom.
4: Pois é, era difícil, né? Mas eu acho que é o gol contra de Bobadilla, que é Bobadilla de São Paulo, né?
0: Uma
4: desgraça dele que desorganizou um pouco, porque foi um gol muito temprano, né? Então acho que o Paraguai não conseguiu também fazer o que tinha que fazer. Acho que um pouco desesperado também, Paraguai saiu um pouco e aí complicou as coisas, né?
0: Sim. Uhum. Bom, e na decisão por pênaltis contra a Alemanha, como é que foi tua reação, Rivarola? Me diz assim, como é que foi o momento pra ti, olhando aí em Assunção, na TV, com amigos, sozinho, com a família?
4: Não, sempre com família, sempre assistindo com amigos dos jogos, né? E foi emocionante. A verdade, todo mundo ficou impressionado porque ninguém, como te falei, ninguém esperou esse resultado. Então, todo mundo ficou feliz, eu também, todo mundo. Você tem que ver, os torcedores saíram todos na rua. Depois vino um feriado, declarou o presidente da República. E aí, a festa foi até amanhecer, né?
0: Eu imagino a alegria, que legal. E outra, né? Paraguai podia ter definido já na série de 5. E aí erra, a Alemanha faz, aí Paraguai erra com o Balbuena. Aí vai para alternada, quase que a Alemanha vira o jogo nos pênaltis, né?
4: Esse é um... Os pênaltis, você sabe, né? Como que é. De repente tem os melhores batedores de pênalti e não faz, né? É parte do futebol, parte do pênalti. Então, graças a Deus, tudo certo, que o francês, aquele, acho que era o número 4, né, que errou
0: o
4: gol, e aí Paraguai
0: ganhou o jogo, né? É isso aí. De quanto em quanto tempo você vem aqui pro Brasil, Rivarola, aí? O que você tem feito?
4: Eu tava mais aqui perto, né? Faz tempo que não vou mais em Porto Alegre, mas outro dia tava aí um evento aí que a gente convidaram para nós, né? Junto com o Gamarra. A gente foi jogar acá pertinho, acá de Foz, ali em Paraná.
0: Uhum.
4: E sim, faz um tempo que não vou mais em Porto Alegre, mas eu gostaria de repente, que tem algumas coisas também que cuidar aqui, não... Não dá, mas sem dúvida, Grêmio Porto Alegre sempre vai ficar no meu coração, né?
0: E consegue olhar os jogos do Grêmio antes da parada para a Copa aí? A coisa tava meio feia, hein?
4: A verdade, pouco acompanho, mas tem sempre amigos que a gente tá falando, né? Amigo aí de Porto Alegre que a gente sempre tem contato, né?
0: Sim. Rivarola, muito obrigado pela gentileza de atender mais uma vez a Rádio Gaúcha para passar essa ideia aí de como tá o povo paraguaio depois dessa classificação. Bom, que vem a França agora e Gustavo Alfaro e seus soldados que vão tentar aí conquistar mais essa façanha e alegrar ainda mais o povo. O presidente ele pode decretar 3 feriados, né? Daí ele já decreta mais um.
4: E, pois é, mas ele é... vai esperar o jogo e daí dois dias de feriado, 3 dias, né?
0: Muito obrigado, viu, Rivarola?
4: Ele é o presidente da República, é muito ligado ao futebol, sempre compartilhando com ele, jogadores também, então isso é bom, né? Então tem um presidente que está apoiando o futebol paraguaio e o futebol da nossa seleção, né?
0: Sim. Obrigado e um abraço, meu amigo. Obrigado por nos atender.
4: Falou. Abraço vocês e o carinho sempre para todos aí do Rio Grande, Porto Alegre, aos gremistas, Colorado, que tem amigos também colorados, né? Então, um abraço para todos eles, né?

0: O sinal vai marcar 2:30 da manhã. Esse é o Esporte e Companhia aqui na Gaúcha. Nós vamos até às 3 horas. Depois das 3 tem o Madrugada Gaúcha com o Marcelo Drago. Ó o sinal aí, 2:30. Curiosidades da Copa agora com Ana Nazário.
1: Muito bom dia, Rafael Colli, a todos os ouvintes aqui da Gaúcha no programa Esporte e Companhia. Estou de volta, Barão, para a gente seguir trazendo curiosidades históricas para os nossos ouvintes da Copa do Mundo, desde lá o seu início em 1930. E Colli, o que aconteceu nessa última terça-feira? A Noruega, ela bateu a Costa do Marfim e se classificou para a segunda fase do torneio, chegando às quartas de final. E vai enfrentar quem? A seleção brasileira, né? Teremos esse confronto acontecendo já no domingo, às 5 horas da tarde, pelo horário de Brasília. Mas o que é o nosso detalhe, o que nós vamos falar aqui no nosso espaço, Barão, é o fato de que a Noruega, ela é o único país que enfrentou o Brasil mais de uma vez e nunca perdeu em nenhum campeonato. Então, nós não estamos falando de um confronto em que o Brasil nunca perdeu somente na Copa do Mundo, que tem aquela zica quando chega o Mundial. É que em nenhuma competição que o Brasil e Noruega se enfrentaram, o Brasil conseguiu vencer. Então, a seleção brasileira vai ter que fazer esse feito inédito. E a gente vai relembrar quais foram esses confrontos, porque foram 4. 2 vitórias norueguesas e 2 empates. Então vamos voltar uns bons 40 anos atrás, porque a primeira partida entre Brasil e Noruega foi 27 de julho de 1988. Um empate em 1-1, foi um amistoso entre as duas equipes e quem marcou foi o Fortoff pela Noruega e o Edmar pelo Brasil. E daí o outro confronto entre ambas seleções, Colli, aconteceu quase 10 anos depois, 9 anos para ser mais preciso. 29 de maio de 1997, a Noruega goleou o Brasil, dá pra gente dizer, por 4-2 também, num amistoso internacional. O André Flo fez 2 gols pela Noruega, assim como Ostentad e Rudi também. Já pro Brasil, Djalminha e Romário descontaram. E o que se esperava que fosse a revanche da nossa seleção, Barão, não veio, mas o confronto, que até então é o único confronto entre Brasil e Noruega em Copas do Mundo, aconteceu em 23 de junho de 1998. Os dois países se enfrentaram pelo Grupo A e o Brasil, ele sofreu o revés por 2-1. O Bebeto marcou o gol para o Brasil, Barão, enquanto André Flo e Kjetil Kjedal fizeram os dois da seleção nórdica. E na decisão final da fase de grupos, a seleção brasileira acabou ficando em primeiro. E o último confronto que aconteceu entre ambas as seleções, Colli, foi em 16 de agosto de 2006, também em um amistoso internacional, que foi também um placar de 1-1, né? Coincidência, porque foi o mesmo placar de um amistoso que a seleção fez lá em 27 de junho de 88. Então, aí, quase 20 anos depois, a gente teve um amistoso entre as duas seleções com o mesmo placar. Só que nessa ocasião, lá em 2006, o Pettersen marcou para a Noruega e o Daniel Carvalho para a seleção brasileira. Então, esse foi o último confronto entre ambas as seleções, um jogo que marcou o início do ciclo para a Copa de 2010. E um fato curioso, já que estamos falando de curiosidades, desculpa a redundância, Colli, foi que esse primeiro duelo aconteceu depois da eliminação no torneio da Alemanha, 1 mês e meio depois da eliminação para a França. Então também era uma época que o Brasil não estava aí nas suas melhores condições. Bom, Barão, então a seleção norueguesa é a única que nunca perdeu para a nossa seleção brasileira em nenhum campeonato. Porque se a gente pegar só a Copa do Mundo, existem outras seleções que nunca perderam para o Brasil, que é o caso da Hungria. Eles têm 2 vitórias, em 1954 e em 1966. E Portugal, que triunfou em 1966, empatou em 2010. Porém, essas duas já foram batidas em outras ocasiões. E quem também tinha essa marca, Colli, era Senegal. E até que foi bem recente, porque Senegal ostentava um empate em um amistoso de 2019 e uma vitória em outro amistoso em 2023 contra a seleção brasileira. Mas, ano passado, veio o primeiro triunfo verde-amarelo sobre a seleção de Senegal. Então agora realmente quem detém o título da seleção que o Brasil não consegue bater é a Noruega. E lembrando, Barão, que essas oitavas de final vão acontecer às 5 horas da tarde do domingo no estádio de Nova Jersey. Isso mesmo, o MetLife Stadium nos Estados Unidos, que é o mesmo local que o Brasil estreou no Mundial de 2026. Bom, Colin, vamos ver aí qual vai ser o próximo capítulo e se a gente finalmente vai conseguir bater a Noruega, que cai entre nós. O Brasil é o favorito do confronto, né? Um abraço, Barão.
0: Abraço, Ana. Obrigado. São 2:35. O Munari comentou a classificação da Noruega em cima da Costa do Marfim. E aí ele fala do jogo e também já projeta esse confronto contra o Brasil. Fala, Munari.
2: Bom dia, Rafael Cobin. Bom dia a todos. Noruega no caminho do Brasil. Haaland no caminho do Brasil. O que eu considero o melhor centroavante do mundo e acho que muita gente considera também, né? Vai ser o adversário do Brasil na próxima fase da Copa do Mundo, num confronto que a Noruega ganhou da Costa do Marfim por 2-1. Jogo duro, tá? Jogo que o Haaland não fez uma grande atuação, pelo contrário, bastante sumido na partida, mas o jogo foi 2-1, segundo gol da Noruega, o gol da classificação marcado pelo Haaland. Esse é o jogador que a seleção brasileira vai enfrentar. Um centroavante que jogou 3 partidas na Copa do Mundo, né? Foi poupado contra a França, tem 5 gols. Um jogador que tem uma média de mais de 1 gol por partida com a camisa da Noruega. O cara que fez a Noruega se tornar uma seleção importante, uma seleção bastante respeitada para a Copa do Mundo. Não é candidato ao título? Não. Mas está entre as médias, a que chegou ali como uma das mais fortes. O Japão, acho que o Brasil já enfrentou também, estava nesse patamar, mas eu considero a Noruega um pouco acima. E ela é forte porque o Haaland traz para cima uma geração, como o Modric fez recentemente com a Croácia, como a Bélgica teve com mais nomes, é verdade, do que a Noruega, mas foi uma seleção que deu trabalho para a Argentina em 2014, que eliminou o Brasil em 2018, que deu trabalho para a França em 2018. Eu acho que a Noruega ela é a seleção média da vez da Europa. Eu considero já Portugal como uma seleção grande pelo que fez nos últimos anos. O que essa Noruega tem de forte? Além do Haaland, tem o Nusa, que é um ponta esquerda que fez o primeiro gol, um belíssimo gol, que é um jogador diferente dessa seleção. É uma seleção de muita força física, uma média de altura de 1,88m do time titular. É um dos elencos aí com a média de altura mais alta. No time titular são 5 jogadores com mais de 1,90m. E nesse time que é forte, que é físico, esse Nusa é um jogador do drible, o jogador da velocidade, o cara do 1-1. Assim ele fez o gol e assim ele vai gerar preocupação pro Danilo, o lateral direito da seleção brasileira. O Nusa sempre atua aberto pelo lado esquerdo. Mais no ataque, além do Haaland, Sorloth, centroavante do Atlético de Madrid, que fez muitos gols pela camisa do Villarreal no futebol espanhol. Um centroavante que joga como ponta direita, exatamente para o Haaland ser o centroavante. É um cara que tem alguma dificuldade com a bola técnica, não é um cara de drible, não é um cara de 1-1, mas é um cara de muita força, de 1,95m. O cara que muitas vezes entra na área, se aproxima do Haaland para ter 2 centroavantes, para gerar preocupação. É uma Noruega que tem o Odegaard, meia do Arsenal, um jogador de uma qualidade altíssima, camisa 10, um jogador que, óbvio, seria titular da seleção brasileira, tá? Joga mais que o Paquetá, por exemplo. Tem o Berg, o volante, camisa 6, controlador de jogo. É um time que do meio pra frente tem boas soluções. Oscar Bobby, que entrou no segundo tempo e fez a jogada do gol, joga no Manchester City, não é titular do City, não é titular da seleção da Noruega, mas é um jogador de qualidade. Onde estão os pontos fracos desse time? A defesa é uma defesa que tem falta velocidade pra ela. Por isso eu não duvido que o Ancelotti em algum momento do jogo, ou em vários momentos do jogo, abra mão de um Brasil que pressione tanto para ser um Brasil que chame a Noruega para tentar explorar a velocidade do Vini, do Rayan, do Hendrick, do Matheus Cunha, do Martinelli e companhia. Porque eu acho que o caminho para o Brasil ganhar o jogo dessa vez é pelo chão. Se contra o Japão foi pelo alto que o Casemiro fez o gol, é muito difícil encontrar espaço nessa zaga que tem o Ager com 1,96m, o Regen com 1,92m. É difícil, né? Pelo alto, o volante, o Berge, que joga na frente da área, 1,95m. Nas bolas paradas ainda o Haaland e o Sorloth com 1,94 e 1,95 também voltam. Acho difícil pelo alto, mas é pelo chão. Vai ser um Brasil que vai precisar colocar um pouco mais a bola no chão e aí pode encontrar espaço, principalmente se atrair a Noruega. Um confronto difícil, tá? Eu acho que o Brasil sobe um degrau em relação ao Japão, mas o Brasil é favorito, gente. Por isso, tudo que eu tô citando aqui, essa hora na rádio da Noruega, tem alguém falando sobre o Brasil e tem mais qualidade no lado brasileiro para eles apontarem do que a gente aqui. Então o Brasil é favorito, mas a Noruega é sim um grande adversário. Abraço, Colin!
0: Abraço, 12h39, obrigado, Munari. E o Felipe Duarte comentou a classificação da França em cima da Suécia e chega agora no programa com uma análise desta partida e também opina sobre Brasil e Noruega. Fala, Felipe.
3: Rafael Collin, tem como ser assustador e encantador ao mesmo tempo? Tem, e eu vou te comprovar. Falando pela ótica do torcedor brasileiro, é assustador ver a França jogar, porque é um time que tu não consegue ver no horizonte alguém minimamente bater. E aí a gente vai lembrar da última Copa do Mundo, é uma Argentina de exceção, com um gênio em campo, que é o Messi, numa tarde que deu tudo certo e ainda assim foi para os pênaltis, né? Com o goleiro Dibu Martínez pegando muito, pegando aquele chute, aquela finalização assim, com o tornozelo. Essa é a ótica do torcedor, né? É assustador ver a França jogar, porque parece que eles estão num caminho aberto, correndo a passos largos para o título mundial. Seria o tri da França. Agora é encantador para quem gosta de futebol, para quem analisa futebol, porque é um time onde as peças se encaixam e tem um fora de série comandando tudo isso lá na frente, com braçadeira de capitão, camisa 10 e sendo o goleador, sendo o protagonista, né? A Suécia até tentou e desenhou uma estratégia para brecar essa França, colocou 3 zagueiros, 2 laterais que não passavam da linha intermediária, portanto uma linha de 5 defensores atrás, 3 jogadores no meio campo, sendo 2 volantes e um atacante que fechava o espaço para puxar contra-ataque quando tinha a bola, e lá na frente 2 centroavantes que não são bobos, né? O Jokeres e o Isaac são jogadores de grande nível, o Isaac centroavante do Liverpool, o Jokeres jogador do Arsenal, então a gente não tá falando de um time qualquer aqui, a Suécia é um bom time de futebol, mas não tá na mesma prateleira, não dá para sentar na mesma poltrona para conversar com a França. E a França deixou claro isso desde o pontapé inicial. Empilhou chances, no primeiro tempo teve 70% de posse de bola, 15 finalizações, teve puxeta do Olise, que quase foi gol, teve paulada do Mbappé na trave, teve finalização do Rabiot, infiltração de jogadores. Enfim, a França tentou de todas as formas, até que o gol saiu. E quando saiu numa jogada individual do Mbappé, aliando força e qualidade técnica, parece que o mundo da Suécia desmoronou, a estratégia desmoronou, a Suécia ficou perdida, porque ela não sabia o que fazer, ficou no meio do caminho. Bom, eu tinha que me defender, agora que eu tomei o gol, eu tenho que atacar, mas como que eu vou atacar essa França? E aí virou treino. O segundo tempo virou treino para a França, que passeou. Faz mais 2 gols, um do Barcolá, também de ótima atuação, Mbappé faz o terceiro, o segundo dele na partida, nesse duelo bem particular com o Messi para ser o maior goleador da história das Copas do Mundo, né? Uma atuação incrível do Olise, que desde também perdeu muitos gols, mas uma atuação incrível. E aí, repito, é encantador para quem gosta de futebol e assustador pela ótica de quem está torcendo para ver o Brasil campeão da Copa do Mundo. E aí, se tu me perguntar como parar essa França, não sei. Eu só vejo 2 caminhos para a França perder essa Copa do Mundo. Primeiro, a França se atrapalhar com lesões, com suspensões, com desfalques. Mas ainda assim, né, tem elenco, a gente costuma dizer em competição de clubes de futebol, né? Se fosse pontos corridos, a França ganhava com um turno de distância para os outros. Mas é mata, é Copa. É uma noite infeliz, é uma tarde infeliz, uma tarde iluminada do adversário, uma estratégia bem montada que dá tudo certo. E a França pode ser eliminada. Perdeu a final da Copa do Catar lá para a Argentina, perdeu na Liga Europa na semifinal para a Espanha. Então, dá para ganhar da França se der tudo certo. Um alinhamento de todas as estrelas e planetas do sistema solar. Dá. É difícil. Ou a outra questão é: essa França, que é tão superior.

0: muita força física, muita intensidade. Eu não lembro, Colin, de um time tão favorito chegar na Copa do Mundo e comprovar dentro de campo que era favorito. Talvez a Espanha de 2010, mas perde na fase de grupo, se não me engano, para a Suíça, e depois no mata-mata vai ganhando de 1-0 de todo mundo, inclusive na final ganha da Holanda na prorrogação. Sofreu. Essa França parece nem sofrer. Parece que ela entende que ela é superior e os caras se olham e dizem, tá bom, vamos lá ganhar deles, vamos ganhar deles. Assim tem sido. O próximo confronto da França é o Paraguai, que ontem fez uma façanha eliminando a Alemanha. Vai conseguir de novo? Provavelmente não. E a gente vai ver a França chegando, no mínimo, nas quartas de final da Copa do Mundo, Colin.
1: Obrigado, Felipe Duarte. Vamos saber as informações da dupla Grenal. Lucas Katsurayama com o Inter e o Marcos Souza com o Grêmio.
2: Fala, Colin. Muito bom dia para ti, muito bom dia para todos. O Inter encaminhou a contratação do meia Caleb do Fortaleza, ele que estava emprestado ao Alavés da Espanha nessa última temporada europeia. Ele tem um contrato com o clube nordestino até o final de 2028, mas o Fortaleza tem desejo de negociar ele pelo custo elevado, considerando agora as finanças do clube que está na Série B. Ele que podia até ter permanecido no Alavés, mas o clube não quis exercer o direito de compra. Disputou 20 jogos lá, nenhuma participação direta em gols e vinha sendo um reserva. Então tem 26 anos, canhoto, surgiu no Galo, Fortaleza, agora Alavés e muito bem encaminhado com o Inter. Tão bem encaminhado que as tratativas são entre Inter e o staff do jogador, já que o Fortaleza vai facilitar essa saída exatamente pelo fator financeiro. O Inter que também tem encaminhada a saída de Borré para o River Plate, algo na casa dos 13,5 de dólares, a negociação que o Inter deve receber, além de até envolver uma dívida que o Inter tem com o clube argentino. E nesse caso, o Inter vai ao mercado investir dinheiro para contratar um centroavante, a reposição ao Borré. Porque inicialmente a ideia era contratar jogadores por empréstimo ou jogadores sem contrato. Algo que o Inter não precisava investir um dinheiro, e agora o Inter muda de ideia, deve sim investir para trazer um centroavante titular. A semana do Inter é de treinamentos até a sexta, e aí no sábado tem um jogo treino contra o Curitiba no Beira-Rio, o primeiro de quatro, porque depois tem São José, a tendência ainda de uma confirmação contra o São Paulo, e por fim o Caxias. E a tendência também é que todas as partidas sejam realizadas em Porto Alegre, mas isso não está 100% definido ainda. E na segunda-feira que vem, a partir do dia 6, o Rocher se reapresenta. Ele que recebeu alguns dias de férias depois da eliminação do Uruguai na última sexta, na segunda-feira que vem, portanto, de volta aos treinamentos. Só que, claro, a tendência é de que ele talvez nem participe dos jogos do Inter no segundo semestre, porque ele vem sendo muito contestado. Lesões, falhas, e aí o Inter deve negociá-lo e contratar também um novo goleiro. Valeu, Colin, um abraço.
3: Fala, Colin, bom dia, meu amigo. Colin, a terça-feira do Grêmio foi de reapresentação do CT. E por mais que tenha sido um treino leve, Colin, mais assim de reavaliação, de início de semana, a atividade teve alguns recados importantes para o planejamento da semana. O primeiro deles, Colin, foi que o Gustavo Martins não teve uma lesão grave. Ele dava alguma preocupação para a comissão técnica, porque ele participou do primeiro tempo da vitória sobre o Cascavel do último sábado, mas ele deixou o jogo relatando dores musculares. E o Grêmio tinha o receio de que ele poderia ter sofrido uma nova lesão muscular. Não foi o caso. Ele participou do treino hoje com os companheiros. A princípio, tudo ok com ele, Colin. Então, o Grêmio mantém aí uma ideia de pelo menos metade da defesa titular. Com sequência, isso porque o Vieri foi vendido e o Grêmio agora trabalha para encontrar um outro jogador ali pro lado esquerdo. Um desses candidatos voltou a trabalhar exatamente hoje. Luiz Eduardo, recuperado de lesão muscular, esse sim teve um problema mais grave diagnosticado, fez todo o tratamento, foi liberado, fez o primeiro trabalho com bola da intertemporada nesta terça, e ele vai brigar pela vaga de titular do lado esquerdo da defesa, junto com Wagner, Leonardo e Kahneman. Bright White e Vila Sante, que também ficaram de fora da viagem, participaram da atividade e dão sinais de que podem viajar. No próximo sábado, o Grêmio vai a Sinop, no Mato Grosso, enfrentar a Chapecoense no segundo amistoso da intertemporada. Um jogador que eu não citei ainda, Colin, também retornou ao trabalho, é o TT. O TT fez uma cirurgia para correção de um desvio de septo durante a intertemporada,

0: de férias. E ele voltou a trabalhar agora com os companheiros. Ele ainda estava com algumas limitações de movimento, de não poder ter contato, de não poder ter choque com adversários na disputa de bola. Então o Grêmio também teve mais cautela. E hoje o TT voltou a trabalhar, um jogador que também vira opção para os próximos trabalhos. É isso, Colin. Essas são as notícias de uma terça-feira, não tão movimentada assim, mas com algumas coisas para a gente avaliar aí de Grêmio. Um abraço, meu amigo.
1: Abraço. Valeu, Marcos Souza, Lucas Katsurayama. 2:50 e o Marcelo Vicente traz as informações dos esportes internacionais, programa repleto de informações para vocês. Fala, Marcelo.
2: Bom dia, Rafael Collin, bom dia, ouvintes do Esporte e Companhia. Enquanto esperam pelo jogo de domingo contra a Noruega pela Copa do Mundo, os brasileiros podem focar hoje sua torcida no tenista João Fonseca. O carioca faz pela manhã seu segundo jogo no torneio de Wimbledon, que ocorre na Inglaterra. João enfrenta depois das 10:30 da manhã o holandês Jasper de Jong. João enfrenta depois das 10:30 da manhã o holandês Jasper de Jong pela segunda rodada da competição. Este será o primeiro confronto entre os tenistas. Fonseca é o 27º do ranking mundial, enquanto o adversário é o número 73. Na primeira rodada, o brasileiro venceu o espanhol Roberto Bautista Agut por 3-0. Agora, no espaço de esportes internacionais, vamos falar de basquete. Aos 41 anos de idade, o craque LeBron James seguirá sua carreira na NBA em outra equipe na próxima temporada. De acordo com a ESPN americana, o jogador informou o Los Angeles Lakers que vai jogar numa nova franquia a partir do segundo semestre. O destino ainda não foi confirmado, mas boatos de algumas equipes já surgiram, como o Golden State Warriors. LeBron James é considerado um dos maiores jogadores da história do basquete. Ele tem 4 títulos da NBA na carreira e é o maior pontuador da história da competição. Então é isso, Colin. 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
1: 2:52, 2:52. E o Douglas Weber traz as últimas do automobilismo.
3: Bom dia, Rafael Collin, bom dia aos ouvintes do Esporte e Companhia. Collin, carrinhos velozes, as baratinhas furiosas e o mundo do automobilismo aqui no Esporte e Companhia. É claro que a nossa audiência já sabe da belíssima vitória na Áustria do George Russell e que o Max Verstappen, o piloto da Red Bull, conseguiu o seu melhor resultado do ano, né? Um segundo colocado no Grande Prêmio da Áustria, no Red Bull Ring, que é inclusive o circuito que a Red Bull possui. E correndo em casa, né, correndo na sua equipe, então o Max Verstappen conseguiu a sua melhor posição. Um segundo lugar numa disputa aí que vai poder, né, levar aí o 4 vezes campeão mundial a sonhar com voos mais altos. Mas também os empresários e a equipe deste 4 vezes campeão mundial talvez já estejam sonhando com outra equipe, porque o Daily Mail, né, o periódico britânico, começou a vincular informações envolvendo uma possibilidade do Verstappen ir para a McLaren no próximo ano ou até no final de contrato dele em 2028. Isso porque o Verstappen, né, já tem algum tempo de casa na Red Bull e parece que está então procurando um novo lugar para chamar de seu. E o que o Daily Mail então conjectura é que a posição que ele estaria, né, almejando é a posição de Oscar Piastri. Oscar Piastri, companheiro de equipe do Lando Norris, piloto australiano, que também já se especulou em algum momento que ele estaria então querendo sair da McLaren justamente pelo embate que ele teve no ano de 2025 com o Lando Norris, né? Um embate ali interno, né, com as regras da McLaren, chamada de Papaya Rules, né, as regras de cor laranja, né, de cor papaya. Então o Oscar Piastri já teria uma especulação, né, já teriam informações envolvendo seu empresário, que é o ex-piloto da Red Bull, inclusive, o Mark Webber, que teria procurado outros lugares para o Oscar Piastri e, né, para suprir esse espaço, daí poderia entrar o Max Verstappen. Ou, quem sabe, a McLaren não gostou que o Oscar Piastri saiu batendo em portas, procurando um lugar, e daí se adiantou e foi atrás do Max Verstappen. O importante é que essa reunião, pelo jeito, aconteceu, e pode ser então que em 2027 tenhamos o Max Verstappen e Lando Norris, antigos rivais, na pista, agora dividindo a mesma garagem. Outro lance interessante sobre isso é que o contrato do Max Verstappen tem um aditivo, uma cláusula aí, sobre o desempenho que a equipe pode entregar. Ou seja, se ele não estiver ali entre os quatro primeiros, três primeiros do campeonato, e ele não está, ele pode então sair com um valor mais barato para uma outra equipe. É aquela cláusula que vale com uma faca de dois gumes, né? Se ele estivesse correndo muito mal, talvez seria uma forma fácil da Red Bull se livrar dele. Se a Red Bull estiver entregando um carro muito abaixo, mas ele acreditando que pode entregar muito mais, daí ele poderia sair mais barato. O que importa é que equipes para Max Verstappen não devem faltar. O que falta é ele achar a equipe ideal para tentar o quinto campeonato. Enfim, Colin, é isso. Ficamos por aqui com os carrinhos velozes, com as baratinhas curiosas. E ao longo da programação, se a Copa deixar, a gente volta. Tchau!
1: E para fechar o programa, o Cléo Kuhn está chegando com a previsão do tempo.
4: O que a gente pode esperar com relação ao comportamento do tempo aqui no Rio Grande do Sul durante estes próximos dias vai no sentido da gente esperar chuva e frio. Chuva dominando principalmente o período da quarta-feira, mas também ainda tendo uma boa chuva na quinta, viu? Porque a chuva só vai cessar na quinta, mais para o final da tarde, principalmente durante a noite. Então chove bem quarta e quinta-feira. Há uma expectativa de um tempo mais frio e seco sábado e domingo. Sexta e sábado. Domingo tá frio? Tá, principalmente de manhã, mas de tarde dá uma aquecidinha e já entra umidade e traz chuva entre a tarde e a noite para o estado. A tendência é de que a gente tenha um comportamento de tempo com chuva na segunda. Melhora na terça, e talvez a semana que vem, entre terça, quarta, quinta, talvez não tenha chuva, mas depois está voltando chuva mais uma vez. Enfim, tem uma variação muito grande. Ora tem chuva e ora tem frio. Típica uma situação de inverno no Rio Grande do Sul. Às vezes, na hora da chuva, a chuva vem com intensidade um pouco mais forte em alguns pontos. Às vezes, e até com frequência, neste período frio, também vem um frio mais intenso em algumas partes do estado. Por exemplo, a gente, entre segunda e terça, muito frio na metade sul e oeste do estado, principalmente metade sul. Isso na metade norte, muita umidade, muita nebulosidade, também frio, só com um pouquinho menos de intensidade. Mas aí, se a gente tirar essa menor intensidade do frio, mas colocar a umidade maior, segue aí com uma sensação bem desagradável para todo mundo. Portanto, o pessoal tem que ficar um pouco atento a esta situação do tempo, bem ruim sobre o estado do Rio Grande do Sul durante estes próximos dias, no sentido da gente ter dias de chuvas que podem ser mais expressivas, que é a quarta e a quinta feira, e dois dias em que a gente pode ter um frio bastante forte outra vez sobre o estado, que é a sexta e o sábado. E quando o frio diminui um pouco de intensidade no domingo, a chuva está de volta à tardinha, principalmente à noite.
1: E ficamos por aqui. Um forte abraço a todos. Tchau.

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1: 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Idoso em situação de rua sofre queimaduras ao ter barraca incendiada no bairro Estância Velha, em Canoas. Projeto que autoriza porte de spray de pimenta para mulheres acima de 16 anos para a defesa pessoal é aprovado no Senado. Texto segue para sanção presidencial. Governo Federal inicia retirada de subsídios aos combustíveis a partir desta quarta-feira. Céu nublado em Porto Alegre, agora faz 12 graus. Há alerta vermelho de perigo para tempestade no norte e no noroeste do estado entre hoje e amanhã. Na capital, mínima de 11, máxima de 17 graus. 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
1: Trânsito fluindo normalmente na capital e nas rodovias da região metropolitana.
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1: O Rio Grande do Sul está sob 3 alertas do Instituto Nacional de Meteorologia. O de cor vermelha, o mais grave, indica grande perigo para tempestades em todo o norte do estado. O aviso é válido das 10 da manhã de hoje até as 10 da manhã de quinta-feira. Há previsão de chuva superior a 100 milímetros por dia, além de risco de alagamentos, transbordamento de rios e deslizamentos de terra. Os outros dois alertas, laranja e amarelo, indicam perigo e perigo potencial para chuva forte, ventos de até 60 km por hora e queda de granizo no norte, centro do estado, Serra, Missões, litoral norte e região metropolitana de Porto Alegre. O presidente do Senado, Davi Alcolumbre, se reúne nesta quarta-feira com parlamentares do governo e representantes de centrais sindicais para discutir a proposta que acaba com a escala de trabalho 6x1. A proposta foi aprovada pela Câmara dos Deputados no fim de maio e aguarda o início da tramitação no Senado. Antes da votação, o texto ainda será debatido pelos senadores. Davi Alcolumbre afirmou que a proposta será analisada com o tempo necessário e participa ainda nesta quarta de uma sessão de debates sobre o tema. Segundo ele, não é razoável que a Câmara tenha demorado meses tratando do assunto e o Senado precise carimbar o texto imediatamente. 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Da redação, Gustavo Gossen.
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0: 3:06. Muito bom dia. Estamos começando mais um Madrugada Gaúcha aqui pelas ondas da 93.7. É legal falar o dial da rádio, né? Porque hoje a gente conecta com a nossa rádio preferida em várias plataformas, pelo rádio, pelo aplicativo, né? Pelas nossas co-irmãs retransmissora também. E por vários, né? Pelo YouTube, pela internet. Então hoje, pro stream também tem, né? A Rádio Gaúcha, você conecta a rádio em qualquer lugar que você desejar. Ah, o que ainda é de praxe, pelo menos para mim, né? Em casa, eu uso muito ali, né? O YouTube, até na TV, coloco o YouTube na TV para acompanhar a Rádio Gaúcha. Através do meu aplicativo, cada vez mais. Radinho eu tenho em casa, usava muito, hoje estou usando menos radinho. E no carro, né? No carro, entrou no carro, pum, liga na Gaúcha. Então, rádio muito funciona, praticamente hoje, no carro também. Mas é claro que aquele radinho tradicional é muito bom, né? Escutar rádio no rádio é muito bom. 3:07, 13:07, bom dia para você ligado aqui na Gaúcha. O seu recado chega pelo nosso 996995218. É o nosso WhatsApp à sua disposição, 996995218. E também através do Instagram da Rádio Gaúcha, arroba Rádio Gaúcha e arroba Marcelo Drago Oficial. Obrigado pelo carinho, minha gente. O Instagram tá bombando, tô muito feliz com a participação de todos vocês e não só com a quantidade de seguidores, né? É justamente a interação que vocês têm comigo. Eu não tenho conseguido nem responder todos os recados que chegam lá no nosso direct. Fico muito feliz, vou respondendo. Tô indo. Demora às vezes 1, 2 dias para responder, mas respondo todo mundo. Vou lá. Então eu fico muito feliz com essa interação diária de vocês, seja nas fotos, nos vídeos, né? Lá nos stories, no post, no Reels também. Obrigado de coração. E para quem não segue ainda, tá feito o convite. Arroba Marcelo Drago Oficial lá no Insta. Agora 3:08, 13 graus é a temperatura nesse momento aqui na Érico com a Ipiranga. E quero saber também como está a temperatura aí na sua região. Aonde você está? Se está chovendo, se não tem chuva ainda, tem umidade, está frio. Para você que está no trabalho, na rua, né, na sua ronda, o que acontece agora aí também na sua região? Você que está, né, na sua nesse momento aí fazendo a segurança, né? Você que está na estrada, você que está no setor aí também de saúde, ou no setor de combustível, você que atua, né, durante a madrugada trabalhando. Conto com a sua ajuda, ainda mais quem está nas estradas com o seu táxi, aplicativo, caminhão, ônibus, van também. Muito obrigado sempre pela ajuda de vocês. São os nossos olhos e ouvidos na madrugada. E hoje foi um dia que eu utilizei, né, 2 táxis, na verdade, e 3 aplicativos. Hoje eu corri bastante. Tchê, os 5 veículos que eu entrei, muito legal, os 5 veículos que eu entrei estavam, não, um deles não estava, mas ele reconheceu, não, eu escuto a Gaúcha, hein? Ele estava escutando uma outra rádio, mas eu escuto a Gaúcha, ele falou, né? Mas os 4 estavam ali escutando a Rádio Gaúcha, fiquei muito feliz de ver isso. É a força que tem a nossa Rádio Gaúcha, junto com você também que está no trânsito, na estrada, no volante, estamos sempre juntos. Pessoal, então, hoje trilha sonora, o nosso rock, pop rock nacional para você. Começamos com Lobão aqui, grande Lobão. Esse é um clássico do nosso rock anos 80, mas que rompeu também barreiras, não só dos anos 80, que é Me Chama do Lobão, e tem muita coisa boa para você até às 5 horas da manhã, tá bom? Então manda o seu recado, participa, seja o nosso repórter ouvinte, nos ajude com informações, sempre é muito bem-vindo. Aqui, bom dia, sempre na escuta, no Radinho Drago. É isso aí, o Grisa Vigilante, na Universidade Federal de Santa Maria, muita neblina, abraço, atenção motoristas, hein? Ontem já foi um dia de muita neblina aqui no nosso estado. Vamos ver aqui mais um recado, bom dia, irmão, trabalhando na escuta deste ótimo programa aqui, 15 graus, noite agradável. É, solta uma música aí do Folhas, por favor. Obrigado, Volney, São José do Norte. Quem mais aqui, ó? Quem chegou mais cedo? Opa, tossite, coceira na garganta e a tosse não para, tia, pelo amor de Deus. uma semana já com essa tosse aqui. E daí começa a falar daquela coceira na garganta. Bom dia, Drago, em QAP, Cachoeirinha, França. Abraço, amigo. Obrigado, França. Quem mais aqui com a gente? Mandando aquele recado, participando aqui da nossa programação. Bom dia, Drago, que vem o Noruega. Circe Giovanella, de Encantado. Abraço. Olha, até não jogou tão bem, mas é um time perigoso, hein? É um time perigoso. O Brasil não pode entrar de corpo mole, já tem que entrar com todo o seu potencial. São 2 horas de jogo, 2 tempos de 45 minutos, é claro, né? Mas olha, tem que entrar com todo o potencial. Pode ser, eu não sou jogador de futebol, né? Dosar momentos aqui e ali para não se desgastar tanto, mas não pode entrar de corpo mole. Tem que entrar para decidir com inteligência, com estratégia, obviamente, tá bom? Entrar para decidir. Bom dia, senhor Drago. Um baita abraço para o senhor aqui de Mariana Pimentel, Roberto Coralzac, aqui com a gente. Um abraço, Roberto. Olá, Drago, tudo bem? Vamos ver aqui. Que bom começar o dia com Lobão. E por falar em chuva, teria como colocar primeiros erros com Kiko Zambianchi. Abraços, Cláudia de Ipanema. Sabe, Cláudia, que na verdade eu até nem sei. Eu vou ser surpreendido junto com vocês. Nós decidimos o estilo, né, que nós íamos tocar hoje, mas as músicas escolhidas ficaram a cargo, né, de Morica Matos e Rubens Silva. Eu tô sendo surpreendido junto com vocês aqui, tá bom? Marcelo Drago, sou Daniel Marques Pedroso de São Jerônimo, região carbonífera. Gostaria de ouvir aí a música do Andro Donalds. Será que é isso? Aqui o nosso ouvinte, tema da novela Globo 95, Carol Coroa. Bom dia, Drago. Ótima quarta-feira. Nós, Elisângela Carvalho, é para nós, né? Interior de Caçapava. Beijo para ti, Elisângela. Muito obrigado pelo carinho e pela sintonia e toda a comunidade aí de Caçapava. Ei, coisa boa. E o WhatsApp aqui bombando, 996995218. Muitas pessoas realmente mandando recado, participando aqui da nossa programação. É muito bom essa interação direta com vocês, e não só direta, mas com um grande volume, como a gente fala aqui, né? Um grande volume de interação. Falar para as pessoas que o WhatsApp não para a madrugada inteirinha. É impressionante, né, a quantidade de pessoas que participam conosco aqui durante a madrugada. É claro que a gente não consegue ler todos os recados, vocês já entendem isso, né? A gente tenta, eu tento pelo menos o máximo possível. Não conseguimos dar conta de tudo, mas o que eu consigo, eu leio, né? Aquele que tem atenção, acidente, né, urgente, aquele eu dou uma atenção diferente, porque realmente é algo relevante que tem, né, relevância e interesse de grande parte, né, da população. Isso eu acabo dando uma atenção especial, né, justamente aqui. E no meu Instagram, Marcelo Drago Oficial. Bom dia, querido Mestre Drago. Aqui no Cristal, um nevoeiro total. Vamos até às 10 da manhã hoje. Um alerta sobre o programa aqui também para os motoristas, né? Move Brasil, motoristas de APP, tá certo? Diz aqui, ele faz um alerta aqui. Eu vou dar uma olhada no teu recado aqui, Lucas de Oliveira, para entender, para poder passar aqui para o nosso ouvinte também, tá bom, Lucas? Em Santa Maria, o céu está nublado e temperatura de 11 graus Celsius. Sugiro, amigo Drago, que uma das noites da seleção musical seja de jazz. Forte abraço. Olha, boa pedida. Já fizemos aqui, tá? Mas eu vou pensar nisso para repetir uma noite de jazz aqui. O James Pizarro fazendo esta sugestão. Bom dia. É o Rodrigo de Encantado, BR-386, Neblina, sentido capital, aqui na Tabaí. Grande abraço. Obrigado, meu amigo Mara Zeredo. Olá, estou na sintonia. Beijo para ti, Mara. Muito obrigado, guria. Aqui, Ivan Dutra, com a gente, mandou aqui um momento quinta série. Obrigado, Ivan. Eu vou guardar aqui, tá bom? Tuas piadas e são boas, tá? Nem sempre, tá? Mas as são boas. É, mas isso aqui, assim, a minha também, nem sempre é boa, né? Agora aqui também, bom dia, sou Daniel Marques Pedroso de São Jerônimo, região carbonífera, aqui no Insta também, obrigado. Vini Costa, chefe de cozinha, Vini Costa, eu até postei lá no meu Instagram justamente a matéria, né, da Juliana Bublitz, que fala justamente sobre isso, né? Chefe gaúcho que atuou em motel estrelado em Portugal, abre novo restaurante aqui em Porto Alegre, que é o Íntimo, né? Vai abrir nesta quinta-feira, dia 2. O chefe tem estrela Michelin verde, interessante isso, tá? Estrelado, um chefe gaúcho, né? Fez gastronomia na Unicinos e famoso no mundo inteiro, abre um novo restaurante aqui em Porto Alegre. Vini, um abração para ti, sucesso, meu amigo. Tá aqui também, botei no meu Instagram para quem quiser dar uma conferida, tem o link da matéria da Juliana Bublitz ali também, para você conferir. O Márcio Xavier aqui com a gente, que maravilha, um abraço, Márcio, pelo carinho, pela sintonia. Quem tá chegando novo aqui também, muito obrigado a galera que tá chegando aqui no meu Insta, e eu vou lendo os recados durante o nosso programa, porque agora tem Cleocum e a previsão do tempo. É tudo contigo, Cleo.
1: A previsão está indicando para o sul do país uma quantidade expressiva de massa de ar bastante úmida durante a quarta e a quinta-feira sobre toda a região. Na quarta, a gente tem chance de chuva um pouco mais volumosa na metade norte do estado. E claro que isto gera uma situação assim preocupante, porque o pessoal já teve no último final de semana, especialmente no sábado, uma situação de chuvas volumosas. E agora a gente tem de novo uma situação de chuva um pouco mais volumosa, dominando o norte e noroeste do estado. Enquanto isso, a metade sul, a gente tem uma situação de tempo, digamos assim, eu não gosto de dizer seco, porque seco não é, com menos umidade. Não chega a ter chuva. Chuva na fronteira com o Uruguai em grande parte das regiões. E nas áreas em que a gente tem um pouco de chuva no sul e também no oeste, essa quantidade de chuva é pequena. Então o pessoal fica atento a uma concentração de umidade na metade norte do estado, porque essa umidade, como eu digo sempre, está descendo do Paraná, Santa Catarina, em direção à metade norte do Rio Grande do Sul, onde deve se dissipar, vamos dizer assim, quinta para sexta, mais no, na noite de quinta para sexta, principalmente sexta e sábado, com o tempo mais seco em toda a região. E no domingo a gente tem que ficar atento. Tem previsão de chuva domingo à tarde na metade oeste, mas nas outras áreas pode chover à noite. É o caso aqui da capital. Então o pessoal fica atento com relação ao comportamento do tempo nesses próximos dias, porque a gente tem de tudo um pouco. Primeiro tem essa chuva mais forte na quarta-feira, especialmente à tarde, mas também de manhã tem uma boa chuva. Quinta ainda continua com chuva, principalmente madrugada de manhã. Entre a tarde e a noite é que a chuva enfraquece e vai embora, principalmente na noite de quinta para sexta. Sexta e sábado com tempo seco, mas muito frio. O frio diminui no domingo e em seguida já virão as pancadas de chuva entre a tarde e a noite, outra vez ao estado do Rio Grande do Sul.

0: 10h22, vamos à nossa central de jornalismo conversar com Gustavo Gossen. Bom dia, Gossen.
1: Bom dia, Drago. Bom dia a toda a nossa audiência.
0: Desculpa, eu tô com uma tossideira aqui, eu vou te contar, né, tchê?
1: É, saúde.
0: Tchê, fui tomar uma aguinha agora aqui, tossi um pouco pra ver se parava, por isso que eu demorei pra te chamar, porque tá bravo o negócio.
1: É, melhoras.
0: Nesse tempo, vou te contar, tá difícil melhorar da garganta, cara, 100%, né? Barbaridade.
1: Pastilha Valda? Melado com água?
0: Mais ou menos. Não dá pra ser uma cachaçinha com mel?
1: depois da
0: claro, sim, não. O cara tá aqui enrolando a língua, o que foi? Não, tô bem. Que remédio pra garganta? Que remédio, né? Um litro de cachaça e uma colher de mel, né? Não adianta. Não adianta nada, né? Tudo bem. Barbaridade. Vamos embora, tchê. Ei, loucura. Você, vamos lá com a nossa ronda, fica à vontade.
1: Vou falar bem devagar para tudo se recuperar aqui. Drago, a gente teve uma ocorrência. Até a gente faz um agradecimento ao nosso amigo Jefferson Balestrin, lá de Canoas, que até nos alertou sobre uma ocorrência de incêndio lá em Canoas, na noite passada. Os bombeiros foram acionados por volta das 10h15 da noite na esquina das avenidas. Eu escrevi avenida aqui, deixa eu arrumar meu português aqui. Na esquina das avenidas Boqueirão e A.J. Renner, no bairro Estância Velha. Era um espaço ali do lado do campo de futebol que tem ali, em Canoas, nessa esquina, e é onde ficam algumas pessoas em situação de rua. Tem umas tendas, umas barracas ali. Os bombeiros foram chamados porque uma delas estava pegando fogo. E chegaram lá um homem que estava, alegou que estava dormindo, um homem, um idoso de 72 anos, ele sofreu ferimentos, ele sofreu queimaduras nos braços, queimaduras no rosto, foi encaminhado pelo SAMU para um hospital lá de Canoas. Então é um caso, até a gente atualiza o estado de saúde dele para ver como é que está a situação, mas é um caso que agora vai ser investigado, né? Porque não está claro se foi algum tipo de vandalismo ou se foi alguma coisa justamente para provocar algum mal para esse idoso, né? Então é um caso que está sendo investigado agora. Então uma barraca de um morador, de uma pessoa em situação de rua, de um idoso de 72 anos, portanto, em Canoas a noite passada. No mais, na ronda, a madrugada vem até aqui bastante tranquila, a gente não tem nenhuma outra situação aqui conforme o nosso radar. Até deixa eu dar mais um F5 aqui, olhar nossas conversas aqui no grupo com o Lucas e com o Raí Quadros.
0: Sim.
1: Isso aí, madrugada vem até aqui bastante tranquila.
0: E serviço, você?
1: Serviço, deixa eu ver. Ah, o serviço é o mais importante de todos. A gente não tem previsão de falta de luz, falta de água, nada em destaque. Mas o serviço é o pessoal tomar cuidado, né, por conta dos alertas no Instituto Nacional de Meteorologia. São três. E o mais grave deles, que é o mais alto, né, o de cor vermelha. Especialmente no norte, noroeste do estado, tem um alerta para risco. O nome que ele chama é a cor vermelha, grande perigo para tempestades em todo o norte do estado. Então, na classificação dos alertas do IMET, né, o amarelo, laranja e vermelho, tem um alerta vermelho válido das 10 da manhã de hoje até as 10 da manhã de quinta-feira. Pega todo o norte, noroeste, ali um pouquinho acima da serra. Só que também tem outros dois alertas, um laranja e um amarelo, que são mais brandos, porém também indicam perigo de chuva forte, ventos de até 60 km por hora. Aí não pega só o norte, aí pega, desce até a metade do mapa. Aí pega o centro do estado, pega aqui a região metropolitana, pega Missões, pega o litoral norte. Então, o alerta vermelho é lá para o extremo norte, mas também tem um alerta laranja e amarelo aqui para o nosso meio, né, do estado. Então, todo cuidado aí, o pessoal que tiver que sair, para riscos, né, de alagamentos, transbordamento de rios, deslizamentos de terra, ventania, né. Bom, seja, não sei nem dizer, todo mundo sabe aqui no Rio Grande do Sul muito bem os transtornos que causam temporais desse nível.
0: Perfeito, Gosto. Então, ficamos alerta, atentos aí, né, essa situação. Bom, algum recado aí no teu escopo aí dos eventos? Nós temos aí semana que vem, né? A Semana Italiana aqui no estado do Rio Grande do Sul, aqui em Porto Alegre, com muitos eventos, né?
1: E que estaremos presentes, né?
0: Segunda-feira, exatamente.
1: Ah, é. Tu falou segunda-feira, eu falei vamos, mas eu nem sei quais são as atrações de segunda, mas eu
0: segunda é a abertura oficial com as autoridades.
1: Ah, abertura oficial.
0: Somos autoridades, né? Te mete. Vai ter música, claro, né? Vai ter um evento aí para abertura, né? Mas começa meio-dia também já, ali no, deixa eu só pegar aqui certinho, eu comecei a falar contigo, acabei não abrindo aqui as informações, né? Onde é que fica mesmo? Deixa eu só pegar aqui, ó, a sociedade, né? Me ajuda aí, Gosto, você tá aí
1: também. Ah, João Teles.
0: João Teles, exatamente. Começa meio-dia já. Cacau Duro. Na abertura, né? da Semana Italiana aqui em Porto Alegre.
1: Isso.
0: E depois vai toda semana, então entrar no Instagram, tá lá, só pegar aqui, entrar no Instagram, Sociedade Italiana, né, do RS, até fala de RS, né, Sociedade Italiana RS, e tem todas as informações, que é gratuita, né, entrada franca, né. O que eles pedem só, na verdade, é para se inscrever, né, assim, justamente para que as pessoas possam, Sociedade Italiana RS, possam garantir aí os seus ingressos, a sua entrada, né? Então, a 20ª Semana Italiana de Porto Alegre vai de 6 a 11 de julho aqui na nossa capital gaúcha. E tem muitas atrações, assim, impressionante que tem de atrações de graça, né? Pro público, é só se inscrever, entra lá no site, no Instagram, bota no Instagram ali, porque o Instagram acaba facilitando, né, as pessoas poderem, né, entender o que está acontecendo. E até porque aqui, ó, né, o que tem na segunda-feira, dia 6, a partir do meio-dia, canções italianas com os artistas é o Wagner Torre e também o Vander Alibio, né, que vai ser na rua João Teres, como você falou, 317, no bairro Bonfim. Então, a partir do meio-dia tem abertura ao público da Semana Italiana aqui na Sociedade Italiana do Rio Grande do Sul, assim.
1: Então vamos lá, segunda-feira vamos participar. Qual é o dia que está o Fabiano Lafalte, nosso cantor?
0: Fabiano?
1: Acho que ele falou que o... Acho que é assim, ó,
0: porque depois na isso aí na segunda-feira, né?
1: Acho que é só no sábado.
0: Isso, é. Depois na quarta, até na segunda-feira, na terça-feira também, meio-dia, tem o Crave e a Rosa, tá? Performance dos artistas. Depois, lá na Sociedade Italiana, depois tem a abertura da exposição fotográfica, né, da Itália à América, né? Da Itália à América, com Wagner Torre também, e música, né? É, só que essa exposição fotográfica é no Shopping Total, tá? Isso é uma parceria com o Shopping Total, que fica ali no Cristóvão Colombo 545. Então, a partir das 18 horas, a abertura ao público dessa exposição. E às 20 horas, isso aqui é muito legal, tá? 20 horas vai ter Filó, município Doutor Ricardo, aberto ao público, histórias, músicas e cultura italiana, em uma noite inspirada nos tradicionais filós italianos. Então é na terça-feira, a partir das 8 horas da noite, ali na Rua General João Teres 317. Tá procurando aqui, tu falou qual é o cantor mesmo, você?
1: O Fabiano Lafalte.
0: O Fabiano aqui, onde é que tá o Fabiano?
1: Eu acho que é sábado, acho que ele falou no sábado que ele vai estar.
0: Deixa eu ver aqui, exatamente, é o Fabiano Lafalte. E o Fabiano vai estar no Shopping Total, tá? Junto com... Vai ser a gravação do programa Alma Italiana Speciale, né? 11 horas aberta ao público, a partir das 11 da manhã, tá bom? Na Cristóvão Colombo, 545, bairro Floresta.
1: Ah, o programa que eles têm, né?
0: Isso. O espetáculo do Fabiano Lafalce, junto aí com esta gravação.
1: Boa.
0: Mas é a semana inteira, tem eventos, na entrada franca, vai estar muito legal. Tem uma oficina também, né, de língua italiana, e claro, com música. Então, é toda uma programação voltada aí, né, ao entretenimento. Então, entra lá no Instagram, Sociedade Italiana RS. A gente vai divulgando aqui durante a semana, e vai até rodar depois, hoje ainda não, mas uma chamada aí sobre o evento. Eu vou ver se eu vou reprisar, fiz a entrevista domingo, se eu consigo reprisar essa entrevista, até porque tem todas as informações, mas fica o convite para a 20ª Semana Italiana de Porto Alegre, na Sociedade Italiana do Rio Grande do Sul. Eu e o Gosto em dia 6 estaremos lá, né, para justamente nesta abertura oficial, 6 às 8 da noite, e nós encontraremos um pouco antes, né, Gosto?
1: É, que roupa tu vai para não ir muito ir chique, que nem tu costuma ir?
0: Não, eu vou normal, acho que eu vou com só um terninho, terno, né? Blusãozinho, terno, né? Um casaco do terno.
1: Ah,
0: né?
1: Tá,
0: é isso, saber. Isso, é, blusãozinho, casaco do terno, mas tranquilo, assim, nada
1: tá,
0: muito...
1: Tentar muito mesmo,
0: é, quando, como é que diz, é... Como é que é, tem um nome para isso, né? Esporte não sei o quê, esporte social, uma coisa assim,
1: é,
0: tem...
1: Esporte fino.
0: Esporte fino, então, hein? Esporte fino, né? Exatamente. Fino nós não somos, né? Mas vamos tentar, né?
1: Não, eu vou para eu ir, para estar no mesmo nível, né? Mesmo patamar.
0: É, e até eu já vou alinhavar o que eu vou fazer italiano, tá? Vou fazer aula de italiano, tem que fazer, não tem jeito, não. Em função dos vinhos, sou obrigado a entrar aí nesse...
1: Parlar,
0: né? Exatamente. E tu vai ser minha conversação diária, né? A gente, porque isso a gente não esquece, quando a gente tem a conversação diária, a gente consegue consegue fixar qualquer língua, né, Gocinho?
1: Isso, e até ajuda o cérebro a não esquecer, né, porque sim, vocabulário especialmente, né, eu tenho praticamente, eu tenho uma amiga lá da Itália que às vezes eu converso pelo Instagram, mas eu não tenho a conversa diária, mas eu tento me manter com o cérebro ativo, que eu tenho dois programas na Itália que eu gosto de assistir pela Rai.
0: Então, tu já mostrou até, justamente
1: acho
0: isso.
1: Acho que eu até mostrei, né, um deles é o, até dou a dica para quem tem o canal Rai na TV a cabo. Lá em casa, na Claro TV, pega no canal 203. Aí, às 14h é o Reazione a Catena, que é a reação em cadeia, que é um joguinho de palavras. Então, as perguntas aparecem na tela. Então, é bom que tenha ali o GC, né? Que tu consegue adivinhar as palavras e as palavras aparecem. As perguntas aparecem. Game show, né? E depois, ali pelas 19h, tem outro programa que é o Afari Tuoi, que é um formato que até já teve aqui no Brasil, que o Silvio Santos apresentava, que era o Topa ou Não Topa, sabe?
0: Sim,
1: lembra do Topa ou Não Topa, que
0: sim,
1: abria as maletas?
0: Uhum.
1: Pegava uma maleta e depois tu... Cada maleta tinha um valor, tu não podia adivinhar...
0: Voltar atrás, né?
1: É, não podia voltar atrás, tu tinha que pegar a maleta que... o valor que tava na tua maleta e ir abrindo as outras, né? Lá tem, só que não é maleta, é caixa, bem o mesmo formato, a Afari Tuoi. Então são os dois programas que eu assisto, pelo menos um por dia eu assisto, né? Às vezes eu tô de bobeira em casa, eu tô com sono, eu acabo não vendo da noite. Mas geralmente eu acordo, almoço e boto ali o Reazione a Catena às 14h. É bem legal, bom, game show eu adoro, né? Qualquer idioma, né? E aí são dois times... Geralmente são famílias, ou amigos, ou colegas, né, que vão disputando esse jogo de palavras, né, tipo cruzadinhas, tem uma parte que é de adivinhar, de fazer, tem que fazer uma sequência lógica, né, das palavras, e tudo tá escrito, daí tu ouve, tu lê, tem um que tem que adivinhar a música, e aí, essas que são as brincadeiras que eu mais gosto, né, que tem que adivinhar a música, de cada palavra que tu, esse é o La Catena Musicale, é o nome do quadro. Que aí é a sequência das palavras, cada palavra que tu acerta, tu tem mais uma nota da música, mais um instrumento, né? Até adivinhar a música, aí tu ganha um prêmio maior. Então eu adoro esses programas. E é uma forma que eu tenho de manter o italiano na atividade, né?
0: É, bom, a ideia é essa. Eu tenho lido muito aí sobre até outras línguas, né? É tu tentar a imersão, seja em filme, série, música, programa de TV... Né, tudo isso assim, fazer a imersão da língua, né, junto com os teus estudos, daí tu consegue manter, reter e aumentar teu vocabulário.
1: Às vezes, agora eu não tenho feito, mas uma coisa que eu sempre fazia assistindo a esse programa é assistir com um caderninho do lado.
0: Uhum.
1: Né, quando aparecia a palavra que eu não sabia, eu já anotava. Aí terminava o programa, eu tinha umas 10 palavrinhas ali, aí eu ia pro dicionário e ia traduzir uma por uma. Aí eu tinha um caderno só de palavras, assim, né, era um vocabulário meu que eu criei.
0: Sim.
1: A partir das palavras que eu não sabia que apareceu no programa. Quer ver uma? Eu sei que náquera, ou náquere, né, no plural, são castanholas. Apareceu náquera. Que palavra é essa? Náquera? Não sei, não sabia. Apareceu ali, né? Aí eu escrevi náquera. Aí eu botei no dicionário castanholas. Como é que eu vou saber? Castanholas do espanhol, né?
0: Sim,
1: da
0: sim,
1: dança
0: sim.
1: Do flamenco, né? Tac, tac, tac, na mão. Daí eu sei, eu nunca esqueci, né? O castanholas em italiano se chama náquera, ou náquera no plural, justamente porque eu aprendi nesse programa, tomei nota e fui pro dicionário. E aí, isso aí é legal no aprendizado, né? Quando tu vai atrás, né? Tu pesquisa, tu vai no dicionário.
0: Sem dúvida.
1: Né? Escreve, né? Eu sou muito de escrever, eu gosto de escrever para fixar também, né?
0: Que é mais difícil, né? Às vezes tu entender, tu entende falar, mas escrever é que nem no inglês, né?
1: É.
0: Tu até te vira, mas foi pra gramática em si, tem que saber, não adianta, tu consegue enrolar, como se diz, né?
1: Mas eu gosto de, assim, escrever, anotar, sublinhar no papel, né? Se digital, assim, eu não gosto, PDF.
0: Sim.
1: Eu, né, prefiro imprimir, escrever, e fazer o meu próprio resumo no caderno, numa ficha, né? Então, por isso que eu gosto muito do Reazione a Catena, porque às vezes tu vai formando umas palavrinhas. Que palavra é essa? Eu vou anotar e vou descobrir. E aí é uma forma de tu aprender, né?
0: Olha a dica do professor aí, né? Esse é o professor
1: então,
0: gosta.
1: Então, de italiano eu não sou ainda. Mas de italiano eu recomendo. Se você tiver o canal 203 da NET, que é o canal Arrai, que é a emissora estatal lá da Itália, é a que transmite o Festival de Sanremo lá.
0: Uhum.
1: Já guarda pra assistir lá em fevereiro junto comigo, que a gente vai falar aqui de novo, que a gente sempre fala. Mas ali pelas 14h, coloca no 203, Reazione a Catena. É um jogo bem legal e vai pegando umas palavrinhas, vai ouvindo italiano, né? Que só de ouvir a sonoridade da língua italiana é maravilhoso.
0: Sim.
1: Né? E vai pegando as palavrinhas. Tem
0: quem sabe o consulado não te leva e tu transmite direto de lá pra gente, o Festival de Sanremo, né, tia?
1: É, mas eu acho que vai ter que ser 2028, porque esse ano vai cair de novo junto com o Carnaval de Porto Alegre.
0: É mesmo?
1: É muito azar, né? As coisas que eu mais gosto caem no mesmo dia, tem um ano
0: juntinho,
1: inteiro.
0: Juntinho, juntinho.
1: De novo, esse ano foi e ano que vem de novo. Esse ano o Carnaval de Porto Alegre é 19 e 20 de fevereiro, uhum. E o Festival de Sanremo é de 17 a 20 de fevereiro.
0: Bem na data, pelo amor de Deus.
1: Não tem como.
0: Tá bom, eu vou por ti.
1: Vai, mas não pode. Me manda. E traz um chaveirinho lá de Sanremo.
0: Chaveiro, pode. Fazer um clone do negócio.
1: Não, mas é que o Carnaval de Porto Alegre. São minhas duas paixões, né? E aqui sim, o Carnaval sim. de Porto Alegre acaba sendo trabalho aqui pra mim, que a gente faz as coberturas, né? E até pro cérebro dar um tilt, né? Samba, enredo e música italiana no mesmo momento.
0: Mas
1: é azar mesmo. Dois anos seguidos que acontece no mesmo fim de semana, as duas datas que eu espero o ano inteiro, né? O Festival de Sanremo e o Carnaval de Porto Alegre, cara, no mesmo dia, de novo em 2027.
0: Meu amigo, obrigado aí pelo bate-papo, um abraço.
1: Abraço, até depois.
0: 3:38, pede pro Gosto em fazer novamente o barulho das castanholas. Aqui o ouvinte aqui, Drago, já lhe ensinei que garganta só vai melhorar com chá de brasa, diz ele aqui, hein? É sério, faz que cura, chá de brasa. Ele mandou no TikTok aqui, eu vou salvar aqui, né, pra mim ver a receita do chá de brasa. Sabe que eu não tomei, mas sabe, é o mel, né? Eu tenho tomado mel, própolis, e isso ajuda, tá? Ajuda bastante, assim, ainda mais antes de deitar, tudo. Acabei não tomando hoje, né? Então, voltou a tossezinha. Noeli Premaor, Bento Gonçalves, céu nublado, 12 graus, meu amigo e parceiro Noeli. Um abraço, Noeli. Aqui, bom dia, Drago. Está acontecendo, tomando aí, a 34ª Festa Nacional do Peixe. Tem razão, meu amigo. Que é, né, a tainha na taquara, na brasa, na verdade, né? Essa é maravilhosa, aquela tainha assada da brasa, harmoniza com bom vinho e outros acompanhamentos, com certeza. A tainha, olha, indicaria um vinho branco, mas um vinho tinto leve cai muito bem também. O que é um vinho tinto leve? Um pinot, um merlot que não passou por barrica, jovem, tá bom? Temperatura ali, né, porque tá friozinho. Então cai muito bem também, até porque a tainha tem uma certa gordura, né? Ou até com espumante bruto também. Mas olha, eu vi as imagens do Bom Dia Segunda-feira, que loucura, né? Aquela tainha sendo preparada na brasa, muito gostosa. E também tem feira de artesanato, de negócios, né? Serviços e produtos também, né? Aqui o nosso aviso, aqui participando nosso ouvinte, bom dia, Drago, sou Charão. E falo neste momento do município de Rio Grande, parabéns pelo excelente programa, uma experiência boa, hein? Cozindo Macu, né? Reserva Cabernet é um bom vinho, tá? Um bom vinho e tem um custo-benefício muito bom, né? Ele é barato, o Zafari vende, né? O Zafari importa, na verdade. Eu acho que esses dias tinha reserva no Zafari por 49 pelo, até menos de 49. Tem o Reserva e o Gran Reserva, é um bom vinho pelo preço, tá? É um preço muito justo, bom preço, pelo que entrega acaba ficando bom o vinho, tá bom? Então eu sempre digo isso, às vezes o vinho pode até não ser espetacular, mas quanto é que custa? Ah, é espetacular. Então custo-benefício é importante, tá? A gente tem ideia que ninguém faz mágica nessa vida, né? Aqui o Cláudio Saldanha, aqui também, como sempre acompanhando vocês, Drago da Madrugada, a seleção musical está primorosa. Aqui é muito importante ficar atento à atualização dos acontecimentos da madruga, principalmente para quem, né, como eu, trabalho nas ruas da região metropolitana. Grande abraço, Ney Jesus, motorista de APP. Então, Ney, por enquanto, tudo tranquilo aqui na nossa capital gaúcha, se falando em segurança, trânsito e também serviço, tá bom? Estaremos atentos aí, eu, Gosto, Lucas de Oliveira, Raí Quadros também. Obrigado pela sua sintonia. Boa noite, Drago. Se possível, vou dar a música do Oingo Boingo. Aqui, o Ederson de Viamão, mandando aquele abraço. 11 graus, aqui é o Angriel, motorista de aplicativo. Estou indo para casa em Viamão e queria informar que o nevoeiro está muito forte por aqui, Drago. Com visibilidade bem reduzida, o tempo está bastante úmido, mas não está chovendo por aqui. Vale o alerta para quem vai pegar a estrada ou sair cedo. Redobrem a atenção, 11 graus, e tu tem toda a razão, é impressionante como muitas vezes na madrugada, no inverno, nós nos deparamos e relatamos acidentes gravíssimos, que muitos envolvem até óbito, em função da visibilidade reduzida dessa cerração muito forte. Por isso, muita atenção a quem está saindo para a estrada, quem já está na estrada, quem vai pegar a estrada. É muito importante essa atenção redobrada para a sua vida e para a vida de quem frequenta, né? Está trafegando. Bom dia, estou indo de Cachoeira do Sul até Uruguaiana, com o bruto de São João Encomendas, pela 290. Por enquanto, tempo aberto, visibilidade boa, estrada bem movimentada, já com muitos estradeiros se movimentando. Grande abraço, impressionante, né? Bom dia, Fátima, de Parobé, friozinho, ameno aqui por aqui, Drago. É charadinha pra você, hein? Como é que é? Tá. Essa é boa. Tem que saber interpretar, né? O que que um cupim pediu para o outro cupim? Essa é boa, mas tem que ser meio artista, né? Eu vou tentar, tá? Tem umas piadinhas aqui, tu tem que interpretar, fazer careta, né? Não sou muito bom pra isso, né, tia? Buenas, Drago, Anderson de Araricá, né? Escuta sempre. Olha só essa foto do final de semana, hein? Um vinhozinho tradição. Vocês viram, Marcelo Sertoli aqui tá quase todo dia mandando recado aqui, tá? Na estrada, que é o enólogo responsável pela vinícola tradição. Comendo um pinhão, tia. Ah, que coisa boa. É muito bom, hein? Bom dia, Marcelão. Manda um abraço aí para os motoras do Mercado Livre aqui. É o Menotti de Pareci Novo. Estamos juntos. Aqui, ó. Mandou aqui até uma dica de música, né? Obrigado, meu amigo. Puxa, o que tem de recado e mensagem aqui é algo impressionante. Obrigado mesmo, pessoal. Muita gente. Vou tentar ler o máximo possível, mas não posso.

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3: Vamos ao Rio de Janeiro mais uma vez, Josimar Farina.
4: Um morador aqui da Penha, carioca, ouvinte da Rádio Gaúcha, me abordou aqui, Thiago Bandeira.
5: Vim caminhando aqui agora pra cá pra encontrar vocês, porque eu tava ouvindo a Gaúcha, né? Ouço a Gaúcha aqui o tempo todo, à noite também. E falei, pô, vou dar um pulo lá falar com o Josimar.
4: Obrigado, viu, Thiago? Obrigado aí pela audiência.
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0: 3:50, nós fomos aos comerciais com Kid Abelha, né, Mônica? Isso, Kid Abelha, agora eles, Paralamas dos Sucessos, pra você aqui na nossa trilha sonora de hoje, 996995218 e também lá no meu Instagram, Marcelo Drago Oficial. Obrigado pelo carinho, pela sintonia de vocês. Em seguida eu chego aqui pra ler recados, a nossa audiência, quem tá ligado conosco nesta madrugada, mandando o seu recado e participando aqui da nossa programação. E não esqueça, seja o nosso repórter ouvinte, qualquer situação diversa, por favor, nos passe essa informação que eu, o Raí, o Gustavo Gossen, Lucas Oliveira, vamos atrás das informações para atualizar a nossa audiência. 13:50, temperatura marcando 13 graus. Destaques da nossa reportagem, você acompanha agora aqui na madrugada da Gaúcha, quem chega é o Ayrton Lemos. Bom, o governador Eduardo Leite classifica a sequência de homicídios em Porto Alegre como episódio isolado. Ayrton Lemos.
1: A sequência de homicídios registrada em Porto Alegre na semana passada foi classificada pelo governador Eduardo Leite como um episódio isolado. Foram 7 mortes entre terça-feira e sexta-feira. Desse total, 6 homicídios ocorreram em menos de 24 horas entre a noite de quinta-feira e a noite de sexta, levando as forças da segurança a reforçarem o policiamento e acionarem o protocolo estadual de enfrentamento a homicídios. Em um evento questionado sobre os crimes, Leite afirmou que as circunstâncias ainda são investigadas, mas disse que o episódio não representa uma mudança no cenário da segurança pública gaúcha. Segundo o governador, o estado mantém a redução dos indicadores de criminalidade, tanto nos crimes patrimoniais quanto nos crimes contra a vida. Ele também destacou que, mesmo com a sequência de assassinatos, o mês de junho deve terminar com resultados melhores do que os registrados no mesmo período do ano passado. Leite afirmou ainda que as forças de segurança reforçaram imediatamente o policiamento nas áreas mais afetadas, com operações de saturação e também a intensificação das ações contra grupos criminosos. Conforme o governador, já foi observada uma redução da atenção nessas regiões.
2: Consideramos que é um episódio isolado, né? Ou seja, não há uma crise na segurança pública. O estado mantém consistentemente a redução dos indicadores de criminalidade em todas as áreas. Ali nós temos desde roubos de crimes patrimoniais, quanto os crimes contra a vida. Mesmo com esse episódio, o mês de junho, né, que está se encerrando, deve ter indicadores melhores, né, do que o que nós observamos no ano passado. Então a gente vem numa constante evolução.
1: O governador acrescentou que as investigações prosseguem para esclarecer as motivações dos crimes e reiterou que, apesar da melhora dos indicadores nos últimos anos, o combate à violência continua sendo um desafio permanente para o estado.
0: 13:53, obrigado, Ayrton. Bom, isolado, acho que crise não, mas isolado também não, né? Situação delicada, tudo bem que as forças de segurança estão nas ruas, tanto a Polícia Civil quanto a Brigada Militar, em conjunto, né, com um protocolo justamente para estancar e prender essas pessoas. Que bom, estou feliz com isso, a sociedade está feliz com essa resposta que as forças de segurança estão dando aí em relação a essa situação. Mas tem que ficar atento e mostrar que, né, que os órgãos têm a condição de controlar tudo o que está acontecendo. Bom, e a polícia descarta envolvimento de preso por porte de arma de fogo em morte de homem no bairro Santana, aqui em Porto Alegre. Maria Regina Eichenberg.
3: O homem foi preso com uma pistola 9mm próximo ao local onde ocorreu o ataque a tiros que matou Jaider Torão Ferreira Júnior, de 36 anos, no bairro Santana, na capital, na segunda-feira. Segundo o delegado que investiga o caso, Eric Dutra, titular da 2ª Delegacia de Polícia de Homicídios e Proteção à Pessoa, o preso por porte de arma de fogo não teve envolvimento no homicídio. A identidade dele não foi divulgada. Até o momento, a Polícia Civil não informou se a prisão foi mantida ou se ele foi solto. Apenas descartou a relação com o crime. Não há informações sobre outras prisões suspeitas de envolvimento com a morte de Jaider, que foi atingido por 25 tiros quando levava a esposa para um atendimento em uma clínica de fisioterapia. Ela não se feriu. Jaider usava tornozeleira eletrônica e, segundo a polícia, havia saído da prisão em março. Ele tinha antecedentes por roubo a banco em Santa Catarina, além de tentativa de homicídio e tráfico de drogas. A suspeita é de que o crime esteja ligado à briga de facções criminosas da região metropolitana e de que ele foi vítima de uma emboscada. Os atiradores fugiram em um táxi roubado, abandonaram este carro e continuaram a fuga em outro veículo que os aguardava.
0: 13h55, um abraço ao Ronaldo Bernardes, nosso colega, né? Fotojornalismo, já tá acordado, já tá se preparando para mais um dia. Um abraço, Ronaldo. Traga um mate aí, Ronaldo. Vamos tomar um mate antes de começar o trabalho. Gerson Sabiá, meu amigo Gerson Sabiá, que também é apreciador de vinhos, não só de vinhos, nosso programa e o nosso momento quinta série. Me ajuda aqui com algumas piadas, né? Gerson, um abração pra ti, obrigado, meu amigo. Ah, é o Gerson que vai participar, estamos aí preparando, tem uma novidade, que em seguida pro mês de julho vai ter um coquetel, para isso até eu vou convidar algumas pessoas, que nós vamos montar aí, né? Eu e o Cássio Santini, um parceiro aí também do mundo dos vinhos, sommelier, especialista em vinhos, montar a Escola do Vinho. Vai ter a Escola do Vinho, você vai ser nosso convidado, quem quiser participar, vai ter o período, né? Que é o iniciante, né? A etapa iniciante, intermediária e o avançado também. Então eu vou também dar aulas lá, eu vou ficar com o iniciante, vinho brasileiro, estamos preparando todo o cronograma para fazer o lançamento aí ainda nesse mês de julho. Acho que as aulas começam em julho ou em agosto, tem que ver certinho a data, né? E o Gerson Sabiá já é um aluno, já tá, diz que vai se inscrever, ele e a esposa vão participar da Escola do Vinho. A ideia da escola é bem simples, é interessante porque não é para ser uma coisa maçante, técnica não, mas dicas de vinhos bem legais, uma conversa bem solta, e depois de cada aula de uma hora e meia, mais ou menos, vão ser meio período para cada um, né? Vão, em média de 45 minutos, na verdade, 45 minutos de cada aula, depois tem uma paradinha, volta a aula, depois do final ali das, né, da conversa, do bate-papo, tem uma janta, claro, vai ter uma janta, sempre um risoto, um carreteiro, né, uma costela de tiro, alguma coisa assim, nessa aula que vai ter duas aulas, né, por mês, a cada 15 dias, então... As inscrições não estão abertas ainda, mas vocês vão estar convidados, é claro, quem quiser participar. O Gerson já é o aluno número um, ele e a esposa já estão lá inscritos lá na nossa, né, Escola do Vinho, que vai ser inaugurada aí nos próximos dias. Eu vou estar presente lá dando aula também. Agora 13h58, temperatura marcando nesse momento na casa dos 13 graus. Deixa eu ver por aqui a galera que está participando. Tiago Fernandes mandou aqui um áudio que eu vou escutar em seguidinha, poder rodar. Bom dia, Drago, em Rosário do Sul, 9 graus no centro da cidade. Estou no trabalho na escuta da Gaúcha. Todas as noites, Enildo Alves, vigilante noturno. Um abraço para você e todos os colegas vigilantes. Muito obrigado, meu amigo. Aqui também, bom dia, Drago. Olha só, aqui em casa, na escuta do programa 12 graus e tempo bom. Abraços, Dutra de Cidreira. Aqui o nosso ouvinte. Que delícia ouvir essas músicas lindas. Obrigado. Valeu, meu amigo. Claro, a gente, né, roda aí, tá rodando, anos 80 principalmente. E o que acontece, né? A gente volta no tempo, né? Volta lá na nossa adolescência. Uma quarta-feira abençoada, o Flávio de Santiago, com muita paz, saúde, alegria e prosperidade. Obrigado, Flávio. Bom dia, Binho de Cachoeirinha. Estamos eu e o Diego aqui saindo agora com destino a Jaguarão, Santana do Livramento, sempre na escuta da Gaúcha. Rap Transportes, bom dia, companheiros da madrugada. Chegando em Itajaí, paraíso, né? Para mais uma carga de bananas, aqui a chuva está contínua, Drago. Hoje forte, né? Horas fraca. Abraço para vocês, para os irmãos estradeiros Delmar Santos Cachoeirinha, ligado no programa. Obrigado, meu amigo. Aqui é o Edson, de Santa Maria, indo de Santa Maria a Uruguaiana pela BR-287, muito nevoeiro. Atenção, amigos e colegas motoristas. Obrigado, meu amigo. Estava ouvindo você e o Gô sem falar aí sobre, né, os streams, né? Lembrei aí, né? elas ainda têm espaço no mercado? Pergunta, é claro que tem. Com tantos aplicativos de streams, não, as tradicionais estão bombando, porque elas acabam incluindo, comprando, essas tradicionais estão hypadas, como se diz, então, dominando o mercado, como se diz. O Ivan aqui que manda essa pergunta, eu não vou ler no ar quem são as streams que ele falou ali, mas ainda estão realmente aí no topo da lista, como se diz, né? Agora, 4 horas em ponto, notícia na hora certa.
4: 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Notícia na hora certa, no sinal 4 horas. Sala de atenção social para acolher pessoas em situação de vulnerabilidade social que chegam a Porto Alegre começa a operar hoje na rodoviária da capital. Vacinação contra o HPV entre jovens de 15 a 19 anos é ampliada até 31 de dezembro no Rio Grande do Sul. México vence o Equador por 2-0 no estádio Azteca e avança às oitavas de final da Copa do Mundo. Céu nublado em Porto Alegre, agora faz 12 graus. O Rio Grande do Sul está sob 3 alertas do Instituto Nacional de Meteorologia para chuva intensa e tempestade. O mais grave, de cor vermelha, indica chuva acima dos 100 milímetros na metade norte do estado, entre esta quarta e quinta-feira. Na capital, mínima de 9, máxima de 15 graus. 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
4: Tem acidente entre 2 carros no cruzamento das avenidas Sertório e Pernambuco, na zona norte de Porto Alegre. Foi uma colisão frontal e ao menos 1 pessoa ficou ferida, segundo a IPTC. Nas rodovias estaduais e federais, não há relatos de ocorrências no momento.
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4: O Brasil gerou 72.960 vagas de emprego com carteira assinada em maio. É o que indica dados do Cadastro Geral de Empregados e Desempregados, divulgados na terça-feira pelo Ministério do Trabalho e Emprego. Apesar do resultado positivo, este é o pior saldo para o mês de maio desde 2020, quando mais de 300 mil vagas foram fechadas. No acumulado entre janeiro e maio deste ano, o país abriu 767.326 postos de trabalho. No Rio Grande do Sul, houve retração no mercado de trabalho em maio. O estado fechou 5.657 vagas ao longo do mês. O vestibular da Universidade Federal do Rio Grande foi antecipado. Inicialmente marcado para 6 de dezembro, o exame será realizado em 22 de novembro, um domingo. A prova será aplicada entre as 2 horas da tarde e as 7:30 da noite. De acordo com a universidade, a alteração tem como objetivo evitar que o vestibular coincida com os processos seletivos de outras instituições e ampliar a participação dos candidatos. Ao todo, são ofertadas 1.084 vagas em 62 cursos de graduação. As provas serão aplicadas simultaneamente em Rio Grande, São Lourenço do Sul, Santa Vitória do Palmar e Santo Antônio da Patrulha. 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Da redação, Lucas de Oliveira.
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0: 4:10, o Traje a Rigor, Me Quer Tocar, aqui na trilha sonora, 996995218, e também lá no meu Instagram, Marcelo Drago Oficial, quem chegou por aqui no Instagram. Bom dia, amigo Drago, ligados aqui no teu programa. Aqui chove forte há 2 dias, Ademir e Terê, de Porto Belo, Santa Catarina. Marcos Xavier, aqui na sintonia, ligado no programa. Valeu, Marcos. Suzete Piccoli, aqui, ó, coloca um chumaço de algodão com álcool na garganta, diz aqui, é uma gola olímpica, um lenço amarrado, alivia a tosse, Drago. Aqui o Lucas Oliveira também, ligado no nosso programa, muito obrigado, aqui no meu Insta, e também pelo 996995218, Alexandre Pintor, General Câmara, tomando aquele cafezinho bem informado com a Gaúcha. Um grande abraço, meu amigo, tá frio, Drago. Bom dia também, Luiz Sosmar Pimentel com a gente. Bom dia, Drago, o que é o que é. Quem mandou aqui foi o João Oliveira, valeu, João. Da Estrada da Capoeira, Gravataí. Não vou nem ler no ar, João. Já vou mandar aqui pro nosso momento quinta série. Porque não é só meu, não, tá? Esse momento quinta série também é de vocês, é nosso. É da turma da Gaúcha, a gente ri junto. Piadas de tiozão mesmo, né? A gente não consegue, não, a gente não é humorista, como se diz, né? Nenhum de nós, nem vocês também. A gente ri junto aí das piadas, até às vezes sem graça um pouco, mas a nossa... O importante é estar junto ali, né? Importante o Lenon aqui com a gente. Aqui, boa noite, meu amigo Drago, falando aí sobre a Copa. Tá todo mundo preocupado aí com a Noruega, hein? O Brasil vai passar fácil por ela. Será? As verdadeiras pedras do nosso caminho são França e Argentina. Um abraço, Gil do Campos. Eu até acho que... É, pode ser, tá? São pedras, mas acho que a gente nem vai chegar lá, né? Sinceramente, acho, tá? Não tenho certeza. Que nem vamos chegar a pegar França e Argentina. Temos uma tendência, até conversava com o Rubens mais cedo, de realmente ter uma final aí extraordinária, se não tiver aí, né, zebra no meio do caminho. Mas mais uma final de França e Argentina na Copa do Mundo. Que jogaço, hein? Meu Deus do céu. E é claro que a França tá melhor que a Argentina. Possivelmente vai atropelar a Argentina. Mas sabe como é? Copa é Copa, tudo pode acontecer. 4:12, vamos com os destaques aqui da nossa reportagem. Na verdade, eu vou chamar o destaque, o Cléo Kuhn, com as informações da previsão do tempo. É tudo contigo, Cléo.
1: O que a gente pode esperar com relação ao comportamento do tempo aqui no Rio Grande do Sul durante estes próximos dias vai no sentido da gente esperar chuva e frio. Chuva dominando principalmente o período da quarta-feira, mas também ainda tendo uma boa chuva na quinta, viu? Porque a chuva só vai cessar na quinta, mais para o final da tarde, principalmente durante a noite. Então chove bem quarta e quinta-feira. Há uma expectativa de um tempo mais frio e seco sábado e domingo, sexta e sábado. Domingo tá frio, tá, principalmente de manhã, mas de tarde dá uma aquecidinha e já entra umidade e traz chuva entre a tarde e a noite para o estado. A tendência é de que a gente tenha um comportamento de tempo com chuva na segunda, melhora na terça, e talvez a semana que vem, entre terça, quarta, quinta, talvez não tenha chuva, mas depois está voltando chuva mais uma vez. Enfim, tem uma variação muito grande. Ora tem chuva e ora tem frio. Típica uma situação de inverno no Rio Grande do Sul. Às vezes, na hora da chuva, a chuva vem com intensidade um pouco mais forte em alguns pontos. Às vezes, e até com frequência, neste período frio, também vem um frio mais intenso em algumas partes do estado. A gente, entre segunda e terça, muito frio na metade sul e oeste do estado, principalmente metade sul. Tudo isso na metade norte, muita umidade, muita nebulosidade. Também frio, só com um pouquinho menos de intensidade. Mas aí, se a gente tirar essa menor intensidade do frio, mas colocar a umidade maior, segue aí com uma sensação bem desagradável para todo mundo. Portanto, o pessoal tem que ficar um pouco atento a esta situação bem ruim sobre o estado do Rio Grande do Sul durante estes próximos dias, no sentido da gente ter 2 dias de chuvas que podem ser mais expressivas, que é a quarta e a quinta-feira. quinta-feira, e dois dias em que a gente pode ter um frio bastante forte outra vez sobre o estado, que é a sexta e o sábado. E quando o frio diminui um pouco de intensidade no domingo, a chuva está de volta à tardinha, principalmente à noite.
0: Muito obrigado, Cléo. Gerson Sabé aqui mandou uma piadinha também que eu vou guardar. Obrigado, Gerson. Estaremos presentes aí na Escola do Vinho Drago. Obrigado, meu amigo. E tem mais um parceiro aqui também, o Lelê, o Leandro Garcia aqui com a gente. Grande Leandro Garcia, o Lelê, sambista, né? Sambista. Já esteve aqui conosco ao vivo, né? No Bom Dia Segunda-feira. Já fizemos, acho que um Sem Fronteiras e um Bom Dia Segunda-feira. Então, samba, né, Lelê, quinta especial, é isso, né? Dia 2 de julho, a partir das 8:30. Então, samba Lelê na quinta especial, 2 de junho, Cidade Baixa, na Rua General Lima e Silva, 898. Tem reservas aqui pelo fone, 984759908, mas eu indico aqui no Boteco Exportação. Ô Lelê, deixa eu ver aqui se tu tem Instagram, acho que é importante o Instagram, daí as pessoas não se perdem, né, tchê? Samba Lelê, vou botar, acho que bom, tu vai me ajudar aqui, ó. Já que tu mandou agora aqui, vamos ver se tem Samba Lelê. Vê se aparece. Ah, tá aqui, ó. Já apareceu de cara, Samba Lelê. Já tô seguindo aqui. Aqui no, então você bota o Samba Lelê oficial, tem todas as informações, então o Samba Lelê dessa quinta especial lá no Boteco Exportação. Amanhã, né? Dia 2. Amanhã não. Isso. Hoje é quarta já, amanhã exatamente, amanhã 2 de julho, a partir das 8:30 da noite, claro, com chopp e assim por diante, cerveja, né? A entrada é franca, até 7 horas da noite é franca, entrada free, até as 7 da noite. Então, até as 7 da noite, entrada free, depois tem um valor, você faz contato lá, liga, né? Se informa para poder participar do Samba Lelê, dia 2 de julho, ali na Cidade Baixa. Um abraço, Lelê. E vão combinar para vir a turma toda aqui fazer um samba num Bom Dia Segunda-feira, hein? Agora 4:17, mais recados aqui da nossa audiência. Draga, essa França de hoje devia ser proibida de disputar a Copa, hein? É um absurdo o futebol que eles estão jogando, né? Dá vontade, né, que os jogos deles nunca acabem, de tão bons aqui nosso ouvinte, né? É, situação complicada. E o Van Dutra aqui mandando recado. Antônio Carlos de Lima, na escuta, na Guarita, em Sapiranga. Bom dia, ligado no programa. Obrigado, meu amigo. Drago, passando um calorão aqui, hein? Na Georgia, Estados Unidos. Aproveita o frio. Abraços aqui, nosso amigo Mauro. Valeu, Mauro. Tá um calorão lá nos Estados Unidos, na Georgia, lá, nosso ouvinte, hein? Aqui, mais aqui com a gente. Jacarisco de Tapes, um abraço, Jacarisco, ligado no programa. Neblina, aqui quem manda é o nosso amigo Venda. Steigleder, acho que é isso, Steigleder, né? De Novo Hamburgo, muita neblina por aqui, Drago, atenção aos motoras. Obrigado pelo carinho, pelo alerta, está alertando aqui desde o início do programa também. Bom dia, Drago. Na 386, em Vendinha, Montenegro, tem muita neblina. Mais um aqui alertando, Marcelo, vigilante de Gravataí, aos nossos motoristas. E também o Guga Samarino, lá de Rio Grande, já se preparando para a lida na audiência. Nós vamos à nossa central de jornalismo conversar com Lucas de Oliveira. Lucas, seja bem-vindo, muito bom dia.
2: Muito bom dia, Drago. Bom dia a todos os nossos ouvintes.
0: Tchê, já tem um alerta aqui, não sei se tu pegou, senão tu, né, depois vocês vão atrás aí, mas chegou agora um táxi batido na esquina da Sertório com a Pernambuco e PTC, brigado no local, Marcelo de Alvorada, meu xará aqui. Então, táxi batido na esquina da Sertório com a Pernambuco e PTC e brigado no local. Informação aqui do nosso ouvinte, Marcelo de Alvorada. Lucas, pode começar com a tua ronda e fica à vontade. O que nós temos aí para essa quarta-feira, fechamento de ontem na terça e esse meio de semana, Lucas?
2: Bom, Drago, só para atualizar sobre essa informação que tu trouxe do nosso ouvinte, mais cedo até trouxe agora no Notícia na Hora Certa das 4, o IPTC nos confirmou esse acidente, né? Uhum. No cruzamento aí das avenidas Pernambuco e Sertório, ali na Zona Norte de Porto Alegre. A informação inicial que nós temos é de ao menos uma pessoa ferida, mas não temos mais detalhes sobre a dinâmica do acidente. O que nos passaram é que um dos veículos, né, são dois carros, e um dos veículos teria passado sinal vermelho, mas essa ocorrência já foi liberada. Nós estamos tentando conseguir maiores informações. O nosso colega Raí Quadros foi até lá conferir. Sim. E nos atualizou exatamente agora que está tudo liberado por lá, mas de fato ocorreu esse acidente então aí no cruzamento das avenidas Sertório e Pernambuco aqui na zona norte de Porto Alegre mais cedo. Então, essa na verdade é a nossa principal ocorrência desta madrugada, né? Uma madrugada tranquila até o momento. Nós também estamos monitorando aqui, eu, Gustavo Gossen e o Raí Quadros, a situação da chuva, né, pelo interior do estado, mas ainda não temos relatos assim de grandes estragos. E então, do fechamento de ontem, temos um incêndio, né? Um idoso em situação de rua, ele sofreu queimaduras após ter a barraca queimada ali em Canoas, na região metropolitana. Essa ocorrência ocorreu por volta das 10h15 da noite de ontem. A barraca ficava no cruzamento das avenidas Boqueirão e a J. Renner, no bairro Estância Velha. Os bombeiros nos passaram que é um homem de 72 anos, em situação de rua. Ele foi encaminhado ao Hospital Nossa Senhora das Graças com ferimentos nos braços e no rosto. Estamos tentando, então, atualizar a situação dele e entender melhor essa situação, né? O que provocou esse incêndio na barraca, como é que foi essa situação.
0: Perfeito, vamos acompanhar e estar atento aí aos novos, o desenrolar desta informação. Mais alguma ocorrência nas nossas áreas ou vamos ao serviço, Lucas?
2: Vamos ao serviço, porque a madrugada, então, tranquila até o momento. E o nosso principal destaque, né? Não temos nada de previsão para falta de água ou falta de energia aqui na capital e na região metropolitana, mas fica o alerta porque o Rio Grande do Sul está sobre risco meteorológico, né? O Instituto Nacional de Meteorologia, ele emitiu 3 alertas que abrangem aqui o Rio Grande do Sul. O mais grave, que indica grande perigo, ele abrange a metade norte do estado. E ele alerta, desculpa, tô um pouco com a garganta um
0: não
2: pouco.
0: Não tem problema, também tô.
2: Tudo certo, mas vamos lá. Então, o alerta mais grave, ele é de cor vermelha e indica grande perigo para tempestade em todo o norte do estado. Esse aviso é válido das 10 horas da manhã de hoje, então ele ainda vai entrar em vigor, né? E segue até as 10 da manhã de quinta-feira. Nestas áreas, então, da metade norte, a previsão de chuva acima dos 100 milímetros, que é bastante coisa. Também há risco de alagamentos, transbordamento de rios e deslizamentos de terra. Os outros 2 alertas, um laranja e um amarelo, indicam um perigo e perigo potencial para chuva forte, ventos de até 60 km por hora e queda de granizo no norte do estado, na região central, Serra, Missões, Litoral Norte e aqui na região metropolitana de Porto Alegre. Então fica o aviso, né? Esta quarta e também ali, pelo menos até amanhã de quinta-feira, devemos ter bastante chuva aqui no Rio Grande do Sul.
0: É, até tem um município, alguns municípios, Entre Rios, por exemplo, Entre Rios do Sul, né, suspendeu aulas aí em função dessa previsão de chuva e vento forte, né, justamente aí para as próximas horas, né? Então, a região que vai ser mais afetada, mais atingida é Norte, Serra e Noroeste também, né, Lucas?
2: Isso, que isso, integram ali toda a metade norte do estado, né? Então são as áreas que têm o maior perigo aí de chuvas mais intensas, de acordo pelo menos aí com os comunicados, alertas emitidos pelo Instituto Nacional de Meteorologia.
0: É, e que já foram atingidas, né, nos últimos dias aí, as chuvas justamente na região do, nessa, todo esse norte do estado, né, metade norte do estado, já foram atingidas casas, alagamentos, pontes, né, riachos transbordaram também, então já é uma região que está bastante úmida, com, já tem muito volume de chuva e vai ser atingida de novo essa região do estado.
2: Exatamente, e aí fica o nosso alerta, então, para os moradores dessas regiões, mas também das demais regiões do estado, né? Porque a chuva também deve ser intensa, variar entre moderada e forte aí em outras regiões, como o litoral norte, aqui também na região metropolitana.
0: Mais algum alerta, meu amigo?
2: Neste momento é isso, Drago. Estamos monitorando aqui a situação, né, do trânsito e também com as autoridades na segurança pública, mas neste momento o principal recado é este dos alertas para a chuva.
0: Vamos aos destaques GZH.
2: Vamos lá. Nossa principal principal manchete, já projetando aí o próximo confronto do Brasil.
0: Domingão, né?
2: Goleador, retrospecto e exército viking, os perigos da Noruega, rival do Brasil nas oitavas da Copa do Mundo. Noruega volta a encarar o Brasil em Copas após 28 anos. Confira a data e horário do jogo pelas oitavas. O retrospecto assustador dos brasileiros da Premier League contra Erling Haaland. E aí, na coluna do Guerrinha, Noruega está longe de ser um bicho papão. Atualização do jogo da noite de ontem, né, dos anfitriões, o México, mas que acabou na madrugada desta quarta. México despacha o Equador com golaços e avança às oitavas da Copa. Mbappé e Olise decidem de novo, França goleia a Suécia por 3-0 e vai enfrentar o Paraguai nas oitavas da Copa do Mundo. Governo federal inicia retirada de subsídios aos combustíveis a partir desta quarta-feira. Torcedores se reúnem em Porto Alegre para ver o jogo da França e celebrar Mbappé. Abre aspas, é um herói, fecha aspas, disse um dos torcedores, então a matéria do colega Walter Júnior, para quem quiser conferir. Aí dupla Grenal, com retornos, Grêmio se reapresenta no CT Luiz Carvalho. E o Inter, promessa no Atlético Mineiro e principal contratação do Fortaleza, quem é Caleb, meia que está próximo do Colorado. E na política, Michele deixa a liderança do PL Mulher após reunião com Valdemar Costa Neto. E claro, nossos colunistas com diversos temas e assuntos.
0: Notícia do bem, Lucas.
2: Drago, na última semana nós comentamos um pouco sobre o viaduto Otávio Rocha, sim, não sei se tu te lembras.
0: Claro.
2: A gente comentou sobre a reabertura do Teatro de Arena. E agora foram definidos os primeiros estabelecimentos que vão ocupar as galerias do Otávio Rocha, né? Do viaduto Otávio Rocha. Ao todo, 11 comércios vão operar ali no viaduto e tentar dar mais vida àquela região, né? Que ficou durante muito tempo abandonada aqui em Porto Alegre. E na parte gastronômica, então, são 2 restaurantes, 2 bares, 2 cafeterias, 1 drinqueria e 1 loja de vinhos. Para ti que gosta de vinho, vai poder fazer um passeio ali pelo viaduto Otávio Rocha. E além destes restaurantes, dessa parte gastronômica, também vai ter 1 loja de discos, 1 livraria e 1 galeria de arte. Estes estabelecimentos, eles foram selecionados pelo consórcio Confia no Centro. Ainda não há data para a abertura oficial dos espaços, mas eles devem estar em funcionamento até 27 de agosto. E quem quiser saber mais, então, sobre os estabelecimentos que vão funcionar ali no viaduto Otávio Rocha, pode acessar a coluna do Josimar Farina, lá em GZH, para ter mais detalhes sobre essa abertura ali dos estabelecimentos no viaduto Otávio Rocha.
0: Que maravilha. Eu não lembro o nome da loja. Eu frequentava ali quando era bem guri, bem jovem. Era, tinha uma loja de vinis ali, de vinil bem nesse viaduto ali, né, numa dessas lojas. E tinha uma loja, que não é do teu tempo, Lucas, do tio Tony. Que era, o tio Tony era um mágico, foi muito famoso aqui, participava de programas principalmente, né, em outras emissoras, né? O tio Tony fazia mágica e tinha uma lojinha ali que vendia produtos de mágica, que era o fiozinho cheiroso, que era o baralho não sei o que, aquele que botava no dedinho, era muito legal. E eu juntava às vezes um dinheirinho, uma graninha, daí eu pedia pra mãe pra gente descer, em vez de descer lá na parada principal ali, né? Na Andradas, descia uma parada antes para poder passar justamente na loja do tio Tony ali e comprar algum brinquedinho de mágica, né, que eu adorava, assim, ficou ali décadas essa lojinha ali, me lembro. Então tem essa relação ali com as lojas do viaduto e agora são novas lojas, é um novo empreendimento, é um novo momento ali pro viaduto.
2: Exatamente, aí fica o convite, né, as lojas ainda não foram abertas, elas foram selecionadas, mas assim que estiverem em funcionamento, a expectativa é que comecem a operar até 27 de agosto, fica aí o convite para os nossos ouvintes passearem, né? Conhecer, quem não conhece, ir ali para conhecer o viaduto Otávio Rocha, que é muito bonito, foi revitalizado recentemente pela Prefeitura de Porto Alegre, então fica o convite.
0: Perfeito. Lucas, muito obrigado.
2: Obrigado, Drago, um bom dia para ti e para todos os nossos ouvintes.
0: 4:29, 4:29, a temperatura marcando nesse momento na casa de 13 graus, você ligado aqui na nossa programação. Este é o Madrugada Gaúcha com você. Recado aqui da audiência, que chega pelo 996995218. Aqui o nosso ouvinte participando, o Fábio Volkel, muita neblina e bom princípio, Drago, Ademir Machado também por aqui, Cachoeirinha. Um abraço para o vigilante Macedo, na portaria da empresa. Tem muita neblina, estamos ligados no programa. Muito obrigado aqui o ouvinte, Camaquã, vê São Paulo, depois São Caetano. Quem é que mandou aqui mesmo? Se não peguei o nome do ouvinte aqui, está um pouco separado. Mas obrigado, é nosso ouvinte que está na estrada e está ligado aqui com a gente. Aqui 26 graus, não chove em Boa Vista, Roraima. Antônio Haroldo Mariotti ligado no programa. Obrigado, Antônio. Estamos juntos. E também quem mandou aqui, madrugada gelada em Santiago, Chile d'Água. Abraços, o Marcos Neto no Chile, 4 graus neste momento. Obrigado, Marcos. Agora 4h30, marcando no sinal. Vamos ao intervalo comercial, voltamos em seguidinho.

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0: 4h35, 3 não, né? Reduziu uma hora assim na mão grande, não, né? 4h35, só pro meu prazer. Heróis da Resistência aqui na nossa trilha sonora. Obrigado pela sua participação, pelo seu recado, pelo 996995218. Vamos com os destaques aqui da nossa reportagem. Quem está chegando com as informações é a Maria Regina Eichenberg. Campanha para vacinação contra o HPV em jovens entre 15 e 19 anos é ampliada até dezembro no estado. É com você, Maria.
1: Bom dia, Drago. O prazo da campanha extraordinária para vacinar jovens entre 15 e 19 anos que ainda não receberam a dose do imunizante contra o HPV foi prorrogado até 31 de dezembro deste ano no estado. A prorrogação foi definida pelo Ministério da Saúde nesta terça-feira, data em que a mobilização seria encerrada. O objetivo da estratégia é resgatar aqueles que não se imunizaram na idade recomendada, de 9 a 14 anos. Conforme a Secretaria Estadual da Saúde, a medida reforça a recomendação para que jovens não imunizados procurem as unidades de saúde e coloquem a vacinação em dia. Nos casos em que não for possível confirmar o histórico vacinal, o adolescente deve ser considerado como não vacinado e receber a dose. O HPV é uma infecção sexualmente transmissível associada à maior parte dos casos de câncer do colo do útero. A vacina também protege contra outros tipos, como o câncer de ânus, pênis, boca e orofaringe. O imunizante disponível na rede pública protege contra 4 tipos de vírus. No Rio Grande do Sul, cerca de 16 mil adolescentes de 15 a 19 anos foram vacinados na estratégia de resgate desde o ano passado. Entre crianças e adolescentes de 9 a 14 anos, a meta de cobertura é de 90%. Em 2025, o índice chegou a 90,67% entre meninas e 79,10% entre meninos.
0: Agora 4h37 e parceria entre prefeitura e hospital prevê uso de telemedicina em 3 prontos atendimentos aqui da capital gaúcha. Maria Stoltin.
2: Oi, Drago, bom dia para ti, bom dia para todos que nos acompanham. Pois é, durante a tarde, final da manhã, na verdade, dessa terça-feira, nossa reportagem acompanhou a assinatura desse documento que prevê, então, essa maior agilidade nas filas do pronto atendimento, ao menos de 3 prontos atendimentos aqui de Porto Alegre. Moradores que buscam atendimento de urgência aqui na capital terão mais essa alternativa, poderão optar pela realização de uma consulta médica via telemedicina. Essa medida é uma parceria entre a Secretaria Municipal de Saúde da capital e o Hospital Moinhos de Vento, que é uma referência aqui da cidade. O projeto piloto vai começar a ser implantado no pronto atendimento Cruzeiro do Sul e será expandido para os pronto atendimentos Lomba do Pinheiro e também Bom Jesus. Essa medida busca, como eu disse, evitar filas, também reduzir o tempo de espera dos pacientes, especialmente nos horários de maior demanda. As primeiras consultas vão ocorrer já na sequência, já durante o mês de julho. O atendimento remoto vai ser destinado para pacientes classificados como não urgentes ou pouco urgentes por meio do protocolo de Manchester, que é aquele sistema de triagem que classifica os pacientes por nível de gravidade. Então, atendimento, ele prioriza quem está com maior urgência médica e não é pela ordem de chegada. Então, essa é a classificação. Bom, a gente conversou com o secretário de saúde aqui de Porto Alegre, que nos explicou na prática como vai funcionar esse atendimento. Vamos ouvir.
3: Nós botamos um computador ligado à internet, com câmera, tá? No local fechadinho, tá? Onde a pessoa é convidada a, em vez de ficar esperando a consulta do médico, tu quer experimentar uma telemedicina, fazer a consulta do médico virtual com ele do outro lado lá, tá dentro do Hospital Moinhos de Vento, a pessoa aceitando, o técnico de enfermagem com os sinais, vai estar ali junto, próximo, se o médico precisar de alguma coisa, solicitar alguma coisa, ele vai estar ali do lado. E o objetivo nosso, e se precisar receita, o médico aqui faz a receita, sai lá impresso e já pega o medicamento na farmácia. Então, o objetivo é melhorar e agilizar o atendimento.
2: Bom, Drago, a partir dessa parceria, então, entre a Prefeitura da Capital e o Hospital, então, Então será implantado esse sistema de telemedicina inicialmente, como a gente falou, em 3 pronto atendimentos aqui de Porto Alegre, mas há uma expectativa também que isso seja ampliado posteriormente. Os médicos que estarão fazendo esses atendimentos no Hospital Moinhos de Vento, eles dedicarão 6 horas diárias para atendimento então desses pacientes que não são de urgência por meio desse sistema de telemedicina.
0: Muito obrigado, Maria Stolten. E após mais de um mês parada, PEC do fim da escala 6x1 pode ter movimentação no Senado. Matias Boni acompanhou e nos traz mais informações.
4: A PEC que estabelece o fim da escala 6x1 foi aprovada na Câmara dos Deputados em 27 de maio. Desde então, aguarda um despacho do presidente do Senado, Davi Alcolumbre, para avançar sua tramitação. Nesta quarta, uma comitiva que contará com a presença da nova líder do governo federal no Senado, a senadora Tereza Leitão, terá um encontro com Alcolumbre para tentar destravar a tramitação da PEC. O plenário do Senado também receberá uma sessão de debates para discutir os impactos sociais e econômicos da proposta. Para a PEC avançar no Senado, Davi Alcolumbre precisa designar um relator para a matéria na Comissão de Constituição e Justiça. A expectativa dos apoiadores da PEC é que isso possa ocorrer a partir da reunião desta quarta-feira e antes do recesso parlamentar do meio do ano, que será entre 18 e 31 de julho.
0: Horas 41 minutos, a temperatura marca neste momento na casa dos 13 graus. Quem está chegando agora aqui na nossa programação é a nossa agenda cultural. Jax Machado, Denise Cruz, edição de Vicente Nolasco.
5: Muito bom dia, Marcelo Drago.
6: Nós estamos chegando com a nossa agenda cultural.

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1: Olá, ouvintes da Rádio Gaúcha, aqui quem fala é Júlio Conte e eu tenho dois convites muito especiais para vocês. São duas peças de teatro que eu estou fazendo que vão estar em cartaz nas próximas semanas. A primeira é A Hora de Érico, que narra um encontro ficcional entre Érico Veríssimo e Clarice Lispector, num momento muito especial da vida do Érico, quando ele faz um ajuste de contas com seu pai. Vai acontecer no dia 26 de junho até dia 12 de julho. Essa temporada é no Teatro Renascença. E o outro convite é para o Baile na Curva, que todos já ouviram falar. O espetáculo está há 43 anos em cartaz, que vai acontecer no dia 2 e 3 de julho. São dois dias apenas, no Teatro Bourbon Country.

0: Depois do grande sucesso das duas últimas apresentações por aqui, o Queen Celebration retorna a Porto Alegre. O tributo, que é capitaneado pelo vocalista André Abreu, já realizou diversos shows tanto no Brasil como no exterior.
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0: O show será no Araújo Viana no dia 3 de julho. Acompanhado por uma orquestra, o projeto vai mostrar ao público o espetáculo Greatest Hits Tour e será às 9 da noite com ingressos pelo Simpla a partir de R$90.
2: Com edição de Vicente Nolasco, falamos Denise Cruz e eu, Jax Machado.

Voltei eu nos anos 80 agora, com Yahoo, hein? Esse é 80 ou 90? Acho que é 80, né? 80, né? Voltamos no tempo agora, Monique, hein? Sessão na Fitalina, hein? Pra você voltar, barbaridade, agora eu voltei mesmo. Yahoo pra você aqui na nossa trilha sonora. Agora 4h48, a temperatura marcando 13 graus. Obrigado, nunca venceremos a Noruega do nosso ouvinte aqui, ó. Um abraço, meu amigo. Bom dia, LD Guaporé, ligada no programa. Obrigado, guria. Um beijão pra ti, ouvindo a Rádio Gaúcha. Onde? Deixa eu ver aqui. Onde é que tá aqui o nosso ouvinte? Em Copenhague, indo para o aeroporto. Agora está ótimo em relação ao final de semana, o Carlos Drexler. Valeu, meu amigo. Um abração pra ti. Boa viagem. Aqui quem mais está com a gente, mandando recado. Perigo essa chuvarada prevista para a região do norte, Drago. Meu Deus do céu, hein? Está aqui o nosso ouvinte, o Dantas de Passo Fundo. Um abraço, Dantas. Quem mais aqui também, bom dia. Éder Mosquito, de Bom Retiro do Sul, sempre na escuta. Abraço todas as madrugadas, ligado na Gaúcha, melhor. Obrigado, meu amigo. Bom dia, Drago, também, tudo bem? Newton de Santo Antônio da Patrulha. Uma contribuição para o momento quinta série. Obrigado, Newton. Já vou separar aqui a tua contribuição. Depois eu faço a curadoria, como se diz, né? Separando o que vai pro ar depois. Mas muito obrigado. São Cepé, bom dia. Tá louco, Drago? Yahoo, hein? Bah, cantava muito. Vigilante Renato, lá de São Cepé. O pessoal também voltando no tempo aí, né? Bom dia, Drago. Estamos na escuta. Ari, esposa Vilma, no Túnel Verde, curtindo esse retorno no tempo aí com a trilha sonora.

0: Draco, é só por um milagre aí, né? Cabo Verde ganha da Argentina, quem sabe, né? Mas eu vou fazer maior festa. Carlos Wagner aqui com a gente. Também, qual a tua idade, Drago? Eu também era fã do tio Tony. Bah, não vou falar minha idade, né, tia? Daí eu vou me entregar, não tô brincando. 54. Também, Murica? Acho que era CBT, não sei se CBT, o 10, né? Bandeirantes, né? Tio Tony tinha uma lojinha ali no viaduto. Exatamente, naquelas lojinhas que fecharam, agora vão abrir. E a gente, quando era guri, quando dava, passava ali pra comprar alguma coisinha. Tipo, me lembro, cara. Sempre era tudo baratinho, né? Pra poder fazer mágica com os amigos. Tio Tony, bah, era uma viagem, tio Tony. E cheguei a pegar o tio Tony na lojinha lá. Não era sempre que ele tava, né? Naquela lojinha que ficou décadas ali no viaduto Otávio Rocha. Bom, 4h51, pessoal aqui lembrando também do tio Tony, né? Bom dia, Sensa Serração em Águas Claras, o Elcio informando e alertando a todos os nossos ouvintes. Volney, São José do Norte, ligado aqui na nossa programação, mandou um áudio que eu já vou escutar, Volney, tudo bem? Agora 4h51, deixa eu ver aqui no meu Instagram quem chegou, a Karen Nogueira, beijo pra ti, Karen, é cada vez mais fã das madrugadas. Um abraço, amei as músicas, Drago. Aqui o Danilo também com a gente. Um abraço, Danilo. Frio e Serração, bom dia. O Lari Wechenfelder, 12 graus em Bom Princípio. Brasil e França na final da Copa Campeões. Nosso ouvinte aqui. Brasil e França, e o Brasil será campeão. Que legal aqui o nosso ouvinte aqui, o Lari, né? Fazendo a sua projeção. A Suzana, Drago, hoje não está tão frio conforme a minha sensação térmica, né? Como o Cléo falou aí, a Clemi é Clemi de Canoas, é isso aí, né? Suzana é Clemi de aqui também. Vanderlei Weber, bom dia, 10 graus e muita serração aqui em Santa Maria do Erval, na sintonia, que recado pelo Insta, e o Alexandre Porto lá de General Câmara, tomando aquele cafezinho, ligado nas informações da Gaúcha. Agora 4h52, mais destaques da nossa reportagem, você acompanhando agora, tem o Paulo Rocha. Órgãos do sistema de justiça aqui do estado pagaram 16 mil contra-cheques acima do teto em 2025. É com você, Paulo.
1: Bom dia, Drago, bom dia a todos. Um levantamento da Rádio Gaúcha identificou 16.407 contra-cheques que foram pagos no ano passado, com valores acima do teto constitucional, a membros do Tribunal de Justiça, Ministério Público, Defensoria Pública, Tribunal de Justiça Militar, Tribunal de Contas e Procuradoria-Geral do Estado. São rendimentos líquidos que ultrapassaram o valor de R$ 46.366, que é o equivalente ao subsídio mensal dos ministros do Supremo Tribunal Federal e define o limite salarial do funcionalismo público. Os contracheques extrapolam o teto na maior parte dos casos por meio de rubricas como verbas indenizatórias e vantagens eventuais, conhecidos também como penduricalhos. A situação é diferente na Procuradoria-Geral do Estado, onde os procuradores, desde 2019, recebem honorários advocatícios e apenas o auxílio alimentação. O Tribunal de Justiça teve o maior volume de contra-cheques pagos com valores acima do teto no ano passado. Em volume, foram 8.203 contra-cheques. Isso corresponde a 11% do total de contra-cheques emitidos pelo órgão. O maior pagamento mensal líquido foi a um desembargador em fevereiro de 2025, que recebeu, líquido, R$ 370.792,28. Trata-se de uma situação que não é exclusiva do Rio Grande do Sul, como explica o coordenador de projetos da ONG Transparência Brasil, Cristiano Pavini.
2: Todos os tribunais de justiça dos estados pagaram valores acima do teto em 2025. O Tribunal de Justiça do Rio Grande do Sul está dentro desse contexto, com um salário bruto médio de R$ 84.000. Se insere em um cenário em que o Judiciário e o Ministério Público, eles não têm o teto como uma baliza. Eles pagam valores que extrapolam e muito o teto mediante artifícios para burlar esse limite. principalmente os chamados penduricalhos.
1: Procuradas, as instituições afirmam que os valores que eventualmente superaram o teto constitucional nos contracheques foram benefícios autorizados por decisão que encontram respaldo do Supremo Tribunal Federal ou por resoluções, tanto do Conselho Nacional de Justiça quanto do Conselho Nacional do Ministério Público. A reportagem completa com os dados está disponível em GZH. Da redação, Paulo Rocha.
0: Muito obrigado, Paulo. Vamos agora com Gabriel Jacobsen. A Assembleia Legislativa Gaúcha aprova projetos para contratação emergencial de assistentes para escolas estaduais e exigências de guias para excursões. É com você, Jacobsen.
3: Olá, Drago, bom dia. A Assembleia Legislativa Gaúcha aprovou, na tarde desta terça-feira, o projeto de lei que autoriza o governo do estado a contratar, de forma emergencial, mais de 2.000 profissionais de apoio para a educação estadual. O projeto, encaminhado pelo governo do estado para contratações temporárias, prevê 412 cargos de orientadores educacionais e mais de 1.700 de assistentes educacionais. O plenário da Assembleia também autorizou outro pedido do governo do estado para que o executivo estadual contrate um empréstimo bilionário junto ao BID, o Banco Interamericano de Desenvolvimento, para caso haja necessidades de enfrentamento a desastres naturais. O plenário do Legislativo Gaúcho também aprovou, após uma série de debates e divergências em plenário, um projeto de lei que obriga que todas as excursões e passeios turísticos tenham a presença de guias credenciados. Isso valerá para as atividades com 16 pessoas ou mais. E há exceções como para viagens de educação ou religiosas. O projeto de autoria do deputado Gustavo Vitorino, do Republicanos, dividiu o plenário. Foram 23 votos sim e 18 não. A semana ainda tem pautas importantes na Assembleia, com a votação na quinta-feira, na Comissão de Finanças, da proposta do governador Eduardo Leite de Lei de Diretrizes Orçamentárias para 2027. Proposta essa que prevê um déficit acima de 4 bilhões de reais para o próximo ano. Contigo, Drago.
0: Obrigado, Jacobsen. Vamos à Central de Jornalismo, Gustavo Gossen.
4: Drago, então, fechando a noite, aquele incêndio em uma barraca onde havia moradores, pessoas em situação de rua, em Canoas, do lado de um campo de futebol na esquina da Boqueirão com a J. Renner, do bairro Estância Velha. Havia um idoso dormindo numa dessas barracas. Ele sofreu ferimentos nos braços e no rosto, queimaduras, caso sendo investigado. Nenhuma outra ocorrência nas últimas horas. Até teve aquele acidente ali na Sertório, mas já tudo liberado, na Sertório com a Pernambuco.
0: Obrigado, Gosto. Um abraço.
4: Abraço, boa quarta.
0: Antônio Carlos Macedo, bom dia, Macedão.
5: E aí, como é que tá, tio?
0: Estamos firmes e fortes nesta quarta-feira, dia primeiro dia do mês, né? Pô, agora que eu me toquei também, nem falei muito nisso.
5: Já tava chegamos. Falando aí do tio Tony.
0: Isso.
5: O tio Tony foi protagonista de uma briga judicial contra o Mr. M. 1999, Mr. M, aquele...
0: Sim.
5: Que aparecia na Rede Globo, Fantástico, desvendando né, as mágicas. O tio Tony, em nome da Associação dos Mágicos Gaúchos, entrou na justiça contra a Globo e o Mr. M por conta de prejuízos que ele alegava ter na profissão de mágicos, né? Ao desvendar os mistérios, o Tony alegava que o Mr. M e a Globo estavam classificando os mágicos profissionais de embusteiros. E entrou com um processo e conseguiu tirar do ar o quadro durante 2 semanas.
0: Nossa.
5: Mas aí a ação foi revertida na justiça e, no fim das contas, no desfecho do Tribunal Superior de Justiça, ele acabou perdendo a causa. O tribunal entendeu que não havia motivo para pagar indenizações por revelar os segredos do ilusionismo na televisão. Mas ele sustentou essa briga. E lembro de uma vez que o Mr. M veio a Porto Alegre e o tio Tony foi lá no aeroporto Salgado Filho e liderou um protesto verbal contra o Mr. M. Viu? Então tem isso na história do Mr. M. Do tio Tony. Agora eu não lembro o nome, mas um colega nosso, jornalista, chegou a trabalhar com a gente como estagiário na rádio. Era o filho do tio Tony.
0: Ah, o tio Tony foi famoso. E sabe o que...
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1: 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Bom dia.

Opa, bom dia, 5:02, 5:02, temperatura marcando 16 graus, hein? É, temperatura alta e madrugada com chuva. É, madrugada chuvosa. Vamos, daqui a pouquinho a gente vai falar do tempo. A tendência é que hoje continue chovendo, especialmente pela manhã, né? Ainda pode chover forte nesta quarta-feira. Estamos na área, mas detalhe, pode abrir o sol já, né? Isso é uma coisa boa. Vamos lá, a partir de agora então, estou aqui para te fazer companhia. Feliz da vida, claro que sim, né? Eita! Hoje é dia 1º de julho, né? Mês novo, minha gente. É verdade. Quarta-feira, 1º de julho, nós estamos chegando a te fazer companhia até às 6:10 da manhã, né? 6:10, 6:12, 6:15, por aí é a hora que eu vou embora. Quando o Rafão chega, já entra, fica com água, já entra tudo por aí, né? Beleza? Vamos começar com a primeira de hoje. É Durval e Davi, separamos aqui, né? Terra querida.

Vamos lá, minha gente, 5:08, 16 graus a temperatura. 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Beleza? Dado o recadinho? Então tá bom, né? 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Daqui a pouquinho tem recadinho chegando aí da Giovana. É verdade, daqui a pouco, gente, daqui a pouquinho. 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Valeu, Perusso, obrigado pelo recado aí. Vem aí, Lourenço Lorival.

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12: Vamos lá, 5h25, bom dia, 16 graus a temperatura. Vem aí.

Vamos lá, 5h28, bom dia, como é que vocês estão por aí? Tá tudo certo, tudo tranquilo? Me fala aí como é que tá teu chimarrão, tá gostoso teu mate? Bom, então tu tá usando a Armada Simeone, né? Tá que nem meu amigo Marinho Barreto, se não for Simeone não toma chimarrão, né Marinho Barreto? 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

do Sul e seu grande sucesso, hein? Beijo, caramelo. E agora vamos trazer aqui o Tião Carreiro e Pardinho, que vão cantar pra gente também. Viola Cabocla.

0: Vamos lá, 5h34, temperatura marcando aí 16 graus e 3 décimos, né? É, 16 graus com 3 décimos a temperatura. Esse é o nosso amanhecer cantando. 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Ei, coisa boa. Vamos lá, né? Vamos em frente. Esse é o nosso amanhecer cantando. Tem o recadinho da Giovana, gente. Cadê o recado da Giovana aqui, gente? Ah, tá aqui então. Vamos achar aqui o recado da Giovana. Ah, meu Deus do céu, cara. Giovana quer falar, né? A Giovana quer falar. Eita, nós. Vamos achar aqui o recado da Giovana. Giovana da Hidro sempre tem um recadinho pra gente aqui, né? 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
0: 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Vem chegando aí, João Mulato e Douradinho.

8h40, 16 graus, 3 décimos a temperatura. Tendência de ter muita chuva ainda pela manhã. Fica aguardando, já vamos falar da previsão do tempo, né? Choveu de noite, choveu de madrugada, choveu ontem, bastante chuva. 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

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Dado o recadinho, então tá legal. 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Sempre tem algo aguardando por você. 5h43, já já voltamos com previsão do tempo e aniversariantes.

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7: Vamos lá, 5:48, 16 graus, 3 décimos a temperatura. 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O mapa do tempo diz que hoje, ainda pela manhã, vamos ter chuva forte no começo da tarde, dá uma amenizada e vem até o sol à tarde ainda também, né? Beleza? O que mais aqui, ó? Hoje é quarta. Na quinta-feira também ainda tem chuvoso dia e noite, mostra aqui, né? Manhã, tarde, madrugada e noite ainda chove na quinta, mas vamos ter tempo bom aqui sexta, sábado e domingo. Embora sexta e sábado a temperatura já começa o dia mais frio, em torno de 4 graus aí, é o que diz aqui para esse final de semana, né? Na semana que vem também vai ter pouca chuva, né? Muita, a princípio até na quinta quase nada de chuva, né? Mas então hoje ainda chove, depois sexta, sábado, domingo, tempo bom, tempo com dia ensolarado.
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7: 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Leda Pasqualotto Cordeiro, Eliane Franchini, Iracema Cavassini, Lindomar Silva, Cláudio Ferraz, aniversário hoje também, o Cláudio começou por aqui, né? Vanderlei Schwambach, né? Quem mais aqui? Lucimar Abedin, Aldemir Santos, Júnior Rodrigo, Lindomar Herpes, alô! Lindomar Herpes, Hoje tem festança no intervalo lá na Embrapa, né? Olha aí, Volmir de Souza, Diógenes Perondi, Raí Lampe, Bruna Hilger, Rosa Maria Ritter de Lima, Vanessa Stefano, Eduardo Tibor.

Olá, Cláudia Lima, Marisa Mesa Casa, Daiane de Zanetti, esse povo todo aniversariando hoje, então parabéns aí, felicidades. Deixa eu mandar um abraço aqui pra dona Valéria Reinheimer, que tá nos acompanhando, né? Diz ela, muita chuva aqui em Rancho Grande, mas o radinho tá ligado, que coisa boa. Clodoaldo, bom dia, como é que você tá? Dona Loiva, bom dia, como é que tá aí? Hernani, tudo bem? Vamos de Super Banda Hopus.

0: Aí o Dobrado Maratá, né? É, eu ando a roupas Dobrado Maratá. 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E eu quero falar para você sobre o bingo da Com Animal. Com Animal, o pessoal que trabalha bastante aí, cuidando dos bichinhos, né? Dia 4 de julho, sabadão, às 14 horas, no bairro Vista Alegre, no pavilhão da igreja, tem bingo, bingo da Com Animal, né? R$35 cada cartela. Né? Ainda, ó, você vai ter a venda lá na hora, cachorro quente, pastel, pé de moleque, bolo de chocolate, bolo de fubá, pipoca, refri, chocolate quente, quentão, é só pra ajudar aí a Com Animal, né? Vai ter mais de 100 prêmios pro bingo, cartelas à venda na loja Pola, em frente à praça, ao lado do Colégio Eudoro ou com as voluntárias, né? Lembrando sempre que a ONG Com Animal não tem salário, não tem recurso fixo, tudo é feito por doação e eventos promovidos pelas voluntárias, então, todo o dinheiro arrecadado vai ser destinado, claro que sim, para pagamento, que as despesas são muito grandes, né? Atendimento, resgate, tratamento clínico para os animaizinhos. Então, você que gosta do bingo, participe do sábado agora, dia 4, né? Participe do bingo da Com Animal, no Vista Alegre, no pavilhão da igreja, a partir das 14 horas.
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12: Vamos lá, gente. 5:58 agora, 16 graus é a temperatura. 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Vamos pro nosso momento de louvor aqui na manhã, os gauchinhos de Deus, uma saída, uma saída. Alô, meu amigo Jair, lá no Bar Natureza, já tá no chimarrão aí, mano velho. Um abraço.

0: 6:03, 6:03, esse é nosso Amanhecer Cantando e hoje, né, temos um momento da nossa reflexão aqui também, né? Sempre 6:06, nós falamos um pouco da palavra de Deus. Estava ouvindo esse louvor aqui, né? Um nome, né? Que tem todo o poder, é Jesus, né? E você conheça Jesus também de verdade, é o que eu desejo do fundo do meu coração. Vamos aqui para nossa reflexão de hoje? Em João 4:29-30 está escrito: venham ver um homem que me disse tudo o que tenho feito. Será que ele não é o Cristo? Então saíram da cidade e foram para onde ele estava. Uma das ferramentas mais eficazes que você possui em sua caixa de ferramentas evangélica é a sua própria história, o seu testemunho pessoal sobre como você passou a acreditar em Jesus. Depois de uma conversa com Jesus junto ao poço, uma samaritana, minutos antes descrente, imediatamente saiu e avisou aos outros. A Bíblia nos diz que muitos samaritanos da vila creram em Jesus porque a mulher havia dito: ele me disse tudo o que tenho feito. É o poder de uma vida transformada. Use a sua história, porque essa é uma maneira de pregar para uma pessoa sem atingi-la diretamente. As pessoas não gostam de receber sermão. Sua história é uma ponte. Você pode dizer o seguinte: deixe-me contar a minha história. Não acreditei sempre nessas coisas. Eu era assim, eu era assado, eu vivia assim, fazia daquele jeito. E era assim que eu pensava. Mas isso é o que eu ouvi. E é isso que mudou a minha vida. Eles podem discutir com um sermão, mas não podem divergir da sua história. Eles podem discordar com o que Deus fez por você. Eles não podem, aliás, discordar do que Deus fez por você. Portanto, use essa história para construir uma ponte. Contar a sua história de transformação é uma poderosa ponte para espalhar a mensagem do Evangelho. É apenas uma ponte para contar a sua história. Não é sobre você, é sobre Ele, Jesus. Então, quando você contar a sua história, não glorifique, né? Nem exagere nada sobre o seu passado. Ouvir algumas pessoas fazer a história ficar mais dramática com a narração de seus testemunhos. Às vezes os cristãos querem fazer suas histórias parecerem mais dramáticas, para serem mais impressionantes. Não faça isso. Basta somente dizer a verdade. Não se gabe sobre o que você deu para Deus, mas sobre o que Deus deu para você. Nós demos culpa. Nós demos julgamento. Nós demos inferno. Mas Deus nos deu propósito, significado e o céu, a vida eterna. Por isso, lembre-se, não é sobre você, é sobre Ele. 6:06, 6:06.
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1: Nota de falecimento. Esposa Abrelina, filhos Marisa e Paulo de Suruvim, juntamente com demais familiares, cumprem o doloroso dever de comunicar o falecimento do esposo, pai, sogro e avô, Victório Zotti, falecido aos 90 anos. O corpo está sendo velado na igreja em Suruvi, com encomendações hoje às 15 horas e após seguirá para o cemitério local. Noticiamos com pesar o falecimento de Victório Zotti, falecido aos 90 anos. Serviços fúnebres a cargo da Central Funerária Concórdia e São Francisco.
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1: 6:09, vamos em frente, agradecer aqui. 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Vale a pena, meu amigo, tá bom? Beleza? Dado o recadinho? Chegou alguns recados aqui, tem que falar ainda, claro que sim. Bom dia, meu amigo, abraço, Fonseca, grande Fonseca, aquele abraço. Bom dia, Darcy Zanella. Bom dia, Valdineia Lodi. Bom dia, obrigado pela carona. Bom dia, Gauchinho, como é que tá, seu Amaral? Aquele abraço. Janete Sulenta, bom dia, obrigado pela carona também. Mandou recado aqui, seu João, obrigado, seu João, pela audiência também, né? Obrigado pela companhia, pela carona. Bom, deu pra bola. Estamos aqui terminando mais um Amanhecer Cantando, claro. Agradecer sua carona, sua companhia, sua audiência. Você que esteve com a gente aqui, muito obrigado. Hoje, então, como diz o tempo, a previsão do tempo, ainda vamos ter chuva pela manhã. Depois o tempo melhora aí, pelo menos até domingo, né? Olha aí, 16 graus, 3 décimos a temperatura. Vamos chegando com a nossa saideira aí. É o Porca Veia. Vem chegando com a gaita do falecido. Valeu, grande abraço, até amanhã.

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2: Santa Catarina tem a segunda maior taxa de domicílios com internet, mas o campo não tem nem a metade dos acessos existentes nas cidades. Cooperativismo catarinense é destaque no Oscar Ambiental Brasileiro. Essas e outras notícias logo após nossa mensagem cooperativista.
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2: Alô, amigos gaúchos e catarinenses, eu sou o René Roberto e hoje é quarta-feira, começando o mês de julho, segundo semestre de 2026, dia 1º de julho, edição de hoje. E essas são as notícias. Com público mais de 300 pessoas, a Assembleia Legislativa de Santa Catarina recebeu na última sexta-feira a cerimônia de entrega do 32º Prêmio Expressão de Ecologia, considerado o Oscar Ambiental Brasileiro. O cooperativismo catarinense teve a participação de destaque com a premiação de projetos desenvolvidos pelo Sicoob São Miguel e pela Unicred União, reconhecidos pelas iniciativas voltadas à sustentabilidade, inovação e desenvolvimento das comunidades. Três cooperativas agropecuárias participaram do prêmio com projetos ambientais, mas não foram premiadas: Fecoagro, Aurora Coop e Cooper Campus. Outras cooperativas de crédito e uma de saúde também se inscreveram, mas apenas duas foram classificadas: Sicoob São Miguel e Unicred União. Cinco cooperativas do sistema Sicoob, uma Unicred e uma da Cressol. No total foram inscritos 148 projetos. Foram premiadas 54 iniciativas de 40 organizações. Outro momento marcante da noite foi a homenagem ao vice-presidente do sistema OSESC, Rui Schneider da Silva, que encerrou na semana passada uma trajetória de 27 anos à frente do Sicoob Central, Santa Catarina, Rio Grande do Sul. A homenagem foi entregue pelo diretor executivo da Fecoagro, Ivan Ramos, e destacou sua valiosa contribuição ao cooperativismo de crédito do Brasil. Promovido pela editora Expressão, desde 1993, o Prêmio Expressão de Ecologia reconheceu nesta edição 54 projetos ambientais desenvolvidos por 40 organizações de diferentes regiões do país. A iniciativa contou com o patrocínio do Sistema OSESC e o apoio da Federação Fecoagro, reafirmando o compromisso do cooperativismo catarinense com a sustentabilidade e a valorização de boas práticas ambientais. A agência digital do Sicoob Credisc completa 4 anos de atuação no próximo dia 6 de julho. Criada para ampliar o acesso dos cooperados às soluções financeiras da cooperativa por meio do atendimento remoto, a unidade já movimentou mais de 14 milhões de reais em operações de crédito concedidas, reforçando o papel do cooperativismo no desenvolvimento local e na facilitação do acesso ao crédito. Ao longo desse período, a agência se consolidou como um importante canal de relacionamento, permitindo que os cooperados tenham acesso a produtos, serviços e orientações especializadas de forma prática, sem a necessidade de deslocamento até uma agência física. A iniciativa acompanha a transformação dos hábitos financeiros e integra a estratégia da cooperativa de oferecer soluções cada vez mais ágeis e acessíveis, sem abrir mão da proximidade e do atendimento humanizado que caracterizam o modelo cooperativista. A gerente da agência digital do Sicoob Credisc, Helena Santos Carvalho, destacou que a agência digital representa a capacidade de evoluirmos junto com as necessidades dos nossos cooperados. mostra que é possível unir tecnologia e relacionamento, oferecendo conveniência sem abrir mão da proximidade, uma das principais características do cooperativismo de crédito. A rede Cooper de supermercados de Blumenau distribuiu 2.400 sacolas retornáveis em todas as 24 unidades ao redor do estado de Santa Catarina. A iniciativa teve como objetivo celebrar o Dia Mundial do Meio Ambiente e reforçar a campanha nacional de Junho Verde. A distribuição foi realizada no Dia Sem Sacola, iniciativa que acontece mensalmente na cooperativa na terceira quarta-feira do mês. Esta ação tem como objetivo convidar os cooperados, clientes e a comunidade para que adotem novos hábitos, levando suas compras em sacolas retornáveis ou caixas de papelão. A rede Cooper promove outras iniciativas sustentáveis por meio de ações permanentes do programa Cooper Sustentável, que tem como objetivo realizar movimentos de conscientização e ações em prol do meio ambiente. Em todas as filiais da cooperativa, existem pontos de coleta de determinados materiais como pilhas e baterias, lâmpadas, óleo de cozinha usado e outros materiais recicláveis, a fim de evitar a poluição, mas também garantir o descarte correto e o retorno desses resíduos ao ciclo de produção. São realizadas ainda oficinas de sustentabilidade por meio do Cooper Pratique, programa de aprendizagem e integração de cooperados e clientes, tanto no formato presencial nas unidades quanto junto à comunidade, como forma de expandir o alcance e difundir práticas que ajudem a construir um futuro mais sustentável para todos. Conhecer a história para fortalecer o futuro. Com esse propósito, a cooperativa Cooperja de Jacinto Machado, sul de Santa Catarina, promoveu uma viagem de estudos com integrantes do seu núcleo jovem até o município de Nova Petrópolis, Rio Grande do Sul, reconhecido como berço do cooperativismo de crédito no Brasil e na América Latina. Foi na comunidade de Linha Imperial que, em 1902, o padre jesuíta Theodor Amstad fundou a primeira cooperativa de crédito do país, dando início assim a um movimento que transformou a vida de milhões de pessoas por meio da cooperação. A programação iniciou uma visita à sede da Sicredi Pioneira, onde o grupo foi recebido pelo presidente Tiago Luiz Schmidt. Durante o encontro, jovens conheceram a trajetória da primeira cooperativa de crédito do Brasil, além das iniciativas desenvolvidas pela instituição nas áreas de educação, desenvolvimento social e fortalecimento das comunidades. As palestras destacaram o impacto dos programas voltados aos jovens e reforçaram valores como cooperação, responsabilidade com o futuro e compromisso com a comunidade. Para nós, a experiência foi de grande aprendizado e deixou ensinamentos que serão levados para a vida pessoal e profissional, apontou o jovem cooperado Francisco Zarkeschewski. No período da tarde, a comitiva visitou o Memorial Amstad, localizado na Casa Cooperativa. O espaço interativo proporciona uma imersão na história do cooperativismo, conectando os visitantes às raízes do movimento e ao legado deixado por Theodor Amstad. A Casa Cooperativa desempenha um papel fundamental na preservação da memória e na promoção da educação cooperativista, incentivando a intercooperação e inspirando novas gerações a darem em continuidade aos princípios cooperativistas. Para a coordenadora social da cooperativa Cooperja de Jacinto Machado, Elizabeth Ibis dos Santos, proporcionar experiências como essa faz parte do compromisso da cooperativa com a formação de suas futuras lideranças. Investir no conhecimento é investir em pessoas preparadas para dar continuidade ao legado cooperativista e construir um futuro cada vez mais sólido para as nossas cooperativas. E a seguir, depois da nossa mensagem cooperativista, nossa última notícia. Aguardem. 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
2: E agora atenção para a última notícia. O estado de Santa Catarina tem o segundo melhor resultado na proporção de domicílios com existência de internet. O estado catarinense apresentou taxa de 96,5%, atrás apenas do Distrito Federal, que tem 98%. O índice está acima da média brasileira, que é de 93,6%. Em relação à área de cobertura móvel e por fibra ótica, o estado de Santa Catarina tem a média de cobertura total de 92,3%, enquanto a área rural, ainda com sinal precário, segundo usuários, tem apenas 50,8% de cobertura. O estado de Santa Catarina está desenvolvendo estudos robustos sobre a cobertura móvel por fibra ótica em todo o território catarinense. Alinhando com o plano nacional, o governo do estado catarinense está trabalhando para que a inclusão digital seja uma realidade nas comunidades mais afastadas dos centros urbanos. O deputado estadual Altair Silva, presidente da Comissão da Agricultura da Assembleia Legislativa de Santa Catarina, lembra que a Assembleia aprovou lei de incentivo à melhoria da internet no campo. Altair Silva cita que o programa em desenvolvimento foi iniciado no governo passado, quando ele era secretário da Agricultura.
4: Vou começar lembrando um fato que muita gente esquece. Santa Catarina tem uma lei para levar internet ao campo desde 2022. E essa lei é de nossa autoria. Quando fui secretário de Estado da Agricultura, transformei essa pauta numa das nossas bandeiras. Porque internet rural não é luxo, é infraestrutura, é desenvolvimento. Mas a realidade é que ainda hoje muitos produtores encontram dificuldade de conexão. Por isso discutimos aqui na LESC o programa Sinal Bom. Vejo essa iniciativa como uma oportunidade de fazer acontecer aquilo que já defendemos há anos. Hoje o produtor precisa de conexão para emitir notas fiscais, acessar sistema, fazer compra, acompanhar o clima e principalmente realizar negócio. O projeto foi aprovado em plenário e representa mais um passo para aumentar a conectividade no meio rural. Essa é uma luta antiga nossa. O produtor rural já fez a sua parte. Agora é hora de garantir que a internet chegue a quem produz, gere empregos e movimentem a economia de Santa Catarina.
2: Este foi o deputado estadual, presidente da Comissão de Agricultura da Alesc, Altair Silva. 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
15: Olha, muito bom dia, são 6h32. Muita chuva nessa madrugada, hein? Olha, agora há pouco uma pancada de chuva bastante forte. É, confirmando-se as previsões meteorológicas que teríamos uma grande precipitação pluviométrica nesta semana. Muita chuva e olha que vamos ter também uma transição de tempo também durante os próximos dias. Vamos voltar a ter o frio. O frio vai retornar aqui à região. Daqui a pouco tem a previsão do tempo, 7h, são 6h32, ação de recolhimento de eletroeletrônicos e microchipagem de animais acontece neste sábado em Concórdia. Olha como está a estrutura aeroportuária do Oeste. Daqui a pouco tem matéria sobre isso, hein? Com Lucas Willinger. PIB agropecuário de Concórdia atinge 2 bilhões pela primeira vez e registra marco histórico para o agro. Daqui a pouco essa matéria importante aqui com Rafael Martini sobre a pujança e a força do nosso agronegócio, hein? Olha só, atingindo 2 bilhões. Secretário de Saúde destaca debates para o fortalecimento do SUS durante Conferência Municipal de Saúde em Concórdia. Primeira turma de capacitação da Prefeitura de Concórdia se apresenta na FABET para novo curso. Agora são 6h33.
14: Segurança Pública, Polícia, aqui no Visão Geral.
15: Os destaques do setor de segurança pública. Bom dia, Serginho.
16: Bom dia, bom dia. Corpo de homem encontrado em área de mata em Chapecó. Justiça de Concórdia condena homem a quase 7 anos de prisão por tráfico de drogas. 3 homens ficam feridos após carro sair da pista e atingir árvore na SC-355 em Jabará. Homem é preso por tráfico de drogas em Seara após denúncias à Polícia Militar. Justiça revoga prisão preventiva de acusado de tentativa de homicídio em Concórdia. Queda de galhos sobre a rede elétrica deixa parte do bairro Arvoredo e Contorno Norte sem energia em Concórdia. Autor de furto em residência é preso pela PM aqui na cidade. Animais soltos mobilizam equipes e acendem alerta para risco de acidentes na SC-283 em Concórdia. Bombeiros voluntários de Concórdia conquistam vice-competição nacional de resgate em Cuiabá. Operação da Polícia Militar, mais que dobra número de prisões de foragidos em Santa Catarina. Já no Oeste, foram 80 mandados de prisão cumpridos somente no mês de junho. 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
15: Muito bem, Serginho, 6:34, destaques dos principais jornais que circulam pelo país. Folha de São Paulo, partidos tentam driblar regra do fundo eleitoral para mulheres e negros. Estado de São Paulo, STF iguala salário base de juíza a teto e libera acúmulo de benefícios. O Globo, Michele mantém rixa com Flávio, afasta-se do PL e deve desistir de disputar o Senado Federal. Outros destaques, outras informações. Zero Hora Porto Alegre, governo lança plano safra de 622 bilhões em crédito para o setor agrícola. E ainda, o Correio Brasiliense, distritais votam LDO enxuta para a redução do déficit fiscal. Agora são 6:35.
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0: Para começar o seu dia, amanhã chuvosa com Bon Jovi. Para começar essa manhã, mais uma dos anos 80, hein? São 6h40, 16 graus e meio a temperatura. Estamos juntos, hein? Estamos juntos com você nesta quarta-feira, hoje, 1º de julho de 2026. Entramos no mês do aniversário de Concórdia, mais um ano do nosso município. Entramos no mês do colono e do motorista, duas categorias tão representativas e colaboram tanto para o nosso desenvolvimento, para a nossa história, para a nossa cultura e para o nosso legado. 6h40, 16 graus, é hora de trazermos as notícias do setor de segurança pública. Vamos trazer as notícias de hoje aqui com o Serginho Prima. Vamos aos destaques de hoje aí, Sérgio. Corpo de homem encontrado em área de mata em Chapecó. Primeiro destaque do dia, Serginho.
1: Um homem foi encontrado morto no início da noite da última segunda-feira de 29 em uma área de mata no bairro Desbravador, em Chapecó. A polícia militar foi acionada pelo centro de operações após o morador localizar o corpo e comunicar o fato. Durante o atendimento da ocorrência, os policiais também encontraram um veículo que estava abandonado nas proximidades e foi identificado como pertencente à vítima. Segundo a polícia militar, em uma análise preliminar, o corpo não apresentava sinais aparentes de morte violenta. A Polícia Científica e a Polícia Civil assumiram a ocorrência e irão investigar as circunstâncias e a causa da morte deste indivíduo. O veículo foi recolhido para os procedimentos legais, explicou a Polícia Militar.
0: E ainda mais um destaque de hoje, Serginho. Justiça de Concórdia condena homem a quase 7 anos de prisão por tráfico de drogas.
1: A Justiça da Comarca de Concórdia condenou um homem a 6 anos e 10 meses de reclusão em regime inicialmente fechado pelo crime de tráfico de drogas, além da pena de prisão. Ele também foi condenado ao pagamento de 683 dias multa, valor que chega a aproximadamente R$32 mil. De acordo com a sentença, o réu foi responsabilizado por manter a guarda e guardar 11,2 quilos de maconha. A droga foi localizada durante a investigação em um edifício residencial, inclusive em uma área de uso comum, o que pesou na decisão da justiça. Na sentença, o juiz destacou ainda os maus antecedentes do acusado e a quantidade expressiva de droga apreendida como fatores que agravaram a pena. Apesar da condenação em regime fechado, o réu poderá recorrer da decisão em liberdade.
0: Muito bem, Serginho, vamos a mais destaques do setor de segurança pública. Justiça de Concórdia condena o homem a quase 7 anos de prisão. Já trouxemos aqui. Tem mais algum destaque, Sérgio?
1: 3 homens ficam feridos após carro sair da pista e atingir árvore na SC-355 em Jaborá. 3 homens ficaram feridos em acidente de trânsito registrado na tarde desta terça-feira na rodovia SC-355, próximo ao acesso ao município de Jaborá. Segundo o Corpo de Bombeiros Militares de Catanduvas, o motorista de um GM Corsa Sedã perdeu o controle da direção e o veículo colidiu contra uma árvore às margens da rodovia. Quando as equipes de resgate chegaram ao local, Paulo, os 3 ocupantes já estavam fora do automóvel. 2 vítimas receberam atendimento das equipes do SAMU e foram encaminhadas ao Hospital Universitário Santa Terezinha, em Joaçaba. A 3ª vítima apresentava um ferimento no rosto. Foi atendida pelos bombeiros e também levado ao mesmo hospital. Durante o atendimento, houve interdição parcial da SC-355 para garantir a segurança das equipes de resgate. A Polícia Rodoviária Estadual foi acionada para registrar a ocorrência e apurar as causas do acidente. Os 3 ocupantes do veículo são funcionários de uma fábrica de ração localizada em Jaborá. Já durante a madrugada, a equipe dos funcionários dessa empresa foram liberados. Um deles ainda permanece internado e seu estado de saúde inspira cuidados. Eram 3 trabalhadores, dos quais eram haitianos, tá? Uhum. 3 pessoas, então, de fora do país, mas trabalhavam nesta empresa. 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
0: Agora são 6h44, a hora certa para você ligado com a Rádio Rural, hein? No portal ND+, agora, um dos destaques de agora do portal ND+, Alesc aprova acompanhante para autistas em unidades de saúde de Santa Catarina. é um dos destaques de hoje. Santa Catarina domina a produção nacional e tem maior frigorífico de suínos. Também é destaque. Dados do IBGE do primeiro trimestre de 2026 confirmam a soberania catarinense no setor, impulsionada pela gigante de operação em Chapecó, no oeste de Santa Catarina. Agora são 6h45, claro, a gente se refere ao frigorífico Aurora, o maior frigorífico de suínos do país. Faltando 15 minutos para 7 horas da manhã.
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4: 6h45.
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0: minutos agora para 7, 10 para 7, hein? Vai passando rápido mais uma manhã. Estamos com 10 para 7, 16 graus e meio a temperatura. Vamos trazer mais informações do dia, vamos trazer mais destaques com a nossa equipe de jornalismo, hein? Daqui a pouco vamos falar sobre eleições 2026. Homem é preso por tráfico de drogas em Seara após denúncias. A Polícia Militar, Sérgio.
1: A Polícia Militar prendeu um homem por suspeito de tráfico de drogas no início da noite da última segunda-feira em Seara. A prisão ocorreu após denúncias apontarem uma residência como ponto de venda de entorpecentes. Durante a ação, os policiais eles apreenderam porções de maconha, materiais que são utilizados para embalar a droga e um telefone celular que apresentava indícios de negociação de entorpecentes. O suspeito foi encaminhado à delegacia da Polícia Civil juntamente com o material apreendido. Após os procedimentos legais, ele foi levado ao presídio regional de Concórdia, agora permanece na disposição da justiça.
0: E ainda mais um destaque pra gente, Serginho. Justiça revoga a prisão preventiva de acusado de tentativa de homicídio em Concórdia.
1: Pois é, a Justiça de Concórdia revogou a prisão preventiva do homem acusado de uma tentativa de homicídio registrada em janeiro desse ano no bairro Santa Rita. Com a decisão, ele vai responder ao processo em liberdade, mas

0: deverá cumprir uma série de medidas cautelares. Segundo a denúncia do Ministério Público, a vítima foi atacada por um com facão após chegar em frente a um estabelecimento comercial. Ele sofreu um golpe na região do pescoço e só sobreviveu porque recebeu atendimento imediato de populares e dos bombeiros voluntários de Concórdia. Entre as medidas impostas pela justiça estão o uso de tornozeleira eletrônica, recolhimento domiciliar durante a noite e nos finais de semana, além da proibição de manter contato ou se aproximar da vítima e de seus familiares. O processo segue em tramitação na vara criminal da comarca e o acusado continuará respondendo por tentativa de homicídio qualificado.
1: Queda de galhos sobre a rede elétrica deixa parte do bairro Arvoredo e Contorno Norte sem energia elétrica em Concórdia.
0: Uma ocorrência mobilizou o Corpo de Bombeiros à noite desta terça-feira em Concórdia. Era por volta das 21h48, quando a equipe foi acionada para isolar uma área na rua Domingos Casagrande, no bairro Arvoredo, após galhos de uma árvore caírem sobre a rede elétrica, oferecendo risco para quem passava pelo local. Após o isolamento da área, a Celesc foi acionada e realizou o desligamento da energia, permitindo que os bombeiros fizessem a retirada dos galhos com segurança. O trabalho durou cerca de 1h30, até que a rede elétrica fosse restabelecida e fornecimento de energia elétrica voltasse ao normal. Durante o atendimento, moradores do bairro Arvoredo e também da região do Contorno Norte ficaram temporariamente sem energia elétrica. Os bombeiros alertam que, em razão das chuvas que atinge a região de Concórdia, aumenta o risco de quedas de árvores, galhos e até deslizamentos de terra, hein? Em situação de risco, a orientação é que a população acione imediatamente o Corpo de Bombeiros e a Defesa Civil e evite se aproximar de árvores ou da rede elétrica danificada. 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
1: Muito bem, Serginho, 6h54. Agora vamos dar um giro aqui pelos principais portais de notícias do estado. Portal ND+, agora, Nunes Marques destaca a atuação da Polícia Federal e mira eleições de alta tensão. Vamos ao Portal da Globo, que é destaque agora no Portal da Globo. Um dos destaques, México vence Equador com 2 golaços e vai às oitavas da Copa. Inglaterra, Bélgica e Estados Unidos tentam ir às oitavas. E o Brasil vai pegar mesmo a Noruega, domingo, às 17h. Às 17h, mais um jogo decisivo, mais um jogo eliminatório pela Copa do Mundo de 2026. Brasil e Noruega, hoje vamos ter mais jogos decisivos. Ontem tivemos a França, né, Rafael, também goleando. Tivemos alguns resultados de ontem, daqui a pouco o Rafael vai trazer pra gente. Bom dia, Rafael.
2: Bom dia, Paulo. Bom dia, Serginho, ouvintes do Visão Geral. Ontem, então, Costa do Marfim 1, Noruega 2. Resultado que definiu o adversário do Brasil nas oitavas de final da competição. O Brasil aí vai ter um páreo duro, né? Não digo assim porque me chamou a atenção aquele centroavante da Noruega, né? É. Não lembro o nome dele agora, mas é um bom jogador que faz a frente. Faz
0: o pivô. O nome dele é Haaland.
2: Sim.
0: Você estava entrando na Noruega.
2: Sim, então vai ser um adversário. O Brasil teve dificuldades com o Japão, porque o Japão é uma boa equipe também, né? Sabe se defender muito bem. Vamos ver como a equipe se comporta, então, domingo, 17h, oitavas de final, Brasil e Noruega. Ontem também, França 3, Suécia 0, França classificada. E o México também está nas oitavas, venceu o Equador pelo placar de 2-0. Dando sequência, então, hoje ainda a fase 16avos de final da Copa do Mundo. 13h tem Inglaterra e RD Congo, 17h Bélgica e Senegal e 21h Estados Unidos e Bósnia, Paulo e Sérgio.
1: Exatamente, o nome do centroavante é Haaland e ele projeta duelo contra o Brasil. Você e sabe pequena chance.
0: Sabe que eu estava ouvindo na TV Cazé, eles conversando com um norueguês, para saber como é que é a pronúncia mesmo. Nós falamos Haaland, né? Mas é Haaland.
1: Haaland.
0: É bem isso mesmo, Paulo. É bem isso mesmo, Paulo. É bem mais complexo do que a gente possa imaginar, né? E o que chama a atenção do futebol da Noruega é que o país fica praticamente 3 a 4 meses sem sol, tá? pura neve, verdade. É um país baixo, né? É, então, do norte da Europa, e não tem neve. Mas como é que estão criando tanto jogador? Eles fizeram um esquema lá de campos fechados para que a gurizada pudesse treinar. Entendeu? Campos sintéticos e aquecidos. Então, o pessoal treina o ano todo, entendeu? E eles estão descobrindo que lá tem muito talento. E além da força física, né? Eles são muito fortes, né?
1: E um dos grandes destaques é o Haaland.
0: Muito
2: bem. Me chamou a atenção ontem a comemoração deles.
0: Não tem como pronunciar correto, né? Tu imagina, né?
2: Me chamou a atenção ontem a comemoração da equipe da Noruega após a classificação, né? Demonstrou pelo menos ser um país bem unido, né? Os jogadores com tambor no meio do campo lá, fazendo reverências à torcida que estava assistindo.
0: Na realidade, eles fazem uma comemoração viking, né?
2: É isso aí, viking.
0: O que que eles fazem? Eles fazem o tambor, a batida do tambor é a remada nos barcos vikings que eles saíam da Noruega para conquistar a Europa.
1: Isso mesmo, olha aí. Isso também aí, né? É história. Futebol também é história, né?
0: Claro, claro.
2: Curiosidades, histórias, né?
1: Agora são 6h57, 16 graus, 4 décimos a temperatura.
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1: Hoje nós temos aqui uma palavra do pré-candidato Ronaldo Caiado. Martelo batido, Caiado define data para anunciar vice e comenta sobre Michele Bolsonaro. Vamos acompanhar nos bastidores.
4: Queria saber como é que tá a perspectiva de vice para sua chapa, se já tem data para anúncio.
5: Olha, já tem data e hora. Quarta-feira, em Brasília, às 11 horas da manhã, na sede do PSD Nacional.
4: Vai ser do mesmo partido do senhor ou já tem um outro partido para anunciar uma coligação?
5: Não, vocês vão ver lá, vão receber. Vamos por etapa, não é verdade, mas já está definido que na quarta-feira, às 11 horas da manhã, nós apresentaremos o vice, tá certo? Que vai compor a nossa chapa.
6: Homem, mulher?
5: Vamos lá, a curiosidade permanece. Na verdade, hoje nós já estamos na segunda-feira, eu já estou dando aqui um furo para vocês, concorda? Ou seja, que a indicação será feita lá na quarta-feira, às 11 horas da manhã.
1: Agora são 6h59, 16 graus, 3 décimos a temperatura.
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1: É hora de trazermos a previsão do tempo. Bom dia, Ronaldo Coutinho.
9: O tempo segue com nebulosidade na região, condições aí favoráveis à ocorrência de chuva, trovada, períodos de melhora, temperatura amena. Amanhã também, entre hoje e amanhã, pode ter alguma coisa forte na região, seja na parte de volume de chuva ou algum tempo severo, bem pontual, em alguns pontos aí do oeste do estado e norte do Rio Grande do Sul. A temperatura cai na quinta, melhorando no final do dia à noite. Tempo bom na sexta, sábado, domingo, com frio. Na sexta pode ficar entre 0 e 3 graus, onde não tiver nevoeiro tem geada. Sábado parecido, domingo um pouquinho mais quente. Provavelmente uma frente fria na segunda. Da Climatea, Ronaldo Coutinho.
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1: Agora, 7:02. Boa manhã para você no trânsito. Bom dia, hein? Nesta quarta-feira. Quarta-feira de muita chuva, hein? Olha, chuva realmente muito forte aqui em toda a região. A gente faz um alerta aí para você que está trafegando pelas rodovias da região. É sempre um perigo quando tem esse excesso de chuva, de desmoronamentos. É sempre um perigo de deslizamentos, né? A palavra mais adequada, de deslizamentos. Então, cuidado com as encostas aí, porque realmente é um volume muito expressivo de chuva nessa semana. Mas a tendência é de que a chuva dê uma pausa, dê uma trégua, e depois nós vamos ter uma queda acentuada de temperatura novamente. 7:02, vamos trazer mais destaques do setor de segurança pública, hein? Mais destaques, autor de furto em residência é preso pela PM de Concórdia, Sérgio.
0: A Polícia Militar prendeu um homem na noite da última segunda-feira após um furto em uma residência lá no bairro Santa Rita, em Concórdia. A ocorrência foi atendida depois que o Centro de Operações da Polícia Militar recebeu a informação de que um suspeito havia invadido uma casa e fugiu levando objetos do imóvel. Durante a fuga, ele foi perseguido pelo proprietário da casa, pela vítima, o que auxiliou na rápida ação dos policiais. O homem foi localizado, detido e encaminhado à delegacia de polícia, onde foram realizados os procedimentos legais. Os objetos que foram furtados da casa foram reconhecidos pela vítima, que facilitou ainda mais a prisão em flagrante do autor do furto.
1: E ainda mais destaques em animais soltos mobilizam equipes e acendem alerta para risco de acidentes na SC-283 em Concórdia.
0: A Associação dos Bombeiros Voluntários de Concórdia, em conjunto com a Polícia Rodoviária Estadual e profissionais do frigorífico VARP, realizou nas últimas horas a captura de 4 animais que estavam soltos às margens da SC-283 nas proximidades do Instituto Federal Catarinense, IFC Campus Concórdia. Foram recolhidos 2 animais adultos e 2 filhotes da raça Hereford. Após a captura, o gado foi encaminhado e permaneceu em segurança no pátio da família Pesolato, às margens da rodovia, até que o proprietário seja localizado. A Associação dos Bombeiros Voluntários reforça o alerta aos produtores rurais para que mantenham cercas e propriedades em boas condições, evitando que animais tenham acesso às rodovias. O risco de acidente, Paulo, ainda mais agora no inverno, aumenta muito por causa da neblina, né? Quando você menos esperto, tá de frente com o animal. E aí, meu amigo, você acaba sofrendo acidente. Quem tá de moto sofre muito, quem tá de carro também. Então, é importante que as pessoas mantenham as cercas das suas propriedades bem ajustadas, né? Para evitar a fuga desses animais. Além do prejuízo material, animais soltos na pista podem provocar acidentes graves e colocar vidas em risco.
1: Qual era a raça mesmo, Sérgio, só pra gente identificar?
0: É uma raça, no caso, né? Foram recolhidos 2 animais adultos e 2 filhotes da raça Hereford.
1: Muito bem, mais um destaque, Serginho. Bombeiros Voluntários de Concórdia conquistam vice em competição nacional de resgate em Cuiabá.
0: Os Bombeiros Voluntários de Concórdia tiveram destaque em uma competição nacional realizada no último fim de semana em Cuiabá, no Mato Grosso. A corporação participou do 8º desafio do resgate vincular e trauma, que reuniu equipes de 16 estados brasileiros. Sabe quantas equipes participaram? 46. 46 equipes na modalidade de trauma e resgate vincular. Concórdia conquistou o 2º lugar na prova de trauma e o 5º lugar no resgate vincular. Resultados que colocaram a equipe entre as melhores do país. O comandante Leonardo Camilo destacou que as conquistas são motivo de orgulho e o resultado de intenso trabalho dessa turma aí que treina pra caramba, né? Pra participar dessas competições. E ele também falou que não é só participar das competições, mas também é você fazer trocas de experiências, né, comandante? Bom dia.
10: Bom dia, Serginho. Bom dia, ouvintes da emissora Rádio Rádio Concórdia. Na semana que passou, a Corporação de Bombeiros Voluntários de Concórdia esteve em Cuiabá, de 24 a 26, participando do 8º Nacional de Resgate Veicular e Trauma. estiveram participando 16 estados, totalizando aí mais de 46 equipes de ambas as categorias, no trauma e no resgate veicular. Nós tivemos o êxito de sagrarmos vice-campeão no trauma e obtendo o quinto lugar no resgate veicular. Essa conquista para a corporação, ela é uma conquista que nos enche de orgulho, né? Deixa no cenário nacional como a segunda melhor equipe de trauma e a quinta no resgate veicular a nível de Brasil, né? E essa troca de experiência, essas informações que obtivemos lá, ela é colocada em prática. Hoje o nosso carro-chefe é o atendimento pré-hospitalar na rua, né? Então, somos gratos e agradecemos à população que sempre nos ajuda, às empresas e aos nossos bombeiros, né? Que se dedicam ao máximo aí, muitas vezes largando seus afazeres, os seus compromissos, as famílias, para dedicar ainda mais à causa do bombeiro voluntário.
0: Bom, o mais importante de tudo isso realmente é a integração, né? É bacana, cara, ter essa integração entre bombeiros e, olha, muitas experiências são trocadas nesse tipo de eventos. Paulo, com relação ao tempo, nós conversamos agora há pouco, o pessoal do Corpo de Bombeiros Voluntários de Concórdia, ontem à madrugada, eles não atenderam a nenhuma ocorrência, tá? De acidente ocorrido aí por causa do tempo, tá? O Rio dos Queimados está no seu leito, a barragem está sendo monitorada pela Defesa Civil, ainda, apesar da chuva, né? Tem bastante volume de água nas últimas horas, mas tá tudo tranquilo aqui em Concórdia. O grande problema é que pode ocorrer deslizamentos, tá? O pessoal tem que ficar bastante atento, bastante alertas, tá? E também quedas de árvores e galhos de árvores, né? A gente observa aí, nós estamos dentro do estúdio, estamos observando, não sei se está chovendo nesse momento, né? Mas a gente observa que tem bastante raios, trovões aqui na região. Então o pessoal também tem que ficar bastante atento com relação a isso, ok? A gente vai monitorando e qualquer novidade nós podemos passar essas informações para os amigos ouvintes da nossa programação, ok, Paulo?
1: Ok, 7:08 aqui na manhã chuvosa, mais uma vez a gente adverte, a gente alerta. Você que está trafegando pelas rodovias da região, tome cuidado com a possibilidade de deslizamento, tome cuidado com a pista escorregadia. São sempre situações de perigo para você que está ao volante, para você que está na estrada. Então, redobre a sua atenção. 7:08, ação de recolhimento de eletroeletrônicos e microchipagem de animais acontece neste sábado em Concórdia. Os detalhes com Ederson Vilas Boas.
11: A Prefeitura de Concórdia e a Secretaria do Meio Ambiente estarão como parceiras do COP Day, Dia do Cooperativismo, que acontece no próximo sábado, 4 de julho, na Rua Coberta. Aproveitando a oportunidade, a Secretaria do Meio Ambiente lembra que terá o recolhimento de eletrônicos e demais resíduos no programa de logística reversa. O diretor do Meio Ambiente, Leonardo Garbosa, ressalta a importância do descarte correto de materiais e também eletroeletrônicos para que não seja mais tarde descartado no meio ambiente.
12: Fornecendo então à população mais uma grande oportunidade de destinar de forma ambientalmente correta os resíduos que não podem ser descartados no lixo comum, ou seja, nem no orgânico nem no reciclável. Pilhas e baterias, lâmpadas, óleo de cozinha usada, em parceria com a Concórdia Saneamento. E essa iniciativa, no geral, ela integra as ações permanentes que nós estamos fazendo com foco na educação ambiental, gestão sustentável de resíduos sólidos, contribuindo, então, para que o nosso meio ambiente de Concórdia seja cada vez mais preservado e fortalecendo, então, a economia circular. Vai ser um evento muito além de uma simples coleta. Essa ação, ela busca conscientizar a população sobre uma realidade que muitas vezes passa despercebida, que é que todo resíduo que geramos, ele precisa de uma destinação adequada. Nós, da Secretaria de Meio Ambiente, estamos aplicando com muita ênfase, pois ela permite, né, que esses produtos inservíveis e que não podem ser jogados no lixo comum, orgânico e reciclável, eles voltem a um ciclo produtivo, eles sejam reciclados, por assim dizer, de uma outra forma. Isso é logística reversa. Então eles vão ser tratados de uma forma ambientalmente adequada. Dessa forma, a gente reduz a extração de recursos naturais, diminui a quantidade de resíduos destinados aos aterros sanitários e promovemos essa economia circular saudável, sustentável, que gera emprego, renda e novas oportunidades econômicas por meio dessa reciclagem, dessa logística reversa de itens específicos. E cada equipamento eletrônico, pneu, pilha, bateria, tudo que vai ser coletado nesse sábado, ele significa muito. Sendo destinado de forma correta, ele representa uma contribuição direta de cada cidadão para uma cidade mais limpa, sustentável e comprometida com as futuras gerações. E a mensagem final que a gente deixa aqui para o ouvinte é que cada pessoa de nossa querida cidade tem um papel importante nessa questão de destinação correta de resíduos sólidos. E cuidar dos resíduos é cuidar da nossa saúde, da nossa qualidade de vida e do futuro de todos nós, da nossa querida Concórdia.
11: O evento acontece das 8 da manhã até o meio-dia. E lembrando também que, contribuindo com a causa animal, haverá microchipagem gratuito de cães e gatos e feira de adoção responsável em parceria com as ONGs do município de Concórdia. 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
1: Agora são 7h11 aqui no Portal Este Mais. Agora, governo federal anuncia 525 bilhões para o Plano Safra 2026-2027. É o destaque de agora. 7h12, vamos trazer mais informações com os nossos repórteres. Como está a infraestrutura aeroportuária do Oeste, hein? Quem traz mais informações, quem traz mais dados, é o repórter Lucas Willinger.
13: Nos últimos anos, aeroportos no Oeste Catarinense receberam recursos para revitalização de pistas, melhorias operacionais e ampliação da capacidade de atendimento em uma estratégia que busca fortalecer a aviação regional e atender demandas econômicas de saúde e de logística. Enquanto Chapecó concentra os maiores investimentos e segue como principal porta de entrada aérea do Oeste, outros municípios também avançam em obras para manter ou ampliar suas operações. O aeroporto de Chapecó é o principal terminal do interior de Santa Catarina e concentra os maiores projetos para os próximos anos. Recentemente, o aeroporto foi incluído na Carteira Nacional de Investimentos em Aeroportos Regionais, o que possibilita novos aportes federais para ampliação e modernização da estrutura. O terminal já passou por uma série de melhorias na última década e continua sendo estratégico para a economia do Oeste, especialmente pelo fluxo ligado à indústria, ao agronegócio e ao setor de serviços. O aeroporto Olavo Seco Rigon, de Concórdia, também recebeu investimentos voltados à recuperação da pista de pouso e decolagem. As obras buscam melhorar as condições operacionais e preservar a infraestrutura existente, permitindo maior segurança para as operações. Embora opere em menor escala, o terminal desempenha papel importante para o desenvolvimento econômico da região da AMALC. A matéria completa você encontra no portal de notícias da Rádio Rural.
1: Muito bem, boa manhã para você. Manhã chuvosa de quarta-feira, hein? Temperatura aqui nos estúdios, 16 graus e 6 décimos. Nesse dia 1º de julho, olha que mês importante para Concórdia, o mês do aniversário do município. Nessa semana, o prefeito Fábio Ferri lançou toda a programação alusiva a mais um aniversário. E claro, é sempre um momento especial. Julho é, de fato, um mês muito especial. Entramos no segundo semestre de 2026, ano de eleição, ano de Copa do Mundo, hein? Que ano emblemático esse ano de 2026. 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
7: 7:17.
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15: Então estamos de volta nesta terça-feira, nessa quarta-feira, 1º de julho, hein, Rafael? 1º de julho de 2026. Estamos de volta nesta quarta-feira chuvosa e vamos em frente. Vamos trazer muito mais informações aqui na manhã. Outros destaques com a nossa equipe de jornalismo. Para você que está ligado em toda a região, bom dia e muito obrigado pela sua audiência, pela sua preferência. PIB agropecuário de Concórdia atinge 2 bilhões pela primeira vez e registra marco histórico para o agro, hein, Rafael Martini?
16: Exatamente, Paulo. E esse resultado ele foi destacado pelo secretário municipal da Agricultura, Vinícius Cavalli Pozzo, em entrevista à reportagem da Rádio Rural. Segundo ele, o número reflete toda a movimentação econômica gerada pelo campo, envolvendo a produção de suínos, aves, leite, gado de corte, milho, silagem, frutas, legumes e hortaliças.
17: Então, o produto interno bruto agropecuário, todo o movimento do agronegócio de Concórdia, suínos, gado de corte, gado de leite, aves, frutíferas, todos os legumes e vegetais comercializados, silagem, milho, toda essa movimentação do agronegócio, pela primeira vez na história, atingiu o valor de 2 bilhões de reais. Então isso é muito bom para nós, mas é graças ao nosso produtor rural, graças a nossas agroindústrias, né, que tem motivado e incentivado os nossos produtores rurais a produzirem mais. Então o nosso produtor rural que está lá, faça chuva, faça sol, produzindo, ele construiu tudo isso, construindo em conjunto com toda a nossa cidade, esse valor expressivo.
16: 7,23. Ele atribuiu também o crescimento ao trabalho dos produtores rurais, das agroindústrias e também nas políticas públicas desenvolvidas pelo município para fortalecer o setor. Apenas no último ano, a Secretaria da Agricultura realizou mais de 122 projetos, atendeu mais de 1.000 produtores e contabilizou mais de 10 mil horas de serviços prestados ao meio rural.
17: Então isso é muito bom para nós, com todas as políticas públicas que a gente tem feito para atender o produtor, para ajudar ele, para incentivar, para se manter na atividade. Então a gente olha para trás e acompanha os dados dos últimos 15, 20 anos e percebe que tem um crescimento, né? Um crescimento de forma consistente. E o ano passado, com todos os incentivos da prefeitura, a gente fez mais de 122 projetos para nossos produtores rurais, a gente atendeu mais de 1.000 produtores, a gente fez mais de 10 mil horas ao total aqui dentro da Secretaria da Agricultura. Então, tudo isso tem motivado e ajudado os nossos produtores rurais a crescerem suas atividades.
16: 7,24. Apesar do resultado, o Pozzo reconhece que alguns segmentos, como a suinocultura e a atividade leiteira, enfrentam dificuldades neste ano. Mesmo assim, ele reforça uma mensagem de otimismo, destacando que o momento exige planejamento e perseverança, mas que a expectativa é de recuperação nos próximos meses.
17: A gente sabe que esse ano é um ano de desafio, a gente sabe que tem uma crise no suíno, uma crise no leite, uma crise forte, mas a gente deixa uma mensagem de esperança para os nossos produtores, que eles não desanimem, que eles continuem na atividade, porque os momentos difíceis passam. A tempestade, ela sempre passa. Então, depois da tempestade, vem o tempo bom. Então, que os nossos produtores continuem trabalhando, continuem motivados, porque vai passar. E quem conseguir passar por essa tempestade, vai chegar o momento que vai ganhar o seu dinheiro, que vai conseguir pagar suas contas, e não é momento de desespero, né? Momento de cabeça no lugar, sentar, fazer conta, planejar o que vai fazer esse ano, como vai conseguir passar esse ano para aí sim no futuro conseguir ganhar o seu dinheiro, porque todo mundo precisa do seu dinheiro, seja ele um produtor rural, seja ele uma pessoa da cidade, um empresário, ele precisa ter o lucro, ele precisa ter a sua renda, o seu salário no final do mês para conseguir pagar suas contas, manter sua família e se manter na atividade que ele vem desempenhando.
16: 7h25, esse é o secretário municipal da Agricultura de Concórdia, Vinícius Cavalli Pozzo, fazendo uma avaliação desse resultado, Paulo. E com o PIB alcançando 2 bilhões de reais, o município vai reafirmando sua força no agronegócio e consolida o setor como um dos principais responsáveis pela geração de emprego, renda e desenvolvimento econômico no município. Mais informações, detalhes e a matéria completa sobre o tema também está no nosso portal de notícias, Paulo.
15: É, o agro é a nossa vocação, né, Rafael? Está no nosso DNA. Claro que outras matrizes econômicas, elas se sobressaem, e é importante, né, que a gente tenha essa diversificação. É, o próprio setor de sistemas e softwares cada vez mais vem sendo potencializado, mas não dá para esquecer que a nossa região, ela tem a sua história baseada, tem o sustentáculo da sua economia também baseado no agronegócio. É importante ver essas atividades cada vez mais fortes, superando as dificuldades. Claro que as dificuldades, elas existem, os mercados muitas vezes são vulneráveis e é preciso ter muita resiliência, né? E resistência também para continuar na atividade em muitos momentos. Mas o fato é que o agro, ele oferece muitas oportunidades em vários setores, seja na suinocultura, seja na produção de leite, seja na bovinocultura de corte. Aliás, agora, recentemente, surgiu informação de que o Japão pode comprar a carne bovina brasileira, que é mais um destaque importante, mais um reforço para a nossa economia. Ou seja, o agro, ele passa invariavelmente por dificuldades, é verdade, por conta de mercados e também por conta dos custos de produção, mas não há dúvida que as atividades ligadas ao agronegócio, elas são sustentáveis, elas são consolidadas e, como disse o secretário da Agricultura, passando pelos momentos difíceis, logo logo vem aí os bons momentos, os momentos de realmente colher os frutos que foram plantados nas mais diversas atividades. 7h28, 16,5 graus a temperatura.
16: Serginho Prima, Paulo, tem mais informações nesse momento, vai trazer um boletim sobre os mandados de prisão cumpridos pela Polícia Militar, Sérgio.
18: A Polícia Militar Santa Catarina encerrou o mês de junho com um resultado expressivo na operação busca e captura. Entre os dias 1º de até dia 28 de junho, foram cumpridos 1.445 mandados de prisão e de busca e apreensão em todo o estado, número 109% maior que o registrado no mesmo período do ano passado. A maior parte das prisões foi relacionada aos crimes de tráfico de drogas, roubo, furto, porte ilegal de arma de fogo e receptação. Segundo a corporação, 180 presos tinham condenações superior a 10 anos de prisões e 24 cumpriam penas acima de 30 anos. A operação também contou com a integração da Polícia Federal, da Interpol, permitindo a captura de 2 foragidos da justiça catarinense, localizados na Alemanha e na Espanha. A Polícia Militar destacou que o resultado é fruto do trabalho de inteligência e também da atuação integrada das forças de segurança em Santa Catarina. Com informações, repórter Serginho Prima. 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
15: Muito bem, Sérgio, 7h29 agora. 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
7: 7:33 aqui na Manhã da Rural. Já estamos de volta com você. Vamos em frente, vamos trazer mais informações com a nossa equipe de jornalismo. Primeira turma de capacitação da Prefeitura de Concórdia se apresenta na FABET para novo curso. Mais detalhes com Lucas Williger.
8: A primeira turma de capacitação dos servidores públicos da FABET teve seu primeiro dia de curso nesta última terça-feira, dia 30 de junho. Quem comenta um pouco sobre essa primeira turma é o superintendente da FABET, Paulo Simeone.
9: Iniciou-se uma parceria inédita em Concórdia entre a Prefeitura Municipal de Concórdia e a FABET. A FABET vai capacitar os motoristas e operadores de máquinas das secretarias municipais de urbanismo e do interior das estradas, capacitando esses colaboradores na questão de segurança, economia de combustível, manutenção preventiva, relacionamento pessoal, entre outras matérias. Esperamos que realmente esse projeto perpetue e que as outras prefeituras da região também façam e copiem esse projeto inédito para a nossa região entre a Prefeitura Municipal de Concórdia e a FABET.
8: A matéria completa você encontra no portal de notícias da Rádio Rural.
7: Obrigado, Lucas. Agora são 7:34. Secretário de Saúde destaca o debate para o fortalecimento do SUS durante Conferência Municipal de Saúde realizada em Concórdia. Ederson Vilas Boas.
10: Aconteceu na última semana a 12ª Conferência Municipal de Saúde no Hospital São Francisco. A iniciativa foi do Conselho Municipal de Saúde, juntamente com a Secretaria Municipal de Saúde de Concórdia e ainda entidades representativas do município e também da região. No evento, foram eleitos os delegados para participar da Conferência Estadual. Conforme o secretário de Saúde, Rudi Zanella, a conferência foi um espaço de diálogo, construção coletiva e fortalecimento da participação social, onde também os participantes tiveram a missão de refletir e debater os caminhos para o fortalecimento do Sistema Único de Saúde.
11: As discussões, elas foram qualificadas e resultaram em propostas importantes, construídas de forma democrática e participativa, que com certeza irão contribuir para o planejamento de políticas públicas de saúde aqui para o município de Concórdia. Também propostas serão encaminhadas para as conferências estaduais e nacionais. Aproveitamos aqui a oportunidade para agradecer imensamente todas as pessoas que participaram, se dedicaram e dedicaram o seu tempo para pensar o presente e o futuro da saúde em Concórdia. Esse envolvimento, ele fortalece o SUS e reafirma que quando a comunidade participa, as decisões se tornam mais representativas e eficientes para toda a nossa população. Então, mais uma vez, nossa gratidão a todas as pessoas que participaram desta importante conferência de saúde realizada aqui no município de Concórdia.
10: O debate aconteceu, conforme a Secretaria de Saúde, em quatro eixos: a democracia, a saúde como direito e soberania nacional, o financiamento adequado e suficiente para o SUS, com base na justiça tributária e na sustentabilidade fiscal e social, os desafios para o SUS na Agenda Nacional da Defesa da Vida e da Saúde, emergências climáticas e justiça socioambiental e modelos de atenção e gestão territórios integrados e cuidado integral. Os profissionais da área da saúde, autoridades e sociedade civil participaram também destas discussões. Mais informações no nosso portal radiorural.com.br.
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12: 7:40.
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7: Olha, vamos trazer as dicas nesta quarta-feira. Bom dia, Simone.
15: Bom dia. Você já parou para pensar que nem todo mundo enxerga, sente ou interpreta o mundo da mesma forma? As pessoas com transtorno do espectro autista possuem características únicas e formas diferentes de se comunicar, aprender e interagir. Por isso é importante entender, se informar em fontes confiáveis para poder saber agir. Muitas vezes, um autista pode não gostar de barulhos intensos, ter dificuldades com mudanças de rotina ou demonstrar emoções de maneira diferente. Antes de julgar uma criança que faz uma crise em público, um adolescente que evita contato visual ou um adulto que prefere ficar em silêncio, procure compreender. Nem toda deficiência é visível. Nem toda pessoa autista gosta de contato físico. Então não toque, não abrace. Ambientes barulhentos ou mudanças repentinas também podem desencadear crises. Tenha paciência. Use uma comunicação clara e dê tempo para que a pessoa responda. Isso já faz uma enorme diferença. Inclusão não é obrigar alguém a ser igual aos outros. É permitir que ela participe sendo quem é.
7: 7h42, meu amigo Ederson Carpegiani Vilas Boas. Eu tenho aqui em mãos, meu amigo Vilas Boas, 5 ingressos, né? Para quem participar agora aqui pelo WhatsApp para o jogo entre ACF e Vasco, hoje, 19 horas, em Vilas Boas?
19: Isso mesmo, Paulo. 5 pessoas aí que mandarem mensagem no 3030-9370. O Paulo vai anotar os nomes aí. Lembrando que hoje, então, tem ACF Concórdia Futsal contra o Vasco da Gama. Concórdia que vem de um empate importante na Vilas última Boas. Semana. Oi.
7: 3030-9370, então, só para a gente
19: 3030-9370.
7: Para quem participar agora, quer assistir ao jogo ACF Vasco, é só participar aqui, já vai ganhar. As 5 primeiras participações já vão faturar ingressos para o jogo de hoje, ACF e Vasco. 3030-9370.
19: Para essa partida, 19 horas no Centro de Eventos. Concorde que vem de um resultado importante contra a Lages. Empatou em 5-5 na última semana, estava perdendo 5-3, empatou no final. E hoje tem esse importante compromisso dentro de casa contra o Vasco da Gama. O treinador terá os jogadores todos à disposição, jogadores que venceram no final de semana, mas aí pelo Campeonato Catarinense, venceram Criciúma, partida que aconteceu em Planalto, venceu pelo placar de 3-2. E esse é um assunto importante, que o pessoal perguntou, por que o jogo foi em Planalto? Porque no último domingo, a quadra do Centro de Eventos não tinha condições devido à umidade. Hoje, temos essa instabilidade no tempo, instabilidade que deve permanecer ainda até amanhã e, consequentemente, eu estava acompanhando aqui, 96 a 97% de umidade teremos no horário do jogo. Ontem os jogadores treinaram na quadra com umidade. Então, quer dizer, esta umidade acaba atrapalhando esse trabalho dos jogadores. Atrapalhou ontem, né? Porque os jogadores tinham que cuidar para daqui a pouco não ter nenhum tipo de lesão. E hoje, a Liga Nacional vai observar como é que está a situação. Existia uma possibilidade de o jogo ser transferido para Arabutã, mas, olha, não está praticamente descartada, mas provavelmente não será, porque lá em Arabutã também temos essa questão, esse problema da umidade. Então, daqui a pouco não adianta mudar para Arabutã, chega lá também está com problema de umidade, aí se fez toda essa logística de mudança, porque aí tem que mudar toda a questão de transmissão de televisão, mudar a placa de publicidade, levar para lá patrocínios e tudo mais, tem que ser levados para Arabutã, que é um ginásio também muito bom, é um segundo ginásio que Concórdia tem aqui por perto para jogar quando tiver problemas no Centro de Eventos. Mas a situação é a seguinte: vai ser feita, serão feitas avaliações durante a tarde, e aí a liga, se achar que não tem condições a quadra, pode ser que daqui a pouco essa partida seja transferida, mas a princípio o jogo está mantido para as 7 horas da noite no Centro de Eventos e a gente convoca todos os torcedores para participar deste jogo. Os ingressos estão sendo comercializados, terá ingresso na hora do jogo. A gente está dando ingresso aqui para o torcedor que está já mandando mensagem, estou vendo o Paulo aqui anotando os nomes. E à noite então teremos a transmissão aqui da Rádio Rural a partir das 18h50, narração do Marcos Feijó. As informações do esporte para Chiarella Energia Solar, Paulo Era e também Cred Seara, Paulo.
7: Estou anotando os nomes, daqui a pouco eu informo aqui e você já recebe os ingressos para entregar daqui a pouco. 3030-9370, os últimos ingressos para o jogo de hoje, ACF e Vasco.
19: Tô recebendo aqui, ó, tava acompanhando aqui o André De Lázari, que é jornalista lá em Chapecó.
7: Uhum.
19: Ele tá falando aqui num grupo que eu estou, temporal forte nesse momento em Chapecó.
7: Olha,
19: eu tava vendo aqui uma linha de instabilidade, inclusive a Defesa Civil encaminhou, e nessa linha de instabilidade também está Concórdia, com o alerta laranja nesse momento, Paulo.
7: Daqui a pouco eu anuncio os 5 ganhadores dos ingressos aqui no 3030-9370. Pode participar com a gente, quero concorrer, quero ganhar, né? O ingresso para o jogo de hoje entre ACF e Vasco. Agora são 7:46.
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0: A porteira se abriu, foram três, poderia ter sido quatro, cinco ou seis. Mbappé, aliás, fez dois gols e Barcolá fez o terceiro. Foi um jogo de uma seleção só, de uma seleção galáctica, que desfilou um futebol de brilho, mas de eficiência. Diante de um adversário valente, porém menor e sem chances diante da seleção da França. Vitória tranquila, confirmando o favoritismo da principal candidata ao título da Copa do Mundo. É assustador o poderio individual e principalmente coletivo que tem a seleção francesa. É difícil segurar. O que dá esperança para as outras seleções é que o futebol, por vezes, aceita algum tipo de desaforo. Acontece alguma zebra. E pode ocorrer de a França ser surpreendida por um Paraguai da vida, por exemplo, mas é muito difícil. Em situação normal, a seleção francesa ganha todos os jogos na Copa do Mundo. 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Boa quarta-feira, até amanhã.
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2: 7h49, é hora das últimas notícias. 3030-9370 para você concorrer aos últimos ingressos. Ganhar os últimos ingressos para o jogo de hoje entre ACF e Vasco. Participe agora. Temos mais dois ainda aqui para você participar, hein? 7h49, últimas notícias. Começando com Serginho Prima.
3: Os números estão aí. Uma operação da Polícia Militar cumpriu 80 mandados de prisão em junho, só no oeste de Santa Catarina. A Polícia Militar intensificou durante o mês de junho a operação Busca e Captura e cumpriu 80 mandados de prisão na área de atuação do 2º Batalhão da Polícia Militar de Fronteira, com sede em Chapecó, que abrange também os batalhões aqui de Concórdia. A operação teve como objetivo localizar e prender pessoas com ordens judiciais em aberto, reforçando a segurança pública e retirando de circulação foragidos da justiça. As prisões ocorreram em Chapecó e outros municípios atendidos pelo batalhão. Durante ações de policiamento ostensivo, abordagens preventivas, barreiras policiais e diligências realizadas pelas guarnições. Entre os presos estavam pessoas procuradas por crimes como tráfico de drogas, roubo, furto, violência doméstica, homicídios, estupro e participação em organização criminosa. Também foram cumpridos mandados para inadimplência de pensão alimentícia e outras determinações expedidas pelo Poder Judiciário. Após a prisão, todos os detidos foram encaminhados às autoridades competentes e, posteriormente, ao sistema prisional, onde estão à disposição da justiça. Informações, repórter Serginho Prima.
2: 7h50, 16,5 graus, manhã chuvosa de quarta-feira. Rafael Martini.
4: Olha, Paulo, um júri popular está marcado para o dia 23 de julho no Fórum da Comarca de Concórdia para julgar quatro acusados de envolvimento em um crime ocorrido no município de Irani. O caso aconteceu em janeiro de 2025 e teve grande repercussão na região. Conforme a denúncia do Ministério Público, uma discussão familiar envolvendo a posse e utilização de um terreno terminou em violência. Durante a ocorrência, uma pessoa ficou gravemente ferida após ser atingida por golpes de arma branca e disparos de arma de fogo. No mesmo episódio, outra vítima foi baleada na cabeça ao tentar intervir na situação. Ela chegou a ser socorrida e encaminhada para atendimento médico em Concórdia, mas não resistiu aos ferimentos e morreu dias depois. Segundo a acusação, os crimes teriam sido motivados por desavenças familiares relacionadas ao uso da propriedade. Os quatro denunciados respondem por homicídio qualificado consumado e tentativa de homicídio qualificado e permanecem presos durante a tramitação do processo, Paulo.
2: Muito bem, ganhadores dos ingressos aqui para o jogo de hoje entre a CF e Vasco. Atenção para os ganhadores, a Márcia Vilchen. Na verdade, quem ganhou aqui foi o Aislan Zoletti, mas quem participou foi a Márcia Vilchen, participando com a gente, Ademar

0: Gasperini ganhou também o ingresso para hoje, Ademar. O Carlos Hassemer, nosso ouvinte aqui, Carlos Hassemer também ganhou. O Marlon Dick também ganhou ingresso. E o Almir Jorge da Silva também ganhou ingresso. Márcia Wilton ou Aislan Zoletti, Ademar Gasperini, Carlos Hassemer, Marlon Dick e Almir Jorge da Silva, os ganhadores. Agora são 6h52, vamos à previsão do tempo? Vamos trazer a previsão do tempo para as próximas horas. Muita chuva, será que vai continuar essa tendência de chuva para as próximas horas? Ronaldo Coutinho.
1: É, o dia começa aí com tempo instável, tem chuva, trovada, período de melhora, pode ter algum tempo severo bem pontual e a temperatura permanece no geral no patamar ameno. Para atividades ao ar livre em geral fica arriscado, talvez alguma coisinha de curta duração e olhe lá. Da Climatea, Ronaldo Coutinho.
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0: Agora é hora de Alexandre Garcia, mais opinião para você que acompanha o nosso jornalismo. Bom dia, Alexandre.
3: Bom dia. Esse projeto de lei aí de misoginia é mais um fruto da cultura woke, que nasceu lá na Califórnia para tentar dar um novo sopro de oxigênio para modernizar pautas de esquerda que não deram certo na União Soviética, nem em Cuba, nem na Venezuela, né? Essas maluquices aí intelectuais. Tanto que eu nem sabia o que era misoginia, sei lá, até 5 anos atrás, talvez, né? Que é uma espécie de ódio às mulheres, imagina só. A gente conhecia machismo, feminismo, grosserias, né? Falta de educação, falta de postura, falta de cortesia, mas agora se chama misoginia, né? Por exemplo, eu estava pensando, Paulo Figueiredo lá nos Estados Unidos, defendendo Flávio Bolsonaro e querendo criticar a Michelle, disse que mulheres não sabem votar. Pronto, ele pode ser enquadrado na tal lei de misoginia, né? Porque é uma coisa totalmente subjetiva. Vejam só, eu vou ler para vocês aqui a definição, né? É incitação à violência, à restrição ao pleno exercício dos direitos ou ofensa à dignidade da mulher. Qual é a coisa mais sagrada da mulher? A maternidade, né? Quer dizer que esse pessoal que prega o aborto vai ser enquadrado em misoginia? É porque é contra o que é de mais sagrado da mulher. Interromper a maternidade, não é? Outra, vai bater boca com mulher. Briga de marido e mulher. Briga de namorados. Sai de tudo, né? Outra coisa é que a Constituição, pobre Constituição, ninguém mais segue. Ninguém que eu digo que deveria ser escravo da Constituição, próprio guardião da Constituição, tem que ser escravo, que é o Supremo, diz que todos são iguais perante a lei. Se todos são iguais, por que que não existe a androginia, andropatia, que é xingar um homem? É a mesma coisa. O que vale para a mulher vale para o homem, que são iguais. Assim como pecaram aí sobre cor da pele, dependendo da cor da pele, um direito é maior ou menor. Estão fazendo cada uma que contraria a igualdade, para corrigir desigualdades. Aí, de repente, ninguém mais pode falar alguma coisa, tudo vira crime. Todo mundo fica calado. Isso é o quê? A Júlia Zanatta, lá de Santa Catarina, deputada, diz que interfere nas relações humanas. É a censura. A censura nas relações interpessoais. Já tem no Código Penal, desde sempre, calúnia, injúria, difamação. Tá lá, é só aplicar isso, meu Deus do céu. Mas inventam crimes, é o que eu disse. Se tudo é crime, nada mais é crime, porque iguala tudo, né? E se implanta um silêncio de cemitério. Bom, queria falar sobre segurança pública, que esse é o principal assunto da campanha eleitoral, né? Vai ser. O Ceará tá num... Meu Deus do céu, né? Isso é péssimo pros candidatos do PT, porque é um péssimo modelo, um péssimo exemplo. Agora tem... Eu fiquei sabendo, eu estava sendo atendido lá e todo mundo comentando a história dessa fazenda, que é de gente que foi candidato do PT aí, e que a Polícia Civil descobriu maconha, muita quantidade de maconha, mas teve que parar de descobrir, porque veio ordem de cima. Agora parece que o governador do PT já está querendo saber por que que parou e tal. O fato é que parou, né? crime tomou conta do Estado. Eu vi um crime agora, coisa rara, em Porto Alegre, num bairro residencial, né? Um sujeito foi executado com uns 30 tiros pelos estojos dos cartuchos que estavam no chão, né? Pelo menos os que saíram de armas, de pistolas, de armas automáticas ou semiautomáticas. Ele já tinha sofrido um atentado antes. Ele estava de tornozeleira eletrônica, tem ficha policial, foi fazer fisioterapia como resultado do ataque anterior. O Jaider Ferreira Júnior, de 35 anos. Agora, aí eu vejo no noticiário, no jornal, né, que os tiros atingiram a região da cabeça. Onde será que fica a região da cabeça? Eu acho que os tiros atingiram a cabeça, né? Coisa incrível. Meu Deus do céu. De Brasília, Alexandre Garcia.
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0: Vamos finalizando Visão Geral desta quarta-feira de chuva em toda a região. Bom dia, meu caro César Luiz.
4: Bom dia, PG. Grandão.
5: Bom dia, rádio ouvintes. Bom Como dia. Diz a letra de Milonga, abaixo do mau tempo, agarre amigo laço enquanto o boi tá vivo com essa chuva aí.
4: Isso é boa demais, hein, grandão?
5: É boa, né?
4: Você nós vai dar um pedacinho depois?
5: Pode ser.
4: Pode ser?
5: Pode.
4: Vamos pra live, então?
5: Vamos pra live.
4: Vamos pra live. Alô, pessoal que tá aí ouvindo a rádio. Pode ir pra live aí, nos assistir aí, que o assunto é interessante, viu? Um assunto que ouvintes perguntaram ontem. Por que é que algumas comunidades de Concórdia comemoram 100 anos ou mais? E Concórdia, PG, só vai comemorar 92?
0: É. Ontem, boa pergunta, né?
4: Tivemos essa pergunta intrigante para alguns e ficaram pensando: se Concórdia vai comemorar 92 anos, como é que nós temos comunidades como Cachimbo, que já comemoraram 100 anos, Tamanduá, Planalto, Boa Esperança? Tem mais de 110 Fragosos, Engenho Velho tem mais de 115 também, aí é uma parelha aí, Fragosos, e aliás vai ter um destaque para essas duas comunidades nos próximos dias. Terra do Grandão, Fragosos. Como isso? É muito simples a resposta, né? O município de Concórdia é mais novo que as comunidades. O município. Agora, Concórdia é mais velha. Concórdia é mais velha do que essas comunidades, porque a vila aqui começou ainda com a região dos queimados. Mas isso não conta na hora de falarmos de aniversário, porque aí é a questão oficial. Aí vem, começa a se contar do ano de 1934, quando Concórdia pertencia a Cruzeiro e se emancipou. Pertencia a Cruzeiro, hoje Joaçaba, né? Então ali foi dado o pontapé inicial para contar a história de Concórdia, em 1934. Mas aqui, pessoas estavam povoando, estavam morando às margens do queimado já há mais de 15 anos. Então, digamos assim, que Concórdia tem hoje mais de 115 anos, oficialmente pela criação do município, que foi em 1934. Aí sim nós temos 92 anos que vamos comemorar este ano. Mas lá atrás ainda aqui existiam famílias morando aqui no centro, ao lado do queimados, derrubando mata, abrindo estradas, plantando e criando seus filhos, fazendo as plantações, construindo capelas, escolas, formando as primeiras comunidades. Tudo partia aqui do centro, é claro, né? E a maioria das comunidades nasceram também posterior a esta data, então, do início de Concórdia. Concórdia é mais velha. A história da nossa terra. Depois, durante a semana, eu vou falar que Concórdia pode perder em idade para apenas duas comunidades do nosso interior. Só vou falar na semana que vem ou nessa semana. A história da nossa terra começou na região de Fragosos, né? Onde chegaram os primeiros colonizadores. Depois, por oferecer melhor condição de crescimento, existia essa serra toda aí de Fragosos até aqui. E para transportar a produção que ia toda para Marcelino Ramos, eles enfrentavam com carroça, cavalo, essa serra toda, e para melhorar então o escoamento da produção, resolveram trazer a sede mais aqui para a região dos queimados, aqui onde é o centro hoje. Foi nessa época que entrou então para a história o pioneiro Cipriano do Prado. Cipriano do Prado, vou contar também a história dele, um dos primeiros moradores de Concórdia. O Cipriano tinha uma habilidade muito boa no machado. Ele foi trazido pelo pai de José Fabrício das Neves, pela família José Fabrício da Revolução Federalista do Rio Grande, para abrir a mata fechada a Machado aqui no centro de Concórdia. E foi nessa época que entrou para a história então o pioneiro Cipriano. Coube a ele derrubar a mata no local onde surgiria a cidade, abrindo então espaço, uma clareira aí para os primeiros moradores e também para as primeiras ruas, né? E transformar essa floresta em uma pequena comunidade, né? Hoje, uma grande história, Concórdia, que oficialmente foi criada no ano de 1934. Conquistou a sua emancipação político-administrativa. Por isso, quando uma comunidade comemora seu centenário e Concórdia comemora 92, é porque a comunidade está contando desde o seu primeiro morador, que chegou lá em Cachimbo, lá em Planalto, lá em Boa Esperança e assim por diante. Mas aqui em Concórdia se comemora oficialmente a criação do município em 34, que foi quando desmembrou então do município de Cruzeiro. A história de homens, mulheres que enfrentaram a mata fechada, o isolamento e muitas dificuldades para construir uma terra de trabalho, de fé e de esperança. Uma história que começou bem antes da emancipação e que continua sendo escrita todos os dias pelo povo concordiense. Muito obrigado aí ao historiador Agnel Luiz Kufner, com dois F, pela contribuição que nos deu também. E a gente conta com alguns amigos que sempre nos ajudam, e nós que adoramos, gostamos muito de história, temos o maior privilégio em falar desse assunto para a nossa população mais jovem, principalmente, que talvez não conheça muito a formação, a criação dessa nossa queridíssima Concórdia, que neste mês que estamos começando hoje vai comemorar seus 92 anos, meu caro TG.
0: É isso mesmo, e graças aos desbravadores, como você falou, pessoas que vieram aqui, acreditaram no potencial dessas terras.

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bom dia, bom dia. Abraço aí, meu amigo, abraço, minha amiga. Bom dia, meu irmão. Bom dia, minha irmãzinha aí que tá ouvindo o programa. Deus abençoe a todos, né? Deus abençoe. Vamos trazer a milonga abaixo de mau tempo, Nath? Consegue pra nós aí? A milonga abaixo de mau tempo.

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0: 12, Marinelva Cachimbo, bom dia aí pra Marinelva e no Cachimbo também, obrigado pela companhia e pela audiência. Vamos ver quem mais está com a gente aqui também nesse começo. Bom dia, Silvia, aí na linha Guarani. Assim a gente vai caminhando, vai andando, vai flutuando pelas cidades da região, pelas comunidades de Concórdia, lá por Guarani. Lá de Guarani a gente vai lá para Frei Rogério. O Bortoli está me informando que em novembro, 100 anos da comunidade de Frei Rogério. De Frei Rogério nós vamos lá para comunidade então de Tamanduá, também o distrito de Tamanduá. De Tamanduá, vamos lá para a Terra Vermelha também, o pessoal nos acompanhando, inclusive teve um extravio aí de documento de um amigo de Terra Vermelha, que a pouco já vamos trazer esta informação. De Terra Vermelha, nós vamos para Kennedy, para os vinhos professor, nos ouvindo lá, obrigado pela companhia. Lá do professor, nós vamos para linha Canhada Funda, obrigado pela companhia aí também. De Canhada Funda, nós vamos lá para a comunidade de linha Poleto, olha aí, obrigado pela companhia. O Pinhal também, Nery Farina aí também nos ouvindo no Pinhal, obrigado pela audiência. E assim vamos chegando em muitas, muitas comunidades do nosso interior. O Felipe Ponat e a família lá na Barra do Tigre, pessoal do Lajano também que nos ouve, pessoal do Periquito, uma das comunidades mais distantes da nossa sede aqui de Concórdia, né? Abraço pessoal do Periquito aí também. Olha a hora agora, 8:14, gente, o padre, posso trazer já, padre Girelli, padre Walter, hoje é quarta-feira, padre Walter Girelli.
1: Bom dia, meu amigo César Luiz.
0: Bom dia.
1: Pois é, quarta-feira. Estamos chegando até você, todos os seus, com votos de saúde, paz e muitas felicidades, extensíveis para toda a grande família da Rádio Rural de Concórdia. Pois é, estamos iniciando então um novo mês. Vamos consagrar esse novo mês também a Deus, através do nosso trabalho, nossas orações, né? Que possamos ter um mês muito abençoado, né? Normalmente é um mês de muito frio, mas também previsões de muita chuva, né? Ah, quanta água que tem dado nesses dias, né? Mas é um mês também que marca muitas datas solenes, por exemplo, dia 11, dia de São Bento, dia 16, dia de Nossa Senhora do Carmo, dia 20, dia do Amigo e dia Internacional da Amizade. Pois temos dia 25, dia de São Cristóvão, lembra os motoristas e agricultores, e dia 26, dia dos avós. Olha ali que datas significativas e datas bonitas, né? Para a convivência, para a vivência, para a nossa espiritualidade. Pois é, eu quero desejar a todos e a todas muita saúde, paz e bem-estar, e temos um mês muito abençoado, ricamente cheio de realizações. Deus abençoe a todos do campo, da cidade, pequenos e grandes e idosos, em nome do Pai, do Filho e do Espírito Santo. Amém. Grande abraço, paz e bem, e até a próxima.
0: Valeu, meu querido amigo padre Walter Girelli, que chegou com a sua mensagem lá do estado, irmão, lá do estado do Rio Grande, lá de Campinas do Sul. 8:15, é mais um dia começando.
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0: Rossato, como é que tá, Rossato? Tudo certo? Abraço aí. Dirley Tomé me mandou uma, né, Dirley? Lá de Terra Vermelha aí, ó, chuva caindo, chuva e mais chuva, né, Dirley? Aí na Terra Vermelha é chuva e chuva. Agora 16 graus de temperatura, chovendo muito em Concórdia, chovendo muito na região e a meteorologia acertando até agora na mosca, Sérgio Prima, na mosca, né? É, se previa uma semanada de chuva aí, tá se cumprindo realmente, tá se fazendo aquilo que a previsão falava, mas diz que já estamos sob efeito de El Niño, só que o verdadeiro El Niño é de final de agosto em diante, tá, pessoal? Diz que ali é que vai.
1: Isso é um aperitivo.
0: Dá uma chuvarada. Esse só é uma... pro pessoal ir acostumando.
1: Isso, né? Esse é o aperitivo, então, do El Niño, né?
0: Vamos aguardar que vem agora, muita água aí pela frente.
1: Mesmo assim, César, à noite, a equipe do Corpo de Bombeiros da Defesa Civil passaram monitorando o Rio dos Queimados, né? Porque tá aqueles pancadão, César, mas um pancadão. Eu saí daqui da rádio agora, pra papai e mãe, que tava chegando no carro, e pra mim sair do carro até dentro da minha casa, me molhei todo. Que é um pancadão sem tamanho. Depois para. Segundo os bombeiros e a polícia, a bombeiros e a defesa civil, se manter dessa forma, César, tá tudo tranquilo, né? O problema é um pancadão contínuo desse, que quer 10, 15, 20, 30 minutos. Aí podem complicar, especialmente porque os riachos pequenos, eles começam, não tem mais onde pra vazar água, né, César? Vem tudo pra esses pequenos rios, e vai cair tudo no queimadão, né?
0: Verdade.

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7: Olha, 8h24. Agora 8h24 da manhã. Você nos ouvindo aqui, você tem a informação total do dia. Você que está me ouvindo também aí pela grande região também. Vamos devagar, né, gente? Vamos reduzir a velocidade aí no trânsito. Sim. Vamos reduzir. Não chegou ainda, Sérgio. 8h24 aqui da manhã. Enquanto isso, o repórter, meu repórter do Mercosul, Teixeirinha, tá chegando aonde o nosso motorista de 80? Fala, Teixeirinha!
8: Bom dia, César Luiz, bom dia, amigos e ouvintes da Rádio Rural de Concórdia. Eu aqui no interior paulista, São José do Rio Preto, destino a Minas Gerais, Coronel Fabriciano. Aqui o sol tá lindo, maravilhoso, o tempo muito limpo.
7: Dia lindo,
8: muito bem. Bonito, temperatura 18 graus.
7: São José do Rio Preto.
8: Agora são 8h12, 8h10 por aí, né? Então, aquele abraço e uma ótima quarta-feira a todos aí.
7: Deus lhe acompanhe, meu amigo Teixeirinha, pelas estradas do Brasil e do Mercosul. Agora, 8h25, 8h25 da manhã. Vamos à informação, aqui a informação é importante nesta manhã, às 10 mais do dia, o calor de 40 graus, derrete trilhos de trem e asfalto, ô louco, que é isso, Sérgio Prima?
9: Na Alemanha, César. Na Alemanha, César. É. Tu imagina só, aqui nós passando chuva e frio e na Europa um calor de mais de 40 graus, César. 40 graus derreteu asfalto e trilhos de trem, César.
7: Corpo de homem é encontrado em área de mata em Chapecó.
9: Venezuelanos improvisam necrotério em porto de cidade atingida por terremoto.
7: Justiça de Concórdia condena homem a quase 7 anos de prisão por tráfico de drogas.
9: Torcedor passa mal durante jogo do Brasil e morre em Goiás.
7: Olha aí, passou mal, é?
9: É, passou mal.
7: Ficou muito aflito.
9: Provavelmente.
7: Homem é preso por tráfico de drogas em Seara após denúncias à polícia militar.
9: Brasil ganha mais 9 mil milionários em 2023. Entre eles, César Luiz.
7: Opa. Justiça revoga a prisão. Deus te ouça. Justiça revoga a prisão preventiva de acusado de tentativa de homicídio em Concórdia.
9: Kassab pode ser anunciado como vice na chapa de Caiado.
7: Polícia Militar prende autor de furto em residência de Concórdia.
9: Organização Mundial da Saúde alerta para colapso no sistema de saúde da Venezuela após terremoto.
7: Bombeiros voluntários de Concórdia conquistam o vice-campeonato em competição nacional de resgate em Cuiabá.
9: Senado vota pauta com impacto superior a 30 bilhões de reais nos cofres públicos.
7: Operação da Polícia Militar mais que dobra número de prisões de foragidos em Santa Catarina.
9: Brasil gera quase 73 mil empregos formais em maio e saldo do ano supera 769 mil novas vagas.
7: PIB agropecuário de Concórdia atinge 2 bilhões de reais pela primeira vez e estabelece marco histórico para o setor.
9: Operação da Polícia Militar cumpre 80 mandados de prisão durante o mês de junho no Oeste Catarinense.
7: Michele Bolsonaro pede para deixar a presidência do PL Mulher, mas é convencida a permanecer no cargo.
9: No esporte, hoje tem jogão de futsal em Concórdia. A CF recebe o Vasco da Gama hoje no Centro de Eventos às 19 horas.
7: Brasil enfrenta a Noruega pelas oitavas de final da Copa do Mundo no próximo domingo.
9: E tá confirmado, Paquetá tem lesão confirmada e está fora da partida de domingo e pode ficar fora até da Copa, César.
7: É, Copa do Mundo, jogos para hoje então.
9: 1 da tarde, Inglaterra e República do Congo.
7: 5 da tarde, Bélgica e Senegal.
9: 9 da noite, Estados Unidos e Bósnia.
7: Mais 3 que vão pegar as malas
9: e
7: hoje.
9: Mais 3 que vão continuar.
7: 8:28, meu caro PG, qual é a informação?
0: César, cooperativas com união de forças, porque tem um evento forte neste sábado do cooperativismo local. Cooperativismo de crédito, cooperativismo de saúde e também cooperativismo de produção e consumo. Vai ser um evento sábado agora, das 9 ao meio-dia, na Rua Coberta, o dia do cooperativismo, com prestação de serviços gratuitos à comunidade e, claro, essa integração do setor cooperativista das cooperativas representadas nesse evento, das 9 até ao meio-dia. Agora tem um evento de abertura aqui na Copérdia, justamente para celebrar o dia do cooperativismo neste sábado.
7: 8:29, 8:29, Sérgio.
9: Uma informação chegou agora para nós, César, dos bombeiros lá de Campos Novos estão atendendo uma ocorrência grave. Um carro partiu ao meio após uma violenta colisão na BR-470 em Campos Novos, tá? É, chovia muito no momento do acidente, mas um acidente envolvendo carro e carreta. Portanto, o carro partiu ao meio. Estou aguardando agora mais informações desse grave acidente na BR-470, na região de Campos Novos, César.
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11: Olha, 8h34. Agora 8 horas. Agora 8h34, gente. A hora certa aqui no programa, hein? 8h34. Continua chove chuva. Chove sem parar, chove chuva. Vamos, olha, 8h34 aqui no programa. Mandar um abraço também aí o pessoal que está nos ouvindo no CRO. 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
12: Tá chovendo aí, aqui tá chovendo.

0: Olha, 8h37, doutor Paulo César Satkam, o senhor tá ligado aí também na Rural? Tá aí ligado, obrigado pela companhia, pela audiência aqui no nosso programa. Obrigado pela companhia aqui no nosso programa. Vamos mandar um alusão aí também o pessoal que está comigo lá em Sede Brum. Pessoal se preparando aí para semana que vem. Semana que vem o tempo melhora aí, povo de Sede Brum, para aquele espeto corrido melhor da região, né? Abraço para vocês aí em Sede Brum. Alô, chileno! Tá com medo da chuva que não aparece mais, chileno? 8h38, agora 8h38, girando a informação, repórter Sérgio Prima.
1: César, estou apurando nesse momento, uma mega operação está sendo realizada em Concórdia por parte da Polícia Militar, Força de Segurança, Polícia Militar, Polícia Civil, mega operação de segurança com várias equipes na cidade realizando e cumprindo mandados de busca e apreensão aqui na cidade, César. É uma mega operação.
0: Uma mega operação?
1: É, o objetivo é cumprir mandados de busca e apreensão feitas pela justiça, não só de Concórdia, mas da região e do país, com relação a pessoas que estão relacionadas ao crime organizado. Nós vamos aguardar, porque eu conversei agora há pouco com o pessoal da polícia, o setor de segurança, eles ainda estão trabalhando, César, estão levantando as informações, porque não é um só, são vários, né? Então, daqui a pouco eles vão passar um boletim oficial, então, para a imprensa e para a comunidade com relação a essa mega operação que está sendo realizada agora pela parte da manhã, César.
0: Ok, Sérgio, agora 8h39, 8h39. E aí, meu amigo Bez, e o festão de domingo aí no Nações, aí, grande Bez. Um abraço aí, Bez, aí, ele que tem empresa também no bairro Nações. Um abraço, comunidade do bairro Nações, bom dia. Bom dia, dona Lúcia Alberti, tudo bem? Eu tenho uma pessoa muito especial, César, de aniversário. Opa, manda, dona Lúcia. O abraço aí, meu amigo Jamanta, diz que chuva vem vindo de balde. Hein, Jamanta? Onde é que tu tá com a reta escavadeira aí, meu amigo? A hidráulica. Diz que tá vindo chuva de balde. 8h39, 8h39, a hora certinha. 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

0: minha amiga Cleusa. Como é que tá, guria? Bom dia, César. Guloseimas, é isso, Cleusa. Cleusa, amiga, como é que tá? Tudo certo? Tá trabalhando aí, Cleusa? Guloseimas já à venda, César, na festa do bairro Nações. Ô, dona Cleusa, abraço pra vocês aí. A todo o povo que tá trabalhando aí, um abraço. Agora 8h48, 8h48. Meu amigo Mica, como é que tá a pegada aí, Mica? Muito serviço pra hoje? É, daqui a pouco o aniversariante, quem tem aniversário e vai mandando pra nós aí, quem tem aniversariante, vai mandando pra nós. Alô, meu amigo Walter aí do GPS. O Walter tá me passando uma informação, o homem que rastreia toda a região, granizo em Jaraguá do Sul, foi tão grande que chegou a quebrar teto solar de veículo. Olha aí, hein? Granizo, então, forte lá na região, né, Walter? De Jaraguá do Sul. Serginho Prima.
1: Chuva de granizo também em Ponta Grossa, César.
0: Ponta Grossa, no Paraná.
1: Também, César, uma chuva muito forte de granizo também acabou causando destelhamentos, quebras e telhas, né? É, algerosas, né, Nart? Então, acabando com bastante coisas, né, lá no Paraná. Mas pegou uma região, César, lá em Ponta Grossa. Então, esse é temporal, esse El Niño, né, que chegou aí já tá mostrando a sua cara, né, segundo informações dos meteorologistas. César, a previsão de hoje é para muita chuva, tá? A Defesa Civil e o Corpo de Bombeiros alerta então a população para ficar atento, especialmente em costas, César, que pode ter deslizamentos por causa do excesso de chuva e também com relação a quedas de árvores. Se tiver árvores no fio, meu amigo, chama o bombeiro, chama a Celesc, tá? E não vá lá dar uma deroína, não, deixa que eu vou cortar. Daqui a pouco pode ter energia e você pode sofrer danos ou até perder a vida, né, César? Então, todo cuidado é pouco.
0: Tem que ter muito cuidado, viu? Tem que ter muito cuidado. 8h49, agora 8h49. 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Bom dia, bom dia. 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Turma trabalhando aí, trabalhando bastante, já estão organizando, já tem as bandeirinhas colocadas e tudo mais, pro dia 19 de julho, tradicional festa de São Cristóvão, né, Fornari? Fornari da Auto Máquinas aí no bairro Salete, informando que é dia 19 a festa, tá? Com carreata saindo aí da Associação dos Motoristas, segundo o Fornari, bênção de veículos, Santa Missa, almoço, à tarde também vai haver sorteio da ação da rifa, da ação entre amigos, é a tradicional festa de São Cristóvão que vem aí. Diga, Sérgio.
1: São duas operações muito grandes acontecendo no Brasil agora, César, tá? Essa operação em Concórdia, ela faz parte, César, da mega operação nacional contra o PCC, tá? No Brasil, 300 mandados estão sendo cumpridos em 6 estados. E aqui, são 16 mandados, César, que estão sendo cumpridos nesse momento. Essa é uma das operações que está circulando no país e está sendo noticiado nesse momento. Agora, no G1, na Veja, no Globo e também na Jovem Pan. Polícia Federal mira pessoas ligadas a líder do PL por suspeita de desvio de cotas parlamentares. Sóstenes Cavalcante, César. Aquele que teve o dinheiro encontrado no apartamento dele, coisa e tal, lembra? Os 400 mil, que não soube explicar de onde era o dinheiro, que tinha vendido o apartamento e coisa e tal, né? Enfim, não está entre os alvos desta quarta-feira, mas já

0: foi em uma etapa anterior das investigações. Deputado ainda não se manifestou, segundo a imprensa que acompanha esta mega operação da Polícia Federal que mira líderes ligados ao líder do PL. Tem uma ideia, na casa de um advogado, César, encontraram dentro de livros falsos de direito, dinheiro escondido, grande quantidade de dinheiro, César.
1: Que coisa, hein? Mais uma operação, hein? 8h53, 8h53 aqui no programa. 8h53, daqui a pouquinho o aniversariante do dia. 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Será que vão prender alguém hoje aí em Concórdia ou vão prender?
0: Já prenderam? Já aprenderam?
1: Já aprenderam.
0: Ah, já tem prisões.
1: Já tem prisões, César.
0: Nesse caso do crime organizado, né, César? Já tem prisões. São 16 mandados de busca e apreensão que tá acontecendo, tá? Mas já tem prisões.
1: Mas 16 aqui?
0: Aqui.
1: Aqui, 16 pedidos de busca e apreensão?
0: Busca e apreensão, César.
1: Tem tanta gente se envolvida?
0: Uau!
1: Daqui a pouco mais informações no programa, 8h54 agora para Concórdia Auto Center. 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
8: O Uruguai catarinense deverá ter no mínimo 4 candidatos a vagas na Assembleia Legislativa. O atual deputado Neudi Sareta é um desses candidatos, vai concorrer à reeleição pelo PT. O ex-prefeito Rogério Pacheco deve concorrer pelo PSD. O também ex-prefeito Edilson Massoco e também ex-deputado deve concorrer a uma vaga pelo PL. E ainda deve concorrer também a uma vaga à Assembleia Legislativa, Lenir Comim, do Republicanos. Portanto, esses os possíveis candidatos pela região do Alto Uruguai catarinense. 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
13: Olha aí, olha aí, olha aí. Olha aí, olha aí. A hora, gente. 9:01. 9:01. Fala, dona Salete Visotto. Tudo bom? Hã? Quem, Salete?
14: Bom dia, César, tudo
13: Oi.
14: Bem?
13: Oi.
14: Hoje eu queria homenagear a minha filha, Daniela Visotto.
13: A Daniela?
14: Desejar pra ela muita saúde, muita paz, que Deus sempre dê muita saúde. Tá bom, César? Obrigada.
13: Valeu, então, olha aí, ó, parabéns pra tua filha aí de aniversário hoje, a Ivone Krutsky Gerhard também, do Catarina Fontana, quero homenagear a minha mãe, Lourdes Barbosa, que tá de aniversário, César Luiz. Ô, dona Lourdes, um abraço aí pra dona Lourdes Barbosa. César, hoje é aniversário da Iraci, deixa eu ver aqui, manda aí os parabéns pra ela, a Inês, mandando os parabéns então pra Iraci, pelo seu aniversário hoje também. César Luiz, bom dia, aniversário de minha querida cunhada Dirce Klumb. Alô, Dirce! Olha aí a Dirce Klumb sendo homenageada pela Edila Lunques, a dona Edila, lá de Tamanduá, dona Edila Klumb Lunques. Um abraço então para ela aí, que tá de aniversário hoje, que é a cunhada dela, né? A Dirce Klumb, tá aniversariando hoje, nossa amiga Dirce Klumb. Parabéns a Dirce. Vamos ver se encontramos mais gente por aqui, meu amigo Nardi. Oi.
15: Os votos do... Do Brasil.
13: Do Brasil. César Luiz, tudo bem? Estou na sintonia do programa aqui em Alto Bela Vista. Bom dia, povo de Alto Bela Vista. Seguimos no trajeto Concórdia Erechim, César Luiz, na audiência da Rural, muita chuva por aqui, trânsito perigoso, forte chuva de granizo próximo a Severiano de Almeida. Pessoa passando a informação agora aqui, ó, forte chuva de granizo, então, região de Severiano de Almeida. Quem mais está por aqui com a gente? Vamos investigando por aqui. Bom dia, César Luiz. Severiano de Almeida, muita chuva e trovões. Mais uma pessoa, mais um aqui da região lá informando. Com chuva de granizo, região de Severiano de Almeida. Valeu. Quando é que o Gabriel tá de aniversário, Sérgio Prima? Hoje?
16: Estava ontem, César.
13: Ontem era o aniversário do Gabriel.
16: Gabriel Testa, né?
13: Gabriel Testa. Ô, Gabi, um abraço aí pro Gabriel. Pro Gabriel Testa, um feliz aniversário pra ele. Deixa-me ver quem mais está aqui. Ô, Nadir, tudo bem aí? Bom dia. Alguém de aniversário? É um abraço também aqui, vamos ver quem mais que está comigo aqui também no programa. Oi, Roberta, bom dia. Oi, Salete, bom dia. Oi, Clarice Perondi, bom dia. Valdecir de Matos, quero dizer que... tá ok, Valdecir, vou investigar aqui um pedido aí do Valdecir também. Ô, Débora, tudo certo, Débora? Me passa o contato da mulher aí que te mandou, que tem as coisas para venda no Nações. Mas daí é pessoalmente lá, né, dona Débora? Tem que ir lá no centro comunitário do bairro. Vai lá, fala com o povo lá que já tem a venda lá. O Cambolis, o Nelson Nardi, vai bater lá hoje à tarde com certeza, né? Muitas bolachas lá no bairro do Nardi, no bairro Nações. Lúcia, tudo bem, Lúcia? Como é que tá aí, amiga? Homenageando a Neuci Alberti, né, Lúcia? César é prima e vizinha, viu? Gosto muito dela. Parabéns então pra dona Neuci Alberti, da Lúcia e da família aí. Família Alberti, Santo Antônio. Oi, Margarete, tudo bem? Não é pra colocar no ar?
17: Hoje eu vou falar que nós vamos fazer pro Noé de Vargas.
13: Ah, sim.
17: Daí tô fazendo um bolo bem quentinho pra levar pra vocês.
13: Ô, meu Deus do céu! Lembraram? Um dia de chuva desse aí, um bolo bem quentinho.
18: Tem que ser mês de julho pra acontecer.
13: Meu amigo Natanael, na sintonia do programa aí, Natanael, obrigado pela audiência, o pedreiro Nata, que tá hoje tranquilão, hoje tá chovendo. Hoje amanheceu chovendo, eu não vou mais trabalhar.
18: Vamos pra casa,
13: pedreiro, aí tem uns que ficam com parceiro, outros não. Depende de cada um, né?
18: Claro, claro.
13: É aniversário da Lourdes Miranda hoje, é isso? Oi, dona Lourdes Miranda da Silva, amiga aí de muitos anos, de longa data. Forte abraço aí pra senhora dona Lourdes Miranda da Silva, aniversariante do dia de hoje, homenagem de toda a família, homenagem dos amigos, a dona Lourdes. Quem mais aí, Sérgio Prima?
16: Olha, o Magno Morante, meu mano, Magno Morante, tá de aniversário hoje, meu parceiro, é um ano que Deus nos deu, né? Um parceiraço mesmo, hoje tá completando mais um ano de vida, parabéns pra ele, muitas felicidades, muitos anos de vida, trabalha na Copérdica em Concórdia, né? Toda homenagem, toda a família, né? A esposa Nelly, o filho Vini, né? A mamãe, né? Lá do bairro Santa Cruz, que adora ouvir a programação da rádio, tá lá acompanhando a gente, um beijo pra ela. César também de aniversário hoje, o Sérgio Leão, bombeiro Sérgio Leão, hoje de aniversário também, né? Quem homenageia é a esposa, né? E os colegas lá de farda, né? Da equipe do Corpo de Bombeiros, Sérgio Leão. A Magna Ângela deu um aniversário, Fabiano Greco Parada também aniversário, também Diógenes Peronde, hoje completando mais um ano de vida, Bruna Rengel de aniversário hoje, o prefeito lá de Iranil, Fuminho, o Vanderlei Câncer, hoje de aniversário. Também Carlos Cita, hoje completando mais um ano de vida. A Tânia Grazielli, também de aniversário. Daniela Estringuini, hoje completando também mais um ano de vida. Parabéns a ela. E o Volmiro de Souza, hoje também de aniversário. Parabéns a todos, César.
18: Na minha listinha, Volmir de Souza, o Cláudio Ferraz, companheiro de comunicação, o Milvo Zancanaro, a minha comadre Leda Pascoal, Valoto Cordeiro, a Vanessa Estefano, o Rubinho Hermes, são os aniversariantes da minha listinha, César.

0: Raimundo Fagner aqui no programa. Raimundo Fagner, minha gente, tá aí, né? É. Linda, música bonita. Naquela época a gente entendia ainda o que que esse pessoal cantava. A gente conseguia entender a letra, né, Sérgio Prima? Conseguia entender o que estão cantando.
1: É verdade. Uma que os compositores, o Paulo Massadas e o Michael Sullivan, também tinham uma estrela lá em cima brilhando só pra eles, né?
2: Era uma inspiração, né?
1: Era uma inspiração daqueles dois, Paulo Massadas, nossa, e Michael Sullivan, fizeram os grandes temas dos anos 80 e 90, né?
0: Minutos, agora 9:12, aquela bota feminina é lá na Araco, na, aí ó, meu amigo, minha amiga, na Araco não, é na Que Barato, né? 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Deixa me ver aqui quem mais está comigo. 9:13 também. Um alô pra dona Vera aí ligada com a gente, com a programação, né? Obrigado pela companhia. 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Vamos que vamos, meu povo. 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E mandando um alô, atenção aí, você que está nos ouvindo, acompanhando o nosso programa, você que está acompanhando a Rural, olha aí. 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
7: Serginho Prima.
8: Horas e 21, agora 9:21, gente. 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Serginho Prima,
7: César,
8: a informação 923,
7: ainda
8: Sérgio.
7: Acompanhando aquele caso da Operação em Concórdia, César, surgiu agora as primeiras informações do GAECO, tá?
8: Uhum.
7: É, o GAECO tá comandando essa operação aqui em Santa Catarina, que é a operação que é do Ministério Público de Santa Catarina, contra as facções em todo o Brasil, para ter uma ideia. São 300, mais 300 mandados de prisão e busca e apreensão estão sendo feitos aqui no Paraná, Santa Catarina, Rio Grande do Sul, né? E também no Mato Grosso, César. E a operação, tão coordenada pelo Ministério Público de Santa Catarina, foi deflagrada na manhã dessa quarta-feira para combater um esquema de lavagem de dinheiro ligado ao tráfico de drogas e atuação de uma facção criminosa no oeste de Santa Catarina. A operação Mercúrio é conduzida pela 5ª Promotoria da Justiça da Comarca de Concórdia, César, com apoio do GAECO e do Grupo Estadual de Enfrentamento às Facções Criminosas. As investigações apontam que valores obtidos com atividades criminosas em Santa Catarina eram enviadas para integrantes da organização em São Paulo, onde o dinheiro era ocultado por meio de diversas operações financeiras, incluindo, César, movimentações com criptomoedas e na Bolsa de Valores. Durante a ação, foram cumpridos 5 mandados de busca e apreensão e 3 mandados de prisão preventiva na zona leste da capital paulista, além de bloqueio de ativos financeiros. Segundo o Ministério Público, a investigação é um desdobramento de operações anteriores realizadas pelo GAECO contra a mesma organização criminosa e tem como objetivo enfraquecer o braço financeiro da facção que atua aqui no oeste de Santa Catarina. Só aqui em Concórdia, foram cumpridos 16 mandados de busca e apreensão. Parece que 8 ou 9 pessoas foram presas aqui em Concórdia. Então tá aí, né? O GAECO mandou uma nota oficial para a imprensa, né, falando desta operação, que tem o envolvimento, então, direto da 5ª Vara, 5ª Promotoria da Justiça da Comarca de Concórdia, César, essa mega operação.
8: Tá grande a peleia aí, viu? Tá graúdo. Agora 9:25, que mais, Sérgio?
7: 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César, a Justiça de Concórdia condena homem a quase 7 anos de prisão por tráfico de drogas. A Justiça da Comarca de Concórdia condenou um homem a 6 anos e 10 meses de reclusão em regime inicialmente fechado pelo crime de tráfico de drogas. Além da pena de prisão, ele também foi condenado ao pagamento de 683 dias multas, valor que chega a aproximadamente R$32 mil. De acordo com a sentença, o réu foi responsabilizado por manter e guardar 11,4 quilos de maconha. A droga foi localizada durante a investigação em um edifício residencial, inclusive em uma área de uso comum, o que pesou na decisão da justiça. Na sentença, o juiz destacou ainda que os maus antecedentes do acusado e a quantidade expressiva da droga apreendida foram como fatores agravantes, então, da sua pena. Apesar da condenação em regime fechado, o réu poderá recorrer da decisão em liberdade. 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E eu tenho dito isso, Nath.
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0: 10:51.
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0: Concórdia Saneamento participa neste sábado do dia C do cooperativismo, evento que ocorrerá na rua coberta das 8 às 4, às 2 da tarde, às 14 horas, com a mobilização de cooperativas e ações para a comunidade. Concórdia Saneamento participa da ação de logística e reversa organização pela prefeitura, né? Fazendo então a coleta do óleo de cozinha usado neste sábado, tá, pessoal? Quem levar óleo de cozinha usado, armazenado em garrafa PET, bem fechadinha, receberá amostras de sabão líquido e amaciante de sabão Catarina. Parceria da iniciativa e descarte correto do óleo evita a contaminação de água, do solo e também dos ecossistemas, além de prevenir entupimentos na rede de esgoto. Participe, faça sua parte pelo meio ambiente e contribua para uma cidade mais sustentável. Você conta neste sábado com a presença também na Praça da Concórdia Saneamento. 9:35 agora.
1: É inevitável.

0: manhã. Opa, beleza? Aqui, ó, o recado aqui. Vamos botar no ar esse recadinho, botar no ar o recadinho.
1: Bom dia, César Luiz.
0: Bom dia.
1: Aqui é a Rafaela, do Catarina Fontana. Eu queria ver contigo. A gente tá precisando de um Uber mensalista pra levar uma criança na escola e pra buscar. É 4 dias na semana. Mas a gente precisa de uma pessoa responsável,
0: tá? 4 dias na semana.
1: Que atende ela certinha.
0: Estão precisando de um Uber mensalista.
1: Eu agradeço.
0: Estão precisando então de um Uber mensalista. Quem tem aí o trabalho de Uber mensalista, por favor aí, entre em contato comigo que eu passo o telefone da ouvinte aí. Um Uber mensalista, tá bom? Vamos que vamos, gente. Vamos que vamos. 9:38, agora 9:38 da manhã. 9:38 da manhã. 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
0: Olha, 9 horas e 47, agora 9:47, a hora certinha, hora certinha. Alô, turma aí da Safra Boa, estamos ouvindo aí, turma aí da Safra Boa, bom dia, bom dia. 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
1: César chegando com mais informações, destaques. Olha, três homens ficam feridos em uma colisão, uma saída de pista e uma colisão em árvore lá em Jaborá, César. Foi ontem à tarde esse grave acidente. Foi na SC 355, bem próximo ao município de Jaborá. Segundo o Corpo de Bombeiros Militares de Catanduvas, o motorista de um GM Corsa Sedã perdeu o controle da direção e o veículo colidiu contra uma árvore às margens da rodovia. Quando as equipes de resgate chegaram ao local, os três ocupantes já estavam fora do automóvel. Duas vítimas receberam atendimento das equipes do SAMU e foram encaminhadas ao Hospital Universitário Santa Terezinha de Joaçaba. A terceira vítima apresentava um ferimento no rosto, foi atendida pelos bombeiros e também levada ao hospital lá de Joaçaba. Durante o atendimento, César, houve interdição parcial da SC 355 para garantir a segurança das equipes de resgate. A Polícia Rodoviária Estadual foi acionada para registrar a ocorrência e apurar as causas deste acidente. Três ocupantes do veículo são funcionários de uma fábrica de gração lá de Jaborá e acabaram saindo da pista e colidindo nesta árvore. Foram perto, né? Inclusive, perto, né, entre Jaborá, próximo à entrada de Jaborá, indo em direção a Catanduva, César. Grave acidente ontem à tarde, então, que mobilizou bombeiros de Catanduvas, o SAMU de Joaçaba, o SAMU de Jaborá, o SAMU de Catanduvas também atendeu a esta ocorrência. 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
0: Bom, 950, agora 950, como é que tá, Inácio? Tudo bem? Abraço aí o grande amigo Inácio, mecânica e guincho Inácio, aí no Contorno Norte. Abração, Inácio, a todo o timão aí da mecânica, do guincho. 951, agora 951. Vamos ver aqui, tem mais recado. Tem mais recado aqui no programa aqui. Opa, tem o aniversário do Magno Morandi. É, conhece o Magno Morandi?
1: Conheço. É. Eu homenageei hoje no aniversariante, ele, né? Meu irmão, meu parceiro, hein?
0: O Magno Morandi de aniversário hoje. O pessoal da equipe de logística da Copérdia estão mandando um abraço aí pro Magno Morandi. Então, parabéns, Magno.
1: Ele é mais conhecido como Maggol.
0: O Maggol, é?
1: Tu lembra? Ele tirou tua vaga na rádio?
0: Joguei com ele, foi ele que me como é que é?
1: É, foi ele que disse, ó, é melhor parar, né?
0: Para, que não dá mais pra ti, que chegou um cara aí pra te substituir e fazer gol. Agora 9:51, 9:51. 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
1: Eu tô recebendo aqui umas imagens, César, tá vindo do interior de Concórdia, que é Lajado Paulino, né? Olha, bastante água, né? Nas valetas, agora já tá invadindo as ruas, né? Porque a chuva não para, né? Não para. Então o interior de Concórdia também deve ser duramente castigado com essa chuvarada toda. E César, recebi agora da Defesa Civil, que hoje muita chuva, mas a chuva maior, sabe quando que vem?
0: Amanhã.
1: Amanhã, César. Se tá chovendo hoje, que eu colhi amanhã. Mais que loucura, chuva amanhã. Mais chuva amanhã, quinta-feira. Sexta não chove, tá, César? Vai ficar nublado, coisa tal. Deve aparecer aí uns raios solares pra gente. E aí, sábado, pimba a temperatura, tá? Lá embaixo, César.
0: Pessoal me mandando aqui imagens, você já tinha aí, me mostrou anteriormente, do acidente lá em Campos Novos.
1: Isso.
0: Carro virou o quê? O que que virou? O que dá pra
1: meio,
0: dizer?
1: Né? Abriu uma no vítima, meio. Uma vítima fatal, César, no acidente.
0: O carro abriu, né? No meio, né? Sim. Então, literalmente, aí, partido ao meio, um carro, então, lá em Campos Novos.
1: E não dá pra reconhecer que carro que é. Tu olha na foto e pá, que é esse carro, né?
0: É impressionante, né?
1: Impressionante, impressionante.
0: Não dá pra visualizar que tipo de carro é esse, né? Que tipo de carro foi esse? Eu sei que bateu contra um caminhão.
1: Existe.
0: Né? Esse carro aí... Foi na 470. Na 470 esse acidente?
1: É, 470.
0: Na 470. É um acidente aí, ó. Campos Novos na 470. Acidente gravíssimo aí na 470. Carro partido ao meio, certamente com vítimas fatais, né, Sérgio Prima?
1: Sim.
0: Foi durante a chuva aí também, né?
1: 7h30 da manhã foi esse acidente, César, e já aí confirmado uma vítima fatal no local, só que o pessoal da imprensa lá de Campos Novos sabia se tinha mais gente envolvida, porque os bombeiros levaram uma ou duas pessoas para o hospital, né? Ainda não sabia o estado de saúde dessas vítimas, né? Vítima fatal, então, César, em grave no acidente na BR-470, indo em direção ao Rio Grande do Sul, tá, César? Indo ao Rio Grande do Sul, em Campos Novos.
0: Poxa vida, olha aí, hein? Acidente grave, então, ali, gente, naquela região, né? Um acidente grave, com chuva, fica mais difícil, né? Fica mais complicado com chuva, o pessoal tem que diminuir, com certeza, aí a velocidade, porque a chuva atrapalha muito, deixa muito mais perigosa a pista. Já tivemos esse acidente gravíssimo agora, então, lá em Campos Novos. 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
1: Sobre a operação que está sendo realizada aqui em Concórdia, César, essa mega operação contra o crime organizado, 12 mandados de prisão, César. 12 mandados de prisão e 2 mandados de busca e apreensão foram realizados em Concórdia, tá, César? Só quero confirmar se foram 12 presos, tá? 12 pessoas presas, então eu quero só essa confirmação, tô aguardando aí mais informações, mas foram oficiais 12 mandados de prisão e 2 mandados de busca e apreensão.
0: Que coisa, então já poderíamos ter aí 8 pessoas presas, né?
1: Não, como te falei, 12 mandados de prisão foram cumpridos. Pode ser que seja 12 presos, tá?
0: Pode ser
1: e
0: mais.
1: E 2 mandados de busca e apreensão.
0: Daqui a pouco mais informações, então, aqui no programa. Daqui a pouquinho mais informações no programa. Meu amigo Edir Dalprá, tudo bem? É, tá, a gente tava vendo hoje cedo já, Edir. Esse acidente em Campos Novos aí, impressionante. Gravíssimo acidente, então, em Campos Novos, né? 10 horas pontualmente agora.
2: O número certo desse senhor que está doando televisão.
0: Ah. Eu tento ligar e não tenta consegue. Ligar, chama no zap, né? Vou te mandar aí o número dele, mas chama no zap, porque deve ter muita gente ligando ao mesmo tempo, né? Do seu Weber, um abraço aí pro meu amigo Weber, agora pontualmente 10 da manhã.
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0: toquei o dia todo country hoje aqui na rádio, Nardi.
1: Dois momentinhos, só dois momentinhos. O terceiro já vai ser outra coisa.
0: É um momento de duas horas de country em homenagem a quem?
1: Ao Willie Nelson.
2: O programa tem 4 horas de programa e 2 horas de homenagem a country.
1: Só o country. Mas olha, não tem um que não tá balançando os dedos,
2: ou
1: não tá batendo o pé.
2: É como eu tô fazendo agora.
1: Chacoalhando. Então tá bom, ó. Dia de chuva, ouvir um country.

gostando? Tá gostando? Quem tá gostando, bate palma. Quem não tá gostando, põe um negativo aí no 3030-9370 pra nós ver se o pessoal tá gostando, tá gostando. Ô, meu amigo Vanderlei, como é que tá, Vanderlei? Pode deixar o country aí.

0: quero dizer o seguinte, tá? Que foi perdido, então, um óculos de grau feminino preto, ontem de manhã. A pessoa precisa com urgência, ela precisa com urgência. 999-89-7433. A pessoa precisa desse óculos de grau. Ela perdeu, César, ontem pela manhã. César, tá aqui na portaria da Rádio Rural, foi perdido de um motoboy. Segundo informações de um ouvinte, que encontrou, viu que caiu, foi atrás do motoboy, mas não alcançou o motoboy nunca, né? Ele tava a pé, motoboy de moto, né? Pediu então ajuda, auxílio, e para que a gente divulgasse. São cartões do Banco Itaú, tá? Foram perdidos e estão aqui na portaria da Rádio Rural, César.
1: Muito bem.
2: Isso. Meu Deus do céu, que monte de ridícula.
1: Tira o country, Nardi. Tira o country. 10 horas e. Tudo bem, vereadora? Já deu a entrevista aí, tudo certo? É? Não veio?
0: Ele veio trazer um bolo pra nós.
1: Veio trazer a programação do município. Ó, Festa Nacional do Leitão, dia 26, hein? Geralmente, conforme a data, às vezes caía, já chegou a cair em 1º de agosto, conforme o final de semana.
0: Exato.
1: Não. Não é meu aniversário, não. Dia 26, não. É ali por perto. Mas é dia 26, então, no domingo, né, vereadora Margarete? O que mais que a senhora quer contar pra nós aí?
2: Dia 25 vai ter uma grande festa alemã na Rua Coberta.
1: Uma festa alemã na Rua Coberta.
2: Para prestigiar também a nossa cultura alemã.
1: Você sabe por que os alemães caíram fora da Copa? Foi pura estratégia, viu? Sabia?
2: Mesmo?
1: É pura estratégia, só pra vir no Kerp de Barra do Tigre agora.
2: É verdade, já ouvi. E nós vamos estar lá em Barra do Tigre, com certeza. No desfile, já a parte da tarde,
1: tá,
2: a gente
1: já vai
2: participar dessa grande festa de cultura alemã, que é Barra do Tigre também.
1: Olha que esses alemãos são espertos, né? Eles caíram fora da Copa porque tem Kerp em Barra do Tigre. Agora não iam poder ficar lá pra final, né?
3: Coisa triste.
1: É.
3: A Alemanha fora da Copa. Se bem que isso é pura estratégia dos alemãos.
1: Verdade.
3: O foco total dos alemão agora é no Kerbfest de Barra do Tigre, dia 11 de julho. Os alemão vão estar lá e todo mundo vai estar lá.
1: Os alemão, para não perder o Kerb, resolveram perder o jogo, né? Para vir pro Kerb da Barra do Tigre.
2: E nós também vamos estar lá.
1: Olha aí, vamos todos para lá. Obrigado, vereadora, pela programação, então, do aniversário aí de Concórdia.

0: Confirmado em 12 presos em Concórdia agora pela manhã nessa super operação aí, hein? 12 pessoas presas pela polícia militar. Serginho tá correndo atrás da informação completa aí, mas eu já posso adiantar para vocês. Falamos agora há pouco com o comandante aí, o Amarante, confirmou 12 presos em Concórdia hoje pela manhã, hein? É, a operação é grande, 12 presos em Concórdia agora há pouco, então, nesta operação. Já já mais informações aqui no programa. Tá valendo um par de botas de borracha. Gurizada aí da Grulu Agropecuária liberou para nós sortear aqui um par de botas de borracha. Para você do interior aí que vai atrás das vacas de leite, para você enfrentar a chuva, enfrentar o frio aí no interior. Tá valendo então aí, ó. Um par de botas de borracha. Presente da Grulu Agropecuária, que tem bota de borracha aí, todo tipo e preço também ali, viu? Além das botas de couro, das botinas da Zebu. Alô, Silvestrinho. Silvestrinho tá informando que tem macarronada com galeto domingo, centro comunitário do bairro Imperial. Tem risoto beneficente sábado ao meio-dia no bairro Petrópolis, 35 pila. E o pessoal pode levar para casa, se quiser, também o risoto lá do Petrópolis. Se quiser almoçar no local, levar prato e talher, 35 pilas, sábado ao meio-dia, risoto beneficente lá no bairro Petrópolis. Confirmado então, Sérgio? 12 presos aqui em Concórdia?
1: 12 presos em Concórdia, César, e foram cumpridos também mais 2 mandados de busca e apreensão. Então, 12 pessoas foram presas pela mega operação contra o crime organizado aqui em Concórdia. A operação começou hoje pela parte da manhã e o comando toda essa operação é da 5ª Promotoria da Comarca de Concórdia, juntamente com o GAECO e com o Ministério Público de Santa Catarina, César. Tá aí, 12 presos, César.
0: Barbaridade. Tá bom esse bolo, hein?
1: Tá bom, Nadi. Tá bom mesmo.
0: Como é que tá o bolo, Nadi?
1: Eu já comi o meu, né?
2: Agora não posso. Mas tô culpado.
1: Aí eu fui. Eu fui buscar um limão lá fora, aproveitando que não tá chovendo. E aí enfim, um espeto embaixo da unha, César. Um espeto num espinho embaixo da unha.
2: Não, que bom.
1: Tu dói pra caramba, velho. Olha lá.
2: Em vez de ficar aqui comendo bolinha, né, com nós.
1: Vocês são ricos, né? Eu sou pobre.
2: Ah, vereadora caprichou. Olha essa receita.
0: Alô, Juliana, tudo bem aí? Muita chuva, muito barro. Um abraço pra vocês aí do Medeiros. Quero que mande pra minha afilhada Milena Miller, para o sobrinho Miguel Miller e a cunhada Daniela. Estão na escuta aí, mande um abraço a eles. É, ontem tinham 2 de aniversário também, né, Juliana? E quero concorrer à bota da Agrolua Agropecuária. É, quero concorrer aí a bota também. O Ari Bonetti do Industriário também quero concorrer, tô precisando uma bota para ir pra horta, César Luiz. A Cirlei Rissolinha Saracura, quero concorrer a esse par de botas também aí da Agrolu Agropecuária. O Eliane, tudo bem? Também quero concorrer a bota.

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9: 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Agora são 10 horas e 26 minutos, 10h26.
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0: 27 minutos agora. 10 horas 27 minutos. Aqui no programa, vamos que vamos. Sérgio Prima, 12 pessoas detidas em presas agora pela manhã em Concórdia. Pelo menos 12.
1: É certo que é 12, tá, César? E tem 2 mandados de busca e apreensão que também foram cumpridos pelo GAECO, operação que envolveu Polícia Militar, Polícia Civil aqui de Concórdia, né? Que essa operação, César, toda ela foi sitiada, ou seja, ela foi coordenada pelo GAECO em Chapecó, porque foram outros municípios da região, mas em Concórdia o que mais chamou atenção foram os 12 mandados de prisão, ou seja, 12 pessoas foram presas e 2 mandados de busca e apreensão foram realizados. César, 320 mandados de prisão em todo o Brasil nessa operação foram feitos, tá? Tanto em Santa Catarina, como no Paraná, no Rio Grande do Sul e também no Mato Grosso, segundo informações do Ministério Público de Santa Catarina. Ou seja, foi uma ação que começou, então, pelo Ministério Público com o objetivo de combater, né, organizações criminosas, especialmente na questão da lavagem do dinheiro. César, a Polícia Militar prendeu um homem por suspeita de tráfico de drogas no início da noite da segunda-feira em Seara. A prisão ocorreu após denúncias apontarem uma residência como ponto de venda de entorpecentes. Durante a ação, os policiais apreenderam porções de maconha, materiais utilizados para embalar a droga e um telefone celular que apresentava indícios de negociação de entorpecentes. O suspeito foi encaminhado à delegacia da Polícia Civil juntamente com o material apreendido. Após os procedimentos legais, ele foi levado ao presídio regional de Concórdia, onde permanece à disposição da justiça. 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E a gente sabe, né? Tá aí chovendo demais, né? 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
0: Olha, 10:30, agora 10:30 da manhã, valendo aí um par de botas de borracha da AgroLu Agropecuária para você enfrentar o barro. Então, é às 11 da manhã aí, sai o sorteado, a sorteada com um par de botas da AgroLu. Botas de borracha, botas de couro, botinas. Botina também para o serviço, né? Para você que vai pro sítio aí, tem botinas também, solado de resistente, forte, para enfrentar o barro, a chuva. Não tá fácil aí no interior, né? Para enfrentar esse barro todo aí no interior, não tá nada fácil, hein, minha gente? É bastante chuva, é bastante molhado. Quem vai atrás das vacas de leite aí não é fácil, né?
2: Porém, minha falta de fé tinha que aparecer.
0: César, hoje venho fazer um pedido de coração a uma família enfrentando dias muito difíceis. E infelizmente está faltando o básico, que é comida. Sei que cada pessoa também tem suas próprias lutas, mas se você puder doar aí, alguém que está ouvindo o programa, uma cesta básica ou contribuir de alguma forma, eu estou ajudando, diz aqui a ouvinte. A ouvinte é nossa conhecida, trabalha no setor público. Ela diz que está ajudando, estou levando mais do que posso até, mas está bem difícil a situação desta família. Precisamos levar a esta família, além de comida, um pouco de esperança, César, conforto e a certeza de que eles não estão sozinhos, porque realmente é uma situação muito delicada. Um gesto de solidariedade, por menor que pareça, pode transformar o dia, pode aliviar a dor de quem está passando por tanta dificuldade que eu presenciei. Agradeço imensamente por dedicar esse espaço aí, por essa mensagem no seu programa. E que Deus abençoe sua vida, que Deus abençoe a vida de quem possa retribuir ou contribuir com esta família, dando bênçãos, dando saúde a todos. que essa família encontre forças para superar este momento e que toda ajuda recebida seja uma demonstração de carinho, de esperança e de alento para quem está praticamente no fundo do poço. Então, essa pessoa que eu conheço aqui está fazendo este pedido de uma ajuda de comida, o básico, né? Comida para alguém sobreviver. Quando a pessoa pede comida, né, gente? É fácil, né? Vem ali que tá passando fome e tal, uma dificuldade tremenda, e essa pessoa está ajudando, é uma pessoa super esclarecida, que a gente conhece, que deve ter realmente verificado a situação desta família. Vou passar o telefone da pessoa que está intercedendo, que é o 99951-2042, tá? 99951-2042. Precisar, ela vai buscar aí a doação e tal, né? Alguma coisa, alguma cesta básica, alguma coisa, por menor que seja a doação, para estender a esta família em necessidade. 99951-2042, Padre Ezequiel.
3: Olá, meu amigo, olá, amigo ouvinte, Padre Ezequiel falando com vocês, momento Despertai, muito obrigado por estar aí, muito obrigado também por acompanhar as nossas redes sociais. Você que não acompanha, procura lá, desde YouTube, TikTok, Facebook, Instagram, nós temos muito conteúdo lá e muitas canções especialmente. Eu queria falar sobre o desejo que nós temos dentro de nós de paz. Você já pensou se alguém dissesse para você: eu tenho uma paz que eu posso te dar e que você vai permanecer com essa paz de tal modo que ela nunca passará na sua vida? Certamente todos nós gostaríamos de ter essa paz. Ou, numa outra linguagem, nós gostaríamos de ter uma água viva dentro de nós que permaneça sempre ali. Por quê? Porque tem muitos dias que nós estamos cansados, angustiados, preocupados, sem força. O que vem dar essa força? Veja que na Bíblia tem um texto que Jesus se encontra com a samaritana. Ela está pegando água no poço e Jesus diz: olha, eu tenho uma água que é muito melhor do que essa que você está pegando no poço. Depois também na Bíblia fala: do seu interior correrão rios de água viva. João, a partir dessa frase, ele dizia que a água viva era o Espírito Santo, ou seja, aquele que mata a sede, aquele que me traz a paz que o coração deseja. A samaritana tem a promessa de que a água que ela poderia encontrar em Jesus é uma água que vai abastecê-la de paz e vai matar a sede completamente para sempre. Ou seja, Jesus nos promete essa fonte para cada um de nós, não só para a samaritana. Ele diz: olha, eu posso te dar uma água viva, eu posso te dar uma paz no coração. Mas é fácil essa paz, e é uma paz que se sobrepõe aos problemas, que não sente mais os problemas. Provavelmente o que Jesus está oferecendo é vida plena, que é uma vida experimentada no exato momento em que se vive. Ou seja, você aprende a viver com intensidade o momento que você está. Agora você está fazendo o quê? Você está ali. Se você está almoçando, você está ali. Se você está com seus filhos, com seus netos, com seus amigos, você está ali ou a tua cabeça está em outro lugar? Por isso, vida plena significa viver com intensidade. E também Jesus promete ali a fonte do amor, que jamais se esgota. Por isso, quando a gente ama, de fato, nós temos uma fonte de paz, de água viva. Fortaleçamos o amor dentro de nós. Deus Pai de amor, fonte da bondade, fonte da bênção, fonte da água viva, fonte da luz, nós estamos aqui na tua presença, nos colocamos diante de ti e queremos receber a tua graça e a tua bênção para a nossa vida. Que o nosso coração seja feliz e nós também tenhamos a paz que o nosso coração deseja. Desça sobre você a paz e a bênção de Deus, em nome do Pai, do Filho e do Espírito Santo. Amém. Um abraço, paz e luz.
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0: Agradecer meu amigo Peruso, né? Da associação aí do Laçador, vai doar a cesta básica. Agradecer também o vereador Marcos Berta, obrigado vereador, também se importando com a questão aqui, também vai ajudar, né vereador? Obrigado vereador Marcos, obrigado também o Peruso, obrigado às pessoas que estão entrando em contato aí com a pessoa que vai representar então, que vai ajudar, que vai estender a mão. Isso é um alento, é, além de ajuda com sustento, é um sustento da esperança, às vezes de uma pessoa, de não abandonar tudo, de não desistir, porque às vezes a pessoa se vê tão pequena, tão sozinha, né? Uma dificuldade às vezes enorme. 10:40, Farmácia do Trabalhador, tem o Nutri Vigor 6, puro magnésio. 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Um abraço mais uma vez aí o vereador Marcos Berto, também o meu amigo Peruz e as pessoas que estão entrando em contato. Maria José, como é que tá aí, Maria José? Muito obrigado, querida. Essa também tem um trabalho enorme aí, fantástico, né? A Maria José se colocando à disposição aí também para auxiliar esta família, vou passar o contato aí da pessoa que está intercedendo aí para Maria José, tá? 10:40, consultório de reabilitação oral, 3030-0600, é antiga Oral Sim, 3030-0600 é o telefone. Família Pessini aí na Três Ilhas, como é que estão aí, gente? Muita chuva aí por Três Ilhas também. Abraço para vocês aí, obrigado pela companhia, pela audiência. Vamos que vamos, 10:41, Serginho Prima.
1: César, quatro pessoas morreram naquele acidente lá em Campos Novos, tá?
0: Quatro pessoas morreram. Quatro vítimas fatais?
1: Quatro,
0: né?
1: Exatamente. Está confirmado aí pela Polícia Rodoviária Federal, que atendeu a ocorrência, e uma pessoa ficou gravemente ferida. O Corpo de Bombeiros de Campos Novos também auxiliou nessa ocorrência, ou seja, atendeu a ocorrência, juntamente com o SAMU, a unidade avançada lá de Campos Novos, que conduziu então a vítima grave ao hospital. O carro simplesmente partiu ao meio. Partiu ao meio o veículo nesta colisão com uma carreta, ocorrida hoje às 7:30 na BR-470, indo em direção ao Rio Grande do Sul, César. Mas era a região ali de Campos Novos quando aconteceu esse acidente. César, estou aguardando mais informações para saber de onde era o veículo, né? E também as vítimas desse grave acidente, que foi hoje pela parte da manhã, às 7:30, como eu disse. Não perca tempo, são 10:42.
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0: Olha, conferindo 10 horas e 48 minutos. 10 horas 48 minutos aqui no programa. Tem mais informação, Sérgio Prima.
1: Sim, César. A última de hoje do setor de segurança, a última informação das últimas horas: a justiça revoga a prisão preventiva de acusado de tentativa de homicídio em Concórdia. A justiça da comarca de Concórdia revogou a prisão preventiva do homem acusado de uma tentativa de homicídio registrada em janeiro desse ano, no bairro Santa Cruz. Com a decisão, ele vai responder ao processo em.

0: O processo segue em tramitação na vara criminal da comarca de Concórdia. O acusado vai continuar respondendo por tentativa de homicídio qualificado. 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
1: Olha, são 10h49, agora 10h49. Tá valendo aí um par de botas. Tá valendo aí um par de botas da Agrolu Agropecuária para hoje, dia chuvoso. E o Sérgio diz que tem mais chuva ainda para amanhã, Sérgio. Amanhã é quinta-feira. Que é mais, chove mais que hoje, amanhã?
0: Chove mais amanhã, é. Exatamente, César.
1: GK Celulares com a gente também, abaixo da BRF. 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Faltando 10 minutos agora para as 11 horas. 10 minutos.
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2: É isso mesmo, estamos aqui na Rádio Rural para trazer informação para você. 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

0: Olha, 10 horas e 56 minutos. Agora 10 horas e 56 minutos aqui no programa. Vamos, gente. Vamos em frente aqui no programa. Mandando um alô também pro seu Gentil Stone aí no bairro São Cristóvão. Bom dia aí, Gentil Stone, bairro São Cristóvão. 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Tá valendo um par de botas de borracha da Agrolua Agropecuária. Você vai participando, vai mandando aí a sua participação. Tá valendo um par de botas de borracha da Agrolua Agropecuária. Faltando 3 para as 11, Raul Piquete.
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3: E também temos aqui, Raul, uma vaga para carpinteiro, pedreiro e servente. 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
0: São 10 horas e 59 minutos, agora 10:59. A hora certa, gente. 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Vai um abraço para vocês aí, obrigado pela companhia, né? 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

3:03, daqui a pouquinho já saindo aí, o sorteio do par de botas. Pra quem tá participando aí com a gente, pra quem tá nos ouvindo, acompanhando o programa, daqui a pouquinho sai o sorteio aí de um par de botas da Agrolua, Agropecuária, tá bom? Vai mandando aí tua participação. Vamos enfrentar esse barro aí, Fernando Conte, Lajado Procópio, Irani. Um abraço aí pro povo querido desse município que nós gostamos muito, que é o Irani. Um abraço pra vocês. Alô pra Neide, alô pessoal também em Tiradentes, acompanhando o nosso programa. Vamos lá, gauchada, vamos ter.

0: 7, agora 11:07 aqui na Rural. 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

0: Olha, 11 horas, 11 minutos, já sai. Daqui a pouquinho o sorteio, hein? Um terreno à venda no bairro Sintrial, falar direto com o proprietário, menos de 90 mil aí, leva o terreno, 988-737355, menos de 90 mil, terreno bem localizado no Sintrial, 988-737355, contato. Vamos que vamos, gente. 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Ligue e marque o teu horário. É o Cristiano que tá chamando lá da Crescom. Fala, Cristiano.
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3: Falecimento. Esposa Abrelina, filhos Marisa e Paulo do Suruvi, juntamente com demais familiares, comunicam com pesar o falecimento do esposo, pai, sogro e avô, Vitório Zotti, ontem falecido aos 90 anos. Seu corpo está sendo velado na igreja de Suruvi, com encomendações hoje às 15 horas, seguindo logo após para o cemitério local. Noticiamos o falecimento de Vitório Zotti. Serviços fúnebres a cargo da Central Funerária Concórdia e São Francisco.
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0: 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Olha, 11:20, agora 11:20, a hora certa. Vamos em frente aqui, vamos em frente. Hoje à tarde tem mais, tarde e noite, né? Mais 3 jogos hoje então pela Copa do Mundo de Futebol. Vai aí a programação para você se organizar aí, ó. Hoje, inclusive, tem o ingresso aqui porque tem também jogo da ACF, recebe o Vasco da Gama hoje à noite. Quem é que quer ver o jogo hoje da ACF? Hein? Pode me chamar aí que eu tenho aqui, acho que 2 ingressos para ver o jogo hoje. É, 2 ou 3 ingressos aí para ver o jogo da ACF. Qualquer coisa me chama aí, diga, eu quero ver o futebol de salão. Copa do Mundo de Futebol tem também hoje. Começa 1 da tarde, Inglaterra e República do Congo. 5 da tarde, Bélgica e Senegal. 9 da noite, Estados Unidos e Bósnia. Ó, Estados Unidos joga hoje 9 da noite contra a Bósnia. 3 continuam e 3 pegam a malinha e voltam para casa, né? 3 continuam, 3 pegam a malinha e voltam para casa. Então, são 3 jogos decisivos, é mata-mata. 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Dá um recado aí pra quem anda tossindo à noite, pare de tossir. Olha que ver uma criança tossindo à noite também é terrível, né? A criança não consegue descansar, o adulto também que fica tossindo, não consegue parar a tosse. 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
0: Turma aí da IBM Construções, na escuta aí. Valeu, Ivan, Maicon, Sidney. Na lida, no Guilherme Reich aí. Obrigado pela companhia, pela audiência de vocês aí também. Uma boa manhã. Agora 11 horas 23.

0: amigo aí, mandar um abração aí pro pessoal que está com a gente, acompanhando o programa. Deixa me ver aqui. Mandar um alô aí, Cleide, tudo bem aí? Obrigado, querida, obrigado pela audiência. Mandar um alô pra dona Tuti aí no Paulino. Oi. Tá bom, vai concorrer aqui o par de botas aí pra ir pra horta, dona Tuti. Um abraço, dona Tuti. Um alô pra Clarice Beckman, tá concorrendo também, Clarice. Clarice Beckman também tá no sorteio. 11:27 pra acalmar a noite, pra dormir bem, Tricalme. É pra acalmar, é pra dormir bem, Tricalme, viu? Tricalme nas melhores farmácias. Tudo bom?
1: Essa música de Gilberto e Gilmar. Capa de revista.
0: Capa de revista, só pra curtir, hein? Capa de revista. Vamos ver o recado aqui, César, tudo bem? Tudo certo? Para trabalhar com pequenos fretes, como é que é? Queria, se pudesse colocar, minha irmã precisa de uma caminhonetinha de 9 a 12 mil. Ele tá querendo aí uma caminhonetinha, então, de 9 a 12 mil, tá certo? E quero concorrer ao par de botas. Quem é que quer ver o jogo do futebol hoje? Tenho 3 ingressos aqui, hein? Quem quer ver o jogo aí do futsal hoje? Só falar pra mim aí, hoje à noite tem Vasco da Gama e Concórdia, hein? Jogaço aí.
2: Bom dia, César Luiz. É a Clarice da Costa, do bairro das Nações.
0: Tudo bom?
2: Eu quero concorrer essa bota pra ir pra horta.
0: Como é que tá o Nações aí, dona Cleusa? Tudo, já os produtos estão preparados
3: dia, César
0: aí?
3: Bom dia, Luiz, é Mirna, do bairro São Cristóvão.
0: Mirna, tudo bom?
3: Me coloca no sorteio da bota.
0: Da bota também. E quem é que vai pro futebol? Tem ingresso aqui para o futebol, dona Sandra Mara Culiésios. Tudo bem aí, dona Sandra? César, bom dia. Quero concorrer ao par de botas. Valeu, Leonir Pérez, do bairro Nações. Grande festa domingo aí no bairro Nações.
4: Oi, Jair, linha dos Cope, me coloca no sorteio da bota.
0: Linha dos Cope, um abraço. Quero concorrer a Rosane Chili, que é o par de botas da Agrolua Agropecuária.
5: Bom dia, César Luiz.
0: Bom dia.
5: Tudo certo?
0: Bom.
5: Eu também, eu sou Lucinda Valcarengue, eu queria concorrer a bota.
0: A todo mundo quer colocar a bota,
5: tá
0: no pé. Quem é que quer ir ver o jogo de futebol que não tá aparecendo aqui? William André dos Santos, tudo bem? Quero concorrer ao par de botas. Valeu, William. William dos Santos, aí um abraço pro William. E tá fervulhando aqui, ó. A Graciele tá borbulhando, Shell. Quero concorrer também ao par de botas. Valeu, Graciele. Abraço pra Graciele, obrigado aí pela companhia. Minhas armas. Quanto zap caiu agora aqui? Quero os ingressos, Ivone Reolondic. Ivone, 2 ingressos pra você então, Ivone. Pode pegar com a Marlise na. Só não deixa de retirar, tá? Não faz que nem muitos aí que ganham e depois não vem buscar, hein? 11:30, 11:30.
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2: Olha, um recadinho importante, né, meu amigo Paulo? Recadinho importante, tá suspenso os ingressos aqui do programa Pro Futsal, porque o jogo será realizado na cidade de Erechim. É, você ia fazer o som também, Nardi. Cidade de Erechim. Não sei se é questão de umidade aí na quadra, ou qual é o problema que tá acontecendo aí, Paulo. Acho que é umidade, né? Esse dia foi lá pra Planalto o jogo, agora o de hoje vai pra cidade.

daí o pessoal tem que transferir, porque vira um sabão, né, Maza? Tá me ouvindo, Maza? O recado, não vai mais ter o jogo, Maza, senão ia arrumar os ingressos pra ti. Tá cancelado aqui em Concórdia, vai ser realizado lá na cidade de Erechim. Ô, Volney Ungarati, tudo certo aí, Volney? Obrigado aí pela companhia, também a pastora Rose nos ouvindo. Tudo bem aí, pastora Rose, aí na linha São Paulo. Um abraço, obrigado pela companhia. Silei Piloneto em Tamanduá, Vilma Peronde também na sintonia. A Classi também na companhia do programa. A Romy Franklin também acompanhando o nosso programa. O Ari Pedrinho Lazaroto, tudo certo aí, Lazaroto? 11 horas.

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Sérgio Prima, a alteração foi definida após a constatação, então, de que o centro de eventos em Concórdia segue sem condições de receber a partida devido à alta umidade na quadra. Por isso, o jogo de hoje não acontecerá em Concórdia, será disputado em Erechim. Está confirmado, Sérgio. Nota da ACF, então, com o jogo em Erechim. Ô, Gislaine, tudo bem? Tu tava de aniversário aí, Gislaine? É. Então, parabéns aí a Gislaine Del Poço, que aniversariou acho que ontem, né, Gislaine? Braço aí pra Gislaine e na Maria Goretti. César, vem aí o culto da colheita em Rancho Grande. Alô, Schumacher. Alô, Júlio. Braço pra vocês aí, obrigado pela companhia também. É culto da colheita na semana que vem. Macarronada com galeto, carne suína. Participei lá o ano passado, uma festa muito boa, onde o pessoal faz as doações, aí fazem um leilão, uma festa muito interessante aí, R$35 é barato demais. E o meu amigo Schumacher que vai deixar umas fichinhas aí pra mim a semana que vem, e quem quiser ir lá pra Rancho Grande, vai poder me ligar aí, o pessoal vem aí, passa aí, pega umas fichas aí também se quiser, com a Marlisa aí na portaria da rádio. Alô, Rancho Grande, um abraço pra vocês aí, Rancho Grande. 11:40, agora 11:40, 11:40 da manhã. Vamos que vamos, Nardi, vamos.

0: audiência. Agora 11 horas e 43 minutos, gente, 11:43, 11:43. Vamos que vamos, né? Vamos que vamos. Olha aí, povo de Deus. Alô, Gilmar Bazejo. Como é que tá aí, Gilmar? Tudo certo? Abraço aí pro amigo Gilmar Bazejo. Obrigado aí pela companhia, pela audiência aí no Kennedy. Homem muito caprichoso aí, né? Com a lida aí em Kennedy, é, com as plantações aí, com as hortaliças. Vai um abraço aí pro Gilmar Bazejo, aí em Presidente Kennedy. Vou mandar um alô também pro Darcy, também nos ouvindo. Obrigado aí pela companhia, pela audiência, né? Vamos que vamos, meu povo. É, Rodrigo, tudo bom, Rodrigo? Obrigado pela audiência aí, tio Rodrigo. Obrigadão, hein? Obrigado mesmo aí pela companhia. Deixa eu ver quem mais tá com a gente aqui. Ô, Cleonir, tudo certo aí, meu amigo Bazejo. Bazejo, Cleonir convidando, então, todo mundo convidando, toda a diretoria, o melhor espeto corrido da região. 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
4: Impressionante, hein? Impressionante a chuvarada, né? De pedra na cidade de Candói. Olha, branqueou tudo. Candói, no Paraná, fica próximo aí de...
5: Olha o campo, como é que tá?
4: Laranjeiras do Sul. Foi assim, ó, impressionante mesmo ontem aí o que aconteceu, então, ali, né, Bazejo, na cidade de Candói. Muita, muita chuva de pedra, vento. Coisa realmente impressionante, né, o que vem do céu aí. A chuvarada de pedra de ontem da cidade de Candói, lá no Paraná, lá próximo a Laranjeiras do Sul, né? Isso foi ontem, então, ali no Paraná, região próxima ali a Francisco Beltrão, Laranjeiras do Sul, ali no Paraná, na cidade de Candói. Agora 11 horas 52 minutos, hoje é quarta-feira, minha gente, hoje é quarta-feira. Vamos mandar um alusão aí também o pessoal que está com a gente, também acompanhando o programa. É, muito obrigado aí pela companhia. É, pessoal aí do Folven, Centro de Reabilitação, vai um abraço aí pra Jaine, pessoal que nos ouve aí também, um bom dia, seus clientes aí da Jaine, obrigado pela companhia, pela audiência também. 11:52 agora, tá construindo, reformando, não esquente mais o calor ou o barulho da chuva aí, não esquente mais com o barulho da chuva ou com o calor no verão. 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

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Bora, meu povo. 11:56. Daqui a pouquinho eu tenho noticiário com Ederson Vilas Boas, previsão do tempo atualizada. Segundo o Serginho, chove muito amanhã também, né? Chove muito amanhã também, segundo o Serginho Prima. É, vamos ver o Coutinho falando daqui a pouco, aí então, se vem bastante chuva mesmo amanhã, ou já despejou grande parte aí, que às vezes antecipa, né? 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Alô pro Demir aí, o pessoal da Bike Motos aí, obrigado pela companhia e pela audiência. O meu amigo Zanol, da Zanol Autopeças, bairro Santa Cruz, brigadão aí pela companhia. 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Como é que é o nome dele? Hã? Valmir Pedro Kirks, é isso, né? Seu Valmir, o senhor que mandou a sua mensagem então para nós aí, seu Valmir, vai passar, pode ir direto, seu Valmir, vai com a identidade aí, direto lá na Agrolu Agropecuária, seu Valmir, então, pode passar direto lá para retirar seu par de botas aí, foi sorteado aí com par de botas da Vulcabras, né? Bota de borracha, Vulcabras. Um minuto para o meio-dia, um para o meio-dia, gente boa, um para o meio-dia. Pai nosso que estais no céu, santificado seja o vosso nome. Venha a nós o vosso reino, seja feita a vossa vontade, assim na terra como no céu. Pão nosso de cada dia, Senhor, nos dai hoje. Perdoai as nossas ofensas, assim como nós perdoamos a quem nos tem ofendido. Não nos deixe cair em tentação e livra a gente, ó Pai, de todo mal. Amém, amém, amém. Obrigado a todos, Deus abençoe. Amanhã, se Deus quiser, estaremos de volta. Vem aí Ederson Vidão, vem aí Ronaldo Coutinho, vem aí previsão do tempo atualizada. Valeu, pessoal, até amanhã.

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3: Olá, boa tarde. Estamos chegando com o Visão do Meio-Dia, 12 horas 3 minutos. Hoje é 1º de julho de 2026, hein? Entramos no mês 7 deste ano, 17 graus 8 décimos é a temperatura. Tempo instável em Concórdia, previsão de mais chuva pro decorrer do dia. E estamos chegando com esse tempo úmido. Aqui na nossa programação, vamos com alguns destaques. Hoje até às 12h35, operação do Ministério Público mira esquema de lavagem de dinheiro ligado ao tráfico de drogas. Uma investigação iniciada aqui em Concórdia. PIB agropecuário de Concórdia atinge 2 bilhões pela primeira vez e registra marco histórico para o agro. El Niño intensifica chuvas e acende alerta para temporais em Santa Catarina. Primeira turma de capacitação da Prefeitura de Concórdia se apresenta na FABETE para novo curso. Ainda, Ministério da Saúde lança medidas para adaptar o SUS às mudanças climáticas. E também a gente fala da CF Concórdia. Hoje tem a CF Vasco, jogo há pouco, hein? Há pouco a informação, até o César também publicou ou divulgou aqui no seu horário. O jogo entre a CF Vasco, que seria realizado hoje no Centro de Eventos aqui em Concórdia, foi transferido. Aliás, foi transferido para Erechim, não foi transferido para uma nova data, não. Foi transferido para Erechim. Daqui a pouco a gente fala mais sobre a transferência desse jogo de local, né? De cidade, de Concórdia para Erechim, no Rio Grande do Sul. Alguns destaques que você acompanha a partir de agora aqui no Visão do Meio-Dia. Música.

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0: 12:06, vamos até a Climaterra em São Joaquim. Ronaldo Coutinho atualiza a previsão do tempo. Boa tarde, Ronaldo.
3: Boa tarde. É, o tempo segue aí com condições de chuva, trovada, períodos de melhora. Fica assim um tempinho bastante enjoado aí na região e com condições de tempo instável na área. Provavelmente teremos aí condições de tempo assim mais para chuva, trovada e períodos de melhora na área. E provavelmente teremos esse tempo instável hoje, atrapalhando para quem quer fazer alguma coisa ao ar livre, e depois vai melhorando a partir da final da tarde e noite, de quinta para sexta, caindo bem a temperatura. Provavelmente teremos tempo bom na sexta, sábado, domingo, com frio. Pode ter alguma geada ali no amanhecer de sexta e sábado, entre 0 e 3, 1 e 4. Enfim, vamos ter frio aí na região. Na segunda ou terça, uma nova frente fria. Da Climatera, Ronaldo Coutinho.
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0: São 12:09, 12:09. Aquele abraço para você que está acompanhando a gente, né? Em casa, no carro, onde quer que você esteja nesse momento, devagar, né? A gente sabe que tem muita neblina ali naquela região do contorno Viário Norte, né? Próximo ao posto contorno, parte também é da SC-283, tem muita neblina neste momento, então presta atenção para não se envolver nenhum tipo de incidente e de acidente, tá certo? Então devagar aí, você que tá transitando pelas rodovias aqui da região de Concórdia, tem muita umidade nesse momento e aí tem essa questão aí, essa situação e essa possibilidade de ter neblina. Hoje, falando em neblina, né, teríamos o jogo entre ACF e Concórdia. Eu vou começando com essa informação, Nardi, aí libera para mim aqui o canal do nosso WhatsApp, que eu tenho um áudio do presidente Marlos Francisquina. Teríamos esta partida entre ACF Concórdia e o Vasco da Gama, pois esta partida ela foi então transferida de cidade, devido à umidade. Tenho aqui uma nota, a partida entre ACF e Vasco, válida pela LNF Silver, foi marcada para as 19 horas, mas será disputada em Erechim. A alteração foi definida após constatação de que o centro de eventos segue sem condições de receber a partida devido à alta umidade da quadra. A alternativa de utilizar o ginásio de Arabutã também foi descartada, já que o local também apresenta o mesmo problema de umidade. Vamos ouvir aqui o áudio que o Marlos Francischini, agora há pouco, ele que é o presidente da ACF Concórdia Futsal, mandou pra gente, né? Pra que a gente divulgasse pro torcedor, né? Claro que a gente lamenta, o torcedor também lamenta, o patrocinador lamenta, mas não tinha outra alternativa. Fala aí, Marlos.
7: Amigos da imprensa, patrocinadores, torcedor de Concórdia, gostaríamos de comunicar a vocês que, infelizmente, em virtude da condição climática, né, questão de umidade aqui no Centro de Eventos de Concórdia, o nosso jogo que ia ser realizado hoje aqui contra a equipe do Vasco da Gama foi transferido para a cidade de Erechim, tá? Nós não vamos conseguir fazer esse jogo aqui porque a previsão é para ter mais umidade durante o dia e previsão de precipitação de chuva forte no final do dia aí. Lá em Erechim ele tem uma condição melhor, porque ele tem um isolamento, né, no piso lá, que é um piso de soalho, e aí o jogo vai ser realizado lá. Então,
0: esse é o comunicado oficial por parte da ACF Concórdia Futsal, por parte do presidente Marlos, falando então sobre essa situação. Infelizmente, né, infelizmente a partida não pôde ser realizada aqui no município de Concórdia devido a essa umidade. E esse é infelizmente, um problema recorrente, um problema nosso aqui regional, né? Problema do município de Concórdia. E quando tem essa situação de inverno, muitas vezes tem umidade, e aí a quadra, a gente sabe, ali do centro de eventos, né? Que fica próximo à barragem, tem o rio que passa ali do lado, né? Não tem situação aí que consiga segurar a umidade daquele local. E aí tem a questão do piso, acaba infiltrando no tapete que tem em cima, né? Que é o tapete onde o pessoal joga. Em Erechim já é uma condição diferente, né? Ele já tem lá um trabalho que é feito na quadra para não ter tanta umidade. Apesar de que lá também vai chover muito também nessa tarde. Tem questão de umidade também? Tem. Mas aí já é uma preparação que foi feita lá para aquele ginásio. E aí não corre-se o risco. Ou, né, praticamente não corre-se. Já teve situação de umidade lá? Teve também. Mas já é uma preparação que é feita para o piso ou para, né, para o local lá de jogo também, ele não ter tanta umidade assim como tem aqui no município de Concórdia. Então tá dado o recado, matéria tá aqui também no nosso portal. ACF Vasco será em Erechim, no Rio Grande do Sul, devido a esse problema de umidade. Vamos já para nossa unidade móvel. Operação do Ministério Público mira esquema de lavagem de dinheiro ligado ao tráfico de drogas, com investigação iniciada aqui em Concórdia. Serginho Prima.
9: Uma operação coordenada pelo Ministério Público de Santa Catarina foi deflagrada na manhã desta quarta-feira para combater um esquema de lavagem de dinheiro ligado ao tráfico de drogas e à atuação de uma facção criminosa no oeste catarinense. A Operação Mercúrio é conduzida pela 5ª Promotoria de Justiça da Comarca de Concórdia, com apoio do GAECO e do Grupo Estadual de Enfrentamento às Facções Criminosas. As investigações apontam que valores obtidos com atividades criminosas aqui no estado Santa Catarina eram enviadas para integrantes de organização em São Paulo, onde o dinheiro era ocultado por meio de diversas operações financeiras, incluindo movimentação no mercado financeiro e com criptomoedas. Durante a ação, foram cumpridos 5 mandados de busca e apreensão, 3 mandados de prisão preventiva na zona leste da capital paulista, além do bloqueio de ativos financeiros. Segundo o Ministério Público, a investigação é um desdobramento de operações anteriores realizadas pelo GAECO contra a mesma organização criminosa e tem como objetivo enfraquecer o braço financeiro da facção que atua aqui no oeste de Santa Catarina. Aqui em Concórdia, 12 pessoas foram presas e 2 mandados de busca e apreensão foram cumpridos nesta manhã de quarta-feira. Com informações, repórter Serginho Prima.
0: Obrigado, Serginho. Tá aí então informações, né? Informações da área de segurança com o Serginho Prima. 12 horas mais 15 minutos, 12:15. Aquele abraço para você. Tava vendo as mensagens aqui antes, quem tava acompanhando, né, a Rádio Rural. Estava lá em Lucas do Rio Verde, né? Grande Varguinhas, Gaiteiro dos Monarcas. Falando em monarcas, os monarcas estarão no dia 29 de julho em Concórdia, no aniversário do município, no corte do bolo e da mortadela de 22 metros, aliás, de 92 metros, 22 não, de 92 metros. Então tá aí grande Varguinhas e toda a equipe aí dos monarcas que estarão aqui em Concórdia, dia 29 de julho. Vá se preparando e vá para o centro da cidade prestigiar o aniversário de Concórdia, comer o bolo e a mortadela de 92 metros e acompanhar e conferir também o show dos monarcas no centro de Concórdia. 12 horas mais 15 minutos. Um abraço para quem está mandando recado aqui no 3030-9370. A gente teria aqui, né? Hoje teria separado vários ingressos para sortear, para acompanhar Vasco e a CF Concórdia Futsal, a CF Concórdia Futsal e o Vasco da Gama hoje no centro de eventos, mas o jogo então foi transferido, para você que ligou o rádio agora, foi transferido para Erechim, no Rio Grande do Sul, devido a muita umidade aqui na quadra do centro de eventos. Ficaria ruim do jogo, né? De ter o jogo, de ter a partida. E se tivesse a partida, existe, claro, a gente sabe que os jogadores iam escorregar demais, daqui a pouco ocasiona algum tipo de lesão, né? E aí alguma lesão pode ser até grave. Então, por bem, né? E por essa situação aí de preservação do espetáculo, preservação dos jogadores, foi transferido para Erechim, no Rio Grande do Sul. Uma pena, né? Uma pena, pois teríamos aí um bom público hoje à noite, pessoal que gosta da CF, também tem aqueles que gostam do Vasco da Gama, e seria aí um grande jogo pela LNF Silver. E, infelizmente, foi mudado de cidade. E lá em Erechim, infelizmente, também, né? Muito poucas pessoas, torcedores, irão para Erechim, ainda mais com essa situação do tempo aí, pegar a estrada nesse tempo ruim, também é complicado. Então, mas a gente lamenta, mas a gente entende, obviamente, pela questão de para que os jogadores não corram nenhum tipo de risco. 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Tô indo pro comercial rapidinho, volto na sequência com mais informações.
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0: São 12 horas e 19 minutos, Visão do Meio-Dia, aqui na Rural, de volta com você. Deixa eu trazer os principais destaques do NSC: rodovias alagadas, creche inundada e deslizamentos fazem Santa Catarina viver alerta com fortes chuvas. Tá aí então. Essa situação aconteceu ontem, ó, teve situação aí no Alto Vale, né, na região aí com maiores acumulados, como por exemplo Blumenau, né, municípios vizinhos ali, deslizamentos, no norte, queda de granizo que assustou, Ibirão e no Alto Vale teve alagamento de um centro de ensino, né, no bairro Progresso, enfim, Presidente Getúlio teve situação aí complicada também, Brusque, hoje pela manhã eu tava vendo imagens de Brusque, né? Brusque teve registrado de novo aí deslizamentos e também alagamentos em vários pontos daquele município também. Mais da metade dos alvos do PCC em mega operação atuavam dentro de presídios brasileiros, hein? Força-tarefa acontece como desdobramento das investigações iniciadas no âmbito da Operação Maserati, maior operação do GAECO do Ministério Público de Santa Catarina, hein? Que coisa, dos 151 mandados de prisão cumpridos durante a mega operação contra a facção PCC, 87 alvos já estavam detidos em presídios, o que representa um total de 57% das ordens judiciais. As ações cumpridas pelo GAECO do Ministério Público de Santa Catarina, a maior parte dos mandados, tanto busca e apreensão, quanto de prisão temporária, estão sendo cumpridos em Santa Catarina. Então tá aí a operação que está sendo realizada em vários municípios aqui do estado de Santa Catarina, né? Tem situação por aqui também, enfim, é destaque nesta matéria que está aqui no NSC Total nesse momento. Tragédia na BR-470, colisão com carreta, divide carro ao meio e mata 4 pessoas aqui no estado. Obra de 55,3 milhões em cidade de 58 mil habitantes promete acabar com enchente nos próximos anos. BYD mais caro, imposto de 35% entra em vigor no Brasil para carros elétricos importados e preços podem subir. Isso acontece, né? Sempre acontece, né? Quando começa uma situação aí de o pessoal optar mais pelos carros elétricos, enfim, aí acontece, obviamente, do governo aumentar o preço, aumentar as tarifas, e aí daqui a pouco não vai valer mais a pena comprar carro elétrico também, né? É mais ou menos assim, né? Quando uma situação começa a ter uma visibilidade, uma venda maior do que outras, sempre tem aquele impostinho no meio que acaba fazendo com que o pessoal desista ou diminua a aquisição. E aí são alguns dos destaques nesse momento aqui no nsctotal.com.br. PIB agropecuário de Concórdia atinge 2 bilhões pela primeira vez e registra marco histórico para o agro. Rafael Martini.
10: Concórdia alcançou um marco histórico no agronegócio. Pela primeira vez, o Produto Interno Bruto Agropecuário do município atingiu a marca de 2 bilhões de reais. O resultado foi destacado pelo secretário municipal da Agricultura, Vinícius Cavalli Pozzo, em entrevista à Rádio Rural. Segundo ele, o número reflete toda a movimentação econômica gerada pelo campo, envolvendo a produção de suínos, aves, leite, gado de corte, milho, silagem, frutas, legumes e hortaliças.
11: Então, o produto interno bruto agropecuário, todo o movimento do agronegócio de Concórdia, suínos, gado de corte, gado de leite, aves, frutíferas, todos os legumes e vegetais comercializados, silagem, milho, toda essa movimentação do agronegócio pela primeira vez na história atingiu o valor de 2 bilhões de reais. Então isso é muito bom para nós, mas é graças ao nosso produtor rural, graças às nossas agroindústrias, né, que tem motivado e incentivado os nossos produtores rurais a produzirem mais. Então o nosso produtor rural que está lá, faça chuva, faça sol, produzindo, ele construiu tudo isso, construindo em conjunto com toda a nossa cidade, esse valor expressivo.
10: O secretário atribuiu o crescimento ao trabalho dos produtores rurais, das agroindústrias e também as políticas públicas desenvolvidas pelo município para fortalecer o setor.
11: Então isso é muito bom para nós, com todas as políticas públicas que a gente tem feito para atender o produtor, para ajudar ele, para incentivar, para se manter na atividade. Então a gente olha para trás e acompanha os dados dos últimos 15, 20 anos e percebe que tem um crescimento, né? Um crescimento de forma consistente. E o ano passado, com todos os incentivos da prefeitura, a gente fez mais de 122 projetos para nossos produtores rurais, a gente atendeu mais de 1.000 produtores, a gente fez mais de 10 mil horas ao total aqui dentro da Secretaria da Agricultura. Então, tudo isso tem motivado e ajudado os nossos produtores rurais a crescerem suas atividades.
10: Apesar do resultado, Pozzo reconhece que alguns segmentos, como a suinocultura e a atividade leiteira, enfrentam dificuldades neste ano. Mesmo assim, ele reforça uma mensagem de otimismo, destacando que o momento exige planejamento e perseverança, mas que a expectativa é de recuperação nos próximos meses.
11: A gente sabe que esse ano é um ano de desafio, a gente sabe que tem uma crise no suíno, uma crise no leite, uma crise forte, mas a gente deixa uma mensagem de esperança para os nossos produtores, que eles não desanimem, que eles continuem na atividade, porque os momentos difíceis passam. A tempestade, ela sempre passa. Então, depois da tempestade, vem o tempo bom. Então, que os nossos produtores continuem trabalhando, continuem motivados, porque vai passar. E quem conseguir passar por essa tempestade, vai chegar um momento que vai ganhar o seu dinheiro, que vai conseguir pagar suas contas. E não é momento de desespero, né? Momento de cabeça no lugar, sentar, fazer conta, planejar o que, que vai fazer esse ano, como vai conseguir passar esse ano, para aí sim, no futuro, conseguir ganhar o seu dinheiro, porque todo mundo precisa do seu dinheiro, seja ele um produtor rural, seja ele uma pessoa da cidade, um empresário, ele precisa ter o lucro, ele precisa ter a sua renda, o seu salário no final do mês, para conseguir pagar suas contas, manter sua família e se manter na atividade que ele vem desempenhando.
10: Com o PIB agropecuário alcançando 2 bilhões de reais, Concorde reafirma sua força no agronegócio e consolida o setor como um dos principais responsáveis pela geração de emprego, renda e desenvolvimento econômico no município. Mais informações e a matéria completa em radiorural.com.br.
12: Obrigado, Rafa. 12:26. Falando em chuva, Euninho intensifica chuvas e acende alerta para temporais aqui no estado. Carol Denardi.
13: O auge do inverno catarinense costuma ser marcado por dias mais secos e frios de rachar. No entanto, o avanço do segundo semestre deste ano reserva um cenário bem diferente por conta da intensificação do fenômeno El Niño. O meteorologista da Secretaria de Estado da Proteção e Defesa Civil, Caio Guerra, explica o que esperar dos volumes de chuva para julho e agosto.
14: Com o fenômeno El Niño, a previsão indica que as chuvas devem ser mais frequentes agora no inverno. Então, os acumulados que normalmente ficam em torno de 100 milímetros no estado, tanto no mês de julho como agosto, a tendência é que fique um pouco acima disso por conta de uma frequência maior das chuvas.
13: O maior sinal de alerta está na força do tempo. O fenômeno deve antecipar os temporais de primavera, acendendo o sinal vermelho, principalmente para o mês de setembro.
14: Aí sim é um mês que a chuva já aumenta de forma bastante significativa do estado, e aí com o fenômeno El Niño, isso quer dizer que fica ainda mais intenso, então é um mês que a gente olha com bastante atenção, que as chuvas podem ser mais frequentes e aumentar aí o risco de alagamentos, enxurradas, isso em boa parte do estado, mas destacando sempre a região do oeste nesse período, que é onde a chuva costuma ficar um pouco mais frequente.
13: E se tem mais chuva e nebulosidade, o comportamento das temperaturas também muda. Caio Guerra detalha como fica a sensação de frio para este próximo trimestre.
14: Com o aumento mais frequente das chuvas, a gente já não tem esses períodos tão prolongados de tempo mais firme e essas massas de ar polares mais intensas. Então, não é que a gente não deva ter ainda frio, o frio ele continua, a gente deve ter episódios de frio intenso, mas gradualmente esse frio começa a ficar mais curto e não ser tão abrangente quanto a gente já tem observado. Mas, por outro lado, com períodos mais chuvosos e mais nublados, a sensação de frio aumenta no período da tarde.
13: Com esse cenário, o risco de neve em Santa Catarina é menor, já que o fenômeno exige uma combinação muito específica de umidade e frio intenso. Mas a Defesa Civil não descarta episódios pontuais e segue monitorando. De Florianópolis, da Rede de Notícias AKRT, Carol Denardi.
12: 12:28, 29 agora. Obrigado, Carol Denardi, pelas informações. 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Comercial rapidinho, tô de volta com mais informações aqui no Visão do Meio-Dia.
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0: das secretarias municipais de urbanismo e do interior das estradas, capacitando esses colaboradores na questão de segurança, economia de combustível, manutenção preventiva, relacionamento pessoal, entre outras matérias. Esperamos que realmente esse projeto perpetue e que as outras prefeituras da região também façam e copiem esse projeto inédito para a nossa região entre a Prefeitura Municipal de Concórdia e a FABET.
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3: São 12h32, vamos ao comentário de hoje. Paulo Gonçalves, boa tarde, Paulo.
4: Boa tarde, Vilas Boas, boa tarde, ouvintes. Olha, eu tenho comentado sobre a importância que tem o cooperativismo, o modelo cooperativista para uma sociedade. E essa importância está muito bem caracterizada quando se observa a Concórdia, por exemplo, que tem uma força muito grande, muito acentuada na questão do cooperativismo de crédito e também, claro, tem uma cooperativa que tem uma dimensão, eu diria, nacional, que é a Copérdia. Copérdia, ela tem unidades em Santa Catarina, Rio Grande do Sul, Paraná, Goiás e Mato Grosso do Sul. Então, realmente, se a gente falarmos da importância do cooperativismo, indo mais longe ainda, né? A Unimed recentemente inaugurou um hospital, uma grande estrutura de atendimento na área da saúde. Então, o cooperativismo, ele é muito bem representado e é um modelo que tem se mostrado muito eficiente, é um modelo que tem cada vez mais reafirmado o seu lado social, a preocupação com a comunidade, as questões educativas. Então, tudo isso está inserido quando se fala no modelo de cooperativismo. Nesse sábado, a comunidade vai ter mais uma oportunidade de conhecer esse modelo com mais profundidade no Dia do Cooperativismo. Vai ser mais um dia muito importante para enaltecer, para exaltar e para celebrar o quão importante é esse setor para a nossa economia e também para a sociedade. Boa tarde, uma boa quarta-feira.
3: Obrigado, Paulo Gonçalves, pela informação. Então, falando em informação, passando nessa informação para você que ligou o rádio agora, a partida entre ACF e Vasco, ela foi transferida para Erechim, no Rio Grande do Sul, decisão tomada devido à umidade na quadra do centro de eventos. Não teria como ter jogo, ou pelo menos se tivesse jogo ia ser muito arriscado para os jogadores. Então, em acordo com a Liga Nacional, em acordo com o Vasco, a CF então transferiu essa partida para Erechim, no Rio Grande do Sul. Então não teremos o jogo de hoje à noite no centro de eventos. Como eu disse antes, não há pena e bastante gente iria para esse jogo acompanhar a CF Concórdia, o Vasco, que é um jogo decisivo para a Concórdia. Uma vitória coloca a Concórdia dentro da zona de classificação. Uma derrota aí complica demais a vida de Concórdia dentro da competição, que depois tem jogo fora de casa também. Pela Liga Nacional Silver. Valeu, gente boa, tá chegando por aí o Raul Piquete com o programa da tarde, a gente volta amanhã a partir das 12 horas aqui na Rádio Rural. Um abraço aqui para encerrar pro Aldo Baldin, né? Tá sempre acompanhando a gente. Deixa eu ver quem mandou recado aqui, só para o Diego Giuliani, quem mais aqui? O Ari Dias, né? O Ari Dias, grande abraço, Ari Dias, todo o pessoal que sempre acompanha a gente. Um grande abraço aqui também pro Romalino Pilante. Ele está acompanhando sempre a gente, né? O Romalino Almeida, acompanhando a gente aí em Irani. Um abraço ao pessoal de Irani e também a nossa ouvinte, a Neiva. Gente boa, abraço para vocês, até mais.

0: das eleições.
1: O ano de 2026 marca um momento emblemático na política do Oeste Catarinense. Neste ano, a região vai ter 3 candidatos em potencial ao governo de Santa Catarina. Um deles é o atual governador Jorginho Melo, identificado com a região de Bicaré.

Joaçaba, Luzerna e Hervaldo Oeste. O outro é o ex-prefeito de Chapecó, identificado com essa região de Chapecó e também Pinhalzinho, João Rodrigues. E, por último, o pré-candidato ao governo de Santa Catarina pelo PSB, Gelson Merizio, representando a região de Xanxerê, Xaxim e também Chapecó. Ou seja, Oeste tendo 3 pré-candidatos ao governo de Santa Catarina. 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
3: Gente, boa tarde, boa quarta-feira, 1º de julho, mês começando, estamos chegando por aqui para mais um programa, estamos chegando para mais uma tarde com você a partir de agora aqui na Rádio Rural, hein? Hoje, até as 16h eu vou estar por aqui com você, quarta-feira, chove em Concórdia, 17,5 graus a temperatura, recados aqui no nosso WhatsApp, já tá liberado, né, a tua participação. Pode mandando aí o teu boa tarde, pode mandando teu recado aí, o pedido musical aqui no programa, recado de compra, de venda, vaga de trabalho, é no 3030-9370, 3030-9370.

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0: Rural, na Rural, meio-dia, 47 minutos, já informativo Copérdia, daqui a pouquinho informativo BRF também por aqui. Tudo certo aí, seu Amaral? O Amaral tá rumo à academia essa hora aí, né? Ouvindo a Rural, né, Amaral? Um abraço. Alô aqui também pro meu ouvinte aqui, o Diego. Ô, Diego, Diego Giuliani, grande abraço. Diga aí, o cowboy do banhado.
1: Ô, boa tarde, senhor Piquete. Tarde. Ali em Pitiba, estão hospedando no Falga hoje ali. Choveu de novo ali, só que tinha não sei se era um galo ou uma galinha velho no freezer ali. Daí fizemos um plano de medir ali. Tamanho pronto, mano, vem, tem um calão.
0: Mas de novo de folga, o cowboy. De novo tu tá de folga, meu amigo cowboy do banhado, mas que coisa, hein? Será que todos os pedreiros aí...
1: Eu toco uma música pra nós aí, toca aí o pedreiro pançadão ali, já que os pedreiros estão de folga hoje ali, valeu?
0: Valeu, cowboy.
1: Tem festa em Pinhal, tem festa em Alto Pela Vista também ali, e amanhã vamos pescar. Amanhã é muito molhado pra nós subir no telhado pra trabalhar, que
0: então, tá bom, né? Se tu diz...
1: Toca o pedreiro pançadão pra nós aí. Pessoal de Piriquim.
0: Valeu, cowboy. Ah, tu tá aí com o Darlan, cowboy do banhado. Tu tá aí quietinho, tá? Será que o cowboy que tá fazendo o almoço aí, como é que é, o Darlan? Falta o barril de chope. Vamos dar um jeito nesse barril aí. Vamos organizar isso aí, Darlan. Vamos arrumar esse barril de chope aí pro cowboy. É, tamo devendo essa pro homem. Não adianta. Vamos fazer logo esse barril aí de chope. Um abraço, pessoal aí do Peritiba, turma aí ouvindo a Rural, meio-dia 49 minutos, Casa da Melancia hoje. 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

0: 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Aqui na Rural a gente vai seguindo, tem aí o informativo Copérdia chegando aqui em seguidinha, já já o informativo BRF também, uma boa tarde.
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2: Boa tarde, associados, no ar informativo Copérdia, hoje é quarta-feira, dia 1º de julho. Com investimentos da ordem de 350 milhões e a geração de 950 novos empregos diretos, o frigorífico Aurora São Gabriel do Oeste, pertencente ao Grupo Aurora, se tornará uma das maiores unidades industriais de processamento de suínos do Centro-Oeste brasileiro. A capacidade de abate será elevada em 60% dos atuais 3.200 suínos dia para 5.000 suínos dia. A solenidade de inauguração está programada para ocorrer às 14 horas do dia 2 de julho, nas dependências da unidade São Gabriel do Oeste, Mato Grosso do Sul, reunindo autoridades, produtores rurais, cooperativas, fornecedores e imprensa. O presidente da Aurora Coop, Neivor Canton, expõe que a prioridade é aumentar a oferta de produtos processados para o mercado interno, como cozidos, defumados, frescais, presuntaria e hambúrgueres, entre outros. A unidade também está habilitada para a exportação de cortes e miúdos para Vietnã, Uruguai, Singapura, Paraguai, Moldávia, Hong Kong, Emirados Árabes, entre outros. Cantor destaca que a diversificação do frigorífico fortalece a posição da Aurora Coop no mercado brasileiro e também como player global. É fundamental investir na produção e lançar linhas de produtos inovadores, gerando valor para os nossos produtores rurais, cooperados, colaboradores, clientes e consumidores, sem esquecer da gestão sustentável da cadeia produtiva, disse. O programa Terra Boa do Governo do Estado oferece kits, como solo saudável, forrageira, apicultura e o troca-troca de calcário. Já o troca-troca de sementes de milho também está à disposição. Para participar, o produtor precisa estar adimplente com a cooperativa e o Estado e ter em mãos a autorização fornecida pela IPAGRE.

0: Atenção para o calendário dos núcleos femininos. Hoje tem curso Pizzas, Bordas e Sabores em Lomba Grande, Arvoredo, às 13 horas. No dia 2, curso sobre Pizzas, Bordas e Sabores em Nova Teutônia, Seara, às 13 horas. No dia 7, curso sobre Croissant em Linha Suruvi, Concórdia, às 13 horas. Oportunidade de negócio, vende-se uma casa de alvenaria de 122 metros em terreno de 380 metros em Concórdia, com suíte, dois dormitórios, sala, cozinha, banheiro social, área de serviço, garagem e salão de festas. Tratar pelo 3441-4269. O Carimbo Somos Coop foi criado para ajudar as pessoas a identificar produtos e serviços de cooperativas. Assim, eles podem escolher consumir de forma mais consciente. Afinal, o Coop entrega qualidade, preço justo, responsabilidade socioambiental e promove o desenvolvimento das comunidades onde está inserido. Cotação do mercado agrícola Praça de Concórdia para esta quarta-feira. Mas atenção, os preços a seguir são valores de referência. Eles podem sofrer alteração até o final do expediente. Milho consumo compra R$ 58,00 a saca, posto no Sino Concórdia, preço para associados. Soja compra R$ 118,00 a saca. Leitão, preço base Aurora, R$ 5,55. Suíno terminado, preço base Aurora, R$ 5,5. Tudo que isso vem do campo. Apresentamos informativo Coperd. Boa tarde.
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0: Papo Ronto, uma da tarde, tem recado aqui no WhatsApp, já tem o informativo BRF. Oi,
1: Raul.
0: Boa tarde.
1: É a Salete aqui de Quintino.
0: Ô, Salete.
1: Roda uma música pra nós aí do JM, qualquer uma.
0: Daqui a pouquinho eu rodo,
1: tá bom?
0: Já vou rodar.
1: Tô te ouvindo.
0: Tá bom.
1: Muita chuva.
0: Obrigadão aí, minha amiga.
1: Uma umidade terrível.
0: A umidade tá.
1: Mas tá bom também.
0: Complicado, né? Mas vai fazer o quê? Faz parte, né? Mas tá difícil. A dona de casa aí, olha, tá passando sufoco esses últimos dias aí, né? A umidade, nada fica limpo. Quem mais aqui? Oi. Opa.
2: O presidente da hora. Ora, você tá de cowboy?
0: Hã?
2: Você quer tomar? Vai lá e compra.
0: Ô, cowboy.
2: Pai, né?
0: Aí, ó.
2: Eu? Não tô nada contra ele. Não pega isso. Você quer tomar, cowboy? Aí daí compra.
0: Aí, ó, cowboy.
2: Fica puçucando ali.
0: Chega de puçucar, cowboy, viu?
2: Tá todo de saco cheio pra você, cowboy.
0: Valeu, meu amigo. Um abraço, uma hora, um minuto. Não, Sérgio, é brincadeira do cowboy aí. O homem não é, ele só brinca, né, cowboy? Agora, uma hora, um minuto. Vem aí o informativo MBRF aqui na Rádio Rural.
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0: Tá no ar o informativo MBRF, hoje quarta-feira, 1º de julho, começando com alojamento de pintos para quinta-feira, Givanildo Muniz 11:30, Elisete Guarese 13:30, Nilson Meirin 14:30, Ari Tobin 16 horas, Neudinara Fantin 16:30, Hilário Kritman 17:30, Neudit Eman 18 horas, Silvino Cujomeyer 19 horas, Claito Kinobi às 20:30. Alojamento de pintos para sexta-feira, domingos, para sexta-feira que não tem, né? Vamos ao abate de aves para quinta-feira, carregamento hoje à noite, domingo Silvestre Aviário 2, 22:45, 3 equipes. Carregamento para amanhã, domingo Silvestre Aviário 3, 2:45, 3 equipes, Clair Froza Aviário 2, 6 horas, 2 equipes, Antoninho Toigo Aviário 1, 6:30, 2 equipes, Clair Froza Aviário 1, 7:30, 2 equipes, Claudino Marcon Aviário 1, às 10:15, 1 equipe, Neuri Lorenzetti Aviário 2, 11 horas, 2 equipes, Aviário 4, 13 horas, 3 equipes e Aviário 1, 13 horas, 2 equipes. Vamos ao abate de aves para sexta-feira, Joyce Tiemann, Leandro Mattiello, Neuri Lorenzetti, René Bastian e Vilma Tisato. Carregamento de leitões para quinta-feira, Elvis Fardim, Vanduir Cavalha, Marildo Damo, Pedro Marim, Valdecir Cola, Odimar da Rocha, Norton Gubert, Renato Lorenzetti e Armando do Amaral. Alojamento de leitões para quinta-feira, Hilário Kritzmann, Andréa Krause, Nadir Ciolan, Idair Grígolo, Mauro Roman, Jair Colli, Giovanni Nol, Marcos Pelisser, Veralice Gasparim, Pamela Pavan, Cleto Weber, Josemar Zucchi e Altemir Araújo. Carregamento de suínos para abate da parceria, quinta-feira, João Gaio, 6 cargas, 2:30. Otto da Silva, 5 cargas, 13:10. Eduardo Berno, 8 cargas, 13:30. Ivo Salvinski, 5 cargas, às 6 horas. João Poçamai, 5 cargas, 6:30. Ademir Marçaro, 3 cargas, 7 horas. Alojamento de reprodutores para quinta-feira, Leonildo Preto, Leonir Curioletti. Carregamento de reprodutores matrizes, quinta-feira, para Bate Bugio, Valdecir Cola, 10 horas, Ladis Astro, 13:30, Renato Lorenzetti, 16 horas, Rafael Vermeyer, às 14:30. Você ouviu o informativo agropecuário MBRF. Boa tarde.
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0: minutos, 1h11. Olha, tá rolando Copa do Mundo, né? Inglaterra e República do Congo. São 11 minutos do primeiro tempo e já mexeu o placar aqui, né? O Congo, a República do Congo vai fazendo 1-0 na Inglaterra. Comecinho de jogo. 1h11, recados aqui no WhatsApp 3030-9370. Daqui a pouquinho já vem as primeiras vagas de trabalho, os primeiros recados por aqui também. Deixa eu mandar um boa tarde aqui. Raul, anuncia pra mim aí. Deixa eu encontrar aqui, ó. Oi, boa tarde.
1: Boa tarde, Serão, tudo bem?
0: Tudo.
1: Aqui é o Vander.
0: Fala, Vander.
1: Tem música pro meu filho aqui. Completou 16 anos hoje.
0: 16 anos?
1: João Vitor Mendes Câmara.
0: Alô, João.
1: Feliz aniversário.
0: Parabéns aí, João.
1: Saúde, paz, pele, alegria.
0: Tudo de bom aí pro João, né? Parabéns. E o que mais aí, Vander? Que a pouquinho tem brique também, que a pouquinho vamos fazer negócio aí. Já eu coloco teu áudio aí do que você precisa no ar aqui também, né? Uma boa tarde, pessoal. 1h12, o programa do Raul com a Ferpar. 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
6: Boa tarde, 1:17 agora, uma hora.

0: da Passarela, aqui na Rural, 1h25, 1h25. Vamos ver aqui, recado chegando, né? Recado. Oi, boa tarde.
1: Também se parecer uma saveirinha, uma chevezinha aí.
0: Uma saveira, uma cheve.
1: Um girinho aberto. Uma corrier, uma corcinha.
0: Corcinha, 9,
1: 12 mil à vista aí, minha irmã tem. Tem dinheiro pra comprar uma aí pra nós.
0: O homem quer brincar, né?
1: Pra trabalhar,
0: né,
1: com fretezinho, sucata e rock.
0: Uma caminhonetinha, então?
1: Ela quer comprar uma.
0: Então tá bom.
1: Se souber algum aí, eu vou passar o número do telefone.
0: Telefone 999587387. 999587387. Já tem mais recados que vão chegando por aqui, a gente vai registrando daqui a pouquinho, né? Mais recados. Boa tarde, dona Nadir Sutil. Um abração aí, dona Nadir. Obrigado pela companhia. E essa umidade aí, como é que tá aí, amiga dona de casa? Como é que tá aí na tua casa? Muita umidade também? 17 graus é a temperatura em Concórdia. O programa do Raul aqui na tarde. Vai mandando o teu recado pra mim. 30-30-9-3-70. E a Inglaterra segue perdendo. 26 minutos do primeiro tempo. Inglaterra 0, República do Congo 1. Esse é um possível adversário lá na frente, né? Lá na frente aí. Do Brasil. Se o Brasil passar, daqui a pouco numa quartas de final. Enfim. A Inglaterra que tá no mesmo lado aí do Brasil, né? Pode ser, se vencer, se o Brasil também vencer, né? Um adversário lá na frente da seleção brasileira. Então a Inglaterra vai perdendo para a República do Congo por 1-0. 1h27, boa tarde.
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1: 1h31, essa é a Rádio Rural. Boa tarde, Dona Lúcia Esperandil, tudo bem aí, Dona Lúcia? Um abraço, uma boa tarde pra você.

0: Ney Paraná, 1h38, na Rádio Rural, 1h38. Vamos ver os recados aqui. Boa tarde.
1: Boa tarde, Ero. Tudo certo? Tranquilo? Ademar Gasperini, Canhada Funda.
0: Fala, Gasperini.
2: 5837387.
1: Me passa o contato do cara lá.
2: 8837387.
1: Eu tenho uma chave aí.
0: Tá bom, Demar, tá aí o recado. Preciso uma casa para alugar no interior, Barra Bonita, Alto Periquito, Barra do Tigre, até Alto São Pedro. Se alguém tiver uma casa para alugar nessa região, chama aí 99833-9093. 99833-9093. Que mais aqui, ó? Que mais? Raul, tudo bem? Anuncia que eu procuro trabalho na parte da manhã como cuidadora de idosos. Eu tenho experiência. Meu telefone é o 549-8421-0884. 549-8421-0884. Raul, quero participar aí do teu programa. Eu tenho lote com casa aqui em Concórdia para vender. Preço para vender. A casa de 7x9. Garagem para 2 carros, também para moto, casa reformada e um lote de 200 metros quadrados. Mais informações no 99984-9764. 99984-9764. 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

0: 8h51, finalzinho do primeiro tempo. Inglaterra vai perdendo pro Congo, hein? Inglaterra 0, Congo 1. República do Congo vai vencendo por 1-0. 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Agora 1h52, boa tarde.
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3: 1h57, vamos nessa.

de Alexandre, 2:02. Manda aí teu recado, compra, venda, vaga de trabalho, aluguel, manda pra mim aí. Seguinte, a partir de agora também eu vou sortear aqui no programa cartela de bingo da Com Animal. Bingo da Com Animal, que acontece sábado lá no bairro Vista Alegre, hein? No pavilhão da igreja do Vista Alegre vai ter o bingo da Com Animal. Tô sorteando cartela de bingo. Manda aí o WhatsApp 3030-9370 que você concorre cartela de bingo, bingo da Com Animal neste sábado no bairro Vista Alegre. Vamos lá, 3030-9370. Você vai mandar o teu WhatsApp pra mim aqui no programa e qual é que tá concorrendo. Tenho também aqui ingresso pro matinezão deste domingo em Pinhal, domingão, lá em Pinhal, vai ter Tia Chaleira, PF no bailão, Energia Nova, é domingão a festa em Pinhal, vai ter telão pro jogo, vai ter R$1.000 aí no palpite também, né? Se quem acertar palpite do jogo vai concorrer a R$1.000. Vai ter muita coisa boa lá no Pinhal neste domingão. Tem festa, tem telão do Jogo do Brasil e muito mais. Tá valendo ingresso pro matinê com Tchê Chaleira, PF no bailão e também a banda Energia Nova. 3030-9370, você vai participando comigo aqui no WhatsApp 3030-9370.

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1: Tô de volta, 2:08. 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
10: São com Raul. 2:18. 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Pessoal mandando recado aqui no WhatsApp do programa, 3030-9370. Quero ver quem que tá mandando aqui o recado. Dona Clementina, diga, dona boa Clementina.
11: Tarde, boa tarde. Raul, sou eu, a Clementina do Santa Votina.
10: Diga, Raul, dona
11: por
10: Tina.
11: Por favor, coloca aquela música pra mim, que eu tô assim hoje, romântica.
10: Qual música?
11: Valeu, aquela do Amado Batista, Borboleta Azul. Aquela que ele fez pra namorada, pra novinha dele. Coloca ela pra mim, então, por
10: tá
11: favor.
10: Tá bom, Tina. Raul. Vamos pôr aqui daqui a
11: pouco. Obrigada,
10: pouquinho.
11: Tá, filha? Tenha uma boa semana.
10: Um abração, amiga.
11: Tá muito feio, né? Triste.
10: É, o tempo
11: mas Deus
10: tá...
11: nosso Senhor protege nós todos.
10: Isso aí, né? Um abração, Tina. Obrigado
11: boa
10: pela
11: tarde,
10: companhia,
11: Raul.
10: Amiga. Vamos lá, boa tarde. Fala aí,
12: boa
10: meu
12: tarde,
10: amigo
12: Raul.
10: Tafarel.
12: Boa tarde, amigos ouvintes da Rádio Rural. Seguinte, Raul. Na outra semana aí que você anunciou aí que eu estaria comprando objetos antigos, eu comprei praticamente aí uma caminhonada de produtos, tá? Muita, muita antiguidade mesmo.
10: Certo.
12: Eu ainda estou comprando alguma coisa, tá, Raul? Então, se alguém tiver aí objetos antigos, me chama no 99921-0403.
10: Olha aí, ó.
12: Obrigado,
10: quem
12: Raul.
10: Quem tiver coisa antiga pra vender, né? Você que tiver coisa antiga aí, daqui a pouco você tem um rádio antigo, uma balança, aquelas antiguidades aí, né? Coisa antiga que usava antigamente, toca CD, disco, enfim. O que você tiver de coisa antiga aí, chama o amigo Tafarel aí que ele tá comprando, tá? Ele compra coisa antiga. Então, se você tiver algo antigo pra vender, pode chamar o Tafarel aí no 99921-0403. 99921-0403. Pode chamar aí o homem que ele tá briqueando, ele quer comprar coisa antiga, né? 99921-0403. 99921-0403. Quem mais aqui? Boa tarde.
0: Boa tarde, Raul.
10: Opa!
0: Sou José Arioque, aqui do Sindrial.
10: Fala,
0: eu gostaria
10: José.
0: De concorrer aí as cartelas de bingo aí.
10: Ah, tá concorrendo.
0: Animal aí.
10: Tá bom, meu amigo, tá no sorteio. Vamos lá, quem mais aqui mandou o recado? Boa tarde, Raul. Boa tarde. Mandou um vídeo aqui, muita água, muita chuva, onde que é? Quem que tá mandando aqui o recado? Meu amigo Jamanta, onde é que tu anda, Jamanta? Por onde que tu anda, Jamanta? Onde é que você tá aí que não consegui reconhecer? É aqui em Concórdia, é isso? Não deu pra eu reconhecer ainda. Abração aí, Jamanta! Alô, Isolde! Isolde Kirst, Pedron, boa tarde! Juliana Miller, Lajado Medeiros, tá concorrendo também. Ingresso para Pinhal, Zenice Segalim, bairro Vista Alegre, concorrendo cartela de bingo. Ah, na BR, você tá aí, Jamanta? Abraço, meu amigo. Alô, Isabel de Putinga e Pira, também pedindo uma do Amado Batista, vamos rodar aí na sequência. Olha aí, muita chuva, né? O pessoal tá pegando muita chuva aí nas estradas, aí nas rodovias. Quem foi aqui o ouvinte que mandou agora? O Giovanni, tá Erechim, Getúlio Vargas, é isso, Giovanni? Muita chuva, né? É, engrossou aí a chuva. Valeu, Giovanni. Erechim, sentido Getúlio Vargas, um abraço, obrigado pela audiência. Agora são 2:22.

Giovanni, a espuma da cerveja. É, o pessoal aí nos acompanhando, participando. É, boa tarde, Hernani, Regiane Miller. Tudo certo aí, Hernani, Regiane Miller? Abração pra vocês aí, a Borboleta Azul. Nós queremos o vestido azul do São Francisco, né? Deixa eu ver aqui se eu já acho que a pouquinho a gente já roda aí o vestido azul. O Hernani, a Regiane Miller, estão nos acompanhando aí também, né? Boa tarde para Tatiane Varoto. Oi, Tatiane, aí em Kennedy. Pessoal, manda um recado para mim no 3030-9370, que tá valendo hoje o presente aqui, né? É cartela de bingo da Com Animal, sábado lá no Vista Alegre. E tá valendo também no programa ingresso pro matinê em Pinhal neste domingo. Domingão lá na festa em Pinhal. É, vai ter um matinezão, né? Vai ter uma baita festa aí no Pinhal, vai ter telão pra assistir o jogo da Copa, R$1.000 no palpite também. Então tem muita coisa boa no Pinhal, domingão, PF no bailão, Tia Chaleira, também aí a turma do... A turma também do Energia Nova, domingão, festa em Pinhal, tá valendo ingresso pro matinê e tá valendo cartela de bingo da Com Animal sábado no Vista Alegre. 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

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Alô, seu Elori Porte, como é que tá aí, seu Elori? Grande abraço. Obrigadão pela audiência, turma do CIA, CIA Musical, abraço Elori, obrigado pela companhia. Quem mais aqui que mandou um recado pra mim? Boa tarde, o Itacir Trentin, Linha Saltinho, também tá ouvindo o programa. Um abraço aí, amigo, obrigado pela companhia. Também vamos ver aqui, ó, tem recado, atenção. Tem uma pessoa que tá precisando comprar, né, uma cobertura pra estrebaria. É uma família que está precisando, na verdade, caiu toda a cobertura dessa estrebaria e o pessoal agora tá querendo, se alguém tiver para doar ou para vender baratinho, uma cobertura de zinco usada aí, ó, se você tiver uma cobertura de zinco usada, que esteja em condições de uso, é para uma estrebaria de 6x12,

compra uma estrebaria de 6 por 12. Se alguém tiver aí pra doar ou pra vender num preço acessível, chamar no 99189-3207. É a pessoa que tá ajudando a reconstruir essa estrebaria, tá? 99189-3207 é o contato aí da pessoa que tá fazendo essa ajuda, que tá dando essa mão pra essa família, tá? 99189-3207. Se alguém tiver então uma cobertura de zinco usada, esteja em condições de uso, é pra uma família que tá precisando aí fazer a cobertura de uma estrebaria, acabou caindo há uns dias atrás, né? E agora eles estão precisando dessa ajuda. Se alguém tiver uma cobertura de zinco usada, queira vender a um preço baratinho ou daqui a pouco até doar, chama aí 99189-3207. 99189-3207. Agora são 2h35 pela Copa do Mundo, segundo tempo de jogo. Ainda segue Inglaterra 0, República do Congo 1. Inglaterra vai sendo eliminada neste momento pela República do Congo. Programa do Raul aqui na tarde. Obrigadão pela companhia, 2h35.

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2: Estamos de volta aqui na Rádio Rural, 2h40. Vamos trazer a música aqui da nossa ouvinte, pediu, né? Vamos lá, mandar lá pro Hernani, Rejane Miller. Estão ouvindo o programa aí, né, Hernani? Alô, Hernani, alô, Rejane, tudo certinho aí? Boa tarde. Um abração pra vocês, obrigado pela companhia aí, tá? Devem estar no chimarrão essa hora, ouvindo o programa. Abração pra vocês, 2h40, Inglaterra empata o jogo, hein? Inglaterra 1, República do Congo também 1.

0: Eduardo Costa, 2h46. 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
0: 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Olha, uma pessoa tá vendendo aqui um sofá, um estofado de 2,90 metros, né? É um baita de um sofazão aqui, dá pra usar até de cama, viu? Um baita sofazão aqui, tem a foto. Se alguém se interessar, um sofá de 2,90 metros, ele é reclinável? Como é que é aqui? Deixa eu ver, parece ser quase uma cama, viu? Um sofazão aí. É, que vira quase uma cama de 2,90 metros o tamanho desse sofá. Se alguém se interessar, chama aqui na rádio no 3030-9370, tá? Chama aqui que eu passo o contato pra vocês aí, tá? 3030-9370, se alguém se interessar aí no sofá, eles querem R$1.000, né? Retirada aqui em Concórdia, tem que retirar R$1.000 desse sofazão aqui. Se alguém se interessar, chama aqui no WhatsApp da rádio. Vamos ver quem mais tá mandando recado. A Cláudia de Moura tá me ouvindo aí. Oi, Cláudia. Escutando a rádio de vocês aqui em Ervaldo Oeste. Abração, Cláudia, aí no Ervaldo Oeste. Obrigado pela audiência. Um abraço, boa tarde. Boa tarde. Programa do Raul aqui na Rural, até às 4 com você. O Hernani e a Regiane estão com duas cuias de chimarrão, né? É dia de chuva, assim vai mais, né? Hernani, Regiane, abraço pra vocês, boa tarde, 2h48.
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2: 2:52, gente, as inscrições para a Fenal 2026, elas vão acontecer somente nesta sexta-feira, dia 3, tá? No Centro Multiuso do Parque de Exposições, com a distribuição de senhas às 18 horas e com o início do evento a partir das 19. É obrigatório apresentar a ficha de inscrição preenchida e assinada e cópia do documento pessoal do responsável da equipe, conforme consta no edital, informou Prefeitura de Concórdia, cidade que acolhe trabalho que transforma. Agora são 2:52. Boa tarde, pessoal. Boa tarde, gente. 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E olha, Copa do Mundo, a Inglaterra vira o jogo no finalzinho, né? A Inglaterra vai batendo a seleção da República do Congo por 2-1. No finalzinho do jogo, a Inglaterra fez o segundo gol, desempatou, virou. E agora, né, a República do Congo tenta um empate no final. Vamos ver, né? Mas é difícil, complicado aí. Seleção da Inglaterra deve avançar para as oitavas de final.

na Rural, 2:56. O programa tá seguindo, já tem as informações da tarde por aqui também, né? Abração pessoal lá de Erval Velho, ou melhor, Erval do Oeste, ouvindo o programa. Um abraço. É, vai um alô aqui pro meu amigo aí, o Darlan. O Darlan tá de férias, tá numa boa aí, né, Darlan? Tá com visita, tá com o amigo aí, o cowboy aí, visitando. Valeu, abraço, Darlan. Boa tarde, brigadão. A Regiane e a Flávia aí na amarração, fazendo murcilha, né? O Vianney moendo a carne, ouvindo a Rural também. Boa tarde, obrigado pela companhia de vocês. Ao preciso de doação de uma base de cama box de solteiro ou de uma cama de solteiro. Se alguém tiver pra doar, me chama 988 70 9461. 988 70

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0: Eduardo, informações aqui na Rádio Rural, 3h01. É, os destaques do jornalismo chegando, as principais informações do dia. Lucas Villiger, boa tarde.
1: Muito boa tarde, Raul, boa tarde, ouvintes da Rádio Rural. Vamos aqui com as principais matérias de hoje. Operação Mercúrio mira esquema de lavagem de dinheiro ligado ao tráfico de drogas e cumpre prisões. Maior operação do GAECO em Santa Catarina cumpre 320 ordens judiciais contra a facção criminosa em 6 estados. Animais soltos às margens da SC-283 mobilizam equipes e reforçam alerta para risco de acidentes. Júri popular em Concórdia vai julgar 4 acusados por homicídio e tentativa de homicídio ocorridos em Irani. A CF Vasco hoje será em Erechim, né? O jogo que seria aqui em Concórdia foi transferido para Erechim por conta da umidade na quadra do centro de eventos, né? A gente está passando aí por um período de muita chuva, logo muita umidade também aqui em Concórdia. E parceria entre Prefeitura de Concórdia e Fabete inicia capacitação inédita para servidores públicos. Essas e outras matérias você encontra no portal Rádio Rural. Já a nível nacional e internacional, Justiça italiana determina reinício do processo de extradição de Carla Zambelli. Estados Unidos sancionam 2 cidadãos e 3 empresas brasileiras por supostas ligação com o PCC. E estamos firmes, diz Jacques Wagner, ao aparecer ao lado de Lula em evento na Bahia, Raul.
0: Falar de esporte, também Copa do Mundo. Ontem algumas definições e agora também acabou de terminar mais um jogo definindo mais uma equipe classificada para as oitavas de final.
1: Exato, Raul. Vamos falar dos jogos de ontem, né? Definido então o adversário do Brasil no domingo. Noruega venceu a Costa do Marfim por 2-1, né? Então será adversário aí da seleção brasileira nas oitavas de final. França, sem nenhuma dificuldade, venceu a Suécia por 3-0. E em um jogo bem tranquilo também, o México venceu o Equador por 2-0. Ambos, né, avançaram de fases. E como você falou, acabou um jogo agorinha mesmo. A Inglaterra, de virada, vence o Congo por 2-1 e está classificada para as oitavas de final. Lembrando que a Inglaterra está do mesmo lado do chaveamento do Brasil, né? E pode enfrentar a seleção brasileira já ali, se eu não me engano,
0: nas quartas de final,
1: né? Exatamente, na próxima fase, né? Uhum. A Inglaterra, se eu não me engano, pega o México. Uhum. E o vencedor desse confronto, se o Brasil passar também, vão se enfrentar nas quartas. Hoje ainda tem jogos bons, Raul. Às 17 horas acompanharemos Bélgica e Senegal e às 21 horas Estados Unidos e Bósnia.
0: Bem, tá aí, né? A Copa do Mundo se encaminhando para as oitavas de final. E começam já no sábado, as oitavas?
1: É, sábado, né? Sim.
0: E domingo tem o Brasil às 5 da tarde.
1: Exato.
0: Valeu, Lucas! 3h04, é o Ronaldo Coutinho que tá chegando para falar do tempo, muita chuva aqui na região. Coutinho, como é que fica o tempo aí? Vai vir o frio, né, a partir de sexta-feira, Coutinho?
2: Boa tarde. É, o tempo segue aí com condições de chuva, trovada, períodos de melhora. Fica assim um tempinho bastante enjoado aí na região e com condições de tempo instável na área. Provavelmente teremos aí condições de tempo assim mais para chuva, trovada e períodos de melhora na área, e provavelmente teremos esse tempo instável hoje, atrapalhando para quem quer fazer alguma coisa ao ar livre, e depois vai melhorando a partir da final da tarde e noite de quinta para sexta, caindo bem a temperatura. Provavelmente teremos tempo bom na sexta, sábado, domingo, com frio. Pode ter alguma geada ali no amanhecer de sexta e sábado, entre 0 e 3, 1 e 4. Enfim, vamos ter frio aí na região. Na segunda ou terça, uma nova frente fria. Da Climatea, Ronaldo Coutinho.
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0: Esse é o Giro Ingênuo aqui na Rádio Rural, 3:09. Agora 3:09. Como é que tá aí de você? Tudo certinho? Programa do Raul aqui na Rádio Rural, seguindo até as 16:00. Participações 30-30-9-3-70. 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Vamos lá, boa tarde.
1: Ô, Raul, liga pro Vianney que eu vou passar lá pegar umas murcílias lá.
0: Ô, Vianney, prepara mais umas
1: uma
0: aí.
1: Doação de umas murcílias.
0: Beleza, Darlan. Darlan vai passar aí, tá, Vianney? Vai passar aí e pegar uma murcília. Agora, 13:10. Manda aí o recado, mais 2 minutinhos para você concorrer a uma cartela de bingo, sábado, bingo da Com Animal no bairro Vista Alegre, e para concorrer ingresso pro matinê domingo na festa em Pinhal. 30-30-9370 é o WhatsApp do programa.

0: sua participação com a gente pelo WhatsApp e pelo telefone. Agora é com o mesmo número: 3030-9370.
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9: De volta aqui na tarde, são 3:16. Quero ver aqui, eu tenho recado. Boa tarde.
10: Boa tarde, sou Sandra Mara Meneghita do Vista Alegre.
9: Oi, Sandra.
10: Queria concorrer à cartela do bingo.
9: Tá concorrendo, tá concorrendo. Raul, quero ingresso para Pinhal, é o Celestino Stefanoski. Tá no sorteio, a Iracilda Campos do bairro Bela Vista, concorrendo à cartela de bingo. Raul, quero para ingresso para Pinhal, Iara e Stefanoski, do bairro Arvoredo. O pessoal vai participando aqui comigo, 3030-9370, 3030-9370, é o WhatsApp aqui do programa. 13:17 agora, as participações vão chegando aí, né? Se você tem algum anúncio para fazer aí de compra, venda, vaga de trabalho ou aluguel, pode mandar para mim, 3030-9370.

0: 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Fala, Chico Raiz.
1: Fala, Raul Piquet. Fosse nós ir pra hora do break, mas meio logo,
0: vamos pro logo, break. Né, guri? Vamos pro break, ô, meu amigo. Raul, anuncia pra mim aí. Eu tenho uma CB300. Uma CB300R 2011 ABS para venda. Meu telefone é o 988486754. 988486754. Foi perdido um óculos de grau feminino preto. A pessoa precisa ir com urgência. Se alguém encontrou um óculos feminino preto ontem pela manhã, 999897433. 999897433. Uma pessoa sozinha tá procurando uma casa ou um porão para alugar, de preferência aí proximidades do bairro Santa Cruz. Pessoa sozinha quer alugar uma casa ou um porão aí proximidades do Santa Cruz. Telefone para contato 489-9658-1127. 489-9658-1127. Aqui na Rural são 13h26 agora. 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
5: Olha quem levou cartela de bingo da Com Animal hoje. Hoje aqui no programa, a ganhadora da cartela de bingo foi a Margarete Panceira. Margarete Panceira ganhou a cartela de bingo. É só retirar lá, sábado, né? Sábado à tarde, lá no Vista Alegre. A Margarete Panceira, então, que levou a cartela de bingo. Deixa eu ver aqui o ingresso para Pinhal. Vamos ver quem que levou aqui ingresso... pra Pinhal, foi aqui a Juliana Miller, ganhou ingresso pra Pinhal, Juliana Miller, então, que levou ingresso pra Pinhal, ok? Agora são 3 horas da tarde, mais 33 minutos.

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17: Uma boa tarde aqui pro Jair Titon, tá me ouvindo aí, né, Jair? Abraço. Raul, tudo bem? Eu compro tacho pra fazer melado de 14 latas ou mais. Se alguém tiver, me chama aí, 999-086960. Compro tacho pra fazer melado de 14 latas ou mais, 999-086960. 999-086960 é o telefone para contato. 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Agora

agora 3:50, uma boa tarde, vamos seguindo aqui com o programa, né? Vamos mandar um alô aqui pra Salete Machado, em Terra Vermelha, tá ouvindo o programa aí também, né? Um abraço, minha amiga, brigadão pela audiência aí em Terra Vermelha, faltam 9 para as 4.

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6: O presidente da Câmara de Vereadores de Concórdia, Closmar Zagonel, segue firme em busca de um objetivo: alcançar uma vaga à Câmara Federal nas eleições de 2026. Para isso, Zagonel tem buscado apoios na região de Concórdia, mas também em outras regiões, como as regiões de Capinzal, Joaçaba e Campos Novos. O último deputado federal que representou a região foi Odacir Zonta, do Partido Progressista, tendo uma passagem marcante pela Câmara Federal. 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
7: Encerrando mais um programa, tá chegando aí Rural Notícias, vem aí Viva a Tarde com André Marques, eu volto amanhã, meio

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0: 16:01.
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0: Justiça italiana determina reinício do processo de extradição de Zambelli.
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0: Tempo instável em Concórdia, temperatura agora 18 graus.
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0: A Corte de Apelação de Roma determinou que o processo de extradição da ex-deputada federal Carla Zambelli seja reiniciado. Em decisão nesta quarta-feira, os magistrados italianos levaram em consideração o pedido da defesa de que o procedimento seja reavaliado. Agora no Rural Notícias, mais informações.
2: O Ministério Público, por meio do GAECO e da 5ª Promotoria de Justiça da Comarca de Concórdia, deflagrou a Operação Mercúrio, que investiga um esquema de lavagem de dinheiro ligado principalmente ao tráfico de drogas. De acordo com as investigações, recursos obtidos por meio de atividades criminosas em Santa Catarina eram enviados para criminosos em São Paulo, onde passavam por diversas movimentações financeiras com o objetivo de ocultar sua origem. Nas últimas horas, foram cumpridos 12 mandados de prisão em Concórdia. Além disso, duas ordens de busca e apreensão também foram executadas no município. Na capital paulista, as equipes cumpriram 5 mandados de busca e apreensão e 3 mandados de prisão preventiva, além do bloqueio de ativos financeiros, incluindo criptoativos. Os materiais apreendidos serão encaminhados à Polícia Científica para a perícia. A investigação segue sob sigilo e novas informações poderão ser divulgadas ao longo dos próximos dias. A Operação Mercúrio acontece simultaneamente à Operação Coluna Sul, que também tem como alvo a mesma facção criminosa investigada pelas autoridades. Mais informações, detalhes e a matéria completa sobre o caso em radiorural.com.br. Para o Rural Notícias, Rafael Martini.
3: Os números estão aí. Uma operação da Polícia Militar cumpriu 80 mandados de prisão em junho, só no oeste de Santa Catarina. A Polícia Militar intensificou durante o mês de junho a operação Busca e Captura e cumpriu 80 mandados de prisão na área de atuação do 2º Batalhão da Polícia Militar de Fronteira, com sede em Chapecó, que abrange também os batalhões aqui de Concórdia. A operação teve como objetivo localizar e prender pessoas com ordens judiciais em aberto, reforçando a segurança pública e retirando de circulação foragidos da justiça. As prisões ocorreram em Chapecó e outros municípios atendidos pelo batalhão. Durante ações de policiamento ostensivo, abordagens preventivas, barreiras policiais e diligências realizadas pelas guarnições. Entre os presos estavam pessoas procuradas por crimes como tráfico de drogas, roubo, furto, violência doméstica, homicídios, estupro e participação em organização criminosa. Também foram cumpridos mandados para inadimplência de pensão alimentícia e outras determinações expedidas pelo Poder Judiciário. Após a prisão, todos os detidos foram encaminhados às autoridades competentes e, posteriormente, ao sistema prisional, onde estão à disposição da Justiça. Com informações, repórter Serginho Prima.
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4: Copa do Mundo 2026, teremos daqui a pouco 5 da tarde a Bélgica jogando contra a Senegal e às 9 da noite os Estados Unidos jogando contra a Bósnia. Ainda valendo aí pela fase de mata-mata da Copa do Mundo. Ontem tivemos os classificados. A Noruega vencendo a Costa do Marfim e se garantindo nas oitavas de final. A França ganhando fácil da Suécia por 3-0 e também garantindo vaga. E o México também venceu o Equador pelo placar de 2-0 e também está na próxima fase da competição. A seleção brasileira joga no próximo domingo, 5 da tarde, contra a Noruega, que se classificou ontem em cima da Costa do Marfim. Para o Rural Notícias, repórter Ederson Vilas Boas.
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Boa tarde, meus amigos e minhas amigas. Alô, senhoras e senhores, meninos e meninas de todas as idades. Vambora, gente, quartou, hein? 1º de julho de 2026, primeiro dia desse mês de julho, primeiro dia aí deste segundo semestre, estamos na metade do ano. 18 graus a temperatura, quarta-feira por aqui com 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Eu me chamo André Marques, muito prazer, eu tô contigo até às 6 da tarde. 4:10.

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5: Tira a roupa, tira a roupa. E vai chover. Tira a roupa do varal, né? 4h20.

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5: Informando para você agora, Inovar informa. São 4:31. Boa tarde.
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5: Mata saudade hoje. Vitor Willis, vocalista e um dos fundadores do grupo Village People.

A voz do Village People. Também um dos principais compositores. Faleceu ontem aos 74 anos de idade. Vamos matar saudade hoje, Village People.

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2: Informando para você agora, faltam 11 minutos para 5 horas da tarde.
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2: 10 minutos agora para 5 da tarde. Vem com a gente. Tamo junto aqui na Rádio Rural.

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1: 3 para 5. Vem aí a música nova do Portal do Sul. Beijo Caramelo. E já tem Rural no

0: 17 horas em ponto.
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0: Ibovespa cai com menor apetite a risco, dólar sobe com o exterior e eleições.
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0: Tempo instável em Concórdia, temperatura agora 18,5 graus.
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0: A Bolsa Paulista começava o segundo semestre refletindo certa cautela de agentes financeiros em uma quarta-feira, também marcada por menor apetite a risco no exterior, enquanto o Vale era um contrapeso positivo relevante. Por volta de 15 horas e 45 minutos, o Ibovespa, referência do mercado acionário brasileiro, caía 0,28% a 171.541 pontos. Agora no Rural Notícias, mais informações.
2: 4 bovinos foram capturados nas últimas horas após serem encontrados soltos às margens da rodovia nas proximidades do UFC Campus Concórdia na SC-283. A operação envolveu os bombeiros voluntários de Concórdia, a Polícia Militar Rodoviária e profissionais do frigorífico VARP. Foram recolhidos 2 animais adultos e 2 filhotes. Após a captura, o gado foi encaminhado para um local seguro, até que o proprietário posteriormente foi localizado. Os bombeiros voluntários reforçam alerta aos produtores rurais para que mantenham cercas e propriedades em boas condições, evitando que os animais tenham acesso às rodovias. Nesta época do ano, a presença de neblina, garoa e baixa visibilidade aumentam os riscos de acidentes. Além dos prejuízos materiais, colisões envolvendo animais de grande porte podem causar ferimentos graves e até mortes. Mais informações em radiorural.com.br. Para o Rural Notícias, Rafael Martini.
3: A Polícia Militar Santa Catarina encerrou o mês de junho com um resultado expressivo na operação busca e captura. Entre os dias 1º de até dia 28 de junho, foram cumpridos 1.445 mandados de prisão e de busca e apreensão em todo o estado, número 109% maior que o registrado no mesmo período do ano passado. A maior parte das prisões foi relacionada aos crimes de tráfico de drogas, roubo, furto, porte ilegal de arma de fogo e receptação. Segundo a corporação, 180 presos tinham condenações superior a 10 anos de prisões e 24 cumpriam penas acima de 30 anos. A operação também contou com a integração da Polícia Federal, da Interpol, permitindo a captura de 2 foragidos da justiça catarinense, localizados na Alemanha e na Espanha. A Polícia Militar destacou que o resultado é fruto do trabalho de inteligência e também da atuação integrada das forças de segurança em Santa Catarina. Informações, repórter Serginho Prima.
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4: O técnico Carlo Ancelotti não terá Lucas Paquetá para o jogo do próximo domingo contra a Noruega. Ele que teve uma lesão na coxa aos 45 minutos do primeiro tempo na vitória diante do Japão. Agora, Danilo Santos deve ser o substituto imediato, mas há alternativas que serão analisadas até o próximo sábado, quando a seleção brasileira faz os treinamentos. Além de Danilo Santos, outras possibilidades: Fabinho, Ederson, Neymar, Martinelli e também Endrick. A escolha implicará diretamente na formação tática. Caso decida manter a estrutura escolhida para as vitórias contra Haiti, Escócia e Japão, Danilo Santos é o nome mais óbvio. O volante do Botafogo atua pela mesma faixa de campo de Paquetá. Também é canhoto e chegou a ser testado na função ao lado de Bruno Guimarães antes do jogo contra os escoceses e é favorito para a vaga. Se a decisão for por um meio de campo mais forte fisicamente, com 2 volantes alinhados na cabeça de área, Fabinho e Ederson são as opções que manteriam o 4-3-3 entrando ao lado de Casemiro. Nesse cenário, porém, Bruno Guimarães ficaria sobrecarregado na construção e na aproximação aos homens de frente. Uma mudança para um 4-2-4 mais perceptível seria a entrada de Gabriel Martinelli. Ele que marcou o gol da vitória contra o Japão na última partida. Mas há ainda a opção de escalar Neymar como meio armador ao lado de Bruno Guimarães. Internamente, porém, a escolha é indicada como improvável, já que a comissão técnica entende que o camisa 10 não está em condições de jogar 90 minutos e tem sido trabalhado para ser importante no decorrer do segundo tempo. Brasil e Noruega se enfrentam nesse próximo domingo, 5 da tarde, horário de Brasília, no estádio Nova York e Nova Jersey. Para o Rural Notícias, repórter Ederson Vilas Boas.
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5: Tudo bem? 5 horas e 6 minutos agora. 18,2 a temperatura.

0: Donato e Frederico, você me fez te amar. Tempo nublado, 18.2 a temperatura, agora 5:13. Hoje tem Liga Nacional do Futsal, em transmissão da Rural, 18:50, hein? Associação Concordiense de Futsal enfrentando o Vasco, a narração é do Feijó, reportagens e comentários do Ederson Vilas Boas. 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
2: Informando para você, agora são 5:17, informou Martinello Auto Center.
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1: Senegal abre o placar, né? Senegal 1, Bélgica 0. 1 a 0 para Senegal aos 27 minutos do primeiro tempo. Copa do Mundo. 18 graus e meio agora, gente. 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
2: 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Agora 5:30, em um minuto tem previsão do tempo com Ronaldo Coutinho.
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2: 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Ronaldo Coutinho, e como é que vai continuar o clima? Boa tarde.
6: Boa tarde. E depois vai melhorando a partir da final da tarde e noite, de quinta para sexta, caindo bem a temperatura. Provavelmente teremos tempo bom na sexta, sábado, domingo, com frio. Pode ter alguma geada ali no amanhecer de sexta e sábado, entre 0 e 3, 1 e 4. Enfim, vamos ter frio aí na região. Na segunda ou terça, uma nova frente fria. Da Climatea, Ronaldo Coutinho.
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0: 17 para 6. 17.7 a temperatura, 43 do primeiro tempo, vai dando Senegal 1, Bélgica 0, é a Copa do Mundo.
1: Ela falou, grava essa música, porque ela é linda demais. Gabi, então pra vocês, meu amor, um beijo.

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7: Quem te alegra? Faltam 7 minutos para 6 da tarde. 17,2 a temperatura. Quem te faz companhia? Tempo fechado no nosso final de tarde.

0: Essa noite com você, tá aí o Peão Carreiro e o Praense. 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Vamos encerrando o Viva Tarde. Eu me chamo André Marques e amanhã eu volto às 16h contigo aqui na Rural. Vem aí o Lucas Lazarim. Bom final de tarde até amanhã. Tchau, gente!
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6: Oi, gente, eu tô chegando pra mais um programaço, bora!
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6: Bora, bora!
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6: Sabe quem bateu na porta? Ó, chegou chegando o segundo semestre do ano. É a metade de 2026. O que você escreveu, ficou. E aí eu te pergunto, o que você vai escrever nos restantes 6 meses do ano? Julho, agosto, setembro, outubro, novembro e dezembro. É, metade já foi. Aí não adianta ficar falando,

0: seu alôzinho, pra colocar você pra concorrer presentes, pra brincar com o nosso ouvinte, pra atender recados. Bora, bora, bora, é o Vucu Vucu. É daquele jeito que a gente gosta aqui na Noite da Rural. 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São 3 horas de muita música, informação e, claro, esbanjando alto astral e alegria aqui na noite da Rádio Rural. Bora, bora, bora, trazendo o grupo Candeeiro abrindo todas...
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0: 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Todo mundo veio pro rodeio, Grupo Candeeiro abrindo todas, abrindo cancha aqui na noite da Rádio Rural.
1: Oi, Lucas.
0: Oi, boa noite.
1: Oi, Lucas.
0: A Pitulinha, boa noite, Pitulinha.
1: Oi, Lucas.
0: Tá tudo bem aí, guria? Como que tá, Pitulinha?
1: Como que vai as coisas por aí? Muito frio?
0: Pitulinha, temperatura 17 graus, Pitulinha. 17 graus a temperatura. Pitulinha tá pistola comigo. O que é que foi, Pitulinha? Reclame, guria.
1: Fio, como é que você não me convidou pra ir no Brodo? Que dia que tu veio aqui fazer serviço na loja hoje? Disse que é 40 quilômetros, mais ou menos 50 o lugar do Brodo. E o senhor não me convidou pra ir no Brodo? Muito bonito, Lucas. É assim, ó. Você é parceiro mesmo, né, Javara?
0: Tá pistola, Pitulinha, com o Luquinhas, né? Ô, Pitulinha.
2: Opa. Boa noite, meu noite. Amigo Lucas Lazarinho.
0: Boa noite.
2: Tudo bem com você?
0: Ótimo,
2: aqui,
0: tudo bem.
2: Do bairro Primavera.
0: Ô, Cauã.
2: Quero pedir uma música aí. Léo Canhoto e Robertinho. É, uma música Léo Canhoto e Robertinho.
0: Qual, meu amigo?
2: Quem será?
0: Quem
2: tá bom,
0: será?
2: Meu amigo? Obrigado pelo carinho, pela oportunidade que você continue sendo o programa. E mais, uma hora dessa, eu vou lá e vamos lá bater o papinho, vamos conversando.
0: Venha, venha.
2: Valeu, meu amigo Luca Lazarim. E quero oferecer pra Mana Israele que sempre ela continue na caminhada. Tá bom, meu amigo? Um abraço e tenha ótima quarta-feira!
0: Bora!
2: Eu vou lá bater o papinho, valeu, Lucas Lazarim, tamo junto!
0: Vou tá te esperando, tá bom, Cauã? Vou tá te esperando, Cauã!
3: Noite, Lucas, tamo aí, todo vapor, escutando teu programa. Agora tamo aí na cidade, vamos ver se vem nos visitar aí.
0: Opa, maravilha, mas é claro que eu vou, é claro que eu vou, já mandou até a localização, né? Valeu, Anderson, grande abraço. E o Diegão, Farinha, anda por onde, Farinha? Altacir e a dona Nádia. É, eu tive o prazer, a honra de entregar uma TV 50 polegadas que eles ganharam numa promoção aí do Zati. Ô, dona Nádia, seu Altacir, um casal nota 1 milhão lá de Arabutã, né? Valeu, parabéns aí. Já estão com a TV instaladinha aí assistindo os jogos, é? Valeu, Altacir e a dona Nádia. Maiquinho.
4: Fala, Lucas, Maiquinho da Refrigeração Funes, chegando na Bate Caverna, viemos de linha São Paulo agora e estamos aí na correria. Vamos lá pra tua região hoje também, pra Pinhal. E hoje foi o dia do barro, meu Deus, o interior vai estar aqui, é só barro, homem do céu. Manda aí gritos de liberdade pra nós e também começa aí no 12 aí avisando já que estamos dando início ao terceiro turno, tá? Vamos só parar agora fazer um lanche de 15 minutos e já vamos começar no 12 de novo.
0: Opa.
4: Às 21 horas. Valeu, aquele abraço e tudo de bom. E precisando, só dá um grito aí no 4999905-6250. Valeu, tudo de bom.
0: Valeu, Maiquinho. Trabalho seguindo. Olha que maravilha aí pro terceiro turno, de segunda a sábado, atendimento das 7 da manhã ao meio-dia, das 13 até às 18 e das 19 às 21 é Refrigeração Funes. Já já, depois do intervalo, vai rolar por aqui a pedida Quem Será de Léo Canhoto e Robertinho e também Grupo Rodeio Gritos de Liberdade. Vai mandando seu foguetinho, a sua participação aqui no 3030-9370.
5: Boa noite, Lucas. Aqui é o Luiz Rodrigues da Silva Neto.
0: Ô, seu Luiz.
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0: Ó o jabazinho aí, ó o jabazinho do seu Luiz.
5: E eu falei pra ele que ia mandar um alô aí.
0: Então tá bom.
5: Mandar um alô no teu programa. Ele tá sempre com o radiozinho ligado na caminhoneta, escutando o teu programa.
0: Valeu, os amigos aí então dos Guinchos, bairro Santa Cruz, seu Luiz lá no Planalto e o Jabazinho rolando. 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
5: Eu, Lucas, a mulher aqui tá fazendo bolinha de arroz.
0: Ah, é?
5: Na janta, tu sabe que não pode ser janta muito forçada, né?
0: É verdade.
5: Fica com a barriga muito pesada. Hoje é bolinho de arroz com chá.
0: Opa!
5: E chá antigo de cidreira ainda.
0: Uhum.
5: Beleza, Lucas?
0: Chá de cidreira. Baita opção de chá, hein? 18 com 17, RPM, Rádio Pirata, dá volume aí no seu rádio, essa é a 93.7, de Concórdia, Santa Catarina.

0: 18:20, 18:20.
1: Boa noite, Lucas. É a Salete aqui do Quentino?
0: Ô, Salete.
1: Roda uma música pra nós aí que estamos te ouvindo, né?
0: Roda.
1: O programa é Nota Mil.
0: Obrigado.
1: E a música que eu quero ouvir hoje é Tô Voltando.
0: Tô Voltando.
1: Tá bom, Lucas? Um abraço.
0: Quem que canta, vovó Salete? Tô Voltando. É, tem vários artistas, né? Tô Voltando.
2: As bombachas por...
0: Tem Brilhação, tem Gino e Geno, tem Tchê Garotos. Tem música orquestrada aqui. Ô, guria, mas me ajuda, menina. Quem que canta, mulher?
1: Hã? Ai, Lucas, agora tu me apertou.
0: Ah, e eu daí? Eu
1: não, agora não me lembro quem que canta.
0: Ah, meu Deus,
1: mas
0: vovó.
1: Eu sei que é, tem essa música aí.
0: Ah, meu Deus.
1: Tô Voltando. Ah, qualquer coisa, roda e outro, então. Se tu não sabe qual é que é, roda e outro. Outra. Qualquer uma, né? Que tu sabe que é. Então, as músicas aí é.
0: Deixa eu contar um segredinho. Tem um microfone, não uma bolinha de cristal pra gente adivinhar qual música vocês querem, abençoados. É um microfone, não é uma bolinha de cristal. Tô voltando. Ah, é tal. Não é assim, vovó.
1: É muito boa, né? Pode rodar outra. Se tu não achar essa aí, roda outra. Qualquer uma tá bom.
0: Eu achei um punhado com esse nome, vovó. Não mata nós do coração. Não, Juan, não.
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0: É, vai fazer o quê, né, vovó? Vai fazer o...

0: escutando aí. Manda uma do Teodoro e Sampaio pra nós escutar lá.
1: Aham.
0: Pode ser, ô. Vestido de seda?
1: Meu Deus.
0: Beleza, boa, Lucas?
1: Boa, modão.
0: Toca pra nós essa música lá. Me tem aí minha esposa aí curtindo o programa do senhor aí.
1: Aham.
0: Tira o teu programa aí. Beleza, Lucas? Um abraço pra ti, bom programa, um abraço pra família também.
1: Obrigado.
0: Beleza, Lucas? Um abraço, valeu, guri.
1: Valeu, Luiz, vai sair. O Cleudes Brandi. Ô, Cleudes, tá na correria aí nas montagens de móveis ouvindo a gente. Aliás, eu quero chamar também pra cá a galera da rodagem, chama. Chama na buzina, produção, chama a galera do Tapetão, rodando, BRs, SCs, rodovias, a galera do Tapetão Caipira, pouquinho de barro, né? É, bastante, né? Pessoal rodando nas entregas, nas coletas, boa noite, minha gente, boa noite.
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1: É final de tarde, início de noite, 18:24 às 18:30, eu anuncio qual é o prêmio do programa de hoje.

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7: 18:28, 18:28.
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1: Rádio Rural. 17 graus e a temperatura. Vamos dar um alô aqui pro motora. É, tá aí na caminhonete, na boleia, indo pras montagens ou voltando das montagens, ô Cleudes. O motora da rodada é o Sebastião. Ô, turma do bem. Cleudes e o Sebastião, boa noite pra vocês aí, bom trabalho. O Ico Pazini e a galera da Pastecolândia. O Toniello e a Nilce do Concas Beer, 18:29, iniciando agora os trabalhos e seguindo até as 23 horas aí no Concas Beer. Ah, o Toniello tá me lembrando aqui que vai ter a transmissão do jogo no domingo, às 17 horas, com transmissão. A caipirinha em dobro aí, mas que maravilha! 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Legal, turma do Concas Beer. Aquele abraço pra vocês aí, tá bom? 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

0: Botão de viola aí vai bem, certo?
1: Vai ter.
0: É velho, já comi ele.
1: Vai ter o modão de viola. Vai ter a pedida aí, ó. Do meu amigo Cauã, prometi, não toquei ainda, mas eu vou tocar Léo Canhoto e Robertinho. Já, Léo Canhoto e Robertinho, quem será? É um baita modão de viola. 18:30, eu prometi que às 18:30 eu ia liberar prêmios e eu vou liberar presente.
2: Olá, boa noite, Lucas. 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
1: 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É uma caixa linda, inclusive muito útil também, né? 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Aí tem os compartimentos, aí num você guarda o parafuso, outro você guarda os pregos, aí as ferramentas maiores, martelo e tudo mais embaixo, gente, que top, eu tenho em casa, uso dessa, hein? Então tá aí, rodando presente no programa de hoje. Alô, Ivonete Valcarengue Poça, já tá concorrendo. Mauri Patslaff de Arabutã. Alô, nosso amigo Rato. Alô, Maiquinho. Alô, Evandro. Refrigeração Funês.
3: Ele faz

0: o rodeio, gritos de liberdade. Alô, Wilson Ângeli.
1: Boa noite, meu amigo Lucas Lazarim. Estamos na audiência aí, meu irmão. Estamos na audiência aí no bairro dos Estados, curtindo o amigo como sempre. Como sempre. E pedindo a Deus aí que nos defenda e nos livre aí, ó. Esse tempo que tá vindo aí, ó. O povo aí, concordência aí. Tá bom, meu irmão? Amamos concórdia aí, não queremos que nada de ruim aconteça.
0: Amém. Terra.
1: Um abraço aí, tudo de bom, Lucas. Tamo na audiência.
0: Amém, amém. Iniciando, inclusive, o mês do aniversário do município de Concórdia. Com muitas bênçãos, né? Que o Papai do Céu nos proteja hoje e sempre. Valeu, Wilson. Grupo Costume Campeiro. Também gritos de liberdade foi pra vocês aí do bairro dos Estados. Carlinhos aí no mercado também curtindo a gente.
2: Coloca o nosso nome aí, ó. No sorteio dos brindes aí.
0: Tá combinado, meu ouvinte. Vem mandando. O que tá valendo hoje, meu ouvinte? Quer saber o que tá rolando?
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0: 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Valeu, Nader, valeu, amigos. Lucas, se eu ganhar, eu vou dar pro André. Ele é pedreiro. É a Lídia Susbach que tá concorrendo aqui, tá bom, Lídia? Deixa eu conferir aqui o recado do Rafinha.
4: Lucas.
0: Oi.
4: Que presente top. Tá?
0: É verdade, meu, verdade.
4: Homem que é homem de verdade, assim, aqui, homem de família, respeitado.
0: Uh-huh.
4: Cara, tem que ter uma caixinha de ferramentas, ferramentinha tudo organizada.
0: É verdade.
4: Cara, isso aí, ó, é um prazer pro homem, sabe?
0: É um luxo.
4: É um prazer pro homem. Ah, me queimou o chuveiro. Tem que ter as ferramentinhas pra trocar a existência do chuveiro.
0: É verdade.
4: Trocar o chuveiro. Ah, me estragou a lâmpada, queimou o suporte, estragou a tomada. Tem que ter as ferramentinhas. Não adianta, é o prazer do homem. Eu, de verdade, eu te falo. Eu, assim, ó, eu nem preciso uma máquina de passar veneno, eu tenho uma máquina de passar veneno. Então, essas coisas, assim, ó. Ah, precisou cortar? Tem um alicate pra cortar. E tudo sempre tem que estar organizadinho. Então, assim, ó, que prêmio top uma caixa de ferramentas.
0: Eu acho, até eu quero a opinião dos nossos ouvintes, né? Mas eu acho que todos os homens, ouvintes aí, até a mulherada também que gosta de ter as coisinhas organizadas, vão concordar com isso, né? É um prazer a gente poder resolver alguns problemas em casa sem precisar gastar extra, né? Não que a gente não tenha excelentes profissionais, é claro que a gente tem, mas é o que o Rafa falou, né? O que a gente pode fazer? Ah, é prazeroso, é bom demais, né, Rafa?

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2: Boa noite, Lucan. Tudo certo? Eu, Bete, eu tô aqui em Lajeado Paulino, na casa do seu Antenor, a dona Líria Quinoco. Mas teve até ouvindo aí, eu gostaria de concorrer a caixa de ferramenta aí.
0: Valeu, Bete, um abraço pra família aí, pros amigos. Boa sorte, Laudir Schneider, do bairro da Gruta. Boa sorte, presentaço da Ferpar hoje, gente. Presentaço da Ferpar. Nosso ouvinte merece.
3: Zé Lucas, coloca eu no sorteio aí. Vai bem essa caixa de ferramenta pra mim também.
0: Ah, vai sim, com certeza.
3: Cliente da Ferpar há longas datas. Já comprei de torneira lá no tempo que eu trabalhava de pedreiro. Ferramentas lá na Ferpar. Sou bem conhecido dos atendentes lá. Diz que atendo o bacão, tudo eles.
0: Que legal.
3: Eu era cliente desde o tempo da antiga loja deles.
0: Opa! Desde 1994, Ferpar em Concórdia.
4: Ô, Lucas, Luiz Carlos aqui, Catarina Fontana também. Gostaria de concorrer a essa caixa de ferramenta aí. Também sou pedreiro, carpinteiro, armador de ferro, tenho minhas ferramentinas, balde ali. Mas uma caixa é bem melhor, o cara bem, carregar,
0: é,
4: né?
0: É verdade.
4: Beleza, Lucas? Um abraço pra ti, menino.
0: Boa sorte, Mirce Metzger. Do Guilherme Reis também tá participando, concorrendo. Leoni Casagrande de Pinhal. Boa sorte. Vem chegando, meu ouvinte, vem participando.
5: Boa noite, Lucas. Eu sou Jairson Odumiro Moreira, sou aqui de Lindóia do Sul. E eu quero concorrer à caixa de ferramentas, beleza?
0: Beleza.
5: Muito obrigado.
0: Valeu, Neiva Valcarengue, boa sorte. O Edemar Galas também tá no sorteio, bairro dos Estados, o Galas.
6: Boa tarde, noite, Luquinhas. Maurício Marque no sorteio, pois o homem em casa é que nem estrela cadente. Cada vez que passa, a mulher faz um pedido.
0: E tem que ter as ferramentas, né? Isso é verdade.
7: E precisa ter uma corda também, né? Quando precisar puxar um galho de uma árvore, tem que ter uma corda.
0: Me corneteando, né?
8: Boa noite, Lucas. Tudo certo? Tranquilo? Vou ser as meninas de São Paulo aí. Quero concluir a caixa de ferramenta aí. Beleza? Um abraço.
0: Valeu, Valdecir Resmini. Terezinha Boiani, 13 de outubro, também tá no sorteio. João Carlos Cesário de Canhada Funda. Boa sorte, João. Roberto Scheffler de Alto Bela Vista. Tá no sorteio. Boa sorte, meu ouvinte. Vem chegando. Boa noite. Oi.
9: Boa noite, Lucas. Vem aí. Eu sou eletricista aqui do Santa Cruz.
0: Uh-huh.
9: Eletricista de carro. Queria concorrer a essa caixa de ferramenta da Ferpar.
0: Boa sorte.
9: É, e bota uma música aí, tranquilo, pra nós escutar.
0: Depois do intervalo, rola por aqui Léo Canhoto e Robertinho.
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5: Boa noite, Lucas. Eu quero concorrer também a essa caixa ferramenta. É o Carlos da Silva de Alto Bela Vista, Cruz de Souza. Toca uma música boa pra nós aí.
6: Ô, Carlão, tá chegando Léo Canhoto e Robertinho no programa.
7: Boa noite, Lucas. Tudo bem? Aqui é Cláudio Bernardo do Alvoredo. Eu também queria concorrer o prêmio.
6: Boa sorte, Márcio Poça tá no sorteio. Deixa o nome aí do Adail Cordeiro, do Santos, o maridão da Solange. Tá participando aqui, ele também é cliente lá da Ferpar Maravilha.
8: Lucas, eu quero concorrer aos prêmios que tem ali na rádio hoje.
6: Boa sorte.
8: Maristela Baroni.
6: Valeu, Mari.
9: Boa noite, Adarinho. Adão de Oliveira, que tô sendo.
6: Ô, Adão.
9: Quero concorrer a caixa de ferramentas da Ferpar aí.
6: Aham.
9: Eu tô escutando teu programa e nós uma música bonita que eu tô escutando aqui, ó.
6: Maravilha, tá bombando. Valeu, bombando aqui as participações, dezenas, dezenas e dezenas. Chegando Léo Canhoto e Robertinho.
5: Boa noite, Lucas. Coloca o meu nome no sorteio aí da caixa de ferramenta aí da Ferpar.
6: Isso.
5: Vai, escuta aí.
6: Valeu, boa sorte.
10: Boa noite, Lucas, tudo certo? Sou Jana Miller, do Lajado Medeiros. Quero concorrer a caixa de ferramentas. Toca uma bandinha aí.
6: Daqui a pouquinho vai ter música de banda.

0: Aí, Lucas, foi na pra concorrer a caixa de ferramentas, hein? Joel Vendrúsculo.
1: Alô, Joel Vendrúsculo, boa sorte. Elisandra de Lima, do Parque de Exposições, boa sorte. Nelly Causa, o pessoal tá participando, tá concorrendo. A Inês Citadin de Barra Bonita tá concorrendo por aqui. Deixando o nome também do Adelino Lazarino, sorteio, programa Nota 10, parabéns, obrigado, gente, obrigado pelo carinho.
2: Boa noite, Lucas Lazarino, tudo certo? Ivanor Esmini.
1: Oi, Ivanor.
2: Bota no sorteio da caixa e ferramenta aí. Somos a Destino a Concórdia, de Varge Bonita.
1: Opa, legal, na rodagem, participando aqui a Maria Ivani Jacinto, do bairro Arvoredo. Quero participar também, Ana Dalzotti, alô Ana, concorrendo, e o Pedroca.
3: Alô, Lucas Lazarim, aqui é o Pedroca, seu Zé Pé de Andrade. Queria concorrer a caixa de ferramenta da Percuar, eu tenho as ferramentas tudo na gaveta aqui, misturada.
1: Ah, então vai bem. Gente, é caixa vazia, tá? Tem que ter as ferramentas igual o Pedroca pra colocar as ferramentas dentro. Isso. Bianca Raquel Resmini tá no sorteio, Bianqueta, boa sorte.
4: Boa noite, Luquinhas. Luquinhas, me coloque no sorteio da caixa de ferramenta.
1: Ô, vovó.
4: Porque a avó aqui é pau pra toda obra. É. Tudo que estraga aqui sou eu que conserto e eu preciso de ferramenta. Às vezes estraga alguma coisa, eu tenho que comprar ferramenta pra depois arrumar, porque não tenho ferramenta suficiente. Me coloque no sorteio, vai que a avó ganha.
1: É, né? Boa sorte.
4: Tomara que a avó tenha sorte. Valeu, Luquinha. Sou eu, a Clementina do Santa Votina.
1: Valeu, vovó.
4: Um abraço, Luquinha.
1: Valeu, beijo, vovó.
4: Boa noite de novo.
1: Boa noite.
4: Luquinha, se não for pedir demais, coloca aquela música.
1: Depois, vovó, vamos respeitar aqui a ordem. Vovó, as vovó hoje, hein? Vovó Salete, vovó Clementina hoje. Elas estão ligeirinhas hoje elas estão.
5: Boa noite, Luquinhas.
1: Boa noite.
5: Ligado no teu programa e tô ouvindo que você tem uma caixa de ferramenta hoje.
1: Tenho.
5: Põe o nome do Aldino Zílio que tá de aniversário hoje.
1: Ô, Aldino.
5: Valeu, Luquinhas.
1: Parabéns então pro seu Zílio. Felicidades pro Zílio. Muitos anos de vida, tá concorrendo, Zílio. Noeli Freitas também tá participando por aqui. Tá pedindo uma de banda. Daqui a pouquinho vai ter o Pedreiro Cosmo Express. Pra quem tá pedindo música de banda, quero concorrer à caixa, Lucas. Boa sorte. Vamos colocar o nomezinho aqui então da Nilva Shell. Isso, Nilva Shell. Adilson Link de Coronel Teixeira, Marcelino Ramos tá no sorteio.
6: Boa noite, Lucas.
1: Noite.
6: Miguel Martins, aquele Concorde.
1: Ô, Miguel.
6: Quero participar do sorteio da caixa de ferramenta aí também.
1: Valeu, Miguel.
7: Boa noite, Lucas. A Deleza Schmidt aqui. Tô aqui no sítio Linha Lajano. Eu gostaria de concorrer à caixa de ferramenta.
1: Boa sorte.
7: É meu sonho ter uma caixa de ferramenta.
1: Opa, da Ferpar é melhor ainda. Nauri Trojan tá concorrendo. Boa sorte, Neudir. É isso, loteamento Aliança, boa sorte. Ô, meu amigo Jeff da farmácia Acesso Popular.
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Ô, vovó Salete, chegou a tua, vovó. Chegou a tua pedida, vó.

0: sabia que tu ia saber o nome dessa música aí, quem cantava também. Eita, nós, quarta-feira. Agora eu vou tomar 3 dedos de vinho.
1: 3? Só 3, irmão.
0: Agora eu vou tomar 3 dedinhos de vinho.
1: Isso.
0: Prometo pra ti que é só 3 dedos. Eita, nós. Oh, teu programa é nota mil, né, Lucas?
1: Valeu, vovó.
0: Por isso que eu não deixo de ouvir o teu programa.
1: Ô, vovó, vó, vai devagar aqui.
2: Que hora que dá de tomar?
1: É, só quarta-feira.
2: Que eu gosto,
1: não dá pra deixar a corujinha cantar tão cedo. Não, corujinha. Deixa ela lá pro finalzinho do programa, né? É, vai com calma. Gostou, vovó? Acertei na mosca a tua pedida?
3: Bota no ar hoje pra ver o que os ouvintes vão achar.
1: O quê? Do quê? Tu quer a opinião do ouvinte?
3: Bota no ar hoje pra ver o que os ouvintes vão achar.
1: Ah, das ferramentas? Tá valendo presente aqui. Tá valendo presente da Ferpar, o shopping das ferramentas. Alô, Nader, alô, equipe. Liberaram presente?
4: Boa noite, Lucas. Boa noite, ouvintes da Rádio Rural. Isso mesmo, hoje vamos sortear então uma caixa

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1: Valeu, Nader, valeu, equipe Ferpar. O que foi, Rafinha?
2: Cara, eu que não tenho necessidade de uma máquina de veneno, eu comprei pra mim passar aí só em volta ali. Entendeu? Cara, tem que ter as ferramentas. É um prazer do homem ter ferramenta. Tá,
1: tem
2: ligado?
1: Que ter.
2: Uma salinha só de ferramenta. Várias ferramentas, assim, né? Tipo, ferramenta até que mais ou menos boa, assim.
1: Tem,
2: né?
1: Isso.
2: Entendeu? Isso é um negócio que, porra.
1: Um luxo?
2: Tem que ter, tá ligado? Tipo. É, não adianta. Tá no interior ali, cara, tu tá... E outra, o trabalho, se tu não tem a ferramenta, ele vai ficando desgostoso, né?
1: É verdade.
2: Então, tem que ter a ferramenta pra tu render o serviço, pra tu fazer.
1: E é por isso, Rafael Biesek, que a Ferpar está desde 1994 no mercado. Pontualmente 19 horas, entrando para mais uma hora de programa. Já são centenas de participações. Oliveira tá participando. Valeu, Oliveira. Grande abraço. Na audiência, Lucas, quero concorrer também. Deixa o nome do senhor Lourenço Tomé. Ah, o pai aí. Tá bom, paizão, então. Família Tomé na Barra Bonita. Everton Franzen, boa sorte. Neiva Bauer, Linha Jundiaí, Arabutã. De Linha Pinhal, a Dolores Vogt tá no sorteio. Toca uma música pra nós, Lucas. Também pro marido Darcy. Então tá chegando. Depois do intervalinho vai ter Teodoro Sampaio vestido de seda. O pedreiro Luiz também pediu. E rainha musical, o pedreiro. Pra todos que pediram música de banda também. 3030-9370.
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1: 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Alô, meu amigo Paulinho, a Lori e a galera da Alerta Segurança estão pelo sítio, estão por casa aqui na cidade. Alô, Paulinho, bom chimarrão pra vocês, final de tarde. Eles adoram o chimarrãozinho, né? Ah, já é noite, né? 19,2, isso, então tá bom. 16,7 graus a temperatura. 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
5: Opa, boa noite, Lucas, tudo beleza?
1: Opa!
5: Eu tô passando aí pra convidar todo mundo aí pra festa junina, sábado agora, aí na cancha de bocha do Nego. Vai sair uns casamento caipira aí, a dança da quadrilha, animação com Jean Dias, cantor aí. Muita comida aí, pé de moleque, pinhão, batata doce, pipoca, muita cerveja gelada também, né? Fogueira, boa fogueira, grande aí. Fogueira. Então, peço aí, pessoal, aí, tá todo mundo convidado aí pra sábado de noite, na cancha de bocha do Nego, lá já do Paulino aí.
1: Valeu, meu amigo. Tá concorrendo?
5: Ô, Lucas, boa noite, tudo certo?
1: Boa noite.
5: Eu quero concorrer a caixa de ferramenta aí também.
1: Tá bom.
5: Beleza.
1: Vou colocar aqui. Boa sorte, boa sorte. Já vou liberar mais dois presentes. Atenção. 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
1: 19:04.
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1: 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Tá valendo a partir de agora. Ó, o convite.
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1: É o patrocínio e o convite, então, tá valendo duas fichas, dois almoços lá para a comunidade de Boa Esperança. Aí, caso você queira participar do sorteio aqui das fichas, você manda, né? Ah, quero o presente da Ferpar e também as fichas, ou então só as fichas, ou então só o presente da Ferpar, que aí facilita na hora do sorteio. 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

0: com 10. É 19 horas 10 minutos.
1: Boa noite de novo. Boa noite de novo, Lucas.
0: Opa. Adão Oliveira. Ô, Adão.
1: Tu não tem como tu largar pra mim aí. O pessoal já tão louco por a caixa.
0: Hã?
1: Comprar uma bitoneira. Eu tenho uma bitoneira pra vender de.
0: Hã?
1: 150 litros.
0: Aham.
1: Nova. E daí eu vendo baratinho, 1.600 e dou um latão de água junto. Eu tenho dois latão, eu vendo um, dou um junto pra.
0: Ah, entendi.
1: Se quiser a bitoneira, eu levo o latão junto por 1.600. Quem quiser interessar e comprar, só ligar no 998-30-40-71.
0: Valeu!
1: Ele ia dar uma ligada aí.
0: Tá bom, tá dado o recado. Claudino Branco do Petrópolis tá no sorteio. Tem a venda aqui também de um sofá. Deixa eu repetir aqui o recado que o Raul deu hoje à tarde também, este recadinho, né, Raul? Então vamos só repetir aqui. A venda de um sofá de 2,90 metros. Excelente tamanho, excelente estado de conservação. Ele não faz a entrega, tá? O ouvinte não faz a entrega, mas é apenas R$1.000 e a retirada aqui em Concórdia. Tá bom, gente? Sofá de 2,90 metros. Pouquíssimas marcas de uso. Parte de molas aí, o material também em excelente estado de conservação. Tem as fotos aqui dele também, tá bom? Caso alguém queira, tá à disposição. Valeu, tem a bitorneira pra venda também. Tá dado o recado no programa.
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0: 13. Lucas, toca o saudoso Sidney Lima. Amarildo Cavazzini tá tomando uma braminha, é, Amarildo? E então, depois da música de banda Cosmo Express, vai ter a música gaúcha com Sidney de Lima. Aliás, Sidney Lima. Isso. Quero concorrer às fichas do almoço de Boa Esperança. Claides de Miller e o seu Ademir. Lucas, é o seu Vino Luckman de Linha São Paulo. Boa sorte, tá concorrendo. A caixa é com as ferramentas ou sem? Ô, Leandro, é sem. As ferramentas tem que ter em casa. Tem que comprar lá na Fairpar, só ganha a caixa. Lucas, manda um alô pro Bar do Zico. Alô, Cleudis, deixando um abraço lá pro Bar do Zico. Valeu, Zico, valeu, amigos. Bar do Zico na audiência, na Augusto 7.
1: Lucas, aqui é o Celírio, no bairro Catarina Fontana. Quero concorrer, meu, as ferramentas lá que tá Fairpar.
0: Aham.
1: E uma música veio do Eduardo Costa.
0: Ah, se dá tempo eu toco Eduardo Costa hoje ainda. A Lauri Gross tá concorrendo às fichas e também o presente da Fairpar. Vamos trazer Cosmo Express.

0: madrugada.
1: Boa noite, Rádio Rural. Adildo Santos, quero participar do presente da FEMPAR.
2: Alô, seu Adir, grande abraço, boa sorte. Quero participar, Lucas, na obra, sempre ligado na Rádio Rural. Eduardo D'Artora tá concorrendo à caixa aqui, Eduardo. Quero concorrer também. Cleudes Brandi, boa sorte. Jandir de Linha Pinhal, valeu, Jandir. É isso, Jandir de Linha Pinhal tá concorrendo. Boa sorte.

0: com ferramentas ou sem? É sem, né, gente? É caixa. Será que eu vou ter que falar caixa para a ferramenta? É vazia, tá, gente? É uma caixa, um presentaço. A caixa já é um excelente presente, né? É a caixa. Ferramenta, o ouvinte tem que... vai comprar, né? Não dá. Não é uma mãe aqui também. É só um programa de rádio. Uma mãe, não. Ah, com as ferramentas é demais. Vou lá. Vou eu trocar. Isso, precisou? Liga pra rádio que o Luquinha vai fazer. É trocar lâmpada. É, mas aí tem que ter as ferramentas. Não, eu não sei, não.
1: Boa noite. Queria participar da casa de ferramenta da Ferpara.
0: Isso.
1: Deixa uma dica pra todos nós indo pra casa do trabalho.
0: Opa. Hein?
1: Tudo certo.
0: Valeu, Cosme Express, Pedreiro Bronzeadão, já tem Sidney Lima, viajando com meu amor.
2: Boa noite, Lucas Lazarim, tudo bem? Aqui é a Clary, Grito Cria Fontana, com Coreia, as ferramentas da Perpara. Qual é o nome da minha neta Maria Clara Teles? E do meu algeiro João Francisco também, Teles, e da minha filha Juliana Grisa, beleza? Fazendo muito grau de costa aqui pra nós. Deus.
0: Já programei aqui Eduardo Costa para mais tarde. Deus é caipira, Eduardo Costa. Eu quero dar um pulinho e falar com a equipe de vendas, os vendedores.

0: per par, tem? Liberando o presente de hoje, equipe. O Nader, representando a equipe de vendas da Ferpar. Já já tem recado também da Ledir Automóveis.
1: Olá, boa noite, Lucas. Boa noite, ouvintes da Rádio Rural. Isso mesmo, hoje vamos sortear então uma caixa de ferramentas da Ferpar. 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
0: Valeu, é a Ferpar dando recadinho.

0: Boa noite, quero concorrer ao ingresso para a Boa Esperança. Marileia Miller, talvez.
1: Valeu, Mari. Obrigada. Valeu, boa sorte. 19:22, Sidney Lima, cantando bonito no programa. Leonir Santi tá participando. Ah, pra colocar as ferramentas da oficina. Legal, boa, hein?
2: A nova dança que surgiu assim.
1: É, quero concorrer também, Neuza, bairro Imigrantes, Neuza Correia.
2: Pula, pula, minha gente, eu quero ver.
1: Me coloca no sorteio, Gilberto Francisco da Silva de Arabutã. É, quero concorrer a caixa para ferramentas, Andressa Nid de Arabutã. Valeu, Andressa, boa sorte. Vamos dar um pulinho na Tancredo de Almeida Neves, no bairro São Cristóvão, Aledir Automóveis. Alô, Girardi.
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4: Vovô Jando, quero correr a caixa tremenda.
1: Ô Jando, boa sorte.
4: Boa noite, Lucas, tudo bem? Lucas, eu vou pedir uma música.
1: Pede,
4: uhum. Primeiro eu queria, não sei se tu pode rodar, escuta ali, depois tu vê.
1: Diga, pode falar.
4: Eu queria falar pra esses homens aí que querem ser os machão.
1: Uhum.
4: Diz pra eles, quando eles sentem qualquer problema, na próstata, alguma coisa, que vão no médico. Eu mesmo, fazendo todos os exames que eu faço todos os anos, você sabe disso, você é meu vizinho, olha o que aconteceu. Tô já quase 30, 40 dias parado. Recuperando, graças a Deus, tô bem, muito bem. Viu, Lucas? Eu queria dizer pra esses homens aí, não é dar o negócio lá pro médico, é fazer exame, entendeu? E meroda pra mim aí o leiteiro e o macaco, acho que é leite, água no leite.
1: Água no leite.
4: Entendeu? Obrigado, amigo.
1: Valeu, do jeito do Jando, mas deu um recado, né, Jandir? Importante. Pra tudo, né, gente? Sentiu alguma dorzinha? Não fica aí. Ah, deixa pra amanhã, liga e vai. Inclusive eu, né? Deixa eu já informar por aqui, aproveitar deste também. Estarei fazendo um procedimento médico, estarei afastado da rádio. É, duas pequenas cirurgias, aproveitando então a oportunidade de fazendo as duas juntas. Então, na metade aí, quinzena deste mês, estarei de licença, né? Não é uma coisa que a gente gosta, né, Jandro? Ficar aí desocupado, mas precisa, né? Então vamos se cuidar. Valdemar Huck está no sorteio, tomando chimarrão. Boa sorte, Huck, boa sorte.
5: Lucas, quero participar do sorteio da Ferpar, Luísa Cola, de Tento Tubo. Um abraço para você.
1: Valeu, Lauri Lixes, é isso? Litsky. Opa, acho que acertei. Peritiba, valeu, de Peritiba.
6: Boa noite, Lucas, tudo certo?
1: Tudo.
6: Uma música aí parece para todos que estão ouvindo o teu programa, aí os parentes aí. Lá de linha São Paulo, que fiquei sabendo que aumentou a família de novo lá no...
1: Aumentou?
6: No Vale Fir, lá.
1: As
6: meninas. Dona Dirce. Agradecer uma gaúcha pra nós, que estamos na escuta aí.
1: Valeu, ô Sidney Lima, viajando com meu amor. Sidney Lima, as antigas gaúchas também foi lá para a família Ruviaro, família Resmini. Obrigado pela audiência. O Maiquinho, Refrigeração Funesa, informando aí um novo endereço.
7: Fala, Lucas, boa noite. 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Noite gelada, fria, boa para dormir, né? Só se for abraçado, né? 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Aquele abraço e tudo de bom.
1: Valeu, valeu, Maiquinho. Evandro, atendendo até às 21 horas de segunda a sábado, 499-9905-6250. 19:28, vamos trazer Teodoro Sampaio. Teodoro Sampaio pra cantar na Rural.
8: Boa noite, Lucas. Tudo bem? Estão pedindo se é o Jandir, Jandir Cuscote. Pode falar que é o Jandir Cuscote. Não tem nada de... Nada a ver. O homem que é homem vai lá e faz.
1: É verdade.
8: E não deixa a família sofrer.
1: É verdade. Bem bom, bom recado.
9: Tem mais uma nora lá pra dona Dirce.
1: É, tem mais uma nora. A Camille, né? Camila.
10: Boa noite, Lucas. Camila. Tudo certo?
1: Tudo.
10: Lucas, aqui é Ivani Lazzarotto, de Linha Aparecida. Eu queria concorrer a caixa de ferramenta da Ferpar.
1: Boa sorte, boa sorte.
11: Boa noite, Lucas.
1: Noite.
11: Você deu ouvir a música.
1: Calma aí, mulher. Calma, mulher, que tem outros pedidos na frente. Passamos de 200 recados. Entre todas as participações também tem pedidos. Então eu tô atendendo pela ordem. Mais de 200 mensagens.

0: Luiz Fernando, me coloca no sorteio da carta caramelo.
1: Ô, Leandro, boa sorte, tá concorrendo, tá bom, Leandro? Ivanilce Luckman de Linha São Paulo também tá no sorteio. Cleiton Resmini tá concorrendo. Vinildes Engel, boa sorte. Quem mais aqui participando?
2: Boa noite, Lucas, tudo certo? Armando Gasperini.
1: Ô, Gaspa.
2: Viu, mas ponha no sorteio ali, que nós precisamos dessas caixas de ferramenta aí.
1: Vai bem, né?
2: Beleza? Um abraço.
1: Ô, Renatão, Renato, opa!
3: Boa noite, Lucas. Coloca aí no sorteio aí da caixa de ferramentas que tô escutando agora aí que eu cheguei. Tava lá pra fora. E agora caberia aquela música lá. Meu tempo se armou de fato.
1: Lá pros tempos
3: lá do Uruguai. Vai chover barbaridade. 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
1: Valeu, Leandrão! Ah não, esse não é o Leandro. É, Leandro, deixa eu ver. Ah, o Renato. Troquei. Emori Zarpelon, Maria Zarpelon, boa sorte, estão concorrendo.
4: Rio Grande, palanqueio a tradição.
1: Claudemar e Ruviário Seval, do Catarina Fontana, boa sorte.
5: Boa noite, Lucas.
1: Noite, boa noite.
5: Certo.
1: Tudo ótimo.
5: Filo, Lucas, quero concorrer a caixa de ferramenta.
1: Boa sorte.
5: É possível?
1: Claro. Valeu, Adelar Renostro também tá no sorteio de linha São Miguel Peritiba. Altino Ziliotto tá concorrendo, boa sorte. Parabéns pelo programa, José Luiz Ciega de Cachimbo.
4: Chega tardinho.
1: Do bairro Cintrial, Evandro Carlos Scheider tá concorrendo, boa sorte, Evandro. Quem tá por aqui participando é o William e o Johnny, boa sorte. Wagner André Riffel de Lajado Medeiros tá concorrendo também. Pedro Henrique de Linha Paraíso Arabutã. Oi.
6: Ô Lucas, tudo certo? Aqui o Sérgio Cola aqui do Vista Alegre. Também queria concorrer a caixa de ferramenta aí. Um abraço, tudo de bom. Muito bonito ver o programa.
1: Obrigado.
6: Muito bom, hein?
1: Valeu, valeu. Centenas de participações. Valentina Piscine Ribeiro, Ricardo da Silva Ribeiro, boa sorte. Valderi dos Santos, do Jardim Ângela.
4: Vai minha.
1: Participando por aqui. Lucileia Cosser, da Silva, do Catarina Fontana.
7: Ô, Lucas, boa noite, tudo certo? O Valmir Correia, tudo certo?
1: Ô, Correia.
7: Quero concorrer a caixa ferramenta aí, ali. Jovem. Beleza?
1: Valeu, valeu!
8: Boa noite, Lucas. Aqui é a Maria aqui da Quintino. Quero a música Filha do Caminhoneiro. Eu quero concorrer a caixa de ferramenta.
1: Valeu, Mariazinha!
9: Boa noite, Lucas. Eu queria concorrer a caixa de ferramenta.
1: Valeu!
9: Aqui que a voz que ela vai concorrer. A Maria vai também, daí eu também vou.
1: Então
9: daí,
1: tá bom.
9: Se mais ganhar, os três juntos.
1: Legal, valeu!
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1: 19 horas com 35 minutos.
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0: 38, bora.
1: Eu gostaria também de participar do sorteio da caixa de ferramenta.
0: Uhum.
1: Marilene Rigo, bairro Natureza.
0: Legal.
1: Obrigado.
0: Valeu, o Cadeirinha, o Galas, tá pedindo Cidadão, Zé Ramalho. Então daqui a pouquinho vai ter Deus é Caipira, Eduardo Costa, Adair de Freitas, A Previsão, e Zé Ramalho, Cidadão. São as três próximas atendendo pedidas aqui na noite da Rádio Rural. Batemos a marca de 300 mensagens, de 300 participações em menos de 2 horas. Das 18 até este momento, batemos a marca de 300 participações.

0: Leandro Maia, de Santo Antônio, boa sorte.
1: Boa noite. Gostaria também de participar do sorteio da caixa de ferramenta. Marilene Rigo, bairro Natureza. Obrigado.
0: Valeu, boa sorte.
2: Boa noite, Lucas, tudo bem? Adriana Salete Machado aqui do Nova Brasília.
0: Oi, Adri.
2: E eu quero colocar o nome do meu marido, Sebastião Schwartz, e do meu filho, Júlio César Schwartz, para concorrer à caixa de ferramentas, que eles gostam bastante de lidar com carpintaria e coisa arada. Então, daí, coloco o nome deles ali para concorrer. E, de preferência, se quiser nos dar de presente, será o primeiro prêmio no seu programa, nós ia gostar muito.
0: Legal! Boa sorte, tá concorrendo. 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
3: Boa noite, a Maria Leocádia Fernandes do Puente do Sol. Gostaria de concorrer à caixa de ferramenta.
0: Boa sorte. Sidney Peruso, de Irani. Família Save também na audiência. Boa noite, Lucas. Boa noite, Romy. Vanderlei de Moraes, boa sorte de Barra Bonita. A Roseli, Roseli tá concorrendo. Joércio lá de Linha Pinhal também tá concorrendo, pedindo música. Já, já tem uma sequência de três músicas pra vocês. Roseli Zique Galas também tá no sorteio. Quem mais?
4: Fala, Lucas. Boa noite, tudo certo? Aqui é o Christian Butke. Também quero concorrer à caixa de ferramenta. Beleza? Tem umas ferramentas aí que também estão meio jogadas aí, pedindo uma caixa. Beleza? Daqui a pouquinho rumo para Piratuba, no carregamento das cocotas. Valeu!
0: Alô, turma do tapetão da rodagem, alô, motora!
5: Ô, Lucas, boa noite, boa noite. Bota o D8 também no sorteio da caixa de ferramenta da FEPAR aí. Beleza? Um abraço. Daqui a pouco vamos lá pra janta. Um abraço,
0: boa noite. É verdade, tem janta lá no Planalto, né, D8?
6: E Lucas, fala pro Viaro lá que é pra levar a amiga pra casa, que tá. A mãe dele tá precisando de ajuda em casa lá. Pra aumentar a família lá, porque tá feio. Coitado da mãe e do pai lá, estão se arrastando já. Tem que levar a amiga pra casa pra ajudar em casa. Tirar leite, tratar os porcos, cortar pasto.
0: Será?
6: Senão tá feia a situação lá.
0: Será que elas
6: positivo?
0: Vão?
6: Positivo?
0: Ah, tá bom, tá dado o recado.
7: Ô, boa noite, Lucas, tudo certo ali? Toma ali, ó. Eu não como tá de trabalhar esse tempo no padre de chover ali. Mas o que eu faço aí? Não tem jeito de trabalhar, só chove, chove ali.
0: Chove, chove?
7: Minha chantinha é fraca hoje de noite, né? Uma pipoca, um vinho branco, um pé do melão aqui. Olha, eu tô com vontade de trabalhar esse tempo no padre de chover, só chove, chove. Não tem como trabalhar na chuva aí. Mas eu toco muito pessoal de pintinho aí. Valeu, Lucas.
0: É, cowboy, os caras andaram te xingando hoje, porque tu é muito puçuca, né, cowboy? É, cowboy, o povo andou te xingando hoje, cowboy.
8: Olha, o disco, você cowboy, tá de cowboy, você quer tomar, que vai lá e compra. Para de ser puçuca, né? Viu? Não tô nada contra ele. Não peguei. Você quer tomar cowboy? Aí daí compra. Fica puçucando ali. Tá todo saco cheio pra ser cowboy.
0: É o ouvinte que tá falando. Agora cada um tem que se virar com as suas vontades, seus vícios, coisa arada, né? É feio, né, cowboy?
9: Vai te pegar. O alemão vai te pegar.
10: É a mulher do Jason.
0: Ah, entendi.
10: Porque descobri o nome agora dela.
0: Como que é o nome da tua nora aí, ô Resmini?
10: Meu Lucas, já descobrimos o nome da...
0: Ah, tá.
10: Da outra nora.
0: Como
10: da
0: que
10: Dirce,
0: é?
10: Do Valde lá.
0: Ah.
10: É Maiara.
0: Maiara, então tá bom, Maiara. Bem-vindo à família Resmini.
11: Boa noite, Lucas. É Luciane Soares, aqui de Pomirim. Eu também queria participar da sorteio da caixa de ferramenta. Se eu ganhar, eu vou presentear o meu marido, que é pedreiro, pra ele não parar a obra.
0: Ah, então tá bom.
12: Boa noite, nosso grande amigo Lucas Lazarinho. Estamos ouvindo o seu programa e quero aqui a Salete Zenaide Ludwig de São Cristóvão e quer concorrer à caixa de ferramentas da nossa firma Amigos, Amigos da Ferpar. Já a gente compra há muitos anos, desde que eles começaram aqui, nós estamos... Freguês da Ferpar, e é o melhor lugar para comprar os nossos produtos que precisamos.
0: Tá boa noite. Feita propaganda, Salete.
12: Quero colocar o nome do Faísca, também para concorrer à caixa de ferramentas.
0: Uhum.
12: Ele mora em São Cristóvão, e a Ferpar é uma ótima loja onde a gente encontra tudo que nós precisamos.
0: Legal, valeu.
7: Ô Lucas, quem é esse maluco ali? Eu não conheço esse maluco, nunca pedi cerveja dele. Quem é esse maluco ali? Ele deve ter problema na cabeça ali.
0: Não
7: me lembro desse maluco ali.
0: Não
7: quem
0: tem.
7: É esse maluco ali? Nunca pedi cerveja pra ele ali.
0: Não tem.
7: Esse cara deve ter problema na cabeça ali. Me passa o nome desse maluco ali que tem problema aí.
0: Não.
7: Não sei quem é esse maluco aí.
0: Não tem problema não, ele tá certíssimo. Não vem dizer que ele tá errado, não vem coisa arada, não vem. É, não vem, não vem, não vem.
13: Agora fiquei com a orelha atrás de uma purga, atrás da orelha.
0: Esse eu vou defender, esse eu vou defender, cowboy. Eduardo Costa, Deus é caipira.
14: Oi, que queria que corei a caixa de ferramentas. Sim, ele só, que barra do Voredo.

0: Daí tu e esse teu amigo ali pagam pra ele chutar a brama ali.
1: Não.
0: Mas nós vamos fazer uma chatinha daí, o que tu acha aí?
1: Não, de jeito nenhum, cada um com seus problemas, cada um sabe onde é que coça a coceirinha lá, é ela.
2: Agora até fiquei com a orelha atrás de uma purga.
1: Não vê, não para, cowboy.
3: Opa.
1: Te possuca e coisa errada e paga isso. Quantas vezes alguém já, eu te liguei, alguém aqui da rádio ouvinte, paga isso, cowboy. Não, ninguém enche o saco, cowboy, ninguém, para.
0: Só você chupa pra mãe.
1: Não.
0: Amanhã? Coisa. Tô de folga, vamos pescar. Se não pegar um peixe, pegar um pato, uma galinha velha, um galo velho ali. Vai ser uma chantinha mais de noite ali. Só se vocês pagarem um chope. Dá pra mão.
1: Problema é teu. Eu tenho os meus problemas. Eu tenho. É, trabalho pra isso. Cada um com seus vícios, coisa arada. E não tô nem aí, calma. Pronto.
4: É, não tem ninguém pro suco aí. É você que é pro suco. Ninguém tá puçucando nada aí. É você que tá se achando que tá puçucando aí.
5: O cowboy vai te pegar.
6: Boa noite, Lucas Lazarinha. Aqui é a Marlene Dalbella do São Cristóvão. Eu queria participar aí do sorteio da caixa de ferramenta. Todas as noites na escuta. Teu programa é ótimo.
7: Boa noite, Lucas. Vai saber, Lucas. Eu sou aqui a Justina Bidim. Eu quero concorrer à caixa de ferramenta. Porque tem meu marido, que é o Irineu de Santo. Ele é pedreiro. Eu gostaria, e ele está de aniversário.
1: Opa!
7: Dia 8. Eu gostaria que... pra eu presentear ele.
1: Parabéns! Rainilda Ranheimer, Lajado, Casagrande, Irani, também está concorrendo. 19:52.
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1: E a LS Comércio de Madeiras liberou presente aqui, duas fichas, é isso? Dá um recado aqui, ouvinte.
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1: Boa noite, Lucas. Aldino Gasparino, vai ações. Queria concorrer com essa ferramenta aí.
0: Valeu, Leonor Klein tá participando do sorteio do almoço lá de Boa Esperança. Boa sorte.
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0: 19:55. O Murilo tem recado, Murilo.
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0: Família Reze. Família Reze aí, do bairro Cinquentenário, boa noite. Família BT, valeu B, também tá pedindo música, daqui a pouquinho boa atendo. Noite, boa noite.
5: Tudo certo?
0: Tudo.
5: Queria concorrer a caixa de ferramentas.
0: Aham.
5: Obrigado.
0: Valeu.
5: Por atender.
0: Diniz, Chiavini, Antônio Klein também tá concorrendo. Tá valendo presentaço aqui da Ferpar, gente. Tá valendo presente da Ferpar.
6: Olá, boa noite, Lucas. Boa noite, ouvintes da Rádio Rural. 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
0: Valeu, turma da Ferpar. E o Jaime, o Tatu.
7: Ô, Lucas, depois desse sorteio aí dessa caixa de ferramenta aí.
0: Ô, Tatu, chama na buzina. Tá por onde, Tatu?
7: Boa noite, Lucas. Tudo tranquilo? Tamo aí. Chegando na Campina da Alegria aí. Quando você anunciou aí o RPM, eu me lembrei de 20 anos atrás, quando a gente tinha um grupo de radiocomunicação chamado-se RPM, Rotações por Minuto.
0: Olha só.
7: Tá bom, Lucas? Ligar no teu programa, Campina da Alegria tá se aproximando. Eu disse Buenos Aires aí, positivo.
0: Ó, oh, meu amigo do Mercosul, Motora, valeu!
7: Ô, Lucas, depois desse sorteio aí dessa caixa de ferramenta aí.
0: Boa sorte, Jaime! Coloca o nome aí, tá bom? Ivone Ludovic, boa sorte! Ari Hilgert também tá concorrendo, seu Ari!
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0: Adair de Freitas, previsão, já já tem Zé Ramalho Cidadão entrando pra última hora, terceira e última hora de programa. Quem mais?
1: E manda uma música pra nós aí, aquela música Hoje Amanheceu Chovendo aí. Se tu puder, faça esse favor, nós temos te ouvindo aí, um abraço.
0: Opa, Betty, quem mais?
1: Nós temos te ouvindo aí, eu gostaria de concorrer a caixa de ferramenta aí.
0: Ah, tá bom, Betty.
1: Boa noite, Lucan, tudo certo? Eu, Bete, eu tô aqui em Lajado Paulino, na casa do seu Antenor, a dona Líria Quinope.
0: Ah, legal, família Quinope. Então daqui a pouquinho tem Walter Moraes, Dia de Chuva. E já já na sequência, Zé Ramalho, Cidadão, atendendo pedidas. Neuza Brickman também tá concorrendo. A caixa de ferramentas. A Ivone Ludovic tá concorrendo ao almoço em Boa Esperança. Tá valendo prêmio, gente, até às 20h30.
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0: Eu falei que alerta de segurança, bairro dos estados, não é bairro Nações, que eles vão estar atendendo a grande festa neste domingo. Alerta de segurança.
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3: 20:09.
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5: Boa noite, Lucas Lazarim. Tudo bom? Aqui Inês Dalvesco de Sede Brum. Queria concorrer ao ingresso, o almoço de Boa Esperança.
3: Boa sorte, Oscar Luiz, também do bairro Sul, que está participando da caixa de ferramentas. Oi, Carla.
6: Boa noite, Lucas Lazarim. Se possível, toco um louvor abençoado hoje, essa noite.
3: Opa, maravilha. A Carla também está anunciando que está procurando trabalho na parte da manhã como cuidadora de idosos, só na parte da manhã. Tá bom, Carla? 54 98421 0884. Renito José Rodrigues está participando. Elvis Cartesini, boa sorte. Adriano Kronbauer, boa sorte também, Adriano. Vamos de Zé Ramalho ou meu amigo Cadeirinha? Família Galas, família Herpes, boa noite.

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0: Ramalho Cidadão, aqui na programação da noite da Rural. 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

0: 7:16.
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0: Ederson Vilas Boas, tá rolando futsal e hoje é em Erechim. Explica aí, Vidão, boa noite.
2: Muito boa noite, Lucas. Boa noite pra você, pros amigos aí que acompanham o seu programa. É, LNF Silver, jogo entre Concórdia e Vasco da Gama sendo realizado neste momento na cidade de Erechim, no ginásio do Galo, que é o ginásio do Atlântico lá de Erechim. Por quê? Porque a umidade foi tamanha nos últimos dias, inclusive hoje, que em consenso a equipe da CF com o Vasco da Gama e com a Liga Nacional decidiram levar essa partida então para Erechim, no Rio Grande do Sul. Está acontecendo nesse momento. Segundo tempo de partida, o Vasco vence pelo placar de 1-0. O gol que foi construído ainda no primeiro tempo pela equipe carioca. Resultado que não é bom para a equipe de Concórdia. Aliás, o Vasco fez dois, né? Tá 2-0 para a equipe do Vasco. Foi um gol no primeiro tempo e outro no segundo tempo. Resultado que não é bom para a Concórdia, que esperava fazer um bom jogo dentro de casa, diante do seu torcedor, mas infelizmente o jogo teve que ser realizado fora de casa, porque a equipe de Concórdia não teve essa questão, não teve como fazer no ginásio por causa da umidade. Então, Concórdia se complica na classificação, era um jogo para tentar vencer e entrar dentro da classificação daqueles 12 que jogam a segunda fase da competição, mas se confirmar essa derrota, complica a vida de Concórdia para ir o restante da competição, porque tem mais jogos fora de casa, tem jogos, claro, dentro de casa, mas tem jogos fora de casa, e essa vitória sobre o Vasco da Gama seria importantíssima nesta noite de quarta-feira. Então tá aí, informações da CF Concórdia Futsal, e eu quero agradecer os nossos patrocinadores Poloer, Credseara e também Chiarello Energia Solar, os apoiadores do esporte nestas jornadas esportivas e nessas coberturas esportivas aqui na Rádio Rural. A gente volta a qualquer momento, assim que o resultado final sair, eu trago mais informações aí para os seus ouvintes, Lucas.
0: Valeu, Vidão. 20:18.
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3: Viu, Lucas? Não sei se é possível. Se eu posso concorrer também ao almoço de Boa Esperança. Se for possível, quero concorrer também. Pode ser? Beleza, muito obrigado, até.
0: Valeu, boa sorte. A Carla também tá concorrendo. Quero concorrer, Lucas. Maria Salete, boa noite. É a Fernanda. Gostaria de participar do sorteio. E também a música Lembranças do Porca Véia. Gente, hoje não dá mais tempo de atender pedidos aqui, tá? Tô devendo pedidos lá das 18 horas ainda, porque hoje a gente bateu mais de 300 participações. Mas claro, a homenagem aqui vai pra quem? Pro sogro de aniversário. É o Delmir Bertol. Parabéns. Vou ficar devendo lembranças aí do Porca Véia, mas o recadinho tá dado, tá? Muitos anos de vida. Parabéns pra você. Adriano Kronbauer também tá no sorteio. Chefe Genésio Vergani tá voltando de mais um evento. Chefe, grande abraço.
4: Boa noite, Lucas. Tudo bem?
0: Tudo.
4: Quero concorrer à caixa de ferramenta Maria Stein.
0: Valeu, Carlinhos, Mercado Carlinhos. As participações, tantos ingressos.

0: as mais de 300 participações está concorrendo. 20h20.
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1: valeu
0: ia tocar rosas vermelhas.
1: Valeu, gente, obrigado pelas participações, muitos pedidos musicais rolando. Opa. Boa noite.
2: Ô, vizinha.
3: Boa noite, Lucas. Boa noite. Eu queria concorrer o ingresso, o almoço de Boa Esperança, Inês da Alvesco de Cedebron. E queria ouvir uma música.
1: Tá bom. Já já tem Walter Moraes, dia de chuva. Roselei. Casa Grande, bairro Aliança, tá no sorteio. Zelair Carvalho, do bairro Nações, também tá concorrendo. Salete Machado, curtindo o programa. Lucas, tem uma casa para alugar no bairro Freilense. Freilense 2, tá bom, tá anunciado aqui, Salete. 49999. Deixa eu conferir aqui, ó. 49991974785. Tá alugando uma casa, então, no Freilense. Tá bom, Salete, tá dado o teu recadinho. Cláudio Melquioras, do Catarina Fontana, também tá no sorteio, né, Claudião? Um grande abraço. Oferece a música Último Baile, do JM. Oferece pros meus primos de Santo Antônio. Também de Fragosos, Linha dos Grandos. Genilde de Joaçaba, Joaçaba, Santa Catarina, na audiência. O nome do meu filho, Pedro Henrique Zoletti, de Presidente Kennedy, coloca ele concorrer, boa sorte. A Davilson Ranhemer, bairro Colinas. Lindomar de Vargas, também tá no sorteio, Vargas. Tem mais participando, Virgínia de Castro Pereira, lá de Itá, boa sorte. Célio Dal Bosco de Viaduto. Opa, no Rio Grande. Registrando a participação.
4: Boa noite, Lucas. É Mirna, do bairro São Cristóvão. Me coloca no sorteio da caixa de ferramentas.
1: Boa sorte. Ô, Pedro.
5: Boa noite, Lucas. É o Pedro, do bairro São Cristóvão. Tudo certo? Queria concorrer ao sorteio da caixa de ferramentas aí. Valeu, um abraço. Roda uma música bem bonita aí. Bem bagua.
1: Valeu, já já, Walter Moraes.
6: Boa noite, Lucas. Aqui é a Lorena Nietzsche, que deram o tanque. Quero concorrer a caixa de ferramentas.
1: Emanuel Franzen, do Catarina Fontana, tá participando.
7: Boa noite, Lucas. Tudo bem? A Neuza Antunes, do bairro Vista Alegre. Eu queria concorrer aí o prêmio.
1: Valeu, Neuza. Do Portinari, quem tá participando? Rose Frigo. Boa sorte, Rose. Concorrendo também, Suzana Dalmazo, de Linha São Paulo. Boa sorte, Suzana.
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1: 20 horas com 25 minutos.
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10: Boa noite, Lucas. Que é noite, Terezinha Dutra. Cedo, meio-dia, Serena Almeida. Gostaria de ouvir a música A Pé na Estrada. E aparecer com meu esposo, Silvano Missão. Se for atendida, desde já, me agradeço.
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12: Amigo Lucas, muita chuva com vento, granizo muito forte aqui em Machadinho nesse momento.
1: Alô, Vânia!
12: Quase não dá pra ouvir o programa, quase não dá pra ouvir a rádio.
1: Vânia em Machadinho, no Rio Grande. Darcy Zanella em Planalto. Quem mais? Oi!
13: Boa noite, Lucas. Quer acompanhar a caixa de ferramenta?
1: Aham.
13: E Altivir.
1: Altivir, grande abraço.
14: Boa noite, Lucas. Aqui é a Chinês.

0: Rádio Uruguai, estamos na escuta da Rádio Rural aí, estamos na escuta do teu programa aí.
1: Grande Joel, valeu!
2: Boa noite, Lucas, aqui é o Milton, aqui de Catanduvas. Toca pra mim aí a música com Teodoro Sampaio, Atirador de Elite. Quero oferecer aí pra quem estiver curtindo o programa, pra quem gostar da música, pra vocês da rádio e pra nós aqui de casa aqui. Um abraço, Lucas, teu programa tá maravilhoso.
1: Obrigado, amigo, obrigado.
3: Lucas, boa tarde, boa noite, tudo certo? Olha só, hoje, quarta-feira, tempo chuvoso, que tal aquela música lá, As Águas do São Francisco? Pode ser com Gino e Geno. Merece, hoje merece essa música. Opa. É, Lucas,
1: um abraço. Valeu. Valeu, amigão, boa noite.
4: Lucas, boa noite, é a Camila Roberto Chone de Linha Lagena.
1: Oi.
4: Ah, o 320, eu deixei lá na Priscila.
1: Ah, deixou? Aham.
4: Toca uma música bonita. E daí se tiver sorteio, bota eu e o Patrícia e a Maria Paula no sorteio.
1: Sim, tá concorrendo.
4: Bota aquela música, o Pé da Estrada.
1: Ah, Pé da Estrada.
4: Tudo bem, porque você e a tua família.
1: Igualmente, igualmente.
5: Ô, Lucas, aí. Aqui é Oscar Santucci, que liga agora, tá?
1: Ô, Santucci.
5: E eu pedi uma música pra turma. Tango do Adeus, do José Fortuna e Pitangueira. Se for tocar essa música, eu te agradeço muito, hein? Fechei pra quem gostar dela, hein? Tá bom? É uma música muito antiga aí. Beleza?
1: Valeu, abraço. Santuches, o filhão lá em Uberlândia, Minas também.
6: Aqui tua amiga Jandira Borges Oliveira, Bairro de Estado. Se não for incômodo, aí me roda uma música com os cometas na frente da matriz, nota 10, seu programa aí. E tudo de bom pra você, amigo, amigo na Rádio Rural. Deus que lhe abençoe aí muito, tá? Muito sucesso, amigo.
1: Obrigado, Silvano Míssil, boa noite.
7: Lucas, quero concorrer a caixa de ferramenta, Edmar Clemente Arbuta.
1: Valeu, Edmar.
8: Boa noite, Lu. Lucas, é a Clarice da Costa do Bairro das Nações. Eu quero concorrer ao almoço de Boa Esperança.
1: Valeu, Sadi.
9: Ô, Pedro Lucas, eu queria concorrer do almoço. Não sei se é almoço, janta, almoço, Bairro de Boa Esperança. É o Sadi Sarto.
1: Ô, Sadi.
9: Bairro do Rio Grande.
1: Passamos de 350 participações.
10: Boa noite, Lucas Azarinha, Varicovasque. Vou participar do sorteio da caixa de ferramenta aí, beleza?
1: Nelson Brickman, boa sorte. Iago, alô, Renaldino. Kronbauer também tá concorrendo. Participando Lourdes Rukes da Silva, do bairro Flamengo. Antônio Edley, é isso também, do Flamengo.
11: Lucas Lazarinho, o teu programa é tão bom que deveria se estender até mais ou menos umas 11h30, meia-noite. Após esse teu programa, poderia começar outro. Madrugada Apaixonada com Lucas Lazarinho, só música romântica.
1: Haja garganta e haja peito.
11: Lucas, também gostaria de participar do sorteio da caixa de ferramentas.
1: Valeu, Carla. 3 horinhas aqui, a gente já fica com a garganta aí.
12: Boa noite, Lucas, tudo bem? Opa. Gostaria de concorrer a caixa de ferramentas aí, Cláudio Rui, Casa Grande.
1: Valeu, casa.
13: Boa noite, Lucas. Aqui é o Gia Madeira, de São Sebastião, Coronel Teixeira, Marcinho Ramos. Gostaria de concorrer a caixa. Temos uma ligadinha na escuta do programa todo dia aí.
1: Valeu.
13: Abraço.
14: Ô, Luquinhas, boa noite, boa noite, boa noite. Concorrei a caixa de ferramenta, Luquinha.
1: Valeu, Correia de São João da Ortiga participando aqui. Valeu, André do Santos, São João da Ortiga, participando também de Almovote do bairro São Cristóvão. Tá encerrado? 20h31, quem mandou das 18 até as 20h30, boa sorte, está concorrendo. Já já eu retorno com os ganhadores. Walter Moraes, na música gaúcha, dia de chuva, alô Hervé do Virte, boa noite, Hervé.

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1: Walter Moraes, Pitulinha, boa noite.
2: Oi, Zé Lucas, como é que você tá?
1: Ótimo.
2: Bora! Quarta-feira! Pitulinha tá voltando agora da loja de Rio do Sul.
1: Ah, de Rio do Sul, Pitulinha.
2: Lucas, trabalhei bastante hoje lá na loja de Rio do Sul. Graças a Deus, muito cliente. Nossa loja de Rio do Sul sempre bombando. E tamo aí, pau que tora, Lucas.
1: É, o Wagner, o gerentão, tá gostando do teu trabalho, Pitulinha?
2: Segundo o Wagner, é nosso gerente, eu não trabalhei muito nada hoje. Só fiquei dando nó lá em roda dos clientes. Não sei, né? Pra mim, eu trabalhei.
1: Ah, tu trabalhou, Pitulinha. Eu confio em tu, Pitulinha. Eu confio. 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
3: Tá complicado, a Pitulinha deu um nó federal lá, hein? Mas tudo certo, hein? Só deu nó lá e só queria saber de comer lanche, café. Tá tudo certo.
1: Ela gosta bastante de comer, hein?
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1: 20:42.
2: Já que estamos falando em comida, boia, lanche, viu?
1: Você
2: sabe que tem um lugarzinho aí que faz lanche bem bom.
1: Onde?
2: Calabouço, né?
1: Ah,
2: meu amigo, né? Temos que ir lá fazer um lanche.
1: Lá do Wesley e da Cíntia, um abraço aos amigos do Calabouço. É novidade pra Concórdia, né, Pitulinha? 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E o meu amigo Lang das Lojas Lang tá confirmando e tá convidando pro jogo, né? A final do Estadual de Amadores, fase Oeste de Santa Catarina. Agora o Pinhal, né? Mesmo não ganhando, já está classificado, ficando em primeiro, aliás, o primeiro e o segundo, né? Tanto o Cometa quanto lá do Oestão, né? Cometa lá do Oeste quanto o Pinhal já estão classificados para a fase de Santa Catarina, disputando com todos os amadores de Santa Catarina, né? Então, passou da fase Amauk aqui para a fase Oeste e agora disputando o estado. Valeu, então. Sábado em Linha Pinhal, Cometa e Pinhal. Afinal. 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Eu vou pra música e na sequência eu informo quem fatura os presentes de hoje. Santo de Bota, Estância Divina.

0: 7:47, 20:47, Santo de Bota, Estância Divina aqui no programa. 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
1: Fim de semana chegou e eu vou cair.
0: 20:48, já tô anunciando quem fatura.
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0: 20:50, 20:50. 17 graus a temperatura em Concórdia. É destaque do nosso site www.radiogural.com.br. Programação do Festival de Inverno do município de Itá inicia neste sábado. Neste primeiro fim de semana haverá a Feira Regional da Agricultura Familiar aí no município de Itá. É destaque ainda a Prefeitura de Concórdia, inscrições da Final 2026. Está publicado o edital que autoriza e dá regramento às inscrições da Festa Nacional do Leitão Assado Final 2026. As inscrições serão realizadas apenas no dia 3 de julho, a partir das 19 horas, no Centro Multiuso do Parque de Exposições. São apenas 250 vagas. Uma grande festa está programada para a data. Conheça as regras e imprima sua ficha de inscrições no site da Prefeitura de Concórdia. Esteja presente e garanta sua vaga na maior festa de gastronomia de Concórdia, Fenal. Prefeitura de Concórdia, cidade que acolhe trabalho que transforma. 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
0: Coutinho, muita chuva nas últimas horas, nos últimos dias. Como fica o clima pro decorrer da semana? Quinta, sexta e final de semana, Coutinho?
8: E depois vai melhorando a partir da final da tarde e noite, de quinta para sexta, caindo bem a temperatura. Provavelmente teremos tempo bom na sexta, sábado, domingo, com frio. Pode ter alguma geada ali no amanhecer de sexta e sábado, entre 0 e 3, 1 e 4. Enfim, vamos ter frio aí na região. No, na segunda ou terça, uma nova frente fria. Da Climatea, Ronaldo Coutinho.
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0: 20 horas com 53 minutos. Vamos agradecendo por aqui. 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
9: Não fique aborrecida, amanhã eu vou embora, vou sair da sua vida. Tchau.
0: Em 40 segundos eu volto informando quem fatura os prêmios de hoje.
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Marileia Miller Dalvesco e o outro almoço saiu pro final 926342, o Ademir Bortolini. Então foram os ganhadores, os contemplados dos ingressos. Agora a caixa para

almoço também, retiram a ficha lá no evento no domingo. Beijo no seu coração, fica bem. Se Deus quiser, ele há de permitir, amanhã a gente retorna para mais um programa. Eu sou muito feliz, muito grato pelo seu carinho, pela sua participação e pela sua audiência aqui nas noites da Rádio Rural. Que Deus te proteja, te ilumine. Amanhã a gente retorna. Encerrando com Zé Ramalho. Tchau, tchau. Fique na sequência com a Voz do Brasil.

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0: movimentaram o país no dia de hoje.
1: Olá, boa noite.
2: Boa noite para você que nos acompanha em todo o país.
1: Quarta-feira, 1º de abril de 2026.
2: Vamos ao destaque do dia, 2 anos do Pé de Meia.
1: Programa que paga bolsas para estudantes do ensino médio reduziu em 43% o número de alunos que abandonaram a escola.
2: Em discurso aos jovens, presidente Lula destaca que a conclusão do ensino básico dá a eles a oportunidade de mudar de vida.
3: Dando a oportunidade para que você se sente junto a qualquer pessoa desse país e qualquer origem social, disputa a mesma vaga e tenha um diploma de doutor.
1: Você vai ouvir também sustentabilidade.
2: Plano Nacional de Desenvolvimento da Bioeconomia é lançado com o objetivo de transformar preservação ambiental em ativo econômico. Pablo Mundim.
4: Para fortalecer o projeto.